0: Zé Ramalho, de Zé Ramalho, Banquete de Signos. Céu, de Céu, Cangote.
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0: Secos e Molhados, de João Ricardo e Lully. Fala.

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Chove desde anteontem, não para de cair água. E o Flamengo terá um campo pesado pela frente no confronto contra o Lanterna do Campeonato Brasileiro, a Chapecoense. E por isso estaremos juntos com você, eu, o Marcelo Sbigol, o Bruno Mendes e a

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Vem aí o futebol da Nacional pra você. Você ligadinho no futebol com a gente numa boa, já já às 9h30. O couro vai comer pra Chapecoense, Flamengo. E a Chape, o Mengão, frente a frente. Pra você, jogo importante, galera. Jogo importante pro Flamengo. E é claro que a Nacional não vai deixar você de fora dessa emoção. Vai contar tudo, tudo, tudo. E numa muito boa. Flamengo tem uma meta dura pela frente. Tem que buscar o Palmeiras neste Campeonato Brasileiro. A parada vai ser muito, mas muito complicada. Mas estamos somente na metade do campeonato, justamente na rodada 19, em relação às 38 que completarão o Campeonato Brasileiro com a categoria. Na mesa de efeitos da Nacional em Brasília, do nosso querido José Ageu, o maridão apaixonado na montanha. É, parceiro, esse final de semana vai ter que ajoelhar, irmão. A coisa tá complicada. Com o nosso Alberto Paris, o Jaiminho Batista e o Josemar França aqui ao meu lado. Rio de Janeiro, Gomes Freire 474, Lanapa, onde bate forte o coração da Nacional Rio. A categoria do Carlito Gondim e do Joca Sanz, quem pilota a máquina para todo o território brasileiro, modulando graves, médios e agudos, é ele, o rubro-negro Jorge Brum. Vai pisar fundo no seu rádio, galera, prepare o seu coração. Neste momento, o Flamengo está 10 pontos atrás do Palmeiras. Daqui a pouco o Bruno Mendes vai explicar por quê. Tudo isso e muito mais aqui. Prepare o seu coração com as emissoras parceiras, com a Nacional Rio, Brasília, Amazônia, Alto Solimões. Você que está nos aplicativos, você no site da EBC, toda a patota que está no YouTube, Rádio Nacional BR, está todo mundo prontinho para ver a bola rolar. Vem aí, Chapecoense Flamengo, no show de bola nacional.

0: Com a galera, 21 horas mais 20 minutos, 16 graus é a temperatura. Na Arena Condá, 9:30, o Mengão encara a Chape, a Chapecoense. O primeiro destaque é o do dono da casa, o destaque da Chape. Vem aí, mais um cracaço do nosso timaço. Boa noite, Mendes.
1: Muito boa noite, André Luiz Mendes. Boa noite a todos os ouvintes ligados no Show de Bola Nacional. Afundado na zona de rebaixamento, Chape vê o jogo contra o Flamengo uma grande oportunidade para dar um salto no brasileiro. Atacante Ítalo está seguindo para o futebol coreano e não deve mais vestir a camisa do Verdão do Oeste. Principais armas da Chape para o duelo contra o rubro-negro: o meia Giovanni Augusto e o atacante congolês Bolasie.
0: Beleza pura, esse é o futebol do Brasil que você confere aqui no Som Nacional. Um destaque do Mengão aí, Bruno Mendes.
1: Técnico Leonardo Jardim escala o time titular. No time titular, dois jogadores estiveram na Copa do Mundo: Léo Pereira ao lado de Vitão e Plata no ataque ao lado de Bruno Henrique e Pedro. Arrascaeta está à disposição no banco de reservas.
0: Beleza pura, torcedor do Brasil, ele vai opinar tudo isso e muito mais para você aqui no microfonaço da sua Nacional. Esteve acompanhando todas as emoções da Copa do Mundo direto dos Estados Unidos, trazendo todas as informações para a programação esportiva das principais emissoras EBC, e hoje vai analisar o que será Chapecoense e Flamengo. Eu convido a análise sempre avalizada, aquela categoria básica. Ele que está voltando do inglês para o português, tá se readaptando, tá igual jogador de futebol, né? Tá naquele negócio da transição. Vai ver ele aí. O Marcelo Esmigo está chegando para dar o seu recado no microfone nacional. Welcome, my friend. It is a pleasure to be your side, my guy.
2: Muito boa noite, meu amigo André Luiz. Boa noite, Bruno Mendes. Boa noite a toda essa galera gigante aqui ligada. Voltamos, não é, Andrezão? Voltamos, é hora de virar a chave. Acabou a Copa do Mundo, teve grandes jogos e a gente vai agora para esse segundo turno, Campeonato Brasileiro. Tem muita coisa, tem Libertadores. A gente vai seguindo, né, com um bom e velho esporte bretão. O jogo do Flamengo aí buscando encostar e pegar o Palmeiras. A Chapecoense com a corda no pescoço. Promete um jogão debaixo de chuva, vamos com tudo. É isso, não deu para a seleção brasileira? Vamos de Campeonato Brasileiro, agora sim.
0: É, tá certo, parceiro. Eu vou dar um pulinho no plantão nacional de esporte.
1: Olha só, Andrezão, na continuação da 19ª rodada do Campeonato Brasileiro, o finalzinho de jogo no Alto da Glória em Couto Pereira, o Palmeiras vai vencendo o Curitiba por 3-1, você comentou, por isso, neste momento, o Palmeiras abre 10 pontos de diferença para o Flamengo. Lembrando que com esse jogo completado, o Palmeiras será dois jogos à frente do Flamengo, que joga daqui a pouco às 9:30, a gente transmite também mais dois jogos às 9:30, O Internacional recebe o Cruzeiro no Beira-Rio e no estádio Cícero de Souza Marques, em Bragança Paulista, o São Paulo encara a equipe do Atlético Paranaense. Agora há pouco, Copa Sul-Americana, o Vasco conseguiu um grande resultado lá em Medellín, empatou com o Independente em 2-2 nessa fase de playoffs das oitavas de final da Copa Sul-Americana. Série B do Campeonato Brasileiro, o CRB vai vencendo o Ceará por 1-0, o Operário vai batendo a Ponte Preta 3-2, o Sport Recife vai vencendo o Goiás em Goiânia por 1-0, 9:30 da noite a bola rola para Náutico e Londrina. Copa do Brasil Feminino, o Botafogo foi eliminado pelo Bragantino, perdeu no Nilton Santos 2-0, e o Atlético Mineiro vai eliminando o Atlético Piauiense, vencendo por 2-1, Andrezão.
0: Beleza, Bruno Mendes falando aqui no microfone esportivo do Brasil. 21 horas mais 25 minutos, só um toque rápido no Esmigo. O Flamengo é favorito, Esmigo?
2: Franco favorito, né? A gente não pode esquecer a força do Flamengo com o retorno da cavalaria, né? Seus jogadores que serviram aí a Copa do Mundo. Tem Plata, tem uma possível entrada de Arrascaeta aí no segundo, apesar que Arrascaeta não jogou a Copa do Mundo. Mas o Flamengo tem obrigação aí de diminuir de novo para 7 pontos essa vantagem, que agora é de 10 pontos do Palmeiras. E a Chapecoense, coitada, tá ali tentando sobreviver com o canudinho ali respirando e em conta gotas. É loucura dizer que o Flamengo não é favorito, Andrezão.
0: Tá certo, beleza pura. Marcelo Esmigo aqui no microfone do Brasil. Até o Arrascaeta se prontificou a jogar no sacrifício um jogo, mas aí houve aquele problema com o Marcelo Bielsa e a coisa ficou complicada pra caramba, né?
2: Bielsa que não olha para o repórter, não olha para o jogador. É uma figura sinistra, né, do futebol, um dos técnicos mais folclóricos. E eu fui na coletiva dele, Andrezão. Não olha no rosto de ninguém, vai entender.
0: É, meu. Ele é complicado, ele leva a cola, ele leva o papel, ele lê o papel ali escrito.
2: É isso mesmo.
0: A coletiva dele é uma declaração, não é uma entrevista. O gramado pro Flamengo tem que tomar cuidado. Volta de temporada, o gramado é sintético, é bom abrir o olho. Você vai conhecer agora na intimidade as feras que vem aí. Tá na hora e é agora dos craques do jogo na Rádio do Brasil.

A Chapecoense vai a campo com 30, Matheus Aurélio, 26, Everton, 15, Rafael Thierry, 3, Eduardo Doma e 91, Bruno Pacheco. O meio-campo tem 27, Camilo, 19, David, 17, Vinícius Balieiro e número 10, Giovanni Augusto. Ataque, 7, Marcinho e 11, Bolassi. Técnico Rafael Lacerda tem no banco de reservas 1, Rafael Santos, 32, Wellington, 33, Bruno Leonardo, 21, Cauã, 6, Mancha, 2, Marcos Inícios, 16, Bruno Matias, 66, Juan, 97, Enio, 50, Cássio, 70, Rubens e 18, Neto Pessoa.

0: O mais querido do Brasil vai a campo com o número 1, Rossi. 22, Emerson Royal. 44, Vitão. 4, Léo Pereira. E número 6, Ayrton Lucas. No meio-campo tem 5, Eric Pulgar. 21, Jorginho. E 16, Samuel Lino, um ataque. 19, Plata. 27, o capitão Bruno Henrique. E número 9, o artilheiro Pedro. Técnico Leonardo Jardim relacionou para o banco de reservas. 42, Andrew. 49, Diogo Alves. 2, Varela. 13, Danilo. 61, João Vitor. 26, Alexandro. 52, Everton Araújo. 8, Saul. 10, Jordan de Arrascaeta. 11, Everton Cebolinha. 99, Lohan. E 64, Alacian. Ele é fibra, muita libra, já pesou. Apita, Chapecoense, Flamengo na Arena Condá. Do Rio Grande do Sul, Rafael Rodrigo Klein. Auxiliar número 2, Vitor Hugo dos Santos do Paraná. Auxiliar número 2, Leila Nayara Moreira da Cruz do Distrito Federal. Quarto árbitro, Maguielson Lima do Distrito Federal. Árbitro responsável pelo VAR, Marco Aurélio Ferreira de Minas Gerais.
1: Lado a lado com a galera, tá tudo pronto. Bruno Mendes já apresentou os craques do jogo pra você. Tá tudo prontinho. Os jogadores estão ali, Bruno Henrique, também o Rafael Thierry. Os dois fizeram a tirada no toss. O Flamengo ganhou a primeira batalha do jogo. Ganhou o toss, ganhou o caroquira, como chamam os antigos. Portanto, tem direito à escolha, campo ou bola. O Bruno Henrique já fez a sua opção. E você, é claro, ligado no futebol da Nacional, conferindo tudo com a gente numa muito boa. Já já a bola vai rolar, é a volta do Campeonato Brasileiro depois da Espanha conquistar o seu bicampeonato mundial em cima de uma Argentina que, pelo amor de Deus, hein? O cara que tem um Messi no time. Dessa vez o Scaloni pisou feio. Ó. O medo de ganhar no futebol é derrota certa. E um time que tem um jogador como o Messi ter duas finalizações a gol, sendo que a primeira delas foi no segundo tempo de uma prorrogação contra 20 da Espanha, são números expressivos de covardia da Argentina, que não traduziu o de sempre, que é ser um time batalhou, brigar, chegar, buscar lá. Enfim, a Argentina foi o mero espectador da Espanha que empilhou um caminhão de gols aí, meu irmão. Eu fico pensando o seguinte: se o ataque da Espanha tivesse um Mbappé, um negócio desse aí, a Argentina tomar varada, meu amigo, que é dançar tango em braille. Coisa ia complicar. Tudo pronto, o torcedor do Brasil vai rolar a bola na Arena Condá. A Chape ataca para a direita no seu rádio, o Flamengo ataca para a esquerda no seu rádio, o Flamengo de camisas originais, as originais, a número 1, vamos dizer assim. A preto e vermelha, porém shorts e meiões brancos. Rafael Klein já consultou o seu relógio, ajustou dele, eu já ajustei o meu aqui, aperte os cintos, galera, vai decolar o futebol do Brasil. Vem aí 90 minutos de Brasileirão no seu rádio, Chapecoense e Flamengo para você. Todos os detalhes da Arena Condá. Está rolando a bola, galera!
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1: Lado a lado com a galera correndo atrás dela para você, Bruno Henrique, despacha de cabeça. Ela fica aqui atrás contra o Guilherme Putieri. Thierry domina para Fera, jogar mais atrás ali com o Eduardo Doma. Ele vai fazer o giro, tenta fazer por ali, faz o giro, jogada por ali, aplica a jogada por ali pro setor esquerdo. O gramado fez a jogada, a bola é boa a bola para ele. Chega, bate em cima do Emerson Royal. Dá um, aliás, foi Plata, dá um tapa nela, botou a bola para a linha de lado. É lateral que favorece a equipe da Chapecoense. O Bruno Pacheco já tá com ela na mão ali, preparado para fazer a cobrança do seu lateral, quase um minuto de jogo. Torcedor do Brasil segue 0 a 0 a placar da Nacional para você conferir comigo. É lateral para a Chape,
0: terminou.
1: Para o setor esquerdo, gramado, Bruno Pacheco. Terminou onde?
0: Major Couto Pereira, Curitiba 1, Palmeiras 3.
1: Tá certo, galera do Brasil, o Verdão tá brilhando, disparado na frente. E se o Flamengo perder hoje, o Palmeiras vai abrir 10 pontos de diferença. O pessoal tá falando assim: ah, mas o Flamengo tem um jogo a menos. Tudo bem, se tiver um jogo a menos, são 7 se perder hoje. Vai dar na mesma.
0: O jogo a menos é contra o Mirassol lá no interior paulista.
1: Então, olha aí. Eu achei até que esse jogo era no Rio de Janeiro, mas é do interior paulista. Era um jogo até que era para ser realizado antes da Copa do Mundo. Naquela semana, a Copa não foi realizada. Então, como foi hoje do Botafogo, que é um jogo da rodada no dia 4, né? Do Botafogo e Vitória. A lateral aqui para o Bruno Pacheco fazer a cobrança. Ele está preparado, estendeu para dentro do cofre, subiu em primeira. Cabeça dela, bateu o jogador que é o Emerson Royal. Ela bateu em cima do bolo assim que está chiando, mas é tiro de meta, hein, Bruno Mendes?
0: Exatamente, a bola acabou chegando por ali. A zaga do Flamengo estava em cima. O árbitro Rafael Rodrigo Klein preferiu o tiro de meta. O Flamengo já cobrou. Primeiros movimentos na Arena Condá. 0-0 Flamengo, Chapecoense, Chapecoense Flamengo.
1: Você é ligado no futebol do Brasil. Vitão domina, entrega de primeira, descarrega a bola direita agora para Royal. Royal tabela do meio, entregando para Pulgar. Eric Pulgar botou atrás agora para Léo Pereira. Léo Pereira, ainda bem que o Militão se contundiu. Já pensou, Esmigo? No mesmo quarto, Éder Militão e Léo Pereira na concentração, hein?
3: Aí ia dar ruim. Aí não ia ser uma boa dupla, não. Tem que separar esses quartos aí.
1: É verdade. Até que ali foi meio que oficial, deu um tempo. Mas a do Donnarumma oh, meu Deus do céu, meio campo da Bélgica. Daqui a pouco vamos me lembrar dele. De Bruyne.
0: De Bruyne. Foi o Dibuma. Foi o
1: Courtois no De Bruyne. Essa foi na moral, viu, Esmigo? Foi lá e tomou.
3: Isso aí é a pior coisa pro meio do futebol. É furação de olho. Aí não dá.
1: É, meu amigo. Bola bem esticada por ali pra dar a grande área do Flamengo. Meteu a cabeça nela por ali. O jogador que é o Emerson Royal. Trezão. Voltou com o Rossi. Já saiu pelo setor esquerdo. O Garanado chamou. Falou.
0: Retificando, você tá cobertíssimo de razão. O jogo adiado. Flamengo e Mirassol, Maracanã. Viu, Andrezão?
1: Beleza pura, Bruno Mendes trazendo a informação para você. Bola vem pela direita agora. Lançamento é bom. Entrada da grande área. Bola assim. Disparou, bateu mascado. Ele se precipitou, ele tá excitado, Bruno. Ele tá ansioso, Bruno Mendes.
0: Por ansiosos que a Chape tá onde tá. Pegou muito mal na bola e era uma boa oportunidade com bola molhada. Ele pegar dali na entrada da área. O Bolassi acabou chegando por ali, não pegou bem, acabou jogando para tiro de meta que já foi cobrado pelo Flamengo. 0-0, a gente torce para que pare de chover, porque senão pode dar problemas, Andrezão.
1: É, meu amigo. Problemas para quem mora longe é duro. A bola vem de novo dominada aqui com o Plata. Plata bem, dança na frente do primeiro. Falta no Bolassi atrás dele. Chegou a pegando pesado, aí em cima do equatoriano Gonçalo Plata. Quatro já parou, já marcou a falta. O Rafael Klein já deu a falta. Favorece o Flamengo aqui pelo sistema defensivo. Quatro no primeiro tempo do jogo, 0-0. A bola vem aqui na cabeça da grande área agora. O jogador que é o Jorginho volta com o Léo Pereira. Léo Pereira vem de novo para Jorginho. No bico do cofre do Mengão. Ele esquenta ali primeiro, já soltou. Entregando para Vitão. Vitão recorre para a direita. Agora voltou para Emerson Royal. Ultrapassa ali, que vem do gramado. Vai fundo para a direita. Deu um break na bola, travou de primeira. Recolheu, botou mais atrás para Vitão. Vitão começa a jogar com o Jorginho. Agora o Jorginho vem, se apresenta para o jogo. Léo Pereira está ao seu lado. Ayrton Lucas está aqui na esquerda pedindo. Ele prefere Vitão. Vitão domina. Vai estender, já bateu de novo, tapa bonito na bola, botou pro Emerson Royal, se manda pela direita, lá vai ele caminhando, tocou de primeira pro Plata, pelo meio, costurou, Samuel Lira entrou na área, perigo, cruzou pra boca do gol, buscava o Pedro, a zaga chega, Doraga com o Bruno Pacheco, volta pra linha de fundo, é escanteio rubro-negro, Bruno Mendes.
0: Primeira pressão do Flamengo pelo lado direito, o Plata achou o Samuel Lira, tentou o cruzamento pro Pedro e pro Bruno Henrique, a bola bateu em cima do Rafael Thierry, é escanteio para o Flamengo pelo lado direito, Samuel Lino vai pra bola.
1: Beleza pura. Samuel Lino vai pra bola. Pra você ficar ligadinho no futebol do Brasil. Vem ela pra boca no cofre. Todo mundo tá esparramado na boca do gol. Galera do Mengão, põe volume no rádio comigo. A bola é boa, é boa bola. Arredondou direto pra boca do gol. Bola se subiu a cabeça pra tirar. Rifa o perigo na boca do cofre. Eu confiro com você, torcedor do Brasil. A hora certa, Nacional. Em Chapecó, Arena Condal, tem o 9 mais 36 da noite. 15 graus é a temperatura, chove na Arena Condal, galera do Brasil. O tempo não para, Nacional castiga pra você. Nacional castiga numa boa. Atenção, galera, vamos girar tempo e placar no microfone Nacional aqui rolando. E o tempo passando. Muito bom, acerte o seu pelo meu, o tempo não para, Nacional crava no seu rádio, você marca pra mim aí, 6-1 do primeirão, 6 minutos cravados, primeiro ato do espetáculo, placata paradão na Arena Condá, ninguém é de ninguém.
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1: Chapecoense, Flamengo 0-0. Tô dentro, no microfone esportivo da Rádio do Brasil, a Nacional não para, não para não, galera, com você comigo numa muito, mas numa muito boa, oi!
0: última vitória do, aliás, a última e a única vitória da Chapecoense no campeonato aconteceu no dia 28 de janeiro, quando venceu o Santos 4-2 na Arena Condá. Lá se vão 5 meses, hein, Andrezão? Aliás, 6.
1: É, 6 meses. É verdade, sem dúvida nenhuma. E hoje a conexão resolveu já, já no retorno dos trabalhos. Já. Conexão, nós devemos dar uma bola nas costas hoje. O Delay hoje tá sendo meu parceiro pra caramba, amigo. Tá brabo. Vambora. Olha o Vitão. Ele domina pelo meio, entregando pra Jorginho. Jorginho levanta a cabeça, solta na primeira tabela com o Vitão. Recolhe, para, olha pra ele, passa, executa a tarefa. Botou de primeira, entregando pro jogador que é o Emerson Royal. Emerson Royal vai dar um break na bola, travou de primeira, botou pra lá e pra cá pro Plata. Plata domina, dança na frente do primeiro entre as canetas do jogador que era o Bolassi. Rola pra Léo Pereira, sozinho na cabeça da grande área do Flamengo. Ele recolhe mais atrás agora, pega a bola, bota pro Eric. Pulgar domina, lá vem ele, dá um break na

0: Bola vai travar, parou, olhou, soltou de primeira, entregando para a direita, agora para o Vitão, botou no meio para Jorginho, dispara, jogada na canhota agora para a direita, entregando para o jogador que é o Plata, Plata botou no comando do ataque, agora buscou Royal, Royal para Plata, Plata, Plata, Jorginho, joga bem o Flamengo, ele encosta a jogada pelo lado esquerdo, direito do gramado, voltou de novo, agora vai tentar a tabela, agora prefere voltar com o Plata, tentou, parou, olhou, costurou, jogada, botou, Samuel Nino, calcanhonaço para dentro da área, ninguém chega para bater, ela sobrou, Plata dominou, outro calcanhar, Arthur Lucas vai queimando, ela vai, bomba para a linha de fundo. Joga bem o Flamengo, tá arrochando, tá apertando. Por pouco a casa não cai, Bruno Mendes.
1: Bola de pé em pé, com paciência para trabalhar contra o time da Chapecoense, que se joga fechado. A bola acabou sobrando por último na esquerda. Após dois toques de duas deixadinhas de calcanhar, a última foi do Plata pro Ayrton Lucas, que chutou de pé esquerdo. A bola passou à direita, assustando a meta do goleiro Matheus Aurélio. Tiro de meta para a Chape, 0-0, placar nacional.
0: Futebol é na Rádio do Brasil para você conferir. Não é muito boa nacional, literalmente o tamanho da sua emoção. Não para, não para, não para, não, galera. Futebol é aqui, na verdadeira e mais importante Rádio do Brasil, anunciando para você. Domingo tem, domingo eu tô de volta, galera, direto do Mineirão, direto do Gigante da Pampulha, direto do Governador Magalhães Pinto. Eu confiro para você. Cruzeiro e Botafogo, 3:30 PM. A Nacional entra em campo às 4. Couro come, a Nacional mostra. Eu com a Raquel Mota e o Bruno Mendes. A bola vem agora pro Plata, de novo é contra-ataque no Flamengo. A bola volta para o que ele vira o gramado, se mandou Emerson Royal, pela de Pedro, já pediu, vem por baixo, chegaram junto dele por ali, mas foi na moral, foi na bola, jantaram ele ali, meu amigo, e ela bate espirra nele, mas que jantaram o Bruno Pacheco, chegou com apetite, hein, Mendes?
1: Chegou com apetite, olha que o Emerson Royal se preparou bem na intertemporada, nessa parada para a Copa do Mundo, era um dos melhores jogadores fisicamente do Flamengo na intertemporada na Europa, se elogiado pelo Leonardo Jardim, chegou por ali, acabou perdendo a bola, mas já está em posse o Flamengo, Andrezão.
0: A bola volta só da Flamengo no jogo, galera. Ela ficou pro Ayrton Lucas, dominou, tentava fazer a jogada, bateu errado, a bola passou cruzada pelo Samuel Lino, corta a zaga de qualquer maneira, veio o Léo Pereira, meteu o cabeção nela, botou a bola para ele lá do 9, quase 10, eu confiro para você, já vou pedir a opinião do Marcelo Smigol, já vou pedir a opinião do Smigol no microfonaço do Brasil, aqui do Som da Nacional, para você conferir numa muito boa, toque de carrinho, vem dois por baixo para ali para tirar o perigo, e eu confiro com você, torcedor, a hora certa, Nacional! Eu marco para você, você confere comigo, 9:41 da noite, 9:40 da noite, na Arena Condá, girando o placar do Brasil, 19ª rodada do Brasileirão, couro comendo, a Nacional mostrando, e o tempo passando! Muito bom, acerte o seu pelo meu tempo, não para, Nacional, crava no seu rádio, 10ão do primeirão, placar tá paradão, olha nele aí, ó!
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0: Flamengo e Chape 0-0.
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0: Lado a lado com a galera aqui no microfone do Brasil, quero ouvir o Marcelo Smigol, 10, quase 11 no primeiro tempo, só dá Flamengo, hein, Smigol?
3: O Flamengo em cima, né, buscando, apesar que 10 minutos aí o Flamengo teve uma boa chance, chegou tabelando ali, né, bolinha de calcanhar, chegou com qualidade, mas na hora de finalizar foi pra fora. E a Chape se defende, né, do jeito que dá ali, um jogo bem truncado, tá chovendo muito, ninguém quer errar, mas o Flamengo é protagonista aí, tá buscando mais a vitória que a Chape, olha o Mengão.
0: Olha a bola pro Lino, invadiu o grande área, pode marcar, agora bateu travado na hora do chute, vem a zaga para tirar, na hora que ele apertar o gatilho, segurar o tambor, Bruno Mendes.
1: Achei que ele demorou muito para arrematar gol, ele podia ter rapidamente feito o arremate, ele tentou dar mais um drible, e aí acabou sendo travado. O Samuel Lino perdeu mais uma grande oportunidade. Andrezão no estádio Beira Rio, o primeiro do Cruzeiro, Caio Jorge. Agora Internacional 0, Cruzeiro 1.
0: É, meu amigo, é a raposa beliscando o Saci lá, meu parceiro. Aqui lateral que favorece a equipe da Chape. Everton cobrou, lateral batendo em primeira, subiu o Jorginho uma, duas vezes agora para brigar ali. Ela sobra para Bruno Henrique, baloneou o primeiro, voltou no terreno, cara a cara com o inimigo. Deu um breque na bola, travou, o trânsito engarrafou para ele. Ele prefere voltar com Samuel Lino descola, jogada atrás agora para Jorginho. Pelo meio, telegrafou o passe, vem ali por ali. Uma, duas vezes ali o jogador que era o Eric tentando buscar a bola, mesmo assim recupera de primeiro caminho. goleiro domina, ele vem caminhando, o Coradão tá para a bola, rolou Massa entregando de primeira, a bola é boa, a bola pela direita agora, vem um toque de bola, um, dois jogadores ficaram na marcação por ali, ele tentou fazer a jogada que era uma invertida de bola para o setor esquerdo do gramado, ela parou lá do outro lado do David, ela ficou pro Pacheco, Pacheco soltou de primeira, pelo meio campo, perde a bola, agora Samuel Nino ajustou pro Pedro, Pedro voltou para Lino, Nino domina, tá esperando a chegada de alguém, não tem ninguém, agora sim, ele dá uma segurada na bola e trava, busca a jogada, vem de novo tentando fazer agora, delineou pelo meio, entregando para Jorginho, Jorginho levantou a cabeça, tá para a bola de escola, jogada para o setor esquerdo do gramado, ele botou para Ayrton Lucas vem, devolveu, cabeça na grande área ali, pro Lino, Pedro, para Bruno Henrique, e a botando no meio da caneta no jogador inteiro com falta, e a falta foi do BH, Bruno Mendes.
1: Exatamente, o Flamengo tentava uma triangulação pelo meio, Bruno Henrique tentando jogar a bola entre as pernas do jogador da Chapecoense, que ele ficaria na cara do gol. Depois, na volta, o Marcinho, que estava recompondo ali a marcação, acabou recebendo a falta do Bruno Henrique. Falta marcada pelo Rafael Rodrigo Klein. Segue 0-0 Chapecoense e Flamengo na Arena Condá.
0: Futebol é aqui para você conferir no som da Nacional. A Nacional não para, não para, não, galera. Não para, não. 13 gravados. Primeiro bato do espetáculo. Para você conferir uma muito boa Nacional. Não para, vai correndo atrás da bola para você. Numa legal, galera. 0-0 o jogo. Toque de bola, vem de primeira. Jorginho rechaça de cabeça agora. Vem para o toque por ali do Everton. Devolveu de primeira para o Léo Pereira. Léo Pereira ajeitou de cabeça. Botou para o Augustinho Rossi, que já está jogando para mim. Entregando para o jogador, que é o Eric. O Pulgar vem com ela caminhando pela cabeça da grande área do Flamengo. Dá um breque na bola, travou. Pisa no melão, vai encostar pelo setor direito. Vitão pede na direita. Ele prefere a canhota com o Léo Pereira. Léo Pereira recolhe para o Flamengo. Vem ele de novo caminhando por aqui para intermédio da bola. É boa bola demais para ele. Ele domina, para, olha, tenta, vai tentando tentear pelo lado esquerdo do gramado. Dois jogadores chegou na marcação por ali. Chegam apertando, machucando, mas o Flamengo vai levando por ali. Toque de bola de novo agora, foi tocado pela miúca do gramado, vem para o Jorginho, Jorginho vem de novo, para, olha, tenta a jogada, vai fazer o levantamento, é perigo, ele faz a jogada, botou ali primeiro, entregando para o jogador, que era o Plata, botou na grande área, agora vem dois na marcação, chega a zaga de novo para rifar de qualquer maneira, e rifa o perigo da boca do gol, galera do Brasil. Tirou tudo por ali. Toque de bola feito agora. Bem animalizado agora o toque de bola pelo jogador da equipe do Flamengo. Toca a bola, o Flamengo gasta a bola. Eu confiro para você, torcedor do Brasil. Eu confiro para você, torcedor do Brasil. Aqui a Nacional não para. Está marcando tudo para você. E numa boa, Nacional correndo atrás da bola. Toque de bola feito agora pelo Pulgar. Pulgar domina, tocou para Jorginho. Jorginho levantou a cabeça, botou de primeira. Já botou. Lado esquerdo. Está grande área agora para o Pedro. A zaga chegou rasgando de qualquer maneira. E o perigo da boca do cofre. Voltou de novo, Bruno Henrique chamou pra canhota, forte demais pra linha de fundo, Bruno Mendes.
1: E o Bruno Henrique arriscou um improvável, ele tinha um novo cruzamento pro Pedro, ele tentou arriscar de perna canhota, meio que sem ângulo, ela passou longe da meta defendida pelo Matheus Aurélio, tiro de meta para a Chape, 0-0 placar Nacional.
0: Futebol é aqui para você conferir aqui comigo numa boa, no som gostoso da sua Nacional. Nacional tem literalmente o tamanho dessa emoção e não para, e eu confiro com você a hora certa do Brasil. Chapecó, Santa Catarina, 21 horas 46 minutos no meu 15 graus é a temperatura, essa é a 19ª, estamos na metade do Brasileirão, eu confiro para você, galera, aqui não para não, ela tá rolando e o tempo passando. Bom, muito bom, acerta o seu pelo meu, o tempo não para, Nacional marca, você confere comigo, quase 16 passados, primeiro ato do espetáculo, ninguém é de ninguém em Chapecó, olho no placar da Nacional. Tá tudo igual, Chapecoense e Flamengo 0-0.
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0: Lado a lado com a galera aqui no microfone do Brasil. Bruno Henrique chega, opa, se jogou na frente inteligentemente, larga o corpo, chama a falta, esperou o contato veio, falta, né, Bruno?
1: Aí foi confirmado, não é igual aquele meme que diz que faz nada, isso aí foi tudo, ele esperou o contato veio, falta marcada. O Flamengo vai fazer a cobrança com o Léo Pereira, 0-0, segue o Mengão pro ataque.
0: Ô, meu caro Marcelo Esbigo, o Flamengo tem a bola, tem o domínio pleno do jogo e tudo, mas não consegue traduzir isso em última bola, né?
3: É, mas esse jogo à Vera aí tá mostrando que parece que essa mini tempo, intertemporada aí que o Flamengo fez em Portugal serviu pra alguma coisa. Acho que o Léo Jardim azeitou, que o time tá tocando bem a bola, chega tranquilo. Olha aí a Chape.
0: Olha a bola pela direita agora. Marcinho dominou, botou no canto. Rossi! Milagrosamente! Que defesa linda do Marcinho! Ele se esticou, tocou o Giovanni Augusto. O Rossi esticou tudo que podia. Que defesa, Bruno Mendes!
1: A falha da zaga rubro-negra. Não quis nem saber. O Marcinho chegou na direita. Viu o Giovanni Augusto tentando pelo meio. Colocou a bola pelo lado direito. No canto direito.

0: Deu um pulinho. A bola fica para Jorginho. Jorginho domina, toca de cabeça agora para Lirino. Não botou para o Pedro. Que bola boa! A esquerda tá livre, leve e solta. Ele botou a bola entregando para o Plata, do peito para o solo. Amaciou a entrada da galera, cruzou para a boca no gol. O Pedro meteu a cabeça para a linha de fundo. Para a linha de fundo. É só tiro de meta. Ela veio muito alta, Bruno Mendes.
1: É muito alta, porque o Pedro tem o faro do artilheiro. Que a bola, se ele deixa passar atrás, o Emerson Royal ia chegar todinho nela. O problema é que o Pedro tem esse faro de artilheiro e realmente vai meter a cabeça na bola, não vai querer nem saber. Ela passou por cima da meta defendida pelo Matheus Aurélio. Segue 0-0 o placar nacional.
0: É, galera do Brasil. E na próxima rodada do Brasileiro, a 20ª que já começa no sábado, teremos a introdução do impedimento semiautomático testado durante 8 meses. 20 estádios já estão prontos para receber a tecnologia, mas o detalhe, a tecnologia depende de telefone celular, de uma boa conexão, né, Esmigo? Senão complica.
2: É isso aí, Andrezão, são 30 aparelhos de celular em cada estádio e eles filmam tudo, escaneiam tudo, 100 frames por segundo e vai ser aquele impedimento semiautomático, na esperança de diminuir em 33% a resposta ali da operação para poder tornar mais ágil a partida e menos pausa, né?
1: Andrezão, e tem gol lá em Bragança Paulista, é o primeiro do São Paulo contra o Atlético Paranaense. Arthur, agora São Paulo 1, Atlético Paranaense 0.
0: Esse é o futebol do Brasil que você confere aqui no microfone da sua nacional. Léo Pereira recorre mais atrás agora para voltar para o Rossi aqui. Pé canhoto na bola, despacha de qualquer maneira. Quem chega para brigar, o Pedro vem primeiro na cobrança por ali. Vem chegando o Camilo, botou a bola para a linha de lado e arremesso lateral que favorece a equipe rubro-negra. Hora certa, Nacional! 21 horas mais 51 minutos no relógio do Brasil, girando para você o placar do Campeonato Brasileiro aqui. Aqui tá rolando e o tempo passando. Bom, muito bom. Acerte o seu, pelo meu tempo não para. A Nacional crava vintão do primeirão no seu rádio, galera. 20, primeiro ato do espetáculo. Ninguém é de ninguém, porque o Flamengo domina uma bola importante com o Plata. Plata vem caminhando. Chega o jogador, que é o Bolassi, toma o queijo dele numa muito boa. Eu confiro pra você. É, galera do Bom. Jorginho recuperou, botou Pedro. Meteu o canto à direita, foi puxado por baixo. Mandou seguir. Diz que ele foi puxado pela camisa, ele reclama. O Clay manda ele seguir, eu confirmo para você, o placar da mais querida do Brasil.
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0: Tudo igual, galera, Chapecoense e Flamengo 0-0. Lado a lado com a galera aqui no microfone do Brasil, correndo atrás dela para você. Chapecoense domina, levanta a cabeça, bate primeiro para o comando do ataque, passou direto, batido. Ela vinha para o Marcinho, brigou com a bola, sobe para o Vitão na cabeça da grande área, recorde de primeira, botou para Léo Pereira. Vem ele por aqui pelo setor esquerdo do gramado, como um lateral, prefere voltar a bola para o... Inverter as posições ali, como um zagueiro, agora joga o momentaneamente o Ayrton Lucas. Botou para a cabeça da grande área por Eric. Eric domina pelo Flamengo, então tapa na bola, recorde de primeira para Vitão. Vitão vem de novo com ela. Você ligado no futebol do Brasil, som da Nacional tem o tamanho da sua emoção e não para não, galera. Eric recolhe, cabeça da grande área, o chileno dá um tapa na bola, recorde para Léo Pereira. Devolveu lá pelo setor direito, agora para o jogador que é o Vitão. Vitão se manda, ultrapassa ali aquele vídeo gramado para o Plata, fez jogada armada com ele. Jorginho pede livre pelo meio, ele virou o jogo na esquerda, agora Bruno Henrique domina, botou no terreno. Que matada foi essa, parceiro? Ele botou no terreno, encosta de primeira agora pro jogador, que é o Ayrton Lucas. Ayrton Lucas volta, a jogada voltou para Jorginho. Jorginho tempera o melão, encosta na primeira, bate, espirra, sobra pela linha de lado. É lateral que favorece a equipe rubro-negra. O próprio Jorginho tá preparado para cobrança, já cobrou. Ele botou para Léo Pereira. Léo Pereira já aterrizou a menina no chão. Bota de primeira do outro lado agora, entregando pro Eric. Eric vem de novo, Pulgar domina, soltou de primeira. Ele fez jogar agora pro Plata. Plata vem agora. Perdeu a bola, sobrou de primeira, tomou na moral. Vem por ela. Giovanni Augusto domina. O Flamengo vai se recompondo. Demora demais a equipe. Vai perder a bola e já perdeu a bola pelo meio. Juizão atrapalhou o Eric Pulgar. Ficou louco com ele ali. A bola sobra agora para o sistema defensivo da equipe da Chape. O Bruno Mendes, a olhada que o Eric Pulgar deu para o Rafael Klein, ele falou com os olhos, né?
1: Falou com os olhos, porque o Eric, o Klein estava mal posicionado ali, acabou atrapalhando o Pulgar na hora da marcação. Bola com a Chapecoense, Andrezão.
0: Thierry despachou para o comando do ataque, ela sobra agora para Jorginho. Jorginho amacia e não para de chover, meus amigos do Brasil. Continua chuva chata caindo na Arena Condá. Olha o Eric Pulgar, fez o giro, tentou jogar com o Bruno Henrique, amaciou tranquilo de cabeça. O Rafael Thierry tem categoria, jogador.

0: Experiente, já colocou pro Matheus Aurélio, sai jogando próprio, Thierry já recebe 23, galera do Brasil, 23, primeiro tempo do jogo para você ligadinho no Show de Bola Nacional, 0-0 é o placar para você conferindo a volta do Campeonato Brasileiro depois da Espanha ter conquistado o bicampeonato em cima da Argentina na Copa do Mundo. Vamos ir pro Campeonato Brasileiro que não para não, galera. Vem agora o Eric recolhendo cabeça, botou no meio do terreno ali pro jogador que era o Vitão. Vitão alimenta a jogada, solta para Ayrton Lucas vem pelo Flamengo, agora caminha, trota leve pela intermediária rubro-negra, botou para Bruno Henrique, ainda no campo defensivo do Flamengo, quase na linha, aquele vira o gramado, ele brecou de novo, deu uma puxada na bola, encosta para Léo Pereira, Léo Pereira deixou para o Pulgar, Pulgar vem com ela de novo pelo meio do caminho por ali, livre de marcação, ele encosta para o Lino, muito marcado o Samuel Lino, os caras andaram assistindo muito o jogo do Flamengo na Europa, estão na cola do Samuel Lino aí direto, ela ficou agora para o Emerson Royal, devolveu para o Samuel Lino de bico, de chuteira, botou de primeira, na canhota, lindo passe do Pulgar, botou para Bruno Henrique, a bola é boa, boa bola para ele, preferiu parar, temperou, botou para o Lino, Lino vem de novo para equalizar, marcha, chamou para dançar de novo, hein, toque de bola, vem mais atrás agora, vem para o Eric Pulgar, vai tentar levantar, vai bater por ali, ameaçou de disparar, o gatilho parou, voltou, entregando de primeira para Jorginho, Jorginho vem, todo fechado a equipe da Chape, se fecha toda, se encolhe, vira uma concha, encosta agora para Jorginho, lado direito do gramado agora para o Jorginho, Jorginho dá um break na bola, parou, travou, busca jogada, agora sim, dois chegam na marcação, ele encostou, a bola é boa, pode dar penetração, voltou, bateu nas costas da zaga, dá para o Emerson Royal, recolheu de primeira, lá na contramão, volta a jogada agora para o Plata, Plata botou para Jorginho, Jorginho vem com ela, já soltou para o Pulgar, Pulgar vem de novo agora para Léo Pereira já esticou forte demais aqui para o Ayrton Lucas. Ayrton Lucas, vem de novo jogaram com o Bruno Henrique, foi pro solo, ele deu vantagem, Ayrton Lucas recolheu, Lino e Furo cruzou para o boca do gol, cadê o Pedro, passou batido, sobrou na direita, agora pro Emerson Royal, vem novo o cruzamento, Pedro já pediu, olha como ele levanta o braço, desesperadamente a grande área para ele, forte demais, vai passar por todo mundo, vem para tirar de qualquer maneira para o Everton, ela sobra agora pro Marcinho, tentou de primeira, deu um toque bonito pro David, sai jogando, entregando agora pro Giovanni Augusto, voltou aqui na direita para Marcinho, se manda a Chape, começa a botar as manguinhas de fora, a Chape no jogo, 0-0, mas melhora a Chape demais, melhora muito no jogo, e aí toma na moral o Bruno Henrique, tomou a carteira dele, vem de novo descarregando, dá um break nela, trava, encosta pro Léo Pereira descarrega a jogada por ali, eu confiro com você, a hora certa, Nacional! Conferindo comigo, Arena Condá, Chapecó, Santa Catarina, 21 horas 56 minutos, 15 graus é a temperatura, chuva vai caindo, aquela chuvinha chata vai caindo em Chapecó, e eu giro o placar para você aqui, parceiro, depois da sua jogada do Samuel Lino, investiu para cima do primeiro, botou para o Bruno Henrique, tabelou com ele, botou para o Pedro, a bola boa, tentou, cavou, botou na área, perigo, pode marcar, agora driblou mais um, colocou, o viciado voltou, ele gosta de rede, Pedro, Dom Pedro, espada no fundo do barbante, galera, esse conhece cada milímetro de dentro da grande área, cada centímetro e passos quando ele está próximo, a maior emoção do futebol que é o gol, e foi isso que ele fez, ajeitou, trabalhou, girou, colocou ele biquinho de chuteira, colocou pro fundo do barbante, galera do meu, 26 minutos gravados, primeiro ato do espetáculo, tem rede balançando em Chapecó, galera, Pedrão da Massa, ele tá de volta, galera, o artilheiro do Campeonato Brasileiro, junto com Viveiros, um na cola do outro ali, tá na vice-líder, tá cheirando Viveiros, Pedro foi no fundo do barbante, ele bota lá dentro, galera, tiro, zero do placar e assina na mais querida no Brasil. Pedro 9, Flamengo 1, Chapecoense 0. É a persistência de quem conhece cada milímetro daquele setor ali, Bruno Mendes.
1: E ele venceu três defensores da Chapecoense. Passou pelos três com dribles curtos, a lá futebol de salão. E acabou colocando na saída do goleiro, Matheus Aurélio, que nada pôde fazer. Golaço do Pedro, o Flamengo abre o placar na Arena Condá. 1-0 Mengão no placar nacional.
0: Flamengo vence o jogo 1-0. Marcelo Smigo, chegou no Pedro, é caixa, né, parceiro?
2: É impressionante o Pedro, que é aquele centroavante de ofício, finaliza bem, briga ali com o zagueiro, mas ele tem categoria, Andrezão. Ele sabe driblar, ele deu um toquinho, tirou o zagueiro, saiu trombando, foi um misto de centroavante 9-9zão com um atacante de qualidade. Absurdo o Pedro não ter ajudado a nossa seleção na Copa do Mundo. Levamos um monte de draga e esse centroavante aí, posição rara, hein, hoje em dia de achar, hein? Um centroavante de ofício com categoria, Andrezão.
0: Ainda bem que eu falei mil vezes na TV Brasil, onde participamos do estádio, entre todas as, de terça a sexta-feira, com o nosso comentário, com a nossa análise, falando que o Brasil não levava um atacante de ofício, né? Um atacante raiz, e precisava disso. Joga e aí muito. Depois, ô Esmigo, que eu vejo o Ancelotti, que eu tenho o maior respeito por ele, afinal de contas, o cara que tem 5 Champions League, você tem que baixar um pouquinho pro cara, porque o cara é bom, ele não é ruim. Mas você perde num país que não fabrica nada que não seja atacante. Não tem mais lateral, não tem mais zagueiro, fabrica coisa boa. Aí você perde o Wesley, ele me convoca um volante. Mal ou bem, o Vitinho e o Paulo Henrique não vinham tão mal, estavam na lista dos 55 e outras. São jogadores que conheciam aquele setor do gramado, convivem ali. E o detalhe, em relação ao Danilo, correm muito mais. Aí quando ele me convoca um volante no lugar de um lateral, fiquei preocupado.
2: Uma decepção, verdadeiramente.
0: Sem dúvida nenhuma. Agora o Samuel Lino vai lá, empurrou o Bruno Pacheco ali, os dois trocaram carícias, hein, Bruno Mendes?
1: Troca de amabilidades. Eles chegaram por ali, o Samuel Lino empurrou o Bruno Pacheco, depois deu um empurrãozinho nele, aquela coisa, coisa e tale. Falta a favor da Chapecoense. Vai ser cobrado pelo goleiro Matheus Aurélio, 1-0 Flamengo, placar nacional.
0: Ô Bruno Mendes, o Cebolinha deu claros sinais de que está querendo dar um vazário do Flamengo. Falou e que... o Almada já está em negociação, a coisa está fluindo e segundo o que eu pude informar, as sinalizações são extremamente positivas com o Atlético de Madrid. E sabe quem é um dos intermediários dessa negociação, Bruno Mendes? Felipe Luiz. Está no meio da parada para tentar fazer uma ligação aí para facilitar a negociação, porque ele é muito amigo do Simeone, vai dando uma aliviada, enfim. Você ia falar alguma coisa, Esmigo?
2: Não, é que essa janela aí tá de transferência para o Flamengo. É o primeiro aí, é o mais badalado, trazer um jogador aí de Copa do Mundo, direto da Europa, o Flamengo mostrando sua força financeira, Andrezão.
0: É verdade, sem dúvida nenhuma. Torcedor do Botafogo vai ficar louco, né? Viu o Almada vestindo a camisa do Flamengo, né? E agora tá caído lá o Gonçalo Plata, hein, Bruno Mendes?
1: Tá caído o Plata, tá chegando por lá, vamos ver, ele disse que não vai dar, não. O Flamengo vai sofrer com isso aí, ó. Por isso tem que trazer jogador, porque o departamento médico começa a ficar cheio, o Arrascaeta e o Paquetá, o Arrascaeta já tá no banco, o Paquetá deve voltar nos próximos jogos, mas o Flamengo vai sofrer muito com a questão de lesão e sabe disso durante a temporada. Está aquecendo com mais força ali o Lohan, que deve pintar aí no time do Flamengo, Andrezão.
0: Tá certo, dois jogadores que trabalham com a perna esquerda. E é uma coisa que eu tenho procurado até conversar com alguns, inclusive com o meu fisioterapeuta: por que o jogador se machuca tão fácil ultimamente, tão rápido? Quer dizer, vai trocar, o Flamengo já disse que vai trocar, vai entrar o Lohan, já deu sinal lá que não vai voltar mesmo não. Então, ô Esmigo, por que o jogador se machuca com tanta facilidade? É Luiz Araújo, agora eles, outros também, de outros times.
2: Andrezão, isso foi uma coisa que me chamou a atenção até nos jogos da Copa. Você vendo no estádio, todo mundo corre muito, a parte física subiu muito, não tem mais aquela diferença de quem tem qualidade, que a gente tinha o drible, agora são todos atletas, aceleram demais, todo mundo ataca, todo mundo defende, a exigência física cresceu demais, esses jogadores jogam tempo, jogam prorrogação, os acréscimos passam de 10 minutos, realmente essa parte física está exigindo muito do corpo do atleta, Andrezão.
0: E na vitória do Equador contra a Alemanha, o gol foi do Plata, não foi?
2: Eu não me recordo se foi do Plata.
0: Se não me falha a memória.
2: Mas eu voltei no avião junto com o Plata e você via a cara dele cansado. Esses jogadores aí agora são mais máquinas. Tem que enfrentar esse calendário insano do Brasil. Jogador do Brasil, time grande, tem que ter pelo menos 3 na posição, prontos para entrar. Porque senão não chega até o final do campeonato, não.
0: Sem dúvida nenhuma. Eu acho que... eu não olhei aqui ainda. Mas para mim, pelo que eu me recordo, foi 2-1 para o Equador. Agora eu só não sei dizer se foi o primeiro ou se foi o segundo, mas acho que o gol da vitória foi do Plata.
1: Foi o segundo.
0: Quase certeza do que eu estou dizendo
1: aqui. Foi o segundo. O Sané abriu o placar, depois o Angulo fez o gol e o Plata definiu no finalzinho. E o Lohan, então, com a 99, tá, entrou aí no lugar do Plata com a 19.
0: Tá certo. Eu tô velho, mas nem tanto. E bola vem de novo agora pra grande área. Quem domina? Lohan caprichou e enfiou. E o Emerson Royal ficou sem entender, Bruno Mendes.
1: O Lohan colocou a bola ali, ele ficou olhando para o Emerson Royal para ele, ela acabou saindo, confirmando, saiu o Plata 19, entrou o 99, Lohan com a camisa do Flamengo, a primeira substituição do Leonardo Jardim por ordem médica, Andrezão.
0: Legal, você ligadinho no futebol do Brasil, vai se juntar ao Luiz Araújo, vai se juntar ao Paquetá, né? Ao Léo Ortiz, jogadores do Flamengo estão entregues ao departamento médico. Toca de bola, vem de cabeça por ali, passou pelo Bruno Henrique. Agora vem o toque de bola de primeira, a bola espirrou em cima do jogador da Chape, saiu para a linha de lado. Lateral que favorece a equipe do Flamengo, que vence o jogo 1-0. O gol foi do Pedro aos 26 do primeiro tempo. Pedro botou lá dentro aos 26 do primeiro tempo. Flamengo vence o jogo 1-0. Vem agora, volta a ter momentaneamente 7 pontos de distância para o Palmeiras, com um, nesse momento, com um jogo a menos, que é esse jogo que o Bruno Mendes citou, contra o Mirassol, que será no Rio de Janeiro, no Maracanã. Você ligadinho com a gente, numa muito boa, toca de bola, vem no corte por ali, a bola espirra, sai pela linha de lado agora, favoreceu a Chape, já cobrado, por aqui vai tentando, 34, Smigol, qual é a da balada, hein, parceiro?
2: O jogo ficou bom, né, o Flamengo conseguiu fazer o seu gol, já merecia o gol, em cima o tempo inteiro, e a Chape agora tem que ir pro abafa, tem que tentar pelo menos um pontinho, ganhar um pontinho em casa, vai ter que ir para cima do Flamengo, a tendência é o jogo ficar melhor, com mais espaços e com mais possibilidade de sair o segundo gol.
0: Legal, Marcelo Smigo bailando no seu rádio, trazendo tudo para você numa boa. Toque de primeira, vem para Vitão. Vitão domina, vai tentar acelerar a jogada, cutuca pelo meio, voltou para Jorginho. Jorginho vem dois na marcação, parou, olhou, brecou, para, olha para ele, passa, executa, mas atrás agora. Volta a jogada e recupera com Léo Pereira, 35 no relógio do Brasil. Confiro com você a hora certa, Nacional. 10:06 da noite em Chapecó, Santa Catarina, Arena Condá, Campeonato Brasileiro. 19ª rodada, couro comendo, a bola rolando e o tempo passando. Bom, muito bom. O tempo não para, Nacional. Crava no seu rádio, você confere comigo. 35,5, 9,5 para terminar. Na mais querida do Brasil, tá aí, ó. Pedrão da Massa, Flamengo 1, Chape 0. Nacional. Chamou, eu vou, parceiro. A bola vem de novo mais atrás agora pro Vitão. Vitão vai tentar fazer o domínio, deixa pro Pulgar. Pulgar é que equilibra a bola na cabeça da grande área do Flamengo. Léo Pereira já dispara para receber aqui. Abre espaço pro jogador que é o Rossi. Ele bateu de primeira, encostando a bola do outro lado agora pro jogador que era o Lohan. Lohan domina, trabalha com a perna esquerda. O Lino passou, pisa na bola. Lohan voltou, jogada entregando para Jorginho. Cabeça na grande área. A marcação em cima do Samuel Lino é impressionante. A bola vem pro toque de bola da liberdade. Agora enfiou, cruzou pro Henrique. Bola do Emerson Royal pro Bruno Henrique, pra escanteio, Bruno Mendes.
1: E chegou por lá cortando a zaga da Chape do jeito que tava, com o Rafael Thierry colocando a bola pela linha de fundo. O Lohan vai pelo lado direito com o pé esquerdo pra fazer a cobrança. Vem bola na área da Chapecoense.
0: Vem ela na boca do crime, tá todo mundo esperando, tá todo mundo no mexe-mexe, tá todo mundo no ribuliço. Vem ela aí, galera do Brasil, pra dentro da grande área, 1-0, Flamengo, Pedro marcou, escanteio, cobrou pra boca do gol, subiu o Marcinho de cabeça na primeira linha de fundo, de novo escanteio aí, Bruno Mendes.
1: Exatamente, cruzamento veio no primeiro pau, Marcinho chegou lá, fez a tirada, o jogador camisa número 7 da equipe da Chapecoense tem uma nova chance para o Lohan fazer a cobrança na área, Andrezão.
0: Beleza pura, vem ela para a boca do cofre de novo. Lohan vai para a cobrança, bateu curtinho, entregando de primeira para o Lino. Lino voltou, jogada para o Emerson Royal, cruzou para a boca do gol! Gol! É do Mengão! Me parece gol contra, me pareceu gol contra da equipe da Chape no cruzamento. Léo Pereira não tocou na bola, ela foi pro fundo do barbante, galera, no meu 37, me pareceu o Everton que colocou essa bola pra dentro do gol, um toque de cabeça, a bola foi pro fundo do barbante contra o patrimônio, balançando o barbante, galera, tem rede, balançando na Arena Condá, o gol contra, faltou aquela comunicação básica. básica. Foi o Thierry que bota pro fundo do barbante contra a galera do Brasil. Beleza, Mengão. Beleza, Mengão, aumentando o marcador em Chapecó, Santa Catarina. Olho na mais querida do Brasil.

0: Rafael Thierry contra Flamengo 2, Chape 0. Infelicidade, hein, Bruno Mendes?
1: Exatamente, chegou até a lembrar o gol do Haaland contra a seleção brasileira. A gente podia dizer que seria um golaço, porque o Rafael Thierry subiu e subiu para cima do outro jogador da equipe da Chape, do Everton, e ganhou a disputa na cabeça e colocou para dentro, só que do próprio gol. Aí não dá, né, Rafael Thierry? Você é capita do time. Flamengo não tem nada a ver com isso, 2-0 Flamengo no placar da Nacional.
0: O Flamengo deu uma maciada na carne, Esbigo, e agora já temperou a carne para ficar com o segundo tempo um pouco mais suculento.
2: É, um dos líderes do campeonato contra o último colocado. A Chape até se defendia bem, fazia um papel ali honesto, mas agora literalmente bateu cabeça, né? Depois do primeiro gol do Flamengo, dois jogadores subiram juntos, fizeram um golaço ali, bizarro, lance bizarro, famoso deixa que eu deixo, os dois tentando tirar. Que testada aí do Thierry, 2-0 Mengão.
0: A bola tá aqui rolando e você, é claro, conferindo tudo dentro da grande área agora. Vem o Léo Pereira por ali, despacha de qualquer maneira pro senhor Ayrton Lucas. Ele pisa no melão, vai despachar dali, rasga de qualquer maneira, já infiltrou a bola, saindo pela linha de lado da lateral com essa equipe da Chape. Eu confiro para você, Pedro, aos 26. Rafael Thierry agora há pouco contra os 37. Flamengo vence o jogo por 2-0. Resultado importante pro Flamengo, para não deixar o Palmeiras escapulir. E do jeito que vai se deixar, o Palmeiras vai com tudo, meu amigo. Os caras estão voando baixo pra caramba. A bola tá rolando e você, é claro, conferindo tudo com a gente numa boa. O toque de bola foi feito na cabeça da grande área. Agora vem o toque de bola, a Chapecoense, que ela fica aqui pro jogador Giovanni Augusto. Ele domina, faz o giro, voltou. A jogada trabalha atrás agora de novo. Vem um tentado no toque pro Giovanni. Giovanni voltou, tenta alimentar a jogada. Thierry pede pela direita. Ele prefere o jogador que Eduardo Doma. Doma para, pisa na bola. Olha o perigo de perder essa bola. Aí só vai se complicar. Ele estendeu ela, ficou na direita agora muito forte aqui pro jogador que era o Everton. E aí não deu pra ele, Bruno Mendes.
1: Conforme você falou, ele foi se complicando até que teve que dar um chutão pra frente. Aí o Everton não conseguiu fazer o domínio quando ele fez o lançamento, ela saiu em lateral para o Flamengo. Ayrton Lucas tá na bola, 2-0, Flamengo, placar da Nacional.
0: Futebol para você conferir, era o microfonaço do Brasil, a Nacional corre atrás da bola para você, quarentão, galera marcou, o Jorge Bruno modulando graves, médios e agudos na mesa de efeitos do Brasil, é sinal que ele vai mostrar pra você. O que determina a hora certa do Brasil. Este sinal aí marca 10 e 11 da noite em Chapecó. Confiro para você o Brasileirão rolando, galera. E o tempo passando. Bom, muito bom. Acerte o seu pelo meu tempo. Não para, Nacional. Crava no seu rádio, galera. 41 passados. Primeiro ato do espetáculo, olho no placar da mais querida no Brasil. Tá bonito para a nação rubro-negra, Flamengo na frente, Flamengo 2, Chape 0.
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0: Lado a lado com a galera correndo atrás dela para você no som forte do Brasil. Domingo tem mais. Domingo tem o gigante da Pampulha. Domingo tem Mineirão. Domingo tem jogão. Eu, Rafael Motta e o Bruno Mendes a partir das 3:30 PM para Cruzeiro e Botafogo. É jogaço de bola para você ligado. Agora o Bolasso bateu, ela estourou nas costas do jogador do Flamengo e é matando o Rossi, Bruno Mendes.
1: Exatamente, meu amigo. Isso é um pouquinho mais centralizado o lance. A bola é matar o Rossi, porque o Bolasso chutou, ela desviou no Ayrton Lucas e quase que ela morre no fundo da rede. É escanteio que favorece a Chapecoense. Também sorte com a Chapecoense, está passando longe. O Giovanni Augusto está na bola pela esquerda, Andrezão.
0: Ele vai botar dentro da cozinha, tá todo mundo esparramado no ribuliço, vem ela pra boca do cofre aí, 42 no meio, vem ela pra boca do gol, tá todo mundo preparado, ele correu pra bola, botou direto, Bruno Henrique chega, meteu a testa na bola, saiu pra linha de lado, ela tem lá pro Giovanni Augusto cobrar pela equipe da Chapecoense, que perde o jogo por 2-0, ele vai deixar agora, deixou ali a cobrança para o Bruno Pacheco, que é o homem de ofício da lateral esquerda. Ele já bateu, botou para Giovanni, Giovanni para o Pacheco, Pacheco no meio, mais atrás agora, encosta a jogada, faz jogada por ali, com o jogador que era o Doma, voltou para dentro da grande área, subiu de primeira de cabeça. Léo Pereira se estica todo, tira o perigo da boca do crime, era para do outro lado lá, chegou por baixo, falta. E aí ele dá uma rapada dessa, foi aquela navalhada, hein, Bruno Mendes?
1: Sem necessidade, né, porque a bola já ia sair pela linha lateral, o Giovanni Augusto já estava protegendo, chegou por baixo o Emerson El, sem qualquer tipo de propensão em fazer isso. Vai ser um mini escanteio, escanteio de mangas curtas. O Bruno Pacheco está na bola, mas quem vai pegar nela é o Giovanni Augusto. Vem mais uma bola na área, preocupação para o goleiro Rossi.
0: Esse tipo de jogada é aquela que a gente fala, abriu a garagem para o cartão amarelo. Só falta entrar.
2: Me lembrou o Júlio Baiano.

0: É, meu amigo. Vem ela para a grande área. Até gente finíssimo, Júnior Baiano. Vem bola para a grande área. Olha o Pacheco, botou para a boca no gol, subiu a zaga. Léo Pereira meteu a testa nela. Rossi sobe para a catara dele, Bruno Mendes.
1: É, jogou no, conforme você fala, no ribuliço, mas aí ninguém cabeceou. É, de um jeito firme, dividido com a zaga, ela sobrou para o Rossi. Já saiu jogando 2-0. Olha o Ayrton Lucas.
0: Ayrton Lucas entregando a paçoca na hora errada. Vai para a linha de fundo, é escanteio. Esse é Ayrton Lucas. É aquele aparelho, Bruno Mendes. Quando a gente chega no médico preocupado, que já manda fazer o eletrocardiograma, já manda para a sala do Ayrton Lucas.
1: Exatamente. Tocou errado, o Marquinhos cruzou para o meio da área. Se não tem o pezinho salvador do Jorginho, meu amigo, a coisa ia complicar. Escanteio pelo lado direito para a Chape. O Marcinho está na bola.
0: Correu para a miniatura, botou para dentro do cofre, só que de cabeça para a linha de fundo. Só acompanhou o Rossi, agora se perdeu para a miniatura, os 44 no relógio do Brasil. Já já vamos para os acréscimos nesse primeiro tempo. Dá uns 4 aí, que tá bom, tá de bom tamanho. Uns 4 aí para esse primeiro tempo. Aí só teve atendimento basicamente do Plata. Aquela outra parada do choque de cabeça foi muito rápida. Acho que é de 3 a 4 minutos aí, o árbitro pode estender o prazo de validade do jogo. A bola foi levantada agora, vem para o toque de bola para ali, toque de bola, vem para o lance de meio de campo, agora vem dois jogadores, vem para a primeira jogada por ali, o jogador que é o David, bateu em cima do Ayrton Lucas, a bola já estava fora quando bateu nele. Tá certo o Ayrton Lucas quando pediu isso daí. O lateral favorece a equipe rubro-negra aqui para a direita, reclamou por ali demais o jogador da equipe da Chapecoense, que era o Everton, mas é o Ayrton Lucas. Já vamos bater 45 e o árbitro vai levantar ali, reserva, vai levantar a plaquinha, o nosso o Maguelson Barbosa, que é do Distrito Federal, já já vai levantar ali a plaquinha dele, se não me engano, 4 minutos, né? Deixa eu só confirmar já já com o Bruno Mendes aqui, ou 6, acho que são 3 ou 6.
1: 3 minutos, Andrezão.
0: 3 minutos, é isso mesmo. Tá certo. A bola vem aqui atrás agora para o goleiro Matheus Aurélio. Vai ser jogando pelo centro da esquerda do gramado. 2-0. O Flamengo vence o jogo no primeiro tempo. 45, vamos a 48 no primeiro ato do espetáculo. Na Arena Condá, em Chapecó, Santa Catarina. Oi!
1: O Maguel Solim, que é conhecido carinhosamente pelos amigos como Magboy.
0: É, meus amigos do Brasil. Será que ele atende se a gente ligar? Não sei. Vamos tentar uma hora dessas, né? A bola... Você acha que ele atende ou não, hein, o Smigol, se ligar, hein?
2: Eu não faço a menor ideia. Me inclua, tá certo. Me inclua fora rolando. Dessa.
0: Tá certo. O popular me inclua fora dessa. Já tá incluído. Já tá dentro de um baile que não vai acontecer. A bola tá aqui de novo agora. É igual aquele negócio de mulher bonita, não paga, mas também não entra. E hoje em dia isso aí, logicamente, já está ultrapassado, porque essa coisa de mulher bonita ou feia, isso não existe, né, cara? Existe mulher elegante, existe mulher inteligente, existe mulheres maravilhosas, existe mulheres carinhosas, existe mulheres honestas, corretas, decentes. Concorda comigo, Marcelo Smigo? Posso botar você dentro dessa?
2: Aí sim, gênero, número e grau. Concordo, fecho com você.
0: Tá legal, bora vem de novo, esticada pelo meio do caminho, agora vem dois jogadores por ali, vem pro lado de trás, agora vem o Léo Pereira, meteu a cabeça na bola, o Ayrton Lucas aqui domina, ele vai levantando de primeira, vai tentando fazer jogada, Bruno Henrique Alcanho não botou pro Bruno Henrique, tocou de primeira, agora para o Lucas, acelerou na primeira, vai chegar no carrinho, Thierry. Bota a bola pra linha de lado lateral, que favorece a equipe rubro-negra. Galera do Brasil, quase a última volta do ponteiro pelo primeiro tempo. Estamos com 47,50. Já já vamos 46,50. Já vamos bater as casas dos 47. Já já para você conferir comigo numa muito boa. Toque de bola vem aqui pro Eric Pulgar. Eric Pulgar domina. Ele vai trazendo. Vem pro toque de bola. É a última volta do ponteiro. Chegamos aos 47. Cravados. Primeiro ato do espetáculo de 2 para o Flamengo. O gol do Pedro aos 26. O Thierry contra os 37 de cabeça. Ela fica aqui pro Léo Pereira. Léo Pereira está jogando aqui pro Rossi. Rossi vai sair, pé direito na bola, vai ter que bater. Despacha de qualquer maneira. O Melão subiu, vem caindo pro campo contrário agora. Vai subir de cabeça ali uma vez. O Thierry meteu a cabeça na bola no Rambo. Brigou na primeira, segunda. Pedro chegou, botou. Foi empurrado o Lino. Botou no peito, no solo, amassou com carinho. Prefere atrás agora. Alimentou a jogada para Jorginho. Recomeça o jogo. Equalizou na canhota. Agora botou para Ayrton Lucas. Ayrton Lucas não tá para a bola. Botou para Samuel Lino. Lá vai ele. Bate errado na bola. Erra o passe dele. Recupera. Botou para o Bolassi. Bolassi domina. Já soltou de primeira pelo americano. Bora pro Giovanni Augusto, se manda pelo lado esquerdo do gramado. Lohan vai na cola dele, tem um break na bola. Ele para, olha, prende. O árbitro já já vai acabar o jogo, 15 segundos para terminar o primeiro. Ele olhou pro relógio, já já ele vai ter ali. Não para de olhar pro relógio, não. Olha o tempo. tempo inteiro pro Ronaldo, ele quer terminar logo. Ele tá ansioso. É, pode acontecer a qualquer momento aí se essa bola não for. Agora sim acontece. Ele aponta ao centro do gramado, fim de papo da mais querida do Brasil.
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0: Primeiro ato do espetáculo, Pedro, aos 26. Rafael Thierry contra os 37. Mengão 2, Chape 0.
1: Final de primeiro tempo na Arena Condá em Chapecó. Por enquanto, o Flamengo vai vencendo o lanterna do campeonato, a Chapecoense, por 2 a 0. Caso Rafael Lacerda, técnico da Chape, queira alterar a equipe, ele tem no banco de reservas o número 1, Rafael Santos, o 32, Wellington, 33, Bruno Leonardo, 21, Cauã, 6, Mancha, 2, Marcos Vinícius, 16, Bruno Matias, 66, Juan, 97, Enio, 50, Cássio, 70, Rubens e 18, Neto Pessoa. Técnico Leonardo Jardim, que já fez uma alteração por ordem médica, tirou o Plata, que se machucou, entrou 99, Lohan. Ele tem no banco de reservas ainda à disposição 42, Andrew, 49, Diogo Alves, 2, Varela, 13, Danilo, 61, João Vitor, 26, Alexandre, 52, Everton Araújo, 8, Saúl, 10, Arrascaeta, 11, Everton Cebolinha, 64, Alacian. Final de primeiro tempo na Arena Condá. Por enquanto, a Chapecoense vai perdendo 2 a 0 para o Flamengo e ele volta para comandar o show de bola nacional.
0: Tô dentro na Rádio do Brasil aqui, é hora do recreio, daqui a pouco ele vai trazer tudo pra você, eu quero saber o destaque, o lead, o tema, a manchete da análise que ele vai fazer daqui a pouco no microfone do Brasil, na voz marcante do Rafael, confundindo o Rafael, passou na minha frente e me confundiu, né, com o Marcelo. Rafael, Marcelo, o cara confundir, meu amigo. É ruim. Meu querido Marcelo Smigol, com o seu destaque, Smigol.
2: Ah, mesmo debaixo de chuva, o Flamengo faz valer sua superioridade e 2-0 na Arena Condá. Primeiro tempo animado, André.
0: Legal, valeu. Daqui a pouco você volta trazendo tudo. Agora você já sabe, né? É hora do Plantão Nacional de Esportes.
1: Vamos lá, Andrezão, prosseguimento da 19ª rodada do Campeonato Brasileiro. O Palmeiras foi até Curitiba e bateu Coxa por 3-1, intervalo de jogo. No Beira-Rio, em Porto Alegre, o Cruzeiro vai vencendo o Internacional por 1-0. Intervalo de jogo também em Bragança Paulista. O São Paulo vai batendo o Atlético Paranaense por 1-0. Copa Sul-Americana, o Vasco da Gama foi até Medellín e arrancou o empate com o Independente em 2-2. Intervalo de jogo em Lima, no Peru, o Bragantino vai empatando com o Sporting Cristal em 0-0. Série B do Campeonato Brasileiro, dois jogos já encerrados. O CRB venceu o Ceará no Ceará por 1-0 e o Operário venceu a Ponte Preta por 3-2 no Paraná. Finalzinho de jogo, o Goiás vai empatando com o Sport Recife em 1-1. Intervalo de jogo, o Náutico vai vencendo o Londrina por 1-0. Copa do Brasil Feminino de Futebol, o Bragantino se classificou a eliminar o Botafogo no Nilton Santos por 2-0. O Atlético Mineiro também está na próxima fase, venceu o Atlético Piauiense por 2-1. Liga das Nações Feminina de Vôlei, o Brasil bateu o Japão por 3-1 e vai fazer uma semifinal daquelas contra a seleção da Itália, Andrezão.
0: Beleza pura, ele vem aí para comentar e analisar o intervalo de jogo de 2-0 para a equipe do Flamengo. O Marcelo Smigol está chegando no microfone do Brasil. Smigol, antes me fala uma coisa. Lá em Miami, você chegou a andar muito pela Biscayne Boulevard, que é a Avenida Brasil de Miami. Pelo amor de Deus, que ela parece que não termina nunca, né?
2: Verdade, lá em Miami, nos Estados Unidos, aquelas avenidas, aquelas autopistas, é 4 para ir, 4 para voltar. Se você erra um retorno, amigo, é 20 minutos para acertar de novo. Mas foi
0: verdade, Miami. A Biscayne Boulevard é boa porque ela é por dentro da cidade, né? Essas autobans aí são por fora, que vão aquela que vão lá para aquele lugarzinho que a gente gosta de fazer aquelas compras gostosas, né, Esbigo?
2: Ah, viva o Outlet, mas vou falar, hein, que Copa do Mundo cara, hein? O dólar uma fortuna. Uma long neck, eu não sei se você gosta de uma cerveja, mas uma cerveja $18 no estádio, amigo. Se fizer a conversão, chora. Amigo, não dá certo. Loucura, loucura.
0: É verdade, eu vi casos que uma Coca-Cola estava custando $50 perto do estádio, um absurdo. Uma Coca-Cola, né, $50, é muita coisa.
2: Agora, dá muito brasileiro,
0: $400,
2: né?
0: R$400 numa Coca-Cola?
2: Uma festa linda, Copa do Mundo ali. Miami tem muito latino, muito mexicano, muito colombiano e muito brasileiro também. realmente foi ali uma concentração de camisas amarelas, Andrezão.
0: É, essa área de Miami e Orlando eu conheço bem, foi muitos anos consecutivos.

0: E o que se menos fala em Miami e Orlando é outra língua que seja o português.
1: É verdade.
0: Você fala português, espanhol, inglês, o cara pouquíssimo fala, porque tal qual o volume de latinos, né? Dentre eles, os brasileiros principalmente. São muitos aí disparados naquela região. Ô, Smigo, vitória justa do Flamengo nesse primeiro tempo?
1: A vitória é justa, né, Andrezão? Pô, o Flamengo não tem como. Chega na hora H, a qualidade faz a diferença ali. A Chapecoense foi braba, bem organizadinha, mas na hora que se propõe a tentar fazer ali, tomar as rédeas do jogo, aí a qualidade é muito diferente. O Flamengo chegava fácil ali na área da Chapecoense, tocando a bola com qualidade, esperando melhor, até pecando um pouco ali no último lance, né, na última bola, né, naquela para finalizar, às vezes precipitava demais, às vezes demorava demais, mas foi o dono das ações aí no primeiro tempo, fez um belo gol com o Pedro, esse atacante maravilhoso, centroavante raro, nem existe mais, né, que une ali o camisa 9, mas com técnica, driblando os zagueiros com frieza, empurrou 1-0. E aí o segundo gol, desespero total, né, Chapecoense, uma lambança ali, os bateram cabeça, os zagueiros, 2-0, tá honesto, mas eu acho que ainda não tá definido ainda não, Anderson. A gente vê que tem muita coisa, é o retorno do Campeonato Brasileiro, 19ª rodada, abrindo aí, né, praticamente agora, pausa depois da Copa do Mundo, em que o Flamengo, todos os times da Série A puderam se organizar, treinar um pouco, porque na Copa do Mundo parou o campeonato. Já volta direto agora nesse segundo turno, que a gente vai ver quem é quem, quem aproveitou essa parada para se organizar, no caso a Chapecoense lá embaixo na tabela desesperada, tem que fazer um novo segundo turno, tem que começar de novo o campeonato para sonhar ainda em se manter na Série A, e o Flamengo vem nessa loucura aí atrás do Palmeiras. A verdade é que o Campeonato Brasileiro atualmente, nos últimos anos, vem sendo, né, os protagonistas, tanto o Flamengo quanto o Palmeiras. E o Palmeiras abriu um pouco, saiu mais confortável nessa parada para a Copa do Mundo. Uma boa vantagem, 7 pontos, que é uma boa vantagem pensando numericamente. Mas se você avaliar que ainda tem todo o segundo turno e que o Flamengo tem um jogo a menos, uma partida a menos, pode diminuir essa vantagem de 7 pontos para 4 pontos. Ou seja, ainda tem um confronto entre os dois, ou seja, não tem nada definido. E o Flamengo, pelo que a gente viu nesse primeiro tempo, aproveitou bem essa pausa aí, fez uma intertemporada, né, lá em Portugal, coisa chique, né, intertemporada. A equipe aproveitou essa parada aí para a Copa do Mundo, aproveitou e fez 4 amistosos, né, vamos lembrar, empatou com o River Plate, venceu o Luciano Sport, o Benfica e o Olímpia. Ainda levantou lá, um caneco daqueles, né, de... lá em frente ao Benfica, fez uma boa pausa para a Copa do Mundo, aproveitou para treinar, azeitar, recuperar os atletas, principalmente recuperar os jogadores. Lembrando que o Flamengo foi o time, né, que mais cedeu jogadores para seleções, né, e não teve aí à disposição todo o elenco para treinar, mas isso é o preço que paga por ter um elenco muito qualificado. Então esse primeiro tempo foi o encontro de um time que está brigando na ponta da tabela para ser campeão, contra um time que luta para se manter na primeira divisão do futebol brasileiro. Chapecoense já tem uma história muito bonita, por sinal, mas vem encontrando muitas dificuldades, está lá na rabeira, na lanterna, lá no final da tabela, desesperado ainda, buscando forças, sabe lá onde, para tentar se manter na Série A do Campeonato Brasileiro, e nesse retorno já pega de cara o Flamengo. Flamengo embalado, recebeu de volta seus jogadores que estavam na Copa do Mundo, ou seja, o próprio Arrascaeta está à disposição, pode ser um reforço agora no segundo tempo, tem condição de jogo, lembrando que ele quebrou a clavícula, né? Antes da parada para a Copa do Mundo, ele quebrou a clavícula, depois recuperou, teve um problema na panturrilha, não foi, né, utilizado pelo Bielsa, né, na seleção uruguaia, ficou só treinando, se recuperando, e acabou que nem participou, não entrou nem minutos, mas está aí sim, já se reintegrou ao grupo do Flamengo, ao elenco, está no banco de reserva e está apto a jogar. Deve ter, a gente sabe que agora tem o famoso controle de minutagem, deve ter com certeza, né, alguma perspectiva dele entrar, já fazer alguns minutos para pegar esse momento que eles chamam de transição, né, campo-bola ali, para voltar com alguns minutos a ser utilizado pelo Flamengo. E o Flamengo que, além de ter feito essa intertemporada, ter aparado mais o seu elenco, fez bom.

0: uns amistosos. Ainda levantou um caneco lá em Portugal. E teve agora o retorno dos jogadores, como Léo Pereira, o próprio Arrascaeta, o Plata, que estava com a seleção do Equador. Ou seja, reintegra o grupo todo com o retorno aí de outros jogadores que estavam no departamento médico. Tem um plantel aí para encarar essa sequência. É uma outra subida de montanha. É todo o segundo turno do Campeonato Brasileiro, que também vem com novidades. É bom lembrar que a CBF fez hoje de manhã uma reunião lá na sede, na Barra da Tijuca, chamou os representantes dos clubes para informar exatamente, dar a palestra, explicar como vai ser a implementação agora do impedimento semiautomático. É uma tecnologia que bota 30 celulares em todos os estádios da Série A do Campeonato Brasileiro. Todos os estádios dos times grandes que disputam a Série A estão equipados. A promessa é de 30 a 33% mais velocidade na tomada de decisões do impedimento. Ou seja, ele é uma ferramenta tecnológica que visa, né, otimizar o jogo, dar mais resposta, ter ali a precisão para poder ganhar tempo e não ficar aquela lenga-lenga que é o VAR hoje em dia, que demora pra caramba. A gente viu até que era uma recomendação da FIFA na Copa do Mundo para, né, ser mais ágil o jogo, e essa foi uma das implementações, esse VAR tecnológico aí que detecta o impedimento. Lembrando, essa tecnologia que vai ser usada no Campeonato Brasileiro, que a CBF importou, né, e contratou, que usa esses celulares para fazer essa escaneia, né, o estádio ali, a linha de impedimento, promete, né, agilizar a resposta para o árbitro ali em caso de impedimento, ela já está em uso em 3 países no mundo, no Campeonato Mexicano, na Bélgica e na Premier League, que é considerada uma das principais ligas atualmente, né? A Liga Inglesa de Futebol usa essa mesma tecnologia dessa mesma empresa para ter essa resposta mais ágil, mais correta, com mais, né, aquela situação ali de ter mais fidedignidade ali no impedimento. E eu acho até que é muito, muito rigor no impedimento, a lei devia ser privilegiar sempre o atacante. Lembrando que a coisa mais anticlímax, né, para um locutor, tem que narrar o gol, e aí ele está cantando lá, narrando, gritando o gol, para tudo, vai avaliar, vai chamar o VAR ou não foi, está impedido. E a gente viu, né, na Copa do Mundo mesmo, às vezes o dedão, uma pontinha da chuteira, um pedacinho do ombro, um nariz, às vezes um gogó do Cristiano Ronaldo, que tem um belo gogó, já seria suficiente para detectar o impedimento e anular o gol. Enfim, é tecnologia, são novos tempos, o Campeonato Brasileiro promete, a gente espera também que, obviamente, que tem o ser humano que interpreta ali o computador, as imagens, a gente espera que seja bem aproveitado, dê celeridade ao jogo e que, né, não cometa injustiças, né, sirva a favor ali da justiça. Lembrando que futebol não tem justiça, né, a gente sabe que o futebol, uma das poucas modalidades esportivas no mundo, que o pior pode vencer o melhor, tudo pode acontecer. E a gente viu esse primeiro tempo, não teve muita surpresa, o Flamengo dominou, apesar da chuva, o campo, né, pesado ali, os jogadores encharcados, não deu trégua um minuto. A gente pôde acompanhar um jogo que começou devagar. A primeira chance, inclusive, foi da Chapecoense, ali uma péssima finalização ali, que a Chape, o atacante isolou a bola, mas ali 3 minutos, o jogo começando, as duas equipes se estudando, e a gente vendo que agora tem que virar a chave, trocar o chip. Estava na Copa do Mundo, agora é Campeonato Brasileiro. É erro de passe, tem muita falta, o juiz para o jogo truncado, aquele jogo no Sul, a Chape tentando se defender, se defendeu até muito bem, conseguiu segurar ali o ímpeto do Flamengo no começo do jogo, teve uma boa jogada ali do Plata com Ayrton Lucas, uma finalização do Ayrton Lucas, o Rossi também teve ali um momento que salvou o Flamengo numa boa chance da Chapecoense ali por volta dos 17 minutos, mas aos 18 o Pedro realmente impressionante ali, chegou com a cabeçada e ele era o atacante ali junto com o Bruno Henrique, que voltou muito bem. Bruno Henrique deu chapéu, deu caneta, brigou, roubou bola. Bruno Henrique ali mostrando muita vontade, um cavanhaque diferente ali, um visual diferente. Mas mesmo assim, o Flamengo chegando com qualidade ali, trocando passe em frente à área ali da Chapecoense. E aos 25 minutos, um golaço do Pedro, 1-0 ali, um gol que a gente viu que categoria um 9, o camisa 9 ali, o centroavante está ali para trombar, para disputar, mas ele quando precisa é acionado, ele cutuca também, sabe driblar, fez um golaço, o André Luiz brilhantemente narrou assim para a gente. André
1: Luiz Mendes. Samuel Lino investiu para cima do primeiro, voltou para o Bruno Henrique, tabelou com ele, voltou para o Pedro, a bola boa, tentou, cavou, botou na área, perigo, pode marcar, agora driblou mais um, colocou, gol! O viciado voltou, ele gosta de rede, Pedro, Tom, Pedro,
0: esse a gente teve que colocar porque foi um golaço, e o Andrezão narrou assim com tanta emoção, um golaço desse valia a pena. O segundo gol foi um bate-rebate ali, um gol contra, um gol bizarro, que nem conta, e nós vamos pro segundo tempo, vamos com tudo, Andrezão, vai ser dada a largada aí, vai ser dada, vai apitar, vai começar. André Luiz
1: Mendes. Tá tudo pronto, Marcelo Esmigo já deu um showzinho particular dele aqui no microfone do Brasil. Pedro tá com ela nos pés, vai recomeçar o jogo. 2-0, Klein já ajustou o relojão dele. E eu no meu aqui. Pedro vai dar um tapa na criança, vai começar o segundo tempo de jogo na Arena Condá. A chuva deu um time aí, parceiro. Deu uma aliviada. Tá mais gostoso, daqui a pouco o Bruno Mendes confirma para mim se tivemos ou não transas aí. Está rolando a bola, galera!
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1: Mendes. Chamou, eu vou, parceiro. E hoje eu tô bandido. 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Eu tô correndo atrás da bola. Pilha nova, garoto, calibrado, a bola tá aqui com o Léo Pereira, ele vai dominar, para, olha, estica ele primeiro, meteu o melão na canhota, agora pro peito do jogador que é o Emerson Royal, temperou na primeira, botou mais atrás, agora vem a zaga para aliviar, era pro Lohan, chegou primeiro de biquinho, chuteira, botou a bola para a linha de lado, que favorece a equipe rubro-negra, 2-0, Flamengo vencendo o jogo, Palmeiras venceu hoje 3-1, Curitiba lá no Major Couto Pereira, no Alto da Glória em Curitiba. Por isso, mantém 7 pontos de diferença. Lançamento é feito do outro lado agora. A bola vem para Samuel Lino, matou pro, com carinho, para, olha, para ele, vai passar, executa para Jorginho. Jorginho recorre pelo meio agora, brigou, entregando para Lino. Lindo no meio para Bruno Henrique. Bruno Henrique levanta a cabeça, procura jogada à direita, tá livre agora. Ele vai dar um tapé aqui mesmo pro jogador que é o Emerson Royal. Do peito pro solo, amaciou com carinho. Lohan pede pelo setor direito, pediu, recebeu, vai tentar a finta, equalizou a jogada, rolou para Jorginho, entrada na grande área. Flamengo vai batucando, toque para ninguém, era pro Emerson Royal. Mas o Jorginho foi que bateu errado na bola, hein, Bruno Mendes?
3: É, dessa vez ele não é muito se precipitar não, mas dessa vez ele fez um lançamento muito forte para o Emerson Royal, acabou saindo em tiro de meta favorável à equipe da Chapecoense. Comecinho do segundo tempo, Flamengo vence 2-0.
1: E o futebol que não para pra você, ligado no som da Nacional, domingo tem mais galera, domingo tem muito mais pra você, domingo é o gigante da Pampulha em ação, galera, o Mineirão vem nessa com a gente, pra Cruzeiro e Botafogo, eu ao lado da Raquel Mota e do Bruno Mendes, a partir das 3:30 da tarde, o Coro Comendo Nacional mostrando com a produção do Luiz Ferreira e aquela cabeça pensante do timaço da Nacional, olha o levantamento, Bruno Henrique chega primeiro à zaga, ele balançando, a Nacional tá informando.
3: Em Bragança Paulista, gol de empate do Atlético Paranaense, Leozinho agora São Paulo 1, Atlético Paranaense também 1.
1: Tá certo, Bruno Mendes falando para você, trazendo quando tem Ribeiro balançando, ele tá informando, bola vem pro Rossi aqui atrás, Rossi tocou, Macia entregando para Jorginho, Jorginho recolhe os dois do segundo tempo, ele levanta a cabeça, tá para a bola pelo setor esquerdo, agora pro Ayrton Lucas, o Ayrton Lucas dá uma travada na bola, deu um break nela, parou, olhou, rolou pro Pereira, devolveu a jogada, entregou ali na frente agora do comando do ataque pro Lino, voltou a jogada, a cabeça da grande área agora pro Pulgar dominou, aliviou a jogada, Pedro de calcanhar, botou o Lohan na cara do gol, por baixo na primeira, na segunda vai marcar, golaço!

Porra! Ele insistiu, persistiu, tocou com a perna direita de biquinho, a bola rebateu, zagueiro deu mole, ela caiu de voleiro e deu uma raquetada pro fundo do barbante, galera. No meu, trêsão do segundão, Lohan, balance, tem rede balançando em Chapecó, galera. Beleza, Mengão, sem deixar cair de voleiro, um giro lindo, Lohan explode a rede inimiga, bota no fundo do barbante, 99 a dele, escreve na mais querida do Brasil. Nacional. Flamengo 3, Chapecoense 0. O golaço, Bruno Mendes, foi pela persistência e a maneira com que ele bateu na bola.

0: sem ver, né?
1: Exatamente, praticamente um pulo de pé esquerdo na falha do Bruno Pacheco, foi proteger. O Lohan foi mais esperto, deu um toquinho na bola. Salvou na primeira o goleiro Matheus Aurélio, mas depois, meu amigo, veio uma balaça do Lohan, que estufou a rede da Chapecoense. O Flamengo abre 3-0 no placar da Nacional.
0: E é, meu caro Marcelo Esbigo, é o que eu tô dizendo, não é aquele golaço raiz, mas o problema é que eu chamo de golaço é porque, primeiro, a persistência dele de chutar de biquinho. A bola sobe, ele de costas pro gol, me dá um giro, me dá uma pancada. Quase que arrebentou a rede dos caras.
2: É, mas a jogada toda foi bonita, o Flamengo trabalhando ali, recebeu aquele passe de calcanhar, ele brigou, o zagueiro chegou na frente, ele não desistiu, Andrezão. Foi na raça também. Quando a bola subiu, ele de primeira meteu-lhe um canudo. Que garoto abusado, né? Tem que ter ousadia, né? Pra fazer gol tem que ter coragem. E ele tirando esse cabelo descolorido, esse moleque é muita bola, hein? Vou te contar.
0: É verdade. E tomou juízo, né? Tomou juízo porque ele andou numa fase aí achando que ele era maior do que...
2: Parece que aprendeu, né, Andrezão? Alguém conversou com ele e ele voltou com uma postura diferente. Tá fazendo a diferença aí pro Flamengo.
0: Concordo plenamente com você. Ele andou um degrau a mais, alguém chegou lá, ô, bonitão. Calma aí, cara. Me lembrou aquele Romário. Tá querendo sentar na janela, irmão? Vai devagar aí. Hora certa, Nacional! Chapecó, Santa Catarina. 15 graus é a temperatura, eu confiro para você, 22 horas, mais 40 minutos no seu rádio, torcedor do Brasil, não para não, não para não, Bruno Henrique botou, Pedro dominou, chamou, triunfo, primeira jogada, equalizou na direita, agora para o Emerson, rouba, levantar na boca do gol, levantou ele primeiro para quem sobe, subiu o Thierry na primeira, rechaçou, Lohan vai brigar, brigou para trás agora, deixou para os pés do Royal, Royal botou para Lohan, se ele armar para quem, olha, perigo, tentou armar o bote, agora soltou para Jorginho de primeira na entrada da grandeira, voltou para o Eric Pulgar vai levantar, alimentou, jogada mais atrás, Jorginho Traver, bola presa na marcação, tá travada por ali, seisão, e eu confiro pra você na mais querida no Brasil.
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0: Eu confiro pra você, Flamengo 1, 2, 3, Chapecoense 0.
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0: Lado a lado com a galera correndo atrás dela para você aqui no Som Forte no Brasil. A Nacional tem o tamanho da sua emoção. Vem o toque de primeira na dividida, uma, duas vezes na bola, chegou para o
1: Lohan.
0: Bota no chão, entrega mais atrás agora. Gol, é festa!
1: E pintou virado em Bragança Paulista. Novamente, Leozinho agora, Atlético Paranaense 2, São Paulo 1.
0: É, meu amigo, bicho pegou, São Paulo tá tomando a virada lá na terra da linguiça. Bicho pegando, Nacional contando tudo isso para você e muito mais aqui. Quase 7 no segundo tempo, 3-0, Flamengo vence o jogo. A bola fica pro Eric Pulgar domina, dá um breca na bola, travou de primeira, vem o toque do Lohan, Lohan pro peito do Lino, Lino domina, lá vai o Samu, encosta de primeira, na direita agora, pro jogador que é o Emerson Royal, vem cartão aí pro Pacheco, a pancada foi forte, Mendes!
1: Foi forte, chegou atrasado o Bruno Pacheco, eu sinto que daqui a pouco ele vai dançar do time, porque ele falhou no gol e agora chegou atrasado, na hora do carrinho no Emerson Royal, toma o cartão amarelo, o primeiro da partida para o número 91, o nosso querido e glorioso Bruno Pacheco, Andrezão.
0: Ele também já está, o Bruno Pacheco já está na descendente do futebol, né, Bruno? Chegou naquela fase de idade que daí para frente...
1: É, daí para frente é só para trás.
0: Toma cuidado. Daí para frente é só ré. Vem ela para dentro da grande área. A bola é boa para o Flamengo. Se eu fosse você, aumentava o volume do rádio comigo. Samuel Lino levanta o seu braço esquerdo. Olha do detalhe, o Lohan. O Pedro tá lá pedindo, já tá ciscando, vem ganhando no rebuliço, tá todo mundo esparramado na boca do gol. A chance é boa pro Flamengo, é quase no bico da grande área ali, entre a linha da lateral e da grande área, vem bola pro cofre, tá todo mundo preparado. A chance é boa, galera, a chance é boa. Samuel Lino passou pela bola, Lohan bateu de primeiro, barulho do gol, vinha pro Jorginho por ali. Ele deu uma meia batida, chegou primeiro o jogador da equipe da Chape e acabou despachando a bola para a linha de lado. É lateral que favorece a equipe rubro-negra. Está chegando por aqui o nosso glorioso Emerson Royal para fazer a cobrança. Ele já fez a cobrança, bota no terreno, aplica a jogada aqui para Vitão. Vitão vem de novo para o toque de bola para Léo Pereira. Todo o Flamengo no campo de ataque. Estica a bola na canhota agora para Ayrton Lucas. Ayrton Lucas domina. Ele vai fazer a jogada para ali. Voltou para o Bruno Henrique. Agora para Ayrton Lucas. Não vem. De novo na contramão. Agora estica ele, bico de chuteira. Botou para Léo Pereira. Léo Pereira vem com ela pelos pés ali. Caminha, dá um toque na bola. Travou bonito. Botou para Vitão. Vitão vem de novo. Bate prima. Entrega na direita agora.

0: E pro jogador que é o Lohan, matou mal a bola Lohan, a bola assim, chegou primeiro, dominou, tirou dele, botou pro meio campo, agora ele pro jogador que é o Davi, Davi vem, faz o giro da bola, equilibra, jogar mais atrás, agora com o jogador que é o Eduardo Doma, já botou na canhota pro Pacheco, Pacheco levantou a cabeça, estica de primeira, entregando a bola para o meio campo, Giovanni Augusto, agora vem ele caminhando, remando, na linha intermediária do gramado, no sistema defensivo da equipe da Chape, que perde o jogo por 3-0, levanta a cabeça, Eduardo Doma, dominou de novo. Botou aqui atrás pro jogador, que é o Giovanni Augusto, tapa na bola para Davi, Davi recorre, ele bateu errado, olha só o que, é que vai acontecer. Ficou olhando o que, é que pode acontecer aí. Pedro tentou fazer a jogada, foi pro lado errado. O Bruno Henrique é livre pela esquerda, Mendes.
1: Ele fez a opção, o problema é que ele não tocou forte na bola, faltou ele tocar forte na bola. Ele deu só um toquezinho, aí acabou perdendo o contato, o Bruno Henrique também não chegou nela. Vem a Chapecoense pro ataque, Andrezão.
0: É, quando perde o contato, fica difícil, por isso que é bom manter contato, né, Bruno Mendes? É bom, sempre o contato está sendo mantido.
1: Ah, sempre bom manter o contato. Contato com contato. Sempre o positivo no negativo para não dar problema, viu, André?
0: Para não dar problema. A bola fica dominada aqui para o Samuel. O Samuel botou para o Pedro. Pedro dominou. Olha que matada linda do Dohan. Entrada na grande área. Levantou a cabeça. Botou, esticou na direita. Agora para o jogador que é o Emerson Royal. Deu uma travada nela. Chegou na moral. Voltou para Samuel Lino. Samuel Lino, Pentequil de primeira. Botou aqui para o Royal. Royal parou de novo. Lino pede. Pede para devolver para ele. Olhou no buraco. Botou de primeira. Entregando para o Jorginho. Passou pela bola. Lohan, falta do Lohan. Dominou. Pé direito para fora. Mas não valia mais nada. Eu já estava dizendo aqui, falta do Lohan em cima do Eduardo Doma, não foi, Bruno Mendes?
1: Exatamente, na hora que ele foi proteger, ele usou o corpo para derrubar o zagueiro, aliás, usou a perna mesmo para derrubar o zagueiro, o Eduardo Doma da equipe da Chapecoense. Falta já cobrada, a Chape tem um prejuzaço para correr atrás, 3-0 Flamengo, placar nacional.
0: E eu confiro com você a hora certa do Brasil. Chapecó, Santa Catarina, 10:46 da noite. 14 graus é a temperatura nesse momento na Arena Condá, girando o placar do Campeonato Brasileiro, aqui rolando e o tempo passando. Bom, muito bom, acerte o seu pelo meu, tempo não para, Nacional crava no seu rádio, galera, 11 minutos passados, segundo tempo de jogo na mais querida do Brasil, o placar tá aí, ó.
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0: Bonito pro Mengão, Flamengo 3, Chape 0.
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0: Fazendo o que gosta da emissora mais importante da América Latina. Toca de bola, vem por aqui com o Pulgar. Pulgar domina. Toca de bola feito agora para Jorginho. Jorginho toca atrás agora para Léo Pereira. Léo Pereira vai fazer, vai efetivar a jogada. Prefere cutucar de primeira. Botou de primeira para Vitão. Vitão se manda para o setor direito no comando do ataque no Flamengo. Já passou a meia cancha. Já costou para o Jorginho. Jorginho faz jogada com o Vitão. Atrás tem o Léo Pereira. É isso que ele faz. Volta a jogada, combina com o Léo Pereira. Vai tentar a direita lá com o Vitão. Não, prefiro a esquerda com o Ayrton Lucas. Voltou. Liberou para o Pulgar. Já botou pelo meio para o Bruno Henrique. Tentou a fita. Perdeu a bola, ela sobra pelo meio de campo agora do jogador, chegou na marcação, vinha por ali para o jogador que era o Vinícius Valeiro, quase não tocou na bola, quase não falei o nome do Valeiro. Ele vem, a bola descarregada lá direito no gramado, agora toca a bola, Chape na entrada da grande área do Flamengo, aos 12, 3-0 Flamengo, ele botou de primeira para a direita agora para o Everton, Everton domina, faz jogada armada, agora volta, recomeça tudo aqui atrás agora para a equipe da Chape, lá de novo, mais atrás era para o Thierry, Thierry para o Doma, Doma passa ali, que ele vira o gramado, volta para o Thierry, e literalmente na linha que ele vira o gramado, ele encosta de primeira agora para o sobrou de primeiro agora para o setor direito, agora para o Camilo. Camilo tentou levantar, voltou na direita agora para o jogador que é o Eduardo. Preferiu recolher agora. Perde ali pelo meio de campo. Agora o jogador que é o David. David pediu, pô, rolou a fazer a jogada por aqui. Lado esquerdo do Camaro, cruzamento. Léo Pereira sobe e rifa. Ela vai sair do outro lado para a linha de lado. Faz a proteção o jogador da Chape. É apenas lateral para a Chapecoense. Toque vem aqui pro meio, agora o Pedro roubou na primeira, matou com categoria, tapa na bola, botou de primeiro para Bruno Henrique agora. Ô, Samuel Lino! O Samuel Lino acelerou e o Pedro tá sentindo vem trans aí também. Samuel Lino acelerou demais, ele acionou, o Trano tá passando antes do tempo, Bruno Mendes.
1: É, mas aí quando o Bruno Henrique tinha que ter segurado mais essa bola. Ele sabe que o Samuel Lino é veloz pelo lado esquerdo e aí o acabou correndo por lá o Bruno Henrique. É, para fazer o lance. Daqui a pouco duas alterações aí no, na equipe da Chapecoense. Saiu o número 19, o David. O David saindo para a entrada do 97, Enio. 97, Enio, no lugar do número 19, David. A outra eu confirmo daqui a pouco para você na equipe do Rafael Lacerda, Andrezão.
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0: 97 Enio. 97 Enio no lugar do 19 David.
1: Tá certo. O que eu ia perguntar para vocês, amigo, era o seguinte: ele abre mão dos três volantes, tira um jogador e meio, bota um sangue novo, mas bota um atacante no lugar de um volante. É o que resta dele. Vai se abrir agora. Agora é calça de veludo ou perna de fora?
2: É, não faz sentido ele ficar se defendendo, tomando de 3-0. Perdendo de 3, perdendo de 10, ele tem que tentar alguma coisa, nem que seja o gol de honra da Chape. A Chape que é impressionante nesse campeonato, hein? Tem uma vitória, vai para 19 jogos, uma vitória. Ou seja, eu faria o mesmo, bota aí atacante e vamos à luta. Porque perdido, já tá, né, Andrezão?
1: É verdade, eu arriscaria até dizer que a Chapecoense é virtual rebaixada para a próxima temporada. Porque eu estava fazendo uns cálculos hoje aí com jogos em relação a que a Chape tem fora de casa. Só pega cachorro grande, mano. São 10 jogos de cachorro grande pela frente aí. Acho que dificilmente vai conseguir se livrar do rebaixamento. A Chapecoense também, em virtude do número, para que vocês tenham uma noção, o Palmeiras está com 44 pontos, a Chapecoense tem 9. Do primeiro para o último, é absurda a diferença, são números significativos aí para que a Chape comece já a armar a caminha de gato, que eu acho que ela vai rodar esse ano. Hora certa, Nacional! Confira comigo, galera do Brasil, 22 horas 51 minutos no seu rádio, 10h51 da noite em Chapecó, 15, agora 14 a temperatura, girando o placar do Brasil aqui, rolando, rolando, rolando, e o tempo passando! Bom, muito bom, acerte o seu pelo meu, o tempo não para, Nacional crava no seu rádio, 16 minutos passados, segundo tempo do jogo, o placar tá aqui, mas você confere aí, ó. Nacional! Bonito pro Mengão na frente, Flamengo 3, Chape 0.
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1: Lado a lado com a galera correndo atrás dela, para você aqui no microfone esportivo do Brasil. A bola vem para a Chape, agora o cruzamento para a grande área, bate em cima do Ayrton Lucas, de fundo, escanteio, Mendes.
0: Escanteio, a bola acabou batendo o defensor do Flamengo, vai linha de fundo, escanteio pelo lado direito, o Giovanni Augusto vai por lá, vem mais uma bola na área do Flamengo, Andrezão.
1: E vem ela para a boca no cofre, tá todo mundo esperando escanteio para a Chape, tá todo mundo no ribuliço do Mengão, vem ela para a boca no gol, vem ele para a bola, correu, botou direto, que sobe, subiu, primeiro para tirar de cabeça por ali, o Pedro tá mal, hein? O Pedro tá mancando até agora, hein, Bruno Mendes, não tá legal ele não, hein?
0: É tornozelo esquerdo, me parece ali, ele tá mancando até agora, o Leonardo Jardim tá de sobreaviso, daqui a pouco pode ser que o centroavante do Flamengo deixe o gramado, Andrezão.
1: Tá certo, Bruno Mendes falando tudo pra você, 17 no meu, olha o remesso, bola foi pra dentro da grande área, chega Jorginho, despacha ele de qualquer maneira, cara, cabeça na grande área por aqui, pro jogador que é o Doma, domina com tranquilidade, sozinho. Ele vem tratando a bola, agora que se apresenta por aqui o jogador que é o nosso querido Bruno Matias, perde a bola, não, escapole dele, sobra pro Doma vem com ela por aqui, tá preso na marcação, Doma tem que chicotear, ele bate primeiro, vem pro peito ali do Léo Pereira, maciou pra Vitão, volta pro goleiro que é o Augustinho Rossi, o argentino, está jogando pela direita agora com o jogador que é o Vitão domina, Vitão bateu errado na bola, vem por trás, atropelado, foi calçado. O Eric Pulgar tá sentindo aí, Bruno Mendes.
0: Isso não é muito de acontecer não, mas faça o contrário, né, do Eric Pulgar levar uma pancada. Essa vez chegou pegando pesado pra cima dele ali o Bruno Matias, fazendo a falta ainda no campo de defesa do Flamengo. 3-0, Mengão no placar da Nacional.
1: Ô, Esmigo, você notou que na decisão da Copa do Mundo, os dois grandes jogadores decisivos não jogaram nada, nem o Messi, nem o Lamine Yamal?
2: É verdade, mas o Lamine Yamal jogou alguma coisa. O Messi não viu a cor da bola. Acabou a gasolina.
1: É verdade. O treinador derrubou ele, parceiro. Na boa. Deixou ele sozinho. Sem homem de ligação. Botou o Enzo de terceiro volante. Eu não sei o que esse treinador arrumou. Ele quebrou o argentino no meio. Ele vinha no embalo danado. Vinha num sistema bom. O Arrasca está se preparando, Bruno Mendes. Vem a volta do uruguaio de Jordinho Arrascaeta, hein, Mendes?
0: A entrada é Arrascaeta. Já está trocando ali o uniforme, a camiseta de aquecimento. vai colocar a camisa oficial.

0: E daqui a pouco, o camisa 10, Jordan de Arrascaeta, vai pintar no time do Leonardo Jardim, Andrezão.
1: É, de repente, ele está tendo lugar do Pedro e deixa o Bruno Henrique como atacante aí. Pode ser, né, Smigol?
2: Pode ser, pô. Arrascaeta escolhe a camisa, escolhe quem ele quer que tire, pô. É o 10, é o cara e a gente está com saudade, né? Ele não joga aí tem muito tempo. Lembra que quebrou a clavícula, depois teve um problema na panturrilha, na Copa do Mundo não entrou. Vambora, vamos ver o Arrascaeta.
1: Tá certo. Tocando a bola, vem por aqui pro Everton. Everton domina para a equipe da Chape, agora para o Soto Gito, o Garmado Brown tá na boca do crime, agora prefere jogada. Recolheu de primeira entrada pro Enio, levantou de primeira do outro lado, a bola é boa de bola. Marcinho dentro da grande área, cutucou para trás, quem bate, mascado Bruno Pacheco na primeira bola, sobrou pro Vitão, rasgado de qualquer maneira. Ele rasga pro comando do ataque. Ó, vai o Bruno Henrique, ó, ligou o turbo, meteu T270, né? Mas não chegou porque a bola saiu. Mas eu vou te contar uma coisa, desde antes da Copa do Mundo, Osmigo, que o Bruno Mendes tem... O Bruno Mendes não tem preparo físico nenhum, não. É igual eu, o preparo físico do Bruno Mendes é na alça de um copo. Então é o seguinte, o Bruno Henrique tem demonstrado, desde antes de começar a Copa do Mundo, que ele está numa forma física exuberante, talvez maior do que da última temporada.
2: Tá que nem o garoto, tá querendo mais, renovou e eu acho que ele tá fazendo valer ali a condição de ídolo rubro-negro, né? Vou me apresentar bem, vou dar o máximo, vou fazer aqui história, já tá na história, mas não quer ficar ali só com o nome não, tá mostrando serviço em campo, Andrezão.
1: É verdade, sem dúvida nenhuma. Você ligadinho no show de bola nacional para você conferir comigo, passamos os 21 minutos do segundo tempo, 3-0, Flamengo vence o jogo. Vai mantendo a busca em cima do Palmeiras, vai mantendo a perseguição em cima do Palmeiras. Toca de bola, vem, lado direito do gramado, vem dominando com tranquilidade por ali, vai tentar a finta agora, jogando aqui da Chape, se livrou do primeiro, que é o Enio, se livrou, botou do pé pro outro, botou de primeiro, enfiou, um bolão, Rossi! Giovani deu uma pancada, o Rossi foi no cantinho buscar escanteio, Bruno Mendes!
0: Uma das esperanças, poucas esperanças de gol da equipe da Chapecoense, o Giovani Augusto, a bola foi enfiada pra ele na direita, não sei se ele quis cruzar ou quis chutar, enfim, o fato é que o Rossi fez a defesa, escanteio pelo lado direito de ataque, tem mais uma oportunidade para a Chape na bola parada.
1: Vem ela, cruzamento para a boca no gol, subiu de cabeça agora para o jogador que era o Vitão, Vitão explodiu, a bola botou para dentro, lateral que favorece a equipe da Chape, o Flamengo vai fazer a alteração tripla, veja
0: tem
1: aqui,
0: Everton
1: Araújo, Alexandre e o Arrascaeta, chamou, falou.
0: Tem gol no Beira-Rio, o segundo do Cruzeiro, Matheus Pereira, agora Cruzeiro 2, Internacional 0, Pezolano vai ficando na corda bamba, viu, Andrezão?
1: É verdade, galera do Brasil, Flamengo então preparando aí, o Bruno Henrique é um dos que vai sair, Bruno Mendes, o Ayrton Lucas é outro que vai sair.
0: O Ayrton Lucas, saindo Ayrton Lucas com a 6, entrando com a 26, o Alexandro. Saindo o Érico Pulgar com a 5, entrando 52, Everton Araújo. E saindo o Bruno Henrique com a 27, para a entrada do número 10, Arrascaeta. Repetindo as três alterações no Flamengo, saindo 27, Bruno Henrique, entrando 10, Arrascaeta. Saindo o Érico Pulgar com a 5, entrando 52, Everton Araújo. Saindo o número 6, Ayrton Lucas, entrando 26, Alexandre Andrezão.
1: Obrigado, Bruno Mendes, aqui no Futebol do Brasil. As transas foram boas aí, na sua opinião, Osmigo?
2: É isso, achei que as transas foram boas, Andrezão. E quem pagou o ingresso quer ver os craques em campo, o cara quer ver a Arrascaeta. O Flamengo está usando aí esse segundo tempo com essa vantagem tranquila para dar minutagem para os jogadores que precisam entrar. E aí a Chapecoense lutando para fazer um golzinho de honra, que é o que sobrou para ela, porque agora está muito para o Flamengo, ficou mais fácil, o Flamengo até perdeu um pouco o interesse, tirou um pouco o pé, roda mais a bola, espera um pouco a Chape, mas o Flamengo fez ali o resultado praticamente no segundo, primeiro tempo, e aquele golaço do Lohan no comecinho do segundo, deu praticamente aí a vitória ao Flamengo, Andrezão.
0: Mudou, Andrezão.
1: Tá certo, galera do Brasil, mudou, aonde quem?
0: Na Chapecoense saiu 10, Giovani Augusto, e entrou o número 50, Cássio. 50, Cássio, lugar do 10, Giovani Augusto, e saiu Bolassi com a 11, e entrou o 18, Neto Pessoa, Andrezão.
1: Tá certo, galera do Brasil, esse é o Futebol do Brasil, o Bolassi que é francês, nasceu em Lyon, né, Bruno Mendes?
0: Lyon, em 1900.

0: 989.
1: Tá certo. Há exemplo de coisa que pouca gente sabe, é que o Haaland não é norueguês. O Haaland é inglês. Ele nasceu em Leeds, na Inglaterra. Só que com 3 anos de idade, ele foi para a Noruega, é filho de pais noruegueses, por isso tem dupla cidadania. E escolheu a Noruega para jogar futebol.
0: Andrezão.
1: Se a estrutura avisasse antes, hein, ô Smigo? Ele escolheria jamais a Noruega, ele escolheria a Inglaterra, de cara logo, né?
2: Era um ou outro, não ia ter como fugir, o Brasil ia ter que acabar jogando contra ele.
1: É verdade, Bruno Mendes me chama, diga lá.
0: É só para completar a informação, aí o Bolas se naturalizou congolês, República Democrática do Congo, fez algumas partidas pela seleção, mas não nessa Copa do Mundo, Andrezão.
1: É, até também é outro que também já está na descida, né? Já está na descendente, já tá valendo os 3 pontos para ele, já caiu. Bola vem na descendente. Complicada. Tá igual o New York Knicks, que esse ano deitou e rolou na NBA. Pelo amor de Deus, os caras deitaram e rolaram. Ave Maria. Mas ganharam com sobra. Os playoffs foram uma brincadeira de criança. E os Knicks deitaram, rolaram festa total em Nova York com a vitória do New York Knicks. Aqui pela linha de lado vem o Flamengo bater por aqui com o jogador que é o Emerson Royal, botou de primeiro, entregando por Everton Araújo, tentou jogar pelo meio para Lohan, perdeu a bola, Arrasca aperta na marcação, ela ficou para o Thierry, botou pelo meio de campo, agora tentou a tabela, botou de primeira, a bola foi de novo, arredondada para Camilo, tenta jogada pelo comando do ataque, agora chega de qualquer maneira, a zaga batendo, rifando o perigo da boca do cofre, ela vem do outro lado agora para o jogador do Flamengo, que era o Samuel Lino, chega a primeira zaga, despacha de qualquer maneira, a zaga da Chapecoense, bota para ali de lado, lateral cobrado, ela ficou por aqui, Toquinho, manso de primeira para o jogador, que é o Pulgar, Arrasca dominou, Arrascaeta de volta ao Flamengo, já levantou, botou um bolão agora pro Emerson Royal, matou mal, ele matou mal, se ele mata meu Arrasca, botou ele na cara do gol, Bruno Mendes.
0: É, mas esse é o Emerson Royal, que é o Emerson Royal sendo o Emerson Royal. Ele dominou muito mal essa bola, lançamentaço do Arrascaeta para ele, ia ficar na cara do gol, era só completar pro fundo da rede. Perdeu uma bela oportunidade, o lateral rubro-negro segue 3-0 o placar nacional.
1: É, meu amigo, se é um Pedro numa dessa daí, essa hora já tava até agora gritando gol. A bola está dominada, ela fica mais atrás agora, o Flamengo dá uma apertadinha na Chape, a bola fica do Arrascaeta para o Pulgar, Pulgar para o Arrasca, Arrasca dominou, se movimentou, entrada na grande área, fez o jogador Lohan, amaciou, Pedro levantou de primeiro, voltou para Lohan, entrada na grande área, saiu o goleiro, Matheus para buscar a dele, Bruno Mendes.
0: Entrou a tabela ali, bonita jogada do Arrascaeta para o Lohan, Lohan para o Pedro, Pedro tentou a devolução, a bola passou por cima do zagueiro, sobrou para o goleiro. É, Matheus Aurélio sai jogando, a Chape perdendo por 3-0 na Arena Condá.
1: Merebere Futebol é aqui para você conferir na Rádio do Brasil 27, Smigo. Jogo já tá. Pode fechar a tampa, né?
2: Ah, pode fechar a tampa, né? Até quando o Flamengo chega no ataque, chega com qualidade, chega ali estudando a melhor jogada, troca passes. E a Chape já está ali tentando ir de qualquer jeito, erra muito passe, dá chutão para frente, olha aí, chutão para frente. Está tentando ali um último suspiro, o Flamengo domina o jogo tranquilamente. 3-0, ainda cabe mais, Andrezão.
1: É, meus amigos do Brasil, você ligadinho aqui no Futebol da Nacional, galera. Despegando, a Nacional contando, o Bruno Mendes, o Morgan Roger deixa o Aston Villa, está indo para o Chelsea. Na maior contratação do Chelsea. Agora pensa o caminhão de dinheiro que esse cidadão vai ganhar se o Cucurella vai ganhar 13 milhões de euros por mês no Real Madrid. Imagina. É,
0: muita grana, meu amigo. Envolve muito dinheiro. Queria só um pedacinho do dinheiro.
1: É verdade. Então, se você quer só um pedacinho, tá tudo bem. Isso é fácil, Bruno. Só dá um pedacinho e tá fácil. A bola vem de novo ali, olha o Bruno Henrique, invadiu, Alexandre tocou para trás, quem chega? Ninguém para fazer a batida. Ela sobra para o Enio agora, ele domina, vem de novo para o contra-ataque, bota velocidade no ataque da Chape, ela fica presa por aqui, na marcação agora, para o jogador que é o Cássio, Cássio tentou levantar, Vitão chega, rouba o Melão, entrega para o jogador que é o Pulgar, Pulgar já libera a jogada, liberou para o Samuelino vem com ela, vai dar um tapa na bola por ali, deu um break dela, travou de primeira, botou para Alexandre, Alexandre vem para Arrasca, Arrasca domina pelo meio, levanta a cabeça, procura seus companheiros por ali, ali, ele vai trazendo a bola, tapinha na bola, recolocou a jogada para os pés do jogador, que é o Emerson Royal, já infiltrou na direita agora aqui.

0: colado para o jogador que é o Lohan. Lohan vem de novo, para, olha, vem para o toque de bola, trava agora, vem para mais atrás agora o jogador que é o Vitão. Vitão trabalha a bola, volta para o goleiro do Flamengo que é o Rossi. Paradinho, o cara nos pés, ele bateu de primeira, descarregou a miniatura, botou lá do outro lado, entregando pro Lino, tenta fazer a jogada por ali no toque de primeira, chegou na reta agora uma, duas vezes, o Arrasca meteu a cabeça na bola, o Lino ficou com ela por ali. Samuel Lino vem na contramão, encosta pro Pulgar, Pulgar libera pra Arrasca, livre como joga a bola esse Arrascaeta, meu amigo. Já não, o negócio dele é o seguinte, já não tá mais comigo, parceiro, é tudo de prima. É brincadeira a qualidade que muda o Flamengo quando o Arrascaeta está em campo. É impressionante. A bola vem agora para o jogador que é o Pulgar. Pulgar dominou, botou de novo para o Arrasca. Agora alimentou a jogada da canhota. A bola é boa a bola ali. Ele e o Alexandre estão tramando. Ele vem de novo. Arrascaeta virou o jogo na direita, nos pés do Lohan. O Lohan domina. Cara a cara com o inimigo. Vai chamar para o baile. Preso na marcação. Ele infiltra a jogada, botou atrás agora para o Everton. Everton voltou. Emerson e Everton transam jogadas pelo meio para o jogador que é o Pulgar. Pulgar vai liberar. Preso na marcação, encostou de primeira na direita, agora de novo para o jogador com o Emerson. Emerson Pulgar, Pulgar e Emerson fazem a jogada, dá um toque agora mais para trás, agora para o Everton Araújo. Everton Araújo volta a jogada para Vitão. Vitão botou para o Emerson Royal, ele deixou para o Léo Pereira. Léo Pereira toca para Vitão. Vitão vem por aqui, lado esquerdo do Flamengo, tá ficando livrinho lá com o Samuel Lino, livrinho. Vem agora pro toque de bola agora do jogador que é o Alexandre. Alexandre vem com ela, tentou armar um bote na primeira, deu uma travada na bola. Hora certa, Nacional. 11:06 da noite em Chapecó, 15 a temperatura, girando o placar da 19ª rodada do Brasileirão. E atenção, torcedor do Brasil, aqui tá rolando e o tempo passando. Bom, muito bom, acerte o seu, pelo meu, o tempo não para. Nacional crava no seu rádio, 31:14 para terminar. E no placar da mais querida do Brasil, tá aí, ó, Nacional Flamengo 3, Chape 0.
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0: Eu sou feio, mas estou na moda. A bola está dominando aqui pelo lado esquerdo do gramado. Agora para o Alexandre, devolveu, entregando para o Arrasca. Arrasca está na cara do crime, voltou, a bola botou, entregando para o Pedro. Pedro levantou para o Arrascaeta, via para a briga. Não houve nada, nada, nada com o Samuel Lino. Para o goleiro, chegou primeiro na bola, hein, Bruno Mendes?
3: Exatamente. Só acho que tem hora que o Pedro, Andrezão, ele quer dar todo o lance, ele acha que ele tem que fazer um lance plástico. Pedro é um cara clássico, sabe jogar bola, sabe meter gol, mas tem hora que você tem que tocar feio também e jogar o simples. Agora que eu acho que ele dá um toque, tenta dar um toquinho de três dedos, um toque mais assim. Enfim, dessa agora eu achei que ele deu uma atrapalhada no lance. Poderia ter feito o simples. 3-0 Flamengo no placar da Nacional.
0: Bruno Mendes fala tudo no microfone do Brasil. Aqui no som, o show de bola Nacional 32 no meu. 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Direto do Mineirão com Cruzeiro e Botafogo. Cruzeiro está metendo 2 no Inter, meus amigos do Brasil, com Matheus Pereira e Caio Jorge. Segundo informou o Bruno Mendes, 2-0. Vai babando para cima do Botafogo. Domingo, a bola rola às 4. Eu, a Raquel Mota e o Bruno Mendes, vamos nessa com você. E numa muito, mas uma muito boa, Marcelo Smigol. O jogo agora ganhou aquele negócio seguinte: eu não vou, tu também não vai, mas se tu for, eu vou.
4: É, se der uma brecha, o Flamengo até faz o quarto gol. E a Chape, se o Flamengo der uma dormidinha, ela faz o gol de honra. Mas a verdade é que perdeu o interior. Olha aí a Chape.
0: Vem a bola, vem a pancada! Rossi sai por baixo e segura de novo! A terceira grande defesa do Rossi no jogo, Mendy!
3: Defesaça agora, botou o pé direito na bola para evitar o gol no chute. Tem mais Chape.
0: Direto para a linha de fundo.
3: Grezão, daqui a pouco, me parece que o Danilo vai pintar na equipe. Eu dou Flamengo, acredito que possa ser lugar do nosso querido e glorioso Emerson Mascarado Royal, viu, Andrezinho?
0: Tá certo, galera do Brasil. Esse é o futebol que você confere no som. O Emerson é um jogador muito contestado pela torcida do Flamengo. O Ayrton Lucas, eu nem falo nada, porque esse aí já passou da fase da contestação, já entrou na fase da lágrima. Mas, ô Smigol, o Emerson Royal, ele é um jogador muito contestado. A torcida do Flamengo é muito dividida em relação a presença dele. Tá saindo o Léo Pereira. A presença dele no time, né?
4: É, foi uma contratação cara, veio muito badalado, mas acabou não entregando muito, foi para reserva. Agora, o curioso é que o Léo Jardim disse que ele foi muito bem nessa intertemporada, lá nesse período que o Flamengo ficou em Portugal, fazendo amistosa.

0: e que ele se destacou. Então vamos ver agora nessa segunda fase aí do Campeonato Brasileiro se ele vai ter mais oportunidade, se vai aproveitar e se pode apresentar um futebol melhor, né, Anderson?
1: É verdade.
2: Mudou.
1: Você imaginou, Esmigo, se você tivesse um time que os dois volantes do seu time, um fosse o Jude Bellingham e o outro fosse o Rodri?
0: Aí é brincadeira, né? Com a Arrasca junto, aí não. Aí é outro nível.
2: Mudou.
1: Tá certo. Mudou aonde?
2: Flamengo, o Léo Pereira saiu com a 4, entrou o 13 Danilo. 13 Danilo no lugar do Léo Pereira, com a número 4, a última do Leonardo Jardim.
1: Legal, galera do Brasil. Pelo menos informando e eu conferindo a hora certa nacional. 11:10 da noite em Chapecó, galera, 14 a temperatura, chuva se mandou, mas o frio tá gostoso. Eu confiro pra você, galera, que tá rolando e o tempo passando. Jorge Brum, o maestro da mesa de efeitos do Brasil, marcando para você, você conferindo comigo, galera, 35, meio passado, 9 e meio para terminar, da rádio mais bonita do país. Mengão 3, Chape 0.
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1: Ah, comigo é no Vucu Vucu. Chamou, tô dentro. Pra você ligadinho no som da Nacional. A Nacional não para, vem o toque de primeira. A bola veio de novo, descarregada pela zaga. Sobra de primeira pra Pedro. Pedro domina pelo meio de campo agora. Será que o peito do pé do Pedro é preto? A bola vem de novo. Rolada mais atrás agora. Pro toque de bola aqui atrás. Teve trans aí, Bruno Mendes.
2: A última também na Chape. Saiu 7, Marcinho. Entrou 70, Rubens. 70, Rubens no lugar do 7, Marcinho, Andrezão.
1: Beleza pura, galera do Brasil. Esse é o bicho pegando. A Nacional contando tudo pra você. Uma muito boa, a Nacional não para, 3-0. O Flamengo vence, o jogo vence bem. 36 no meu, vem um toque agora pro jogador que é o Emerson Royal. Capotou, caiu, levantou, entrega pro jogador que é o Everton Araújo. Trabalha a bola nele, ele pulgar pelo meio, soltou pro Arrasca. Arrasca botou no buraco, entregando de primeira pro jogador que era o Lohan. Lohan vem de novo, na dividida o Arrasca tirou dele. A bola vem de novo agora mais para trás. Agora, ih, agora virou ali uma... Um agarra, empurra o Enio e o Alexandro. Trocaram habilidades, Mendes.
2: Exatamente, o Alexandro fez a falta ainda no meio campo. Falta já cobrada pela Chape. Reta final de jogo, 3-0 Flamengo, placar nacional.
1: Bruno Pacheco domina, ele vem trazendo pela Chape, agora descarrega para ele pelo meio de campo, agora volta a jogada, final de jogo, estamos caminhando para o final de jogo em Chapecó. Flamengo vence por 3-0, agora o Esmigo, chata ficou a Fórmula 1, primeiro com essas regras novas do economia de energia, que agora divide 50% de energia, 50% de potência, e nós estamos vendo se configurar aí, a FIA tenta de tudo, mas não consegue, porque ou nós teremos aí a briga é Ferrari e Mercedes. Uma dessas duas vai levar o título. Kimi Antonelli está voando baixo. Se sobrar alguma coisa, sobra para a RBR com Wagner, com Max Verstappen. E depois vem as McLaren com o Lando Norris. Fora isso, acabou a graça a Fórmula 1, Esmigo.
0: Virou Mario Kart, né? Tem o turbo lá que dá uma pressão. Ou seja, muita tecnologia, menos pilotagem. Olha aí o Flamengo chegando. Não deu em nada. E aí fica, perde um pouco a graça mesmo, o amante ali da Fórmula 1, que gostava de ver aqueles pegas, né, no braço, realmente agora é pura tecnologia, tá mais para videogame, Andrezão.
1: É verdade, eu achei que essa reformulação da Fórmula 1, ela castigou muito a emoção, né, da parada, e a detentora também dos direitos não ajuda também. Né, em dar a publicidade devida à Fórmula 1. Parece que acho que até admite que é um campeonato que está talhado mesmo para Ferrari e para Mercedes, porque está difícil para os outros chegarem. Muito difícil. Olha que o Max Verstappen é fera, hein, cara. A equipe de engenharia da RBR foi eleita a melhor equipe do mundo nos últimos 5 anos. Os caras não conseguem chegar no carro dos caras. É complicado. Bola vem de novo para o toque de bola por ali. Para o jogador que é o Matheus Aurélio. Bateu de primeiro, goleirão. Já chegou na primeira. Chega, Emerson Royal. Meteu a cabeça na bola. Soltou para Lohan. Lohan se manda pela direita. A bola é boa. Bola para ele. Deriva pelo meio. Já esticou. Arrasca, botou. Pedro bate. Coração, Pedro. Ele atrasou. Quer fazer gol bonito. Tinha que dar uma pancada, hein, Mendes?
2: Que eu falo. Tem hora que o Pedro exagera em querer fazer coisas bonitas no futebol. Tem hora, meu amigo. Tem que fechar o olho aí e meter a bola.

0: no fundo da rede. E ele tem hora que ele quer ser plástico demais e acaba cometendo erros incríveis. 3-0 Flamengo, placar nacional.
1: É chute violino. Sabe como é que é chute violino, Bruno Mendes? Vira a cara e manda a vara. Não tem essa, parceiro. A bola tá dominando. Você conhecia essa, Smigo, do chute violino? Vira a cara e manda a vara, não?
2: Essa aí é nova, vou botar no repertório. Essa é muito boa.
1: Legal, a bola tá dominando aqui pro jogador, que é o Everton Araújo. Ele tá aqui parado, dominando, vai tentar levantar a cabeça, levantou de primeira, já soltou, entregando na direita, agora para Danilo, levanta a caixa,
0: no
1: peito, botou de primeiro, gol, é festa!
0: No Beira Rio diminui o Internacional com Carboneiro, agora Internacional 1, Cruzeiro 2.
1: Berebere, hora certa do Brasil! 11:15 da noite em Chapecó, Arena Condá, com 14 de temperatura, girando o placar do Brasil. Aqui rolando o tempo.

Olha o Flamengo chegando, Danilo, esticou a bola, deixou o Pedro, deixou passar a batida, ela sobe lá do outro lado pro Lino. Lino vem, pisa no Melão, encosta ali, primeira, botou pro jogador que é o Alexandre, Alexandre pra Rasca, Rasca vem pelo meio, quem chega no esquadro, botou um bolão, entregando agora de novo pro Samuel Lino, é fumaça de gol, driblou o primeiro, seguro, vai marcar, olha que pintura, goleiro espalme, é saindo um golaço da Arena Condá, ela voltou pro jogador que era o Emerson Royal, deixou passar a batida de fundo, voltou pra ele, cruzou de novo, pra boca do gol, toca de cabeça, a zaga tira, sobrou, Chico. Chicoteado!

0: de novo! O viciado volta, me parece em situação irregular, mesmo assim. Juizão apontou para o centro do gramado, ele cutucou de primeira na sobra, voltou para o fundo do barbante do meu. 41, galera, 41 minutos cravados, 41 cravados, segundo ato do espetáculo. Bem gente balançando em Chapecó, Pedro, o Pedrão da massa, guardou do Mengão, galera, de cabeça, botou para o fundo do barbante, em condição legal de jogo. Ele empurra para dentro, galera, o Flamengo bota a chave. De 4 na Arena Condá, olho no placar, tá mais querida. Nacional. Flamengo 1, 2, 3, 4, Chapecoense 0. E tinha condições, hein, Bruno Mendes?
1: Ah, mas o Bruno Pacheco, meu amigo, eu acredito que tenha sido ele, não pode voltar desse jeito da linha de fundo. Ainda mais jogador é defensivo, tem que sair a linha toda. E o capitão do time, que é o zagueiro, tem que dar um berro na orelha dos jogadores. O chute veio do meio. Aí o Pedro, sério, meteu a cabeça na bola, desviou do goleiro. Colocou lá dentro esse artilheiro, a galera do Flamengo se amarra e gosta. O Flamengo mete 4 na Chapecoense. Flamengo 4, Chape 0.
0: É, o VAR já confirmou o gol. Segundo a regra, tem que ter, entre o goleiro e o atacante, tem que ter um jogador. Tinha esse jogador lá, que era o Bruno Pacheco. Gol validado, gol legal, não é isso, o Smigol?
2: É isso aí, é o que diz a regra, né? Não tem o que tirar nem pôr. Agora, sempre dá essa embolada ao VAR, sempre trava o jogo. Isso é ruim pro narrador, é ruim pra quem tá no estádio. Você não sabe se comemora, se aguarda. Pô, se chamou pro VAR, tem que ser um negócio mais dinâmico, Andrezão, porque perde totalmente a graça. Aí, confirmado, segue o baile, 4-0, Flamengo é o placar da Nacional.
0: Futebol é aqui no microfone esportivo do Brasil, a Nacional não para, o toque de bola vem para trás agora, bola bem rolada aqui para o Vitão, Vitão domina, levanta a cabeça, estica o peito, bateu de primeira, voltou a jogada, regulou para o Alexandre, voltou para Vitão, Vitão trabalha 4-0, Flamengo vence, o jogo 2 do Pedro, um do Rafael Thierry contra o outro, golaço do Lohan, toque de bola vem aqui, na direita agora para o próprio Lohan, que deixa passar, vem um toque, dá uma cavadinha na primeira, voltou no terreno, vem ele para a bola, tentou fazer o drible por ali, dois chegam para bater, racharam o Lohan ali com tudo. E acertaram o Lohan do Lohan, e Bruno Mendes.
1: É, meu amigo, aí dói. Vou te falar que nos Países Baixos realmente é uma coisa complicada. O Lohan vai demorar um pouquinho para se reestabelecer, caso realmente tenha pego ali. Eu acredito que tenha. 4-0 Flamengo, placar Nacional.
0: Se não pegou no Tico, pegou no Teco. Pode ter certeza que acertou um dos dois. Ô, Smigol, você sabe como é que se chama ovos mexidos? Como é que se fala ovos mexidos em espanhol, não?
2: Não sei não, como é que é, André?
0: Huevos revueltos.
1: Foi assim que ficou o Lohan agora.
0: O Lohan agora ficou com os huevos revueltos. A coisa ficou complicada pra vida dele, mano. Sentiu aquela dor que bate bem na pontinha, abaixo do umbigo, meu amigo. Que é uma loucura. A bola vem, só quem levou sabe. A bola vem pro toque de bola por aqui. Do da Chapecoense que vai tentando armar o bote por ali. 44, quase 45. Vamos para os acréscimos do jogo. Eu acredito que ele vai dar 3 a 4 minutos aí nesse segundo tempo. Né? Vamos ver. A bola vem de novo para o toque de bola. A bola foi lançada para o Enio, pelo meio, invadiu o primeiro. Se jogou, professor. Eu achei que se jogou, a não ser que o monitor me desminta, hein, Bruno Mendes?
1: É, meu amigo, eu também não achei. De longe, eu não achei que foi falta. Mas o árbitro acabou dando a falta do Eric Pulgar em cima do jogador da equipe. Da Chapecoense, essa falta é muito perigosa. O Giovanni Augusto já deixou o campo, seria o batedor. É, vamos ver quem é que vai ser o escolhido para fazer a cobrança agora na equipe da Chapecoense. É a chance do gol de honra da Chape no Mengão, Andrezão.
0: Tá certo, galera do Brasil. Você ligadinho no show de bola nacional. Nacional corre atrás da bola para você. Bicho pegando, Nacional contando para você. Numa muito boa, 45 no meu. Estamos prontos para os acréscimos do jogo. Estamos prontos para os acréscimos aqui. Para você conferir aí, a falta é boa. O Enio está na bola ali para fazer a cobrança. A bola vem de novo para você conferir. Numa muito boa.
1: 3 minutos.
0: 3 minutos de acréscimo. Diz o Bruno Mendes para mim no microfone do Brasil. É falta para ele cobrar. Essa é aquela que se passa por cima da barreira, o goleirão tem que ligar o turbo, amigo. Vai buscar, que fica ruim, hein? Se essa tá com o CEP certinho, quando passa por cima da barreira, caixa. Enio, é ele mesmo. Atenção, torcedor da Chape. A bola vem. Enio correu pra bola, colocou direto pra linha de fundo. Esse negócio de pisadinha no chão, Bruno, isso me irrita.
1: É, assim, não dá. Realmente o torcedor da Chapecoense vai ter que ter muita paciência. Só um milagre vai salvar essa Chapecoense de não voltar para a segunda divisão do futebol nacional. 4-0 Flamengo no placar da Rádio do Brasil.
0: Aliás, essa Copa do Mundo marcou vários, teve vários registros importantes aí. Mbappé com 22, sendo o maior artilheiro da história das Copas, artilheiro da Copa com 10 gols, né? E outras coisas mais. Segura o ataque do Flamengo aí. Lohan tirou o primeiro, tentou passar por cima, não pode passar por dentro agora pelo Vena, dividida por ali. Ela foi rasgada por ali, sobra para a equipe da Chape agora. N domina, só ele que toca na bola. Ele, o Cássio, levantou de primeira, botou pro Bruno, direto para a linha de fundo. E Smigol, esse ano, eu tava falando assim agora de ficar de sapateando antes de fazer cobrança, eu não gosto disso. 90% dos pênaltis perdidos na Copa do Mundo desse ano tiveram jogadores que sapatearam antes de fazer a cobrança. E outra, foi o maior registro de pênaltis perdidos numa Copa, o que não acontece desde 1990.
2: Tem isso, André, esse negócio de dar paradinha, ciscadinha, sapatear, é uma novidade dos nossos tempos, mas também os goleiros, né, melhoraram demais. Os goleiros agora têm uma, né, estudam mais os atacantes, têm mais pressão, realmente são gigantes os goleiros, então não está fácil a vida dos atacantes, não. A obrigação é marcar, o atacante tem obrigação na penalidade, é muito mais pró-atacante do que pro goleiro, mas está mais difícil, Andrezão.
0: E o juiz aponta o centro do campo, não deu nem acréscimos, nem todo o acréscimo. Fim de papo na mais querida do Brasil. Nacional. Deu Mengão, beleza, goleando o Flamengo 4, Chapecoense 0.
1: Final de jogo na Arena Condá, goleada rubro-negra 4-0 para cima da Chapecoense. Não deu chance pro time da Chape, que vai cada vez mais se afundando no Campeonato Brasileiro. Tivemos 13.769 pagantes na Arena Condá na noite de hoje, nessa vitória do Flamengo 4-0. O Flamengo agora que volta a jogar no próximo domingo, às 18h30, Maracanã. É o retorno do Campeonato Brasileiro, começando com Flamengo e São Paulo. Já a Chapecoense, um dia antes, no sábado, também às 18h30, vai até a Vila Belmiro para enfrentar o Santos. Que jogo vai ser esse, meus amigos? Santos e Chapecoense. Final de jogo. Flamengo vence 4-0 e ele volta para comandar o show de

0: lado a lado com a galera aqui no microfone do Brasil, perguntando ao Marcelo Esmigol qual será o seu destaque daqui a pouco para fechar o show de bola, hein, Esmigol?
1: Chuvarada lá, hein? Mas chuvarada de gols, chuva de gols do Flamengo na volta da Copa do Mundo, Andrezão.
0: Beleza pura, daqui a pouco você volta agora até o Plantão Nacional de Esporte.
2: Vamos lá então, Andrezão, 19ª rodada do Campeonato Brasileiro tendo seu prosseguimento. Tivemos Curitiba 1, Palmeiras 3, Chapecoense 0, Flamengo 4. Finalzinho de jogo, Internacional 1, Cruzeiro 2, São Paulo 1, Atlético Paranaense 2. Nessa quarta-feira, por enquanto, todos os visitantes vencendo os seus jogos. Série B do Campeonato Brasileiro, 3 já encerrados. Ceará perdeu para o CRB 1-0. O Operário venceu a Ponte Preta 3-2. Goiás e Sport Recife empataram 1-1. Finalzinho de jogo, o Náutico vai vencendo Londrina por 2-1. Copa Sul-Americana, o Vasco da Gama arrancou o empate do Independente Medellín na Colômbia 2-2. Finalzinho de jogo, o Bragantino vai segurando o Sport em Cristal em 0-0. Copa do Brasil Feminina, o Bragantino eliminou o Botafogo, venceu o Fogão 2-0. E o Atlético Mineiro eliminou o Atlético do Piauí por 2-1. Final de jogo, nesse exato momento lá em Bragança Paulista, São Paulo 1, Atlético Paranaense 2. E pela Liga das Nações Feminina de Vôlei, o Brasil, do técnico Zé Roberto Guimarães, venceu o Japão por 3-1 e vai encarar a Itália no próximo sábado na semifinal, Andrezão.
0: Beleza pura, ele vem aí para fechar o show de bola nacional, Flamengo 4, Chape 0. Ele tá fechando o show de bola nacional, eu volto domingo com as emoções de Cruzeiro e Botafogo, direto do Mineirão, a partir das 15h30. Alô, Marcelo Esmigol.
1: Valeu, meus amigos, foi mais uma jornada aí maravilhosa, nesse retorno aí do Campeonato Brasileiro. Que jogo, com muitos gols, é verdade, com chuva, mas teve chuva de gols, o atacante Pedro aparecendo de novo, deve estar engasgado porque não foi a Copa do Mundo, resolveu mostrar serviço. Largou logo dois, uma bela partida, e o Flamengo conquista aí 3 pontos. Né, fora de casa, nesse jogo contra a Chapecoense, que amarga a lanterna do Campeonato Brasileiro. Impressionante, só tem uma vitória a Chape, nesse que pode ser aí o seu retorno. Tem tudo para ser, né? Tem um carinho especial pela Chapecoense, mas realmente ela só tem uma vitória nesses jogos todos e amarga aí já a abertura do retorno com uma derrota para o Flamengo, que era muito, né, até esperada já, tendo em vista a diferença, né, de categoria, de qualidade, de até suporte e apoio financeiro que o Flamengo tem, o investimento financeiro, as diferenças absurdas entre as duas equipes. Mas futebol é futebol, o jogo é jogado, e a gente sabe que tudo pode acontecer num Campeonato Brasileiro que é um dos mais disputados do planeta. Disparado, um dos mais difíceis campeonatos nacionais de todos os países. A gente sabe que são 20 equipes e podem realmente, tem várias equipes aí grandes que podem chegar, estão brigando, tem disputa por Libertadores, tem disputa por Sul-Americana, vale ali aquela correria que já vem acontecendo há alguns anos, inclusive, né? A disputa particular entre Palmeiras e Flamengo. E o Palmeiras, antes da parada para a Copa do Mundo, tinha uma vantagem, uma boa folga aí para o Flamengo, são 7 pontos. E o Flamengo tem obrigação de correr atrás, também aproveitou essa parada para se organizar, para treinar o time, fez uma intertemporada em Portugal, foi buscar lá, recuperar os seus atletas, teve agora o reforço do retorno de Léo Pereira, do Plata, do próprio Arrascaeta, que retornou hoje aos gramados, dando ali um toque de qualidade, voltou e voltou muito bem, jogou pouco, jogou só 30 minutos, mas deu para mostrar ali naquelas viradas de bola, em aqueles lançamentos em profundidade, aquela técnica refinada no toque, né, que dá uma qualidade ali ao ataque do Flamengo impressionante. O seu camisa 10, né, que teve problemas, quebrou a clavícula, depois teve um problema na panturrilha, ficou muito tempo se recuperando, mas, pelo que tudo indica, não desaprendeu nada. Voltou jogando fino, lógico, com aquela carga, né, aquela minutagem controlada, de mais para mais, para ele poder ter qualidade e saúde para jogar toda essa segunda.

0: Segunda parte do Campeonato Brasileiro. São muitos jogos, o campeonato é longo, está apenas na metade, mas o Flamengo não tem nada com isso. Foi lá na Arena Condá, encarou a Chapecoense, que fez sim o primeiro tempo ali honesto, tentou se defender enquanto pôde, fez ali, mostrando ali a sua falta, muitas vezes a falta de um elenco qualificado, jogadores de mais qualidade, mas com muita vontade, não está feliz nessa situação, não quer deixar a Série A do Campeonato Brasileiro, armou um time ali, se defendeu muito bem, tentou ali segurar o ímpeto rubro-negro, mas o Flamengo é o Flamengo, é uma das potências, é um dos maiores clubes, né, da América, do América do Sul com certeza, e está ali disputando o Campeonato Brasileiro, não veio à toa, não viajou à toa até a Arena Condá para tentar ali um pontinho, um empate, coisa que seria normal alguns anos atrás, mas hoje não. O Flamengo entra em campo sempre buscando os três pontos, tem uma gordura ali para tirar, referente ao líder Palmeiras, e foi para cima logo no primeiro tempo, tentando dar as cartas ali, tentando ser protagonista, mesmo na casa do adversário, mesmo, né, no estádio do adversário, sobre uma chuva que persistiu durante todo o primeiro tempo, e o Flamengo, aos poucos, foi buscando com Pedro, com o próprio Plata ali, que também retornou da Copa do Mundo, serviu a seleção do Equador, se reintegrou ao time e já estava ali mostrando serviço. Bruno Henrique muito bem, impressionante o Bruno Henrique, como não envelhece, não cansa, não perde a vontade, aquele ímpeto. O Bruno Henrique voltou, dando chapéu, dando passe, fazendo, indo para cima no um contra um ali no famoso X1, tentando as jogadas, fazendo ali uma fumaça ali, dando muito trabalho para a defesa da Chapecoense. E foi assim que o Flamengo chegou aos 25 minutos, depois de uma cabeçada de Pedro aos 18, que já mostrava ali que hoje era a noite dele. Ele aos 25, num golaço ali, uma coisa de atacante mesmo, aquele centroavante raro hoje em dia, que briga com os zagueiros, que ocupa o espaço ali na área, que é uma referência, mas que tabela, sabe fazer o pivô, defende bem, protege bem a bola, quando tem oportunidade chuta forte, e ele teve ali todas essas características do raríssimo hoje em dia centroavante, e foi lá e conseguiu fazer um belo golaço, mostrando ali que tem muita qualidade e que o nosso querido André Luiz Mendes narrou brilhantemente assim. André
1: Luiz Mendes. Samuel Lino investiu para cima do primeiro, voltou para o Bruno Henrique, tabelou com ele, voltou para o Pedro, a bola boa, tentou, cavou, botou na área, perigo, pode marcar, agora driblou, mais um, colocou! O viciado voltou, ele gosta de rede, Pedro, espada no fundo do barbante, galera, esse conhece cada milímetro de dentro da grande área, cada centímetro e passos quando ele está próximo, a maior emoção do futebol que é o gol, e foi isso que ele fez, ajeitou, trabalhou, girou, colocou ele biquinho de chuteira, colocou pro fundo do barbante, galera do meu, 26 minutos gravados, primeiro ato do espetáculo, tem rede balançando em Chapecó, galera, Pedrão da massa, ele tá de volta, galera, o artilheiro do Campeonato Brasileiro junto com o Viveiros, um na cola do outro ali, tá na vice-líder, tá cheirando o Viveiros, Pedro põe no fundo do barbante, ele bota lá dentro, galera, tiro zero do placar e assina na mais querida no Brasil. Nacional. Pedro 9, Flamengo 1, Chapecoense 0.
0: E deu a lógica, né, na Arena Condá, mesmo com a Chape ali buscando, mostrando vontade, querendo ali a sua segunda vitória no Campeonato Brasileiro, nem mesmo com a chuva que persistiu por boa parte da partida ali, insistindo em manter aquele gramado, que já é um gramado sintético, né? Que a Arena Condá tem aqui, aquela grama diferente que os jogadores odeiam, muitos jogadores nem vão, nem jogam quando a grama é sintética, deixa ali o campo mais rápido, né? Com essa chuva, tinha características ali que poderiam prejudicar o time do Flamengo, que é muito técnico, mas deu a lógica, né? E prevaleceu a superioridade, a qualidade do elenco rubro-negro. O Flamengo, que agora é o melhor ataque do Campeonato Brasileiro, né? E meteu 4 gols naquela que é a pior defesa da competição, né, deixando ela bem pior ainda do que já era depois desses 4 gols que abriu com Pedro abriu a goleada e depois fechou. Mas o jogo foi construído assim, nesse clima em que o Flamengo foi melhorando conforme foi marcando. E o gol animou o time rubro-negro, continuou a rondar a área da Chape. A Chape desesperada ali tentando se defender e sair num contra-ataque, tentando alguma jogada, mas esbarrando ali nas suas próprias limitações, né, o seu elenco ali errando muitos passes, tendo dificuldade ali em conectar a jogada, né, as poucas oportunidades que o Flamengo deu para a Chape. E com 1-0 já atrás no placar, começou a bater aquele barata voa, aquela pane, e numa bobeada dessa, aos 38 minutos, quando a Chape poderia até... Teve alguma oportunidade, teve alguma chance ali de tentar fazer um golzinho, empatar a partida. Ela sofreu um duro golpe quando o zagueiro Rafael Thierry e o Everton ali também se embolaram numa bola alçada à área e, em vez de tirar, o zagueiro Rafael Thierry fez um golaço de cabeça. Esse aí eu não queria nem botar de novo, mas vamos botar, já que o nosso querido Andrezão narrou brilhantemente aí, esse que foi um dos gols mais bizarros aí do Campeonato Brasileiro de 2026. Vamos ouvir. André
1: Luiz Mendes. Beleza pura, vem ela para a boca do cofre, de novo Lohan, vai para a cobrança, bateu curtinho, entregando de primeira para o Lino voltou, jogada para o Emerson Royal, cruzou para a boca do gol! Gol! É do Mengão, é do Mengão, é do Mengão! Me pareceu gol contra da equipe da Chape no cruzamento. Léo Pereira não tocou na bola. Ela foi pro fundo do barbante, galera, no meu 37. Me pareceu o Everton que colocou essa bola pra dentro do gol. Um toque de cabeça, a bola foi pro fundo do barbante contra o patrimônio, balançando o barbante, galera. Tem rede balançando na Arena Condá. O gol contra, faltou aquela comunicação básica. Foi o Thierry que bota pro fundo do barbante contra a galera do Brasil. Beleza, Mengão, aumentando o marcador em Chapecó, Santa Catarina. Olho na mais querida do Brasil. Rafael Thierry contra Flamengo 2, Chape 0.
0: E esse golzinho aí, né, foi confirmando o Flamengo na busca pelo Palmeiras. Flamengo que agora, né, vencendo esse jogo, fica aí em segundo no Campeonato Brasileiro. Flamengo tem 37 pontos, mas tem um jogo a menos, né, em relação ao Palmeiras, que também venceu na rodada e tem 44. O Flamengo ainda pega o Mirassol no Maracanã, esse jogo que é atrasado, pode tirar mais a diferença ainda. Mas se esse gol, o gol número 2, foi bizarro de feio, ao contrário do primeiro, que o Pedro driblou todo mundo, fez uma bela jogada, o 3-0 foi também uma pintura do garoto Lohan, mesmo com cabelo colorido, o garoto que já teve problemas lá de disciplina, já foi chamado a atenção, teve um começo meteórico no time do Rubro Negro, depois ficou um pouco afastado, chegou a ser até repreendido em alguns momentos, ele retornou, parece que está querendo mostrar serviço, numa jogada sensacional. O menino Lohan fez um golaço já no comecinho do segundo tempo, o que deu ali, terminou de arrefecer ali, se tinha alguma esperança da Chapecoense, com esse golaço do Lohan, logo aos 3 minutos, iniciando a segunda etapa, deu um balde de água fria na Chape e deixou o Flamengo mais perto ainda da vitória. Nosso querido Andrezão na rua, sim. André
1: Luiz Mendes. O Pulgar dominou, aliviou a jogada, Pedro de calcanhar, botou o Lohan na cara do gol, por baixo na primeira, na segunda vai marcar, golaço!

Ele insistiu, persistiu, tocou com a perna direita de biquinho, a bola rebateu, zagueiro deu mole, ela caiu de voleiro e deu uma raquetada pro fundo do barbante, galera. No meu, trêsão do segundão, Lohan, balança e tem rede balançando em Chapecó, galera. Beleza, Mengão, sem deixar cair de voleiro, um giro de

0: Johan explode a rede inimiga, volta no fundo do barbante. 99 é a dele, escreve na mais querida no Brasil. Nacional. Flamengo 3, Chapecoense 0.
1: É isso, o Flamengo cravou logo o terceiro gol no comecinho da segunda etapa e aí só administrou o jogo que foi ficando tranquilo, a chuva até parou e o Léo Jardim fez umas substituições lá pelos 22 minutos, tirou o Ayrton Lucas, colocou o Alexandre, tirou o Jorginho, que fez uma boa partida, mostrou muito, deixou muito suor em campo, botou ali o menino Everton Araújo. E também tirou o Bruno Henrique, que também jogou demais, não fez o gol, mas ajudou muito, estava sempre presente nas jogadas de ataque e colocou o Arrascaeta em campo. Aí a qualidade subiu muito, entrou a galera com sangue novo e o Arrascaeta realmente virando o jogo de um lado para o outro, mostrando muita categoria. O Arrasca manteve ali, quem entrou manteve o nível, a pegada, e foi assim que aos 41 minutos, ele que abriu o placar, teve a oportunidade de fechar a goleada com 4-0, um outro gol muito característica do Pedro, de centroavante ligado ali, desviando um chute que ia na mão do goleiro e matando o goleiro da Chape, fazendo mais um gol, ele que agora é artilheiro, né, do Brasileirão, tem 12 gols marcados e foi pra galera, fechou a conta num 4-0, um gol sensacional, mais uma vez nosso querido e brilhante locutor aqui da Rádio Nacional, André Luiz Mendes, teve a honra de narrar um gol do Pedro. André
0: Luiz Mendes. Arrasca bem pelo meio, quem chega no esquadro, botou um bolão, entregando agora de novo pro Samuel Lino. É fumaça de gol, driblou o primeiro, seguro, vai marcar. Olha que pintura, goleiro espalme, é saindo um golaço na Arena Condá. Ela voltou pro jogador que era o Emerson Royal, deixou passar batido de fundo, voltou para ele, cruzou de novo pra boca do gol, toca de cabeça, a zaga tira, sobrou, chicoteada. Gol! Viciado, volta, me parece em situação irregular, pensou assim, Juizão apontou para o centro do gramado, ele cutucou de primeira na sobra, voltou para o fundo do barbante do meu, 41 galera, 41 minutos cravados, 41 cravados, segundo ato do espetáculo, Benguete balançando em Chapecó, Pedro, o Pedrão da massa, guardou do Mengão, galera de cabeça, botou para o fundo do barbante, em condição legal de jogo, ele empurra pra dentro, galera, o Flamengo bota a Chape de 4 na Arena Condá, olho no placar, tá mais querida, Nacional. Flamengo 1, 2, 3, 4, Chapecoense 0.
1: Chuva de gols, goleada na Arena Condá e o Flamengo fez o serviço que tinha que fazer, já que o Palmeiras também venceu na rodada, o Flamengo foi lá, pegou a lanterna, o lanterninha, o último colocado, e fez valer sua superioridade. Botou ali 4-0, com 2 gols de Pedro, artilheiro do campeonato. Fez aí agora a equipe com um ataque mais positivo. E a equipe rubro-negra agora já se prepara, já volta a campo, já foco total dia 26, quando enfrenta o São Paulo, às 18h30 da tarde no Maracanã, pelo Campeonato Brasileiro, correndo atrás aí, dando sequência na busca pelo Palmeiras. Já a Chapecoense continua na lanterna, são só 9 pontos, e os catarinenses vão retornar a campo no sábado para enfrentar o Santos às 18h30, lá na Vila Belmiro. Pedreira, né? Lembrando que a Chape, pô, tem um pior, né? É a defesa mais vazada, com 39 gols sofridos. A Chapecoense só venceu um jogo nesse Brasileirão, e foi na primeira rodada, e justamente contra o Santos, ou seja, um alento aí, quem sabe a Chape não encontra aí o caminho das vitórias, né, pegando o Santos, deve ter Neymar, deve ter Gabigol, que devem retornar, enfim, não tem nenhuma vida fácil para a Chapecoense, e o Flamengo segue aí, aproveitando essa pausa para a Copa do Mundo, parece que foi bem produtivo, fez amistosos, fez uma intertemporada, e voltou aí dando um show, né, com uma exibição de gala, 4-0, fora o baile, o Pedro jogando muita bola, mostrando que merecia sim ter ido para a Copa do Mundo, mas vai ter que defender o Flamengo e mostrar o seu talento pelos gramados brasileiros. É isso, eu vou ficando por aqui, desejo uma boa noite a todos, agradecendo a vocês que ficaram nessa jornada com a gente e lembrando que a Rádio Nacional está aqui sempre com você. Um grande abraço a todos, eu sou Esmigo, me despeço, agradeço meus companheiros de equipe, uma boa noite a todos, fui!
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1: 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Zélia Duncan, dela e Christian Noyans, toda vez.

0: Nós ouvimos Chico Science Nação Zumbi, Todos Estão Surdos, de Roberto e Erasmo Carlos. Antes, Zazueira, com Vânia Borges, Simoninha e Max de Castro, música do Jorge Benjor.
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0: A gente ouve agora Marisa Monte, de Arnaldo Antunes, Carlinhos Brau, Marisa Monte e Dadi, Até Parece.

0: Ouvimos o som dos Titãs para dizer adeus de Nando Reis e Tony Bellotto. Antes, Tempestade com Marcelo Genesi e Laura Lavieri, música de Genesi.
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0: Baiana System, de Russo Passapoço Invisível.

0: Esse foi Jorge Benjor, Minha Teimosia, uma arma para te conquistar, composição dele. Antes, Penumbra, com Ana Rato.
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0: Luiz Coimbra, Onde Mora o Sol.

0: Ouvimos Zé Cabaleiro, composição dele com Alice Ruiz, Quase Nada. Antes, Carla Sabá, Gente. Música de Marcos Valle e Paulo Sérgio Valle.
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0: Lucas Santana, dele Guiamabes, Partículas de Amor.

0: Ouvimos Paralamas do Sucesso, Ela Disse Adeus, de Herbert Viana.
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0: Pedro Miranda, de Rubinho Jacobina, meio tom.

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1: 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Flávio Venturini, de Lô Borges, Márcio Borges e Fernando Brant, para Lennon e McCartney.

Essa foi a Rita Lee e a música Saúde, composição dela em parceria com Roberto de Carvalho. Antes, a Paula Lima cantou de Jorge Benjor, Meu Guarda-Chuva. 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Vamos ouvir agora Por Onde Andei, música e interpretação de Nando Reis.

0: Clara Nunes cantou De Candeia o Mar Serenou. Maria Gadu, A História de Lily Brown, de Edu Lobo e Chico Buarque.
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0: E agora a gente ouve Itamar Assunção e Naná Vasconcelos, Fim de Festa, música de Assunção.

segundo.

Nós ouvimos Luiz Melodia, codinome Beija-Flor, de Ezequiel Neves, Reinaldo Arias e Cazuza. Antes, uma versão ao vivo da música Te Ver, Samuel Rosa e Lô Borges. Essa música é do Samuel Rosa, Lelo Zanetti e Chico Amaral. 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E agora nós temos Ney Matogrosso cantando Ando Meio Desligado, de Rita Lee, Sérgio Dias e Arnaldo Batista.

0: Ouvimos Caetano Veloso, Alegria, Alegria. Leila Pinheiro cantou Pela Ciclovia, de Marcos Valle e Jorge Vercillo.
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0: Ed Mota, Solução, composição dele com Bumbum.

Nina Becker, Renato Martins é o compositor da música Volte Sempre. Antes, Ângela Rorô cantou Amor, Meu Grande Amor, dela e Ana Terra.

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1: E você ouve agora Lenine, dele, Braulio Tavares, Virou Areia.

Nós ouvimos Maria Rita, de Arlindo Cruz, Tá Perdoado. Antes, Felipe Cato cantou Depois de Amanhã, de Paulinho Mosca e Felipe Cato. 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Vanessa da Mata, dela, Ilegais.

0: Alceu Valença, dele como dois animais. Elis Regina cantou do Belchior, Velha Roupa Colorida.
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0: E agora a gente ouve Clube da Esquina, com a Cambada Mineira e Márcio Montarroios. Essa é a música dos irmãos Lô e Márcio Borges e Milton Nascimento.

Ouvimos Zé Ramalho, Banquete de Signos. 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Agora tem Milton Nascimento, dele Fernando Brant, Raça.

0: Nós ouvimos Fernanda Abreu com Ebert Viana, Um Amor, Um Lugar, música do Ebert Viana. Beth Carvalho cantou Salve a Preguiça, Meu Pai, de Mário Lago.
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0: Clube do Balanço, time contra. Música de Marco Mattoli, Ney Lopes e Magno Souza.

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1: Vamos ouvir agora a música Parabólica Mará, de Gilberto Gil.

Cidade Negra, a estrada de Garrido, Lazão, Bino e da Gama. A gente ouviu também antes o Djavan cantando o Cerrado. 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E agora tem Maria Bethânia cantando Caetano, Vida Real.

0: Os tribalistas deles, Passe em Casa. Tim Maia cantou dele, Que Beleza.
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0: Vanderly, Românticos, composição própria.

0: Essa foi a Marina Lima, para começar, dela e Antônio Cícero. Antes, Gal Costa, de Caetano e Gil, Divino Maravilhoso.
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0: Isabela Taviani canta, dela, Rivotril.

0: Essa foi Rosa Passos cantando Djavan Azul. Nando Reis, dele, O Segundo Sol.
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0: E agora tem um som dos Titãs, Um Certo Alguém, de Lulu Santos e Ronaldo Bastos.

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1: Gonzaguinha, dele lindo Lago do Amor.

Nós ouvimos Seu Jorge dele, Pretinho da Serrinha e Gabriel Moura, Felicidade. Geraldo Azevedo de Vital Farias, Ai Que Saudade do Cê. 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E agora tem a Adriana Calcanhoto, dela, Esquadros.

0: Nós ouvimos Tunai Frisson, de Tunai Sérgio Natureza. Beto Guedes cantou Vevecos, Panelas e Canelas, de Milton Nascimento e Fernando Brant.
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0: E agora tem ela, Roberta Sá, e a música Pavilhão de Espelhos, de Lula Queiroga.

Essa foi a voz de Clara Nunes, Morena de Angola, de Chico Buarque. Antes, Baiana System. Hoje, Como Era Doce, de Russo Passapulso e Roberto Barreto. 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Rita Benedito, de Benjó. Santa Clara, clareou.

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1: Nós ouvimos Raimundo Fagner Canteiros, dele e um poema de Cecília Meirelles. Antes, Cássia Eller, Beth Balanço, de Frejá e Cazuza.
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1: Na Rádio Nacional, Fátima Guedes, O Dia em que Faremos Contato, de Lenine Braulio Tavares.

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1: Olá, ouvinte nacional, muito bom dia. Agora em Brasília, 5 horas. Hoje é quinta-feira, dia 23 de julho de 2026. A partir de agora, a comunicação de Milton Rocha na sua companhia com o melhor da música brasileira na programação musical de Leila Sena. Na operação de áudio comigo, Graciara Farias. Hoje nós começamos com Saguarabira, Cheiro Mineiro de Flor.

Você ouviu Alceu Valença, dele mesmo, Anunciação. Antes, Gilberto Gil, de Gil, Domingo no Parque. Abrindo o bloco, Sá e Guarabira, de Luiz Carlos Sá. E Gutenberg e Guarabira, Cheiro Mineiro de Flor. Agora 5 horas 14 minutos. Muito bom dia, obrigado pela sua companhia. Eu trago agora para você Maria Bethânia em Olhos nos Olhos.

Ouvimos de Bruno Calimã, Amuleto, Rita Lee, dela mesma, Ovelha Negra, abrindo o bloco Maria Bethânia, de Chico Buarque de Holanda, Olhos nos Olhos. Uma seleção musical feita para você com o melhor da música brasileira. Vamos ouvir agora Ana Costa e Paulinho Mosca juntos em Almas Gêmeas.

0: Aí você ouviu Elisa Gina de Tom Jobim, Águas de Março. Lenine dele, Lula Queiroga, A Rede. Abrindo bloco, Ana Costa e Paulinho Mosca, juntos em Almas Gêmeas, de Luiz Tati.
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0: Agora, 5h38, muito bom dia. Seguimos com o melhor da música brasileira, ouvindo agora Zé Cabaleiro, Kid Vinil.

0: Tivemos aí Beto Guedes, dele Ronaldo Basto e Márcio Borges no Céu com Diamantes. Luiz Melodia, dele mesmo, Vale Quanto Pesa. A primeira foi Zé Cabaleiro, dele mesmo, Kid Vinil.
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0: Agora 5h49, eu trago para você Skank, Dois Rios.

0: Ouvimos Marcelo Genesi dele mesmo, Show de Estrelas. Guilherme Arantes de Guilherme Nelson Mota, Coisas do Brasil. Abrindo o bloco Skank de Samuel Rosa, Nando Reis e Loborges, Dois Rios.
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0: Agora 6h02 em Brasília, eu trago para você Zé Ramalho em Admirável Gado Novo.

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Ouvimos Ana Calisto de Paulo César Pinheiro e Edil Pacheco, Caçoar. Zélia Duncan de Tanita Tikaram e Zélia Duncan, Catedral. Abrindo o bloco, Zé Ramalho, dele mesmo, Admirável Gado Novo.

Tá aí, você ouviu Lulu Santos, dele mesmo, Sereia. Nausete, de Tamara Assunção, Sutil. Abrindo o bloco, Cláudio Zoli, de Hildon, Na Sombra de uma Árvore. 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É isso aí, uma seleção musical feita para você com o melhor da música brasileira. Vamos ouvir agora Martinália, Súplica.

0: Ouvimos Milton Nascimento, de Milton Nascimento e Zé Renato, Ânima, Seu Jorge, de Chico Buarque de Holanda, Cotidiano, a primeira Martinália, de João Nogueira e Paulo César Pinheiro, Súplica.
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0: Agora 6 horas 42 minutos, seguimos com Roupa Nova em Clarear.

Muito bem, você ouviu o Djavan dele mesmo, Esquinas. Antes, Marisa Monte, de Marisa, Brau, Pedro Baby Antunes, Vilarejo. A primeira foi Roupa Nova, de Otávio Bournier e Mariozinho Rocha, Clarear. Agora em Brasília, às 6h54, eu trago agora para você Tulipa Ruiz, Jogo do Controle.

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1: Muito bem, agora 7h01. Muito bom dia, muito obrigado pela sua companhia aqui na Nacional. Eu trago agora para você Marina Lima, a francesa.

Tivemos aí Clara Nunes de Armando Fernandes, Tristeza, Pé no Chão. Maria Gadu, dela mesma, Taregué. A primeira foi Marina Lima, de Marina Lima e Antônio Cícero, A Francesa. 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Agora em Brasília, 7 horas, 13 minutos. Seguimos com Cazuza.

E você ouviu Cazuza dele e de Palmeiras, Minha Flor, Meu Bebê. Agora 7 horas 16 minutos. Daqui a pouquinho você tem o Repórter Nacional com as principais notícias do Brasil e do mundo para você começar o dia por dentro dos acontecimentos. Eu, Milton Rocha, vou ficando por aqui. Obrigado pela sua companhia. Eu te deixo agora na companhia de Nana Caymmi, Resposta ao Tempo. Logo depois, Jorge Benjor, Domingo 23, e ainda Wilson Simoninha. Bebete, vambora!

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2: Olá, bom dia. Agora são 7:30 da manhã. Um ótimo dia para você, sintonizado na Rádio Nacional em Brasília, São Paulo, Rio de Janeiro, Amazônia, Alto Solimões, São Luís, Recife. Para você também que nos acompanha em todo o Brasil, junto às emissoras parceiras da nossa Rede Nacional de Comunicação Pública e também pelo Instagram, hein? Não esquece a gente por lá, é o @ Rádio Nacional Notícias. Eu sou o Gilson Santa Fé, hoje é quinta-feira, 23 de julho de 2026. Vamos aos destaques do dia. Empresas brasileiras afetadas por tarifaço nos Estados Unidos terão acesso à linha de crédito de 18 bilhões e meio de reais. E mais.
3: A análise dos primeiros pedidos de pensão para dependentes de vítimas de feminicídio deve ser concluída até o final de julho.
4: Chuvas no Rio Grande do Sul. Protocolos que permitem a retirada rápida de pessoas em áreas de risco são intensificados.
5: Campanha de combate ao tráfico de pessoas mostra como identificar sinais e não cair em armadilhas nas redes sociais.
6: Universidade Federal Fluminense recebe maior conferência de ciências da América Latina.
2: Tudo isso e muito mais aqui no Repórter Nacional, que é produzido pela equipe de rádio jornalismo da EBC.
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2: E antes de darmos início ao nosso noticiário, lembramos que, diante do período de defesa eleitoral, não serão veiculados conteúdos que possam caracterizar publicidade institucional. A medida se faz necessária para garantir o cumprimento das normas que regulamentam a comunicação de instituições públicas. O defesa eleitoral será encerrado em 25 de outubro. O Plano Brasil Soberano 3 terá 18 bilhões e meio de reais para socorrer empresas afetadas pelo tarifaço imposto pelos Estados Unidos às exportações brasileiras. O repórter Gésio Passos explica como os recursos podem ser utilizados.
7: Serão 13 bilhões e meio de reais em recursos vindos do Tesouro Nacional e mais 5 bilhões de reais disponibilizados pelo BNDES. Setores afetados por conflitos internacionais e pelo avanço de medidas protecionistas pelo mundo também serão contemplados. Os recursos podem ser utilizados para capital de giro, aquisição de bens de capital, investimentos produtivos, inovação tecnológica, adaptação de produtos e processos, além de prospecção e abertura de novos mercados. A ampliação de recursos foi autorizada por medida provisória assinada pela Presidência da República nesta quarta-feira e encaminhada ao Congresso Nacional. O ministro da Fazenda, Dario Durigan, afirma que essa etapa foi desenhada a partir das outras versões do plano e ouvindo os setores envolvidos.
8: Então, aqui não se trata de fazer um programa que já está pronto e acabado, nós vamos ouvir os setores e fazendo sob medida essas respostas, com até 13,5 bilhões de tesouro, mais um complemento de fonte própria do BNDES, mas avaliando a necessidade de maneira bastante pontual e proporcional.
7: Os principais beneficiados pelo Brasil Soberano 3 serão os exportadores atingidos pelas tarifas anunciadas pelos Estados Unidos na semana passada. A taxação norte-americana afeta os setores de aço, alumínio, automóveis, móveis, madeira, carvão, máquinas e equipamentos elétricos, cerâmicas, plásticos, calçados, papel e açúcar. O novo tarifaço vai afetar 18% das exportações brasileiras para os Estados Unidos. O programa também vai atender empresas prejudicadas pelos conflitos no Oriente Médio que exportam para os países no Golfo Pérsico. Setores estratégicos também serão contemplados. Entre eles estão fertilizantes, minerais críticos, produtos químicos, farmacêuticos, têxteis, automotivos, eletrônicos, máquinas e materiais elétricos. Nas duas primeiras etapas do Plano Brasil Soberano, foram disponibilizados repassados 37 bilhões de reais para empresas afetadas pelo tarifaço dos Estados Unidos. Da Rádio Nacional em Brasília, Gésio Passos.

0: Tribunal de Contas da União fez um alerta ao governo sobre o custo da universalização do serviço postal prestado pelos Correios. Pedro Lacerda tem mais informações.
1: R$ 4,6 bilhões. Esse foi o custo apenas no ano passado para manter o serviço postal em todas as regiões do país. E o problema, segundo o Tribunal de Contas da União, é que ninguém sabe ainda quem vai pagar essa conta. O TCU aprovou nesta quarta-feira um alerta ao governo federal sobre o custo da universalização do serviço postal prestado pelos Correios. Por unanimidade, o plenário do tribunal aprovou o acórdão de uma auditoria realizada sobre o assunto. A corte alertou que a universalização dos Correios está gerando um rombo que pode sobrar para o contribuinte. Segundo o ministro relator, Benjamin Zinler, a falta de previsão de compensação dos custos da estatal obriga o aporte de recursos por parte da União.
2: A inexistência de um mecanismo explícito e estruturado de compensação dos custos da universalização fragiliza a capacidade da ECT absorver, nas circunstâncias atuais, de forma permanente, o déficit associado às obrigações de serviço universal.
1: O ministro reconhece que o valor é compatível com outras políticas públicas relevantes, como o programa Farmácia Popular e a Merenda Escolar. Mas, ao contrário dessas ações, os Correios não têm verba garantida no orçamento para cobrir o prejuízo.
2: Esse quadro, essa continuidade, compromete a capacidade futura de pagamento da estatal, amplia o risco fiscal da União, que já estão sendo analisados de forma macroscópica em outros processos, seja pela crescente exposição decorrente de garantias concedidas pela União a empréstimos tomados pela ECT, seja pela possível necessidade de aportes financeiros adicionais para a empresa.
1: A situação já é crítica. Em dezembro do ano passado, o Tesouro Nacional aprovou um empréstimo de R$ 12 bilhões para a reestruturação da empresa, com garantias da União. Para tentar se recuperar, os Correios lançaram um programa de desligamento voluntário e fecharam agências pelo país. O TCU avalia que esse quadro compromete a capacidade futura de pagamento da estatal e amplia o risco fiscal da União. Procurada, a assessoria dos Correios informou que não vai se pronunciar sobre a decisão do TCU. Com informações da Agência Brasil, da Rádio Nacional em Brasília, Pedro Lacerda.
0: Agora são 7h37. Preste atenção para essa notícia. É que o INSS está concluindo pedidos de pensão a filhos de vítimas de feminicídio. O benefício de um salário mínimo vale para menores de 18 anos em situação de vulnerabilidade social. E a gente tem na linha agora o Gabriel Correia, que traz detalhes para a gente dessa informação. Gabriel, tem previsão de quando sai?
3: A previsão é até a próxima semana, viu, Dilson? Dilson, bom dia para você, bom dia para os ouvintes também. De acordo com os dados do Monitoramento Nacional de Violência contra a Mulher, que foram divulgados ontem, o Brasil registrou 741 casos de feminicídio entre janeiro e junho de 2026. Além dessas tragédias, uma quantidade grande de filhos das mulheres assassinadas ficaram sem o apoio na criação. E é por isso que essa notícia ela é importante, porque a lei que garante a pensão especial para esses dependentes que ficaram sem amparo da responsável é de 2023, mas só passou a valer no final do ano passado, Dilson.
0: Ô Gabriel, e quem tem direito ao benefício?
3: Então, além dos filhos biológicos, são os enteados ou sob guarda e tutela, desde que eles comprovem que dependiam financeiramente da vítima. Também os acolhidos sob cuidados do Estado, menores de 18 anos e com renda de até um quarto do salário mínimo por pessoa na família. E dependentes de mulheres trans também têm esse direito, desde que o crime seja registrado como feminicídio. E como você disse, o valor do benefício é de um salário mínimo. Os pagamentos serão feitos de forma retroativa agora, ou seja, o beneficiário vai receber os valores devidos desde o dia em que foi feita a solicitação. Um representante legal do menor pode solicitar o benefício pelo aplicativo ou pelo site Meu INSS ou pelo telefone 135. Gilson, é preciso levar os documentos pessoais do dependente, como RG e CPF, o registro atualizado no CAD único e um documento que comprove o feminicídio, como um boletim de ocorrência, inquérito policial ou decisão da Justiça. Eu volto contigo no estúdio.
0: Ok, Gabriel, obrigado pelas informações. A cidade de Niterói, na região metropolitana do Rio, vai receber pela primeira vez a reunião anual da Sociedade Brasileira para o Progresso da Ciência. A maior conferência de ciências e pesquisa da América Latina vai ocorrer na Universidade Federal

0: Fluminense a partir desse domingo e vai até o dia 1º de agosto. João Barbosa traz os detalhes da programação.
1: O evento tem como tema Ciência para Todos, Soberania, Desenvolvimento e Inclusão, trazendo discussões sobre políticas públicas, direitos essenciais, ciência e tecnologia nacional e o contexto socioambiental e climático no Brasil. O reitor da UF, Antônio Cláudio da Nóbrega, define o momento como algo histórico para a universidade.
2: Um evento que não acontecia no estado do Rio de Janeiro há mais de 32 anos, a primeira vez que acontece na UF, representa um compromisso da universidade em retornar para a sociedade com os investimentos que a sociedade faz na universidade pública, especificamente na nossa Universidade Federal Fluminense. Portanto, é um marco histórico e que representará certamente um momento muito especial.
1: Cerca de 50 mil pessoas são esperadas no evento, entre estudantes, professores, pesquisadores e o público geral. Para o reitor, a conferência deve transmitir a mensagem de que inclusão no meio científico precisa ser ampliada.
2: A participação de olhares, perspectivas diferentes, enriquece a capacidade de produzir soluções inovadoras. Diversificar o olhar sobre a produção do conhecimento é qualificar a produção do conhecimento. São diferentes experiências, diferentes histórias de vida que trazem olhares diferentes para a construção de soluções para a sociedade. Então, o fenômeno de inclusão, ele é não somente o exercício de um direito, mas também um processo de qualificação da produção do conhecimento.
1: Ao todo, serão mais de 300 pesquisadores, além de 60 conferências e 88 mesas redondas. A programação é gratuita e vai desde a realização de debates e atividades interativas com o público até shows, sessões de cinema, planetários e viagens no tempo geológico. Também serão disponibilizados 63 minicursos em modalidade presencial e remota, sob supervisão de Fábio Cardoso, da Rádio Nacional no Rio de Janeiro, João Barbosa.
0: Os rebeldes Houthis, aliados do Irã, atacaram petroleiros sauditas no Mar Vermelho. Assunto para Lúcia Miesel, que está nos estúdios da Rádio França Internacional em Paris. Fala com a gente agora. Bom dia para você, Lúcia. Quais informações traz para a gente?
3: Bom dia, Dilson. Pois é, esses rebeldes Houthis do Iêmen, que são aliados do Irã, reivindicaram durante a noite ataques contra dois petroleiros sauditas no Mar Vermelho. Esses disparos elevam os temores de bloqueio de uma segunda rota global de transportes marítimos de petróleo depois do Estreito de Hormuz, em reação à guerra dos Estados Unidos e de Israel contra o regime iraniano. Os Houthis já tinham ameaçado bloquear o Mar Vermelho, evocando a intervenção militar que Riad lidera há anos contra esse movimento armado xiita. A movimentação impacta hoje nos preços mundiais de petróleo, que estão em alta. Teherã havia pedido para os Houthis estarem prontos para bloquear o Estreito de Bab el-Mandeb caso os Estados Unidos concretizassem a ameaça de destruir as infraestruturas energéticas iranianas. A agência estatal de imprensa saudita informou que os bombardeios causaram incêndios nos navios, mas as suas tripulações estão ilesas. Enquanto isso, as Forças Armadas americanas mantêm a campanha militar contra o Irã na 12ª noite consecutiva de operações. Teherã também continua a reagir, visando alvos na Jordânia e no Kuwait, aliados dos Estados Unidos na região. A Guarda Revolucionária do Irã impediu a passagem de 3 navios petroleiros pelo Estreito de Hormuz. Neste contexto, grandes petroleiras europeias anunciam nesta quinta lucros excepcionais no segundo trimestre do ano, uma consequência direta do aumento dos preços dos combustíveis no mundo. A francesa Total Energy registrou um aumento de 67% no seu lucro líquido, um total de mais de 5 bilhões de euros. O grupo espanhol Repsol também viu seu lucro líquido mais do que triplicar no primeiro semestre, a um valor 265%. 5% maior do que o registrado no mesmo período de 2025. Dilson.
0: Ok, Lúcia, obrigado pelas informações. Essa foi Lúcia Miesel, da Rádio França Internacional. Agora são 7 horas e 44 minutos. Você já ouviu aqui no Repórter Nacional que empresas brasileiras afetadas por tarifaço dos Estados Unidos terão acesso à linha de crédito de 18 bilhões e meio de reais. E você ainda vai ouvir.
4: Palmeiras e Flamengo vencem no Campeonato Brasileiro. Seleção feminina de vôlei está nas semifinais da Liga das Nações.
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0: E as chuvas continuam a castigar o Rio Grande do Sul. Já são dezenas de desabrigados e desalojados.

0: Ana Lúcia Caldas está aqui com a gente. Ana, primeiro um bom dia para você. Muitos municípios atingidos, hein?
1: Bom dia, disso para você, para os nossos ouvintes, isso mesmo, viu? Lá no Rio Grande do Sul, o número de cidades afetadas pelas chuvas subiu para 169. Os dados foram atualizados pela Defesa Civil, né, na noite dessa quarta-feira. A chuva provocou alagamentos, inundações, bloqueios de estrada, destelhamentos, queda de árvores e danificou pontes, viu? O estado contabiliza, de acordo com esses números recentes, 728 desabrigados e 371 pessoas desalojadas. Só no Vale do Itaquari são 668 desabrigados e cerca de 400 desalojados. Nessa região, diante das previsões de aumento expressivo do volume de chuvas, Gilson, foi decidida a intensificação de protocolos de atualização das simulações. Essa medida busca garantir aí uma maior capacidade de acompanhamento da população da previsão meteorológica com a informação mais atualizada possível, de acordo com os dados disponíveis. Em reunião, então, na noite de ontem, representantes do governo estadual, da Defesa Civil do Rio Grande do Sul e também da Universidade Federal do Rio Grande do Sul revisaram os procedimentos adotados e concluíram que foi possível retirar todas as pessoas em áreas de risco em tempo hábil, sem necessidade de resgate ou danos humanos. De acordo com o Centro de Monitoramento da Defesa Civil Estadual, a previsão para hoje é de chuva fraca no leste do estado, o mar fica agitado e as temperaturas mínimas variam aí entre 7 graus Celsius e 16 graus Celsius. Já as máximas oscilam entre 9 graus e 19 graus. Para as próximas 24 horas, Gilson, até o momento, não estão previstas aí precipitações com volumes significativos no estado. É com você,
0: Ok,
1: Gilson.
0: Ana, obrigado pelas informações. E uma pesquisa sobre desastres climáticos do Brasil aponta que 90% dos municípios já sofreram alguma calamidade provocada pela água, como chuvas intensas e inundações. Pedro Lacerda está de volta com os detalhes.
2: Um estudo do CEMADEM, o Centro Nacional de Monitoramento e Alertas de Desastres Naturais, da USP, a Universidade de São Paulo, e do INPE, o Instituto Nacional de Pesquisas Espaciais, mostra que 9 em cada 10 municípios brasileiros já sofreram algum desastre relacionado à água nos últimos 35 anos, entre inundações, deslizamentos, tempestades e secas. Nesse período, eventos extremos causaram quase 5 mil mortes e prejuízos de 123 bilhões de dólares à economia do país, segundo os pesquisadores. As inundações foram o desastre mais recorrente, com 45% dos registros. Já as secas, apesar de corresponderem por apenas 6% dos casos, concentraram 35% das mortes. O Nordeste é a região com mais municípios atingidos, 1.765, seguido por Sudeste, Sul, Norte e Centro-Oeste. O Sudeste registrou o maior número de mortes por enchentes, o Sul, o maior número de mortes por tempestades e o Nordeste, o maior prejuízo econômico por secas prolongadas. Segundo os pesquisadores, além do clima extremo, a falta de preparo e de estrutura também explica o tamanho do impacto. Da Rádio Nacional em Brasília, Pedro Lacerda.
0: Agora são 7 horas e 48 minutos. O Ministério Público Federal faz um alerta sobre o crescimento do tráfico de pessoas. O número de vítimas desse crime cresceu 33% no Brasil no ano passado. E a internet é cada vez mais utilizada para aliciar brasileiros com falsas promessas de vida melhor em outro país. Informações chegam com Tatiane Alves.
3: O tráfico de pessoas pode estar mais perto do que se imagina. Muitas vezes ele começa por trás de uma oferta de emprego na internet, de uma promessa de viagem perfeita ou da esperança de uma vida melhor. De acordo com o Relatório Nacional sobre Tráfico de Pessoas, o número de brasileiros vítimas desse crime aumentou 33% no ano passado. E as redes sociais têm sido cada vez mais utilizadas para atrair vítimas com propósito aparentemente vantajosas, que acabam resultando em graves violações de direitos. O Ministério Público Federal vai divulgar uma série de conteúdos informativos em seu site, nas redes sociais, no rádio e na televisão. A campanha busca conscientizar, prevenir e combater essa prática criminosa. A iniciativa é da Unidade Nacional de Enfrentamento do Tráfico Internacional de Pessoas e do Contrabando de Migrantes, ligada ao MPF. A coordenadora da unidade, Stella Scampini, reforça a importância de redobrar a atenção antes de aceitar ofertas de trabalho ou viagens.
4: Desconfie de ofertas fáceis. Pesquise sobre outras pessoas que tenham já ido para esses destinos, sobre as empresas ou sobre as pessoas físicas que estão oferecendo essas propostas de emprego. Feito tudo isso, mesmo assim, a pessoa decide ir, informe as pessoas de sua confiança sobre o seu destino, sobre o itinerário que você vai adotar, os horários de voo, o local exato para onde vai.
3: Stella Scampini também enumera uma série de procedimentos que devem ser tomados caso precise de ajuda no exterior.
4: Tenha contatos de emergência. Saia do Brasil já sabendo qual agência consular, e isso pode ser visto no site do Ministério das Relações Exteriores. É sempre a agência consular mais próxima do seu destino, o ponto de apoio que você vai buscar numa situação de perigo, numa situação em que você necessite uma atenção do governo brasileiro.
3: As denúncias podem ser feitas pela internet, por meio da plataforma MPF Serviços ou pelos telefones 100 e 180. A legislação brasileira prevê pena de 4 a 8 anos de prisão para os responsáveis pelo tráfico de pessoas. Da Rádio Nacional, no Rio de Janeiro, Tatiana Alves.
0: O assunto agora é a contratação de planos de saúde. Para quem tem uma doença pré-existente, o procedimento costuma gerar muitas dúvidas, especialmente quanto à cobertura de procedimentos de alta complexidade e carências. Uma cartilha lançada pela ANS esclarece essas e outras situações. Confira na reportagem de Daniela Longuinho.
5: A ANS, Agência Nacional de Saúde Suplementar, lançou um guia prático para explicar como funcionam as regras quando o beneficiário já possui algum diagnóstico antes de aderir ao plano. Um dos pontos que geram mais dúvidas é a chamada CPT, Cobertura Parcial Temporária. Trata-se de um prazo de até 24 meses, contados a partir da data de adesão ao plano, durante o qual a cobertura fica limitada para determinados procedimentos de alto custo, relacionados somente às doenças e lesões pré-existentes, declaradas pelo consumidor. Assim, quando for contratar um plano de saúde, o beneficiário deve preencher a chamada Declaração de Saúde, informando todas as doenças e lesões que sabe que possui. Se preferir, é possível solicitar uma entrevista qualificada para receber orientações no preenchimento da declaração. Segundo Bruno Ipiranga, gerente de manutenção e operação de produto da ANS, existe uma alternativa ao cumprimento do prazo de carência de 24 meses, que pode ser negociado com a operadora. O chamado agravo é um acréscimo temporário de um valor na mensalidade do plano.
6: A cobertura parcial temporária vale apenas para as doenças e lesões que foram informadas pelo consumidor na declaração de saúde. Alternativamente, a operadora pode oferecer um agravo, que é um valor adicional à mensalidade durante 24 meses.
5: A ANS esclarece que a operadora poderá suspeitar da existência de uma doença ou lesão pré-existente caso o beneficiário solicite exames ou procedimentos relacionados ao quadro de saúde nos primeiros 24 meses de vigência do plano. Nesses casos, a operadora deverá enviar um comunicado oferecendo a cobertura parcial temporária. Se o beneficiário recusar, a operadora poderá solicitar a abertura de procedimento administrativo na agência. Até o encerramento desse processo, não é permitido negar cobertura assistencial, nem suspender ou rescindir unilateralmente o contrato. Há ainda situações em que a declaração de saúde não deve ser preenchida e, portanto, não cabe imputação de cobertura parcial temporária, como explica Bruno Ipiranga.
6: Nos casos do recém-nascido, que é incluído no plano dentro dos 30 dias, contratos coletivos empresariais que tenham mais de 30 vidas no contrato quando a pessoa, consumidor, faz a portabilidade de carências, muda de plano sem carência.
5: A cartilha Cobertura Parcial Temporária para Doenças e Lesões Pré-existentes está disponível na página da ANS no campo Espaço do Consumidor. Da Rádio Nacional em Brasília, Daniela Longuinho.
0: As inscrições para a etapa do Circuito Mundial de Beach Tennis estão abertas até o dia

0: já podem se preparar para as inscrições. Os profissionais deverão se inscrever pelo site da Federação Internacional de Tênis assim que o torneio for incluído no calendário oficial. Já os atletas amadores poderão garantir participação pelo site da Federação Tocantinense de Tênis. A competição será realizada entre os dias 4 e 9 de agosto na Via Lago, em Araguaína, e deve reunir mais de 700 competidores do Brasil e do exterior. Além da categoria profissional, o evento contará com 19 categorias para atletas amadores, incluindo iniciantes, jovens e veteranos. Viviane Goulart, da Rádio Unitins FM de Palmas, no Tocantins, para a Rádio Nacional de Brasília.
1: Esportes. Flamengo, Palmeiras, Cruzeiro, três times da Série A do Campeonato Brasileiro que venceram na noite dessa quarta-feira fora de casa. E hoje tem mais jogos do Brasileirão. Vamos acompanhar os resultados da 19ª rodada com Bruno Mendes.
2: Vamos começar com os resultados desta quarta-feira, Campeonato Brasileiro da Série A. O Palmeiras foi até Curitiba e venceu o time da casa por 3-1. O Flamengo venceu a Chapecoense por 4-0 em Chapecó. Outro visitante de gesto foi o Cruzeiro, foi até Porto Alegre e bateu o Internacional por 2-1. O São Paulo perdeu em Bragança Paulista para o Atlético Paranaense, também por 2-1. Campeonato Brasileiro da Série B, o CRB bateu o Ceará 1-0. O Operário venceu a Ponte Preta 3-2. Goiás e Sport ficaram no 1-1. E o Náutico venceu Londrina 2-1. Copa Sul-Americana, o Vasco da Gama arrancou um empate com o Independente Medellín na Colômbia em 2-2. Mesma coisa o Bragantino, que conseguiu um empate com o Sport Cristal e Lima no Peru em 0-0. Copa do Brasil Feminino, o Bragantino venceu o Botafogo por 2-0, conseguiu classificação, assim como o Atlético Mineiro, que bateu o Atlético Piauiense por 2-1. Nesta quinta-feira, a bola rola para dois jogos da Série A do Campeonato Brasileiro. Tem Botafogo e Vitória, Corinthians e Remo. Pela Série B, três jogos: Atlético e São Bernardo, Cuiabá e Atlético Goianiense, Botafogo e Juventude. Pela Copa Sul-Americana, um brasileiro em campo, o Bolívar recebe o Grêmio na altitude boliviana. E no vôlei, Liga das Nações Feminina, o Brasil venceu o Japão por 3-1 e está classificado para a semifinal. No próximo sábado, enfrenta a Itália. Na Rádio Nacional em Brasília, Bruno Mendes.
1: Tem dica agora para quem aprecia a culinária baiana. Foi lançado um guia gastronômico que reúne o sabor e os saberes dos principais pratos do estado. Matsui Euler conta mais para a gente.
3: Várias delícias da culinária ancestral baiana, muitas delas presentes no nosso dia a dia, além das histórias ligadas aos pratos, agora podem ser acessadas gratuitamente no aplicativo e no site Guia da Culinária Afro-Baiana. O guia digital reúne receitas de 31 pratos, onde comê-los e a história dessas iguarias que fazem parte da cultura alimentar. A ideia é conectar saberes, sabores e histórias de quem faz da comida uma forma de existir. Tanto o aplicativo quanto o site têm interação totalmente intuitiva, com a navegação dependendo do interesse do usuário. Nos destaques do dia, é possível ver fotos dos pratos, descrições e tags culinárias. Já nos verbetes culturais, são contadas a história, a origem e o significado cultural de cada receita. Em outro link, é possível acessar o preparo detalhado com ingredientes, tempo para produção, dificuldade e passo a passo completo. Para quem quer só saborear e aproveitar as delícias, a plataforma traz os eventos gastronômicos e restaurantes que preservam a tradição culinária, funcionando como um roteiro para quem quer conhecer a gastronomia baiana com influências africanas e indígenas. Da Rádio Nacional em São Luís, Madison Euler.
1: E o Repórter Nacional fica por aqui com trabalhos técnicos de Egbert Martins. Você fica agora com o programa Alô, Alô Brasil. Um ótimo dia para você. Retornamos amanhã às 7h30. Até lá.
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3: Alô, alô, Brasil, começando. Hoje é quinta-feira, dia 23 de julho de 2026. 8 horas e 1 minuto. Muito obrigado pela presença de todos, pela presença de todas. Vamos juntos, hein? Vamos juntos. Tá chegando o final de semana. Tá acabando essa semana. E os números das tragédias que estão acontecendo no sul do país só aumentam. Vamos falar muito sobre os estragos provocados pelas fortes chuvas, particularmente no Rio Grande do Sul. E aí vamos falar do nível pluviométrico, nunca choveu tanto, em tão pouco tempo. É verdade, mas é verdade também que o ser humano precisa colocar a mão na consciência, né? Porque esses fenômenos extremos estão acontecendo mesmo, e a frequência com que eles surgem deve chamar a atenção de todos nós. E os estragos que eles provocam também, porque as cenas se repetem cada vez mais frequentemente, com mais gente perdendo tudo, casas boiando, carros submergindo e pessoas morrendo. Não é possível a gente conviver com isso e atribuir só à natureza, que está maluca. Ela está maluca por algum motivo e nós, seres humanos, temos muita participação nisso. Vamos discutir esse assunto hoje aqui no Alô, Alô Brasil, tá bom? Manda mensagem pra gente aí pra falar desse tema, de outro tema que você quiser. Manda o seu nome também, fala de onde você tá ouvindo a gente. Mensagem curtinha pra gente poder colocar no ar. Se for mensagem de áudio, é melhor ainda, tá bom? O zap é o 11 974 69 0138. 11 974 69 0138. Bom, aqui em São Paulo tem problema no transporte público, empresa nova, mas a mesma porcaria de sempre. Vamos falar já já sobre isso também, tá certo? Já já o giro da nossa reportagem. Antes disso, às 8h02, falar sobre a nova denúncia que envolve o senador pré-candidato à presidência da República, Flávio Bolsonaro. Vocês viram, né? O escritório de advocacia do senador Flávio Bolsonaro emitiu duas notas fiscais no valor de R$500 mil cada uma para uma empresa que recebeu repasse do Banco Master. De novo, o Banco Master na parada. A empresa tinha como diretor um gestor da administradora de fundos Trust DTVM, Arthur Figueiredo. A Trust e Arthur Figueiredo são citados nas investigações do caso Master, sob suspeita de participação nas fraudes financeiras do banco. As notas foram emitidas pelo escritório de Flávio Bolsonaro para a empresa Copenhague, assessoria e consultoria, nos dias 7 de abril do ano passado, e foram canceladas no mesmo dia. Em uma publicação nas redes sociais, o senador Flávio Bolsonaro afirma que não quis prestar serviço advocatício para a empresa. A empresa recebeu R$57.900.000 do Banco Master entre 2024 e 2025. Conforme documentos da Receita Federal que foram recebidos pela CPI do crime organizado. Dois dias depois, o escritório de Flávio Bolsonaro emitiu uma nova nota fiscal, essa no valor de R$500 mil, para outra empresa contábil, a Contábil Correia, pelo serviço de assessoria jurídica, de acordo com a nota emitida no dia 9 de abril de 2025. A Contábil Correia está registrada em nome de quem? De Rogério Novo, que virou, depois, diretor da Copenhague, 5 meses depois, em setembro de 2025, no lugar do Arthur Figueiredo. É muita gente, é muita nota, é muito dinheiro indo e voltando. Fica difícil até de entender, mas o importante é o seguinte. Vamos fazer aqui uma volta no tempo rápida. Desde o dia 13 de maio, quando o senador Flávio Bolsonaro foi perguntado por um repórter sobre o dinheiro que ele teria recebido do Daniel Vorkaro para financiar o tal do filme Dark Horse. Vocês lembram disso, né? Foi no dia 13 de maio, o Flávio Bolsonaro reagiu ironicamente, dizendo que era mentira e tal, não sei o que lá, disse que não era nada. De lá para cá, do dia 13 de maio, muita coisa aconteceu. Apareceu aquela gravação, né, do Flávio Bolsonaro falando com o Vorkaro, chamando ele de irmão, dizendo que eles estariam sempre juntos. E aí veio a confirmação de que ele pediu um total de 134 milhões para o Daniel Vorkaro e ficou confirmado que desse valor, pelo menos 61 milhões foram entregues. 61 milhões foram entregues pelo Vorkaro para o Flávio Bolsonaro, supostamente para financiar o filme, mas ninguém sabe exatamente o paradeiro dessa grana toda, porque depois a produção do filme diz que não gastou tudo isso, enfim, tem um dinheiro sumido aí nessa parada que não está muito claro. Depois disso, veio a confirmação de que o Flávio Bolsonaro teve de novo na casa do Vorkaro, quando ele já estava sendo investigado, já estava com tornozeleira eletrônica, e ele foi lá para cobrar o dinheiro que faltava. Depois disso, teve a foto do Flávio Bolsonaro com o tal do sicário, lembra de agora, esses dias aí, o tal do Luiz Felipe Mourão, que comandava a milícia de intimidação, segundo a polícia, né? O sicário era o que comandava a milícia para intimidar os desafetos do Vorkaro. E agora surge essa sequência de notas aí, ligando de alguma forma também o escritório do Flávio Bolsonaro com o Daniel Vorkaro. Então é muita coisa muito mal explicada que vem se arrastando e é importante que a polícia, o Ministério Público, enfim, a Justiça se debrucem para a gente saber exatamente o que, que há por trás, o que, que há de verdade ou não nessa história toda, tá certo? Agora são 8h06, falei aqui na abertura sobre o problema do transporte público em São Paulo e aí não adianta, viu? Não adianta, você troca empresa, coloca empresa, privatiza, faz leilão e continua sempre a mesma porcaria, hein, Vicente Figueira? Bom dia para você. Cadê o nosso Vicente? Fala aí, Vicente, bom dia.
4: Bom dia, Lucinho.
3: Bom dia.
4: Oi, bom dia, Lucinho. Bom dia a todos os ouvintes do Alô, Alô Brasil, aqui pela Rádio Nacional. Bom dia à nossa equipe também. É bem verdade, Lucinho, a circulação dos trens das linhas 11, Coral, 12, Safira e 13, Jade, foram temporariamente interrompidas. Agora, a gente não sabe por quê, por quanto tempo, né? Porque desde ontem à noite essa a circulação foi interrompida por uma falha no fornecimento de energia entre as estações Brás e Sebastião Gualberto, onde, inclusive, um dos vagões de uma das composições chegou a pegar fogo. Imagens registraram passageiros caminhando pelos trilhos durante o desembarque assistido, realizado pela concessionária Trivia Trans, que informou ter adotado a medida por segurança. Só que até agora, pela manhã, ainda constam registros de passageiros trafegando aí pelos trilhos, né? A empresa acionou o plano de apoio entre empresas em situação de emergência, o PAESE, para reduzir os impactos aos passageiros, enquanto equipes técnicas trabalham para identificar a causa do problema e restabelecer a circulação. Os transtornos ocorrem no segundo dia de operação da Trivia Trans, que assumiu oficialmente as linhas 11, 12 e 13 da antiga CPTM, na última terça-feira. Desde o início da concessão, passageiros já haviam relatado atrasos, plataformas lotadas e falhas operacionais, especialmente na linha 12, Safira. A nova concessionária, Agostinho, vai ser responsável pelo transporte de quase 1 milhão de passageiros por dia e assumiu o compromisso de investir 14 bilhões e 300 milhões de reais na modernização das linhas ao longo dos próximos 25 anos.
3: É isso aí, Vicente. É uma grana grande para cuidar de linhas importantes, como você falou, linha 11 Coral, linha 12 Safira, linha 13 Jade e ainda o Expresso Aeroporto. Por um prazo de 25 anos. Se continuar essa porcaria aqui, são 25 anos de calvário para o usuário do transporte público aqui em São Paulo. Então, o Ministério Público aqui de São Paulo, que é muito atento, está de olho no transporte coletivo em relação a outras empresas que ganharam concessão também, inclusive do metrô, é importante que as autoridades fiquem atentas. Não é normal que uma empresa, ao assumir uma responsabilidade como essa, não consiga dar conta do mínimo de levar e trazer passageiro. Precisa ver, essa empresa tem condições mesmo de atender o que ela se propôs

a atender e está sendo paga para isso? Porque senão serão 25 anos de calvário e ninguém aguenta mais essa porcaria de transporte público aqui em São Paulo. Agora são 8h10. O governo federal vai continuar hoje a série de reuniões com representantes de empresas que foram atingidas, setores que foram mais atingidos pelo tarifaço de 25% que começou a vigorar na segunda-feira, tarifaço estabelecido, imposto autoritariamente pelo governo Trump. O objetivo desses encontros é, lógico, identificar demandas e identificar saídas também para apoiar essas empresas. A coordenação dos encontros está sendo feita pelo Ministério do Desenvolvimento, Indústria, Comércio e Serviços, com a presença efetiva do presidente, do vice-presidente Geraldo Alckmin. E desde o início já estava sido certo, já estava sendo dito que o Plano Brasil Soberano, que foi criado no ano passado, ia ter um papel importante na recuperação, no auxílio a essas empresas. E ontem, efetivamente, o governo federal deu detalhes sobre esse Brasil Soberano 3, que já está valendo. As empresas brasileiras exportadoras prejudicadas por essa tarifa terão acesso a 18 bilhões e 500 milhões de reais em novos financiamentos sobre a presença desse plano Brasil Soberano 3. A medida amplia os setores beneficiados e permite também financiar desde capital de giro para quem está começando até inovação e abertura de novos mercados, o que é muito, muito importante, porque o caminho, ao que parece, será esse mesmo: buscar novos mercados para além do mercado norte-americano. Desse total de 18 bilhões e 500 milhões já anunciados, 13 bilhões e meio virão do Tesouro Nacional e os outros 5 bilhões serão disponibilizados com recursos próprios do Banco Nacional de Desenvolvimento Econômico Social, o BNDES. Portanto, já está à disposição desses setores 18 bilhões e 500 milhões de reais do Brasil Soberano 3. Agora são 8h13. Bom, a guerra entre Estados Unidos e Irã está longe de terminar, estamos sendo repetitivos, mas é isso que acontece mesmo. Houve inclusive uma escalada da guerra entre os Estados Unidos e o Irã. E aí a consequência imediata é mais uma disparada do preço do petróleo. O barril do tipo Brent superou os 96 dólares, 96 dólares, 486 reais mais ou menos, que é o maior nível, o maior preço desde o início do mês de junho. Os vários confrontos continuam dificultando a circulação de petroleiros pelo Estreito de Hormuz, por onde passa uma quantidade enorme de petroleiros. Calcula-se que algo em torno de 20% de todo o petróleo e gás natural comercializados no mundo passam, ou deveriam passar, pelo Estreito de Hormuz. Ontem, os militares norte-americanos anunciaram a 12ª noite seguida, consecutiva, de ataques contra o Irã. Portanto, esses ataques que não terminam e prejudicam o mundo inteiro com esse preço do petróleo que tende a aumentar ao longo das próximas horas. Agora, 8h14, olha só, o Centro de Investigação e Prevenção de Acidentes Aeronáuticos, o CENIPA, vai divulgar hoje o relatório final sobre aquele caso lá da queda do avião da Voipass, que aconteceu em Vinhedo, acho que todo mundo lembra, Vinhedo, interior de São Paulo, que acabou matando 62 pessoas. Foi em agosto de 2024 esse acidente. Antes da divulgação pública desse relatório, que acontece hoje, o CENIPA fará uma apresentação reservada aos familiares das vítimas. O relatório, segundo consta aqui, irá identificar os fatores que contribuíram para o acidente. Baseado esse relatório na análise das caixas pretas, na reconstituição do voo, nos exames feitos nos motores, na análise das condições meteorológicas daquele dia e nas entrevistas que fizeram com pilotos, mecânicos e familiares também de tripulantes.

0: Mas um detalhe muito importante, muito importante. O relatório que vai ser divulgado hoje pelo CNIPA não define responsabilidades, nem civis, nem criminais. Ou seja, não vai apontar culpados. Tem apenas o caráter preventivo para indicar alternativas e medidas a serem tomadas que evitem possíveis novos acidentes. Então hoje vai ter a divulgação desse relatório pelo CNIPA. Eu, sinceramente, fosse parente de alguma vítima, acho que não gostaria de ver esse relatório. Acho que não gostaria, não tenho certeza, mas acho que não gostaria, porque é um relatório que não vai apontar responsabilidades, não define quem vai, enfim, responder, né, como culpado, digamos assim, ou por omissão, ou por ação nessa tragédia. E acho que para as famílias é apenas reviver o drama, reviver aqueles momentos terríveis, eu sei lá. Enfim, o melhor seria que essa investigação, que já vai se estendendo por 2 anos, que ela já tivesse uma conclusão. Sei que é difícil, sei que é delicado, algo que tem que ser feito com toda a cautela e segurança, mas para a família se reunir hoje para ouvir um relatório que não define quase nada, não define quem foi o responsável pela queda, eu sinceramente sei lá se isso ajuda mais ou atrapalha mais os familiares ainda abalados com essa tragédia. Agora são 8h16, você está acompanhando aqui o Alô, Alô Brasil. Manda mensagem para a gente aí, a Karina tem que trabalhar um pouco aqui, tá aqui na folga, na flauta, e é ela quem compila, quem separa aqui os áudios que chegam pelo zap do Brasil inteiro. Manda mensagem agora aí, vai, uma mensagem de áudio para a gente ouvir no final aqui. O nosso zap é o 11 97469 0138, 11 97469 0138. Agora são 8h17, quem está com a gente aqui é o Leandro Martins. Fala, Leandro, como é que você está? Bom dia.
1: Olá, bom dia, Agostinho, bom dia, equipe, bom dia, ouvinte. Olha, Agostinho, mais uma questão envolvendo jogos, enfim, olha só, a Polícia Civil aqui de São Paulo realizou nesta quarta-feira a Operação Ilusão Premiada contra um esquema de lavagem de dinheiro aqui em São Paulo. Foram cumpridos 11 mandados de busca e apreensão nas cidades do interior de Ibiúna, Paranapanema e Tatuí. Foram apreendidos 13 celulares, 8 relógios, 3 veículos, inclusive veículos de luxo, 2 notebooks, R$ 1.800 em espécie e ainda documentos, recibos, pendrives e uma máquina de cartão. Além disso, a justiça autorizou a derrubada de 6 perfis em redes sociais usados para divulgar e incentivar a prática criminosa. Os investigados devem responder pelos crimes de organização criminosa, lavagem de dinheiro e exploração de jogos de azar. Portanto, além das bets legalizadas, ainda tem as paralelas correndo por fora, Agostinho.
0: É isso, jogo é o que não falta, né? Jogo é o que não falta. Inclusive, recentemente saiu um levantamento do número de pessoas que espontaneamente decidiram pedir o bloqueio para que elas não possam fazer apostas. Existe esse mecanismo, né? Você pode solicitar para você não ser assediado por essas casas de apostas, algumas legalizadas, outras não. E parece que cresceu muito no final da Copa do Mundo aí, o pessoal pedindo para não ter acesso, não poder ser acionado por nenhuma casa de aposta legal ou ilegal, o que aparentemente é positivo. São pessoas que estão tomando consciência do risco que é você apostar nesses jogos, em que a banca ganha, só a banca ganha, mas também isso faz crer que muita gente se estrepou durante a Copa do Mundo, né? E percebeu agora que as contas não estão fechando, e isso é um perigo, porque nós temos muitas famílias endividadas muito por conta dessas casas de apostas. Valeu, Leandro, um abraço para você.
1: Um abraço.
0: Até mais. 8h19 agora. Olha só um número interessante, falando em números, o número de brasileiros aptos para votar no exterior cresceu, esse número. Cresceu 31,8% entre 2022 e 2026, passando de 697 mil para cerca de 918 mil. O aumento foi de aproximadamente 221 mil eleitores em 4 anos, segundo dados que foram divulgados pelo Tribunal Superior eleitoral. O maior crescimento aconteceu em Lisboa, em Portugal, que passou de 45 mil brasileiros aptos a votar para 78 mil eleitores. Um crescimento de 74,1%. Então, Portugal teve maior aumento nesse período aqui. E isso acontece, lógico, no caso de Portugal e de outros países, por causa da imigração, né? São os brasileiros que estão procurando outros locais para tocarem a vida. Mesmo com esse crescimento de Portugal, os Estados Unidos continuam ainda sendo o país com o maior número de eleitores brasileiros cadastrados. Eram 182.986, 182.986 em 2022 e nesse ano aqui de 2026 serão 265.437, portanto, ainda os Estados Unidos reunindo o maior número de brasileiros que vão ou podem, né, estão cadastrados a participar das eleições desse ano de 2026, tá certo? Olha só, saiu aqui, tô vendo agora aqui, vamos ver junto, um ranking das cidades mais violentas do país em 2025. Acabou de sair aqui, As 10 cidades com mais mortes violentas do Brasil estão no Nordeste. É o que aponta o Anuário de Segurança Pública, divulgado pelo Fórum Brasileiro de Segurança Pública. Nessa manhã, agora de quinta-feira, foi a divulgação. A metade dos 10 municípios está na Bahia, outros 3 no Ceará e um em Pernambuco e mais um na Paraíba. Portanto, o Nordeste aqui aparecendo nesse ranking. Estamos falando de mortes violentas, especificamente mortes violentas, não outro tipo de crime, que também, outros crimes também, óbvio, se enquadram no tema segurança pública ou falta de segurança pública. Mas nesse caso aqui, estamos falando de crimes violentos. E aí, vamos ver aqui, ó, a primeira cidade mais violenta por esse ranking é a cidade de Maranguape, no Ceará. Maranguape, no Ceará, encabeça aqui essa lista do top 10 trágico das cidades mais violentas do país. A segunda é Eunápolis, na Bahia. Depois, em terceiro, vem Maracanaú, no Ceará. Quarto, Porto Seguro, na Bahia. Olha só, um lugar tão procurado, né? Porto Seguro, na Bahia. Depois, em quinto, Simões Filho, na Bahia também. Jequié, em sexto, também na Bahia. Em sétimo, Cauacaiá, no Ceará. Em oitavo, Cabo de Santo Agostinho. Olha só, também outro ponto de atração para turistas, né? Realmente, muito, muito, muito. E é maravilhoso, né? Nunca fui, mas já vi imagens de lá. Maravilhoso mesmo, mas perigoso, pelo que mostra aqui esse ranking. Então, em oitavo, como cidade mais violenta, em número de mortes violentas, Cabo de Santo Agostinho, em Pernambuco. Depois, em nono, Santa Rita, na Paraíba. E Juazeiro, fechando o top 10, Juazeiro, na Bahia, também como cidade muito violenta. A segurança pública é um tema que vai ter que ser tratado com seriedade por todas as instâncias de governo. E aí eu tenho que repetir aqui para deixar bem claro, o governo federal propôs um plano nacional de segurança pública. Está parado no Senado Federal, perdido lá, Davi Alcolumbre não tocou em frente, sentou nesse projeto, como em outros tantos, como da escala 6x1, está parado lá, dormindo numa gaveta no Senado Federal. E o que propõe esse programa? Propõe uma união de forças, coisa mais óbvia, né? Mais óbvia quando você quer resolver um problema. Se você quer resolver um problema, todos têm que apoiar. E aí seria isso, o governo federal coordenando ações conjuntas das polícias estaduais e também das guardas municipais. Então, governo federal, estados e municípios juntos. Mas parece que é difícil convencer algumas autoridades locais da necessidade de uma ação conjunta e, por isso, esses números mostram que a violência continua campeando em todos os cantos do Brasil. Agora são 8h25, você está no Alô Alô Brasil e a gente falou aqui na abertura sobre o problema das chuvas fortes atingindo o sul do país, em particular o Rio Grande do Sul. Os números não param de crescer. É um drama, destruição, desespero, mortes, e essas chuvas que não param, trazendo para muita gente na lembrança as enchentes históricas que aconteceram em 2024, outro dia aí, e elas estão se repetindo agora, e os números mostram o tamanho do estrago. Já são 728 desabrigados, pessoas que perderam tudo, não tem para onde ir, e 371 desalojados, que deixaram sua casa, mas tiveram que procurar abrigo pelo risco ainda provocado pelas chuvas. São pelo menos 169 municípios atingidos só no Rio Grande do Sul, principalmente no Vale do Taquari, onde os rios continuam subindo e o risco de novas inundações continua, esse risco muito alto. Segundo os meteorologistas, as chuvas foram provocadas pela passagem de uma frente fria associada a um corredor de umidade que encontrou ar quente e úmido sobre o sul do país. E o resultado foram essas tempestades persistentes, enfim, com volume de água poucas vezes visto, muita chuva em pouco tempo. Enfim, a explicação técnica tem que ser respeitada. Mas o fato é que esses fenômenos extremos têm se repetido cada vez com mais frequência. E não dá para atribuir à natureza só a culpa de tudo que está acontecendo. Nós, seres humanos, temos que tomar consciência do que a gente quer para a gente. E para essa conversa, a gente convidou a Marília Fanuc, que é bióloga, professora e mestra em ciências da engenharia ambiental e é coordenadora do programa socioambiental do Instituto Anchieta Grajaú. Marília, obrigado por ter atendido nosso convite. Bom dia para você.
2: Bom dia, Agostinho. Bom dia a todos os ouvintes. Muito obrigada pelo convite.
0: A gente que agradece. Marília, antes de começar, para quem não conhece, o Instituto Anchieta Grajaú, ele fica aqui na Zona Sul de São Paulo e tem como missão desenvolver a agricultura regenerativa, a educação ambiental para crianças, principalmente, e o apoio a comunidades carentes, atendendo famílias em situação de vulnerabilidade, com projetos, vários projetos, entre eles de horticultura, compostagem, paisagismo e reciclagem. E por que isso é importante nessa história aqui? Porque o caminho para a gente diminuir os estragos dessa chuvarada está nisso aqui, ó. Está nisso aqui. Então a gente vai começar de trás para frente. Antes da gente falar do projeto, que pode sinalizar um caminho para o Brasil inteiro, Marília, eu queria que você falasse um pouco dessas chuvas recorrentes que estão acontecendo no sul do país, mas acontecem na Bahia, no Rio de Janeiro com frequência, no litoral de São Paulo. Bom, é só, assim, a gente não passa um ano sem lamentar mortes provocadas pela chuva, né, Marília?
2: Exatamente. A gente tem essa herança, né, essa herança dada no país inteiro, que teve a sua civilização na beira de rios ou mares, né? Então a gente sempre vai ocupar essas áreas, e para ocupar a área total, o que é feito? Sempre é retirada a mata ciliar, aquela mata que protege as áreas de rios e lagos com árvores. Então essas árvores amortecem qualquer problema que a gente teria. Aqui em São Paulo, por exemplo, as áreas de mata ciliar das marginais Pinheiros e Tietê foram completamente retiradas. Então, a gente teve esses rios aqui no município de São Paulo transformados em canais, né? E o rio tem memória, o rio lembra aonde ele tinha sua área inundável. E ele continua inundando. Então, a gente tem que fazer malabarismo depois para consertar um erro, né? Então, nós temos uma herança, que é a herança de criação de novas civilizações. E essa herança nos fez devastar a natureza, que é a natureza que nos protege, né? E da qual fazemos parte.
0: Sim, sim. Quer dizer, Marília, grosso modo, não dá nem para a gente ficar surpreso com o que está acontecendo. É assim, tá no pacote. A gente deveria saber que esse retorno viria, né, Marília?
2: Isso, exatamente. A gente deveria saber que esse retorno viria e que esse retorno viria de uma maneira muito forte, principalmente porque não é uma ação, a gente está ligado, né? Nós estamos todos ligados num único planeta. Então, com isso, o que que nós temos? Nós temos

0: um aumento de temperatura que está sendo falado há muito tempo que a gente deveria cuidar. Esse aumento de temperatura fez o aumento de temperatura no Pacífico e criou o El Niño. Né? O El Niño não é, é uma reação normal do ambiente que vai existir e que desta vez está muito forte e será muito forte. Então, o que que nós precisamos fazer? Eu acho, você estava falando no quadro anterior, na notícia anterior, de uma união de forças, né? Então, quando é feito todas as reuniões de COP, né, que são esses encontros de países para conversar sobre o clima, é esta união de forças que nós precisamos. Uma ação planetária, mas também uma ação entre os governos, né, todas as instâncias de governo, aqui no caso do Brasil. Diminuindo o desmatamento, combatendo toda e qualquer forma de incêndio, né, que destruiria as matas, as florestas e tudo mais, e fazendo valer a lei ambiental, que é muito forte. A nossa lei ambiental é muito boa, ela só não é cumprida em muitas instâncias, né? Ou se é cumprida, logo depois vem o perdão. E aí é assim, o lucro acima de tudo, né? E aí a gente paga a conta.
1: É isso, e quando você fala a união de todos, do Brasil inteiro, é o Brasil inteiro mesmo, tem que ser inteiro mesmo. Estava vendo agora, Marília, um levantamento que foi feito é um programa Maré de Ciência da Unifesp, na série Brasil em Transformação. Foi divulgado no ano passado, mostrando que 90% dos municípios do Brasil já sofreram com desastres causados por chuva. Isso só nos últimos 4 anos. 90% dos, não é, estamos falando de casos isolados, particulares, específicos, em que eventualmente o relevo, sei lá, qualquer motivo, pudesse justificar, uma ação mais violenta do clima. Não, são 90% dos municípios. E aí tem um dado também interessante, que é o seguinte, ó, só entre 2020 e 2023 foram registrados 7.539 desastres provocados pelas chuvas. Em 3 anos, 2020 a 2023, 7.539 desastres. Se a gente voltar um pouco antes, na década de 90, portanto, em 10 anos, foram 2.335. Ou seja, está piorando. O que aconteceu em 10 anos, aconteceu o dobro, quase 3 vezes mais em 3 anos. Ou seja, o sinal está dado, né? Não, não há dúvida. É grave e progressivo, né, Marília?
0: Isso, o sinal é grave, é progressivo. E se a gente pegar o exemplo do Rio Grande do Sul, esses dados que você falou de 2020 a 2023, eles foram muito relevantes, né? Mostram um aumento muito grande do número de desastres. Mas de 2023 até os dois desastres, 2023 e 2024, no Rio Grande do Sul, foram terríveis, né? Terríveis. As pessoas são traumatizadas. No ano passado eu estive em Porto Alegre, quando começava a chover, as pessoas tinham medo e pânico. Na região de Santa Maria, é pânico, qualquer chuva causa pânico. Então, os estragos são visíveis, pelo menos no ano passado, eram visíveis ainda, desde 2024, porque muito pouca coisa foi feita para minimizar. E o resultado que a gente vê agora, né, que não é época de chuva, os municípios, mais de 140 municípios, sofrendo com as enchentes novamente. E os rios em nível de inundação já alcançado. Então, o que que promete quando chegar realmente as chuvas em janeiro? Vai ser um desastre como foi em 2024. Né? Então, é lamentável isso. É lamentável.
1: Nós estamos conversando aqui no Alô, Alô Brasil, da Rádio Nacional, com a bióloga Marília Vanucchi, que é coordenadora do programa socioambiental do Instituto Anchieta Grajaú. Agora, Marília, o que a gente vê nesses casos é o povo se une, as doações acontecem, então são destinados recursos extras pelos governos estaduais, pelo governo federal, mas algo muito paliativo, né? Que mal ou bem atende uma necessidade momentânea, às vezes bem mal.

0: mesmo, né? A gente sabe como há desvios também de recurso, enfim, mas é algo paliativo, sem pensar em nada, ao que parece, a longo prazo. Qual seria a medida a ser feita? E em quanto tempo, se é que dá para dizer, Marília, a gente conseguiria ter um estágio além do que a gente tem hoje, em que a gente pudesse dizer que alguns setores estão mais garantidos e que a vida poderia se dar sem tantos sobressaltos, mesmo com uma chuva além da conta?
1: Destruir é fácil, né? É rápido. Destruir é muito rápido. Mas não conseguem de jeito nenhum pensar num futuro imediato. Nesse futuro imediato seria o quê? Vamos reflorestar uma árvore para atingir a sua idade adulta e começar a prestar um serviço ecossistêmico real de reservar a água no seu tronco, de fazer o trabalho de evaporação, transpiração, enfim, conter um pouco dessa água, fazer com que os rios aéreos funcionem novamente, tudo isso leva muito tempo, tá? Então não adianta eu plantar, porque em 5 anos eu não vou ter ainda uma floresta adulta. Vai levar uns 10 a 20 anos, ou seja, nós estamos atrasados no reflorestamento. E reflorestamento principalmente das matas ciliares que são destruídas a torto e direito por conta da especulação imobiliária. Então, é muito mais fácil eu ocupar áreas que não são ocupadas, né? E isso é terrível. Por exemplo, em São Paulo, o Instituto fica numa área de manancial. O que a gente faz ali, que é todo um trabalho social de atendimento no contato escolar e tudo mais, impacta muito pouco na área de manancial. Mas as ocupações irregulares, elas desmataram muitas áreas de mata nativa, mata atlântica. E com isso, expuseram o solo de tal maneira que a gente tem um impacto enorme numa área que é a área de produção de água para a cidade de São Paulo. Então, o nosso trabalho lá no Instituto, por exemplo, reflorestando, né, nós já plantamos mais de 5.900 árvores, contrapartida das 3 mil que foram cortadas durante invasões, a gente tem a recuperação, a gente busca a recuperação da área, a regeneração de uma área com volta da biodiversidade, que é o que é que faz o plantio de árvores naturalmente. A gente não precisaria plantar. As aves, os animais, eles mesmo plantam, eles comem os frutos e regurgitam ou eliminam as fezes em lugares diferentes e a partir disso nascem as novas árvores. A gente não dá o tempo da natureza se regenerar. Ela dá conta, mas a gente não vai estar aqui para ver a conta que a natureza deu, porque nós estamos só ajudando a destruir, destruir, destruir.
0: E aí vem sempre aquela discussão que ela é até real, né? Ela é real. Você tem pessoas que dependem das áreas em que vivem, você tem pessoas que precisam plantar, enfim. Há uma. Eu não sei se é um dilema real, entre preservar a natureza e permitir que as pessoas consigam retirar da terra, o que elas precisam para se alimentar. Como é que se concilia esses dois interesses, manter as árvores de pé e permitir que as pessoas que moram em áreas afastadas no Brasil inteiro consigam tirar da terra o que elas precisam para sobreviver, Marília?
1: Agostinho, não existe nenhum, por exemplo, geração de energia. Não existe geração de energia que não polua. Então, o que nós temos que buscar é quem polui menos e dá conta daquilo que é produzido, tipo bateria de celular, tipo bateria de carro elétrico, dá conta de fazer uma reciclagem, uma recuperação desse material para que a gente não tenha problemas, tá? Então, isso é um exemplo. E a ciência dá essa resposta. A agricultura não é contrária, não é antagônica ao desenvolvimento natural e à proteção de florestas. A Embrapa prova isso. Tem programas dentro da Embrapa, né, empresa nacional, que mostra como fazer agricultura que não danifique o ambiente. Quando você fala dessa união de forças e sendo uma união de forças nacional, a gente tem que buscar sempre o conhecimento. todas as instâncias têm que estar presentes, as instâncias de governo, mas também com o apoio da ciência, do conhecimento. A universidade produz ciência. E ela, através da ciência, ela mostra, por exemplo, que a área de cerrado é a área produtora de água. Destruir o cerrado é destruir as fontes de água. Ah, mas o cerrado está bem longe daqui de São Paulo. Por que você está pensando nisso? Nós estamos todos ligados. Então, eu não vejo antagonismo entre a proteção ambiental e a sobrevivência humana. A gente preza muito a justiça socioambiental. Como você disse, as pessoas têm direito de moradia, sim. Mas o direito de moradia delas não está sendo respeitado. Por quê? Porque os governos deixam essas populações à deriva e elas vão buscar onde viver. Então, elas vão chegar lá na área de manancial, invadir a área, cortar as árvores, porque elas precisam viver. Se tivesse um programa de governo, um programa habitacional, que realmente pensasse nas pessoas, na condição de vida das pessoas, na qualidade de vida das pessoas, seria cuidado, e oferecido moradia de outra forma. O centro de São Paulo tem muitos edifícios que estão vazios. Por que não reformar esses edifícios? Isso é uma conversa que tem dentro da Câmara Municipal de São Paulo, através do Nabil Bonduki, por exemplo, isso há anos atrás, desde 2014. Então, são coisas que são conversadas e passam batido porque não há o interesse. Então, penso que a primeira coisa é mudar a chave para que todos tenham interesse comum. O interesse comum é sobreviver com dignidade, tendo água, tendo um ar puro, né? Tendo alimentação saudável. É tudo isso que nós precisamos pensar. Então, não há antagonismo entre o meio ambiente e a sobrevivência das pessoas, tá?
0: Nós estamos conversando aqui na Rádio Nacional com a Marília Fanucchi, que é bióloga e coordena o programa socioambiental do Instituto Anchieta Grajaú, que eu falei aqui no começo, para quem está ouvindo a gente no Brasil inteiro. O Instituto Anchieta Grajaú fica na zona sul de São Paulo e tem como objetivo desenvolver a agricultura regenerativa, a educação ambiental para crianças em particular, e apoia a comunidade, atendendo famílias em situação vulnerável, com uma série de projetos. Série de projetos. Você falou aí em educação, né, Marília? Vocês estão fazendo a parte de vocês. Mas eu queria que você falasse, então, o que que é o programa socioambiental aí do Instituto Anchieta Grajaú, por favor.
1: O programa socioambiental do Instituto Anchieta Grajaú, ele tem uma questão importante que é trazer a gestão de toda a instituição por meio dos Objetivos de Desenvolvimento Sustentável. Então, a gente pensa nos 17 objetivos propostos pela ONU, que vence agora em 4 anos, né? E nós adaptamos o que que seria possível, que metas seriam possíveis da instituição alcançar. A função primordial do Instituto é o atendimento às crianças no contraturno escolar. Nós temos uma creche com 120 crianças e nós temos um programa de atendimento às famílias, que é o SASP. Esse serviço assistencial, ele faz visitas em domicílio para as famílias mensalmente. Então, são 1.000 famílias atendidas. Nós atendemos crianças, são 600 crianças no total que nós atendemos, entre jovens, adolescentes e crianças, e servimos 1.000 refeições dia. Então, o programa socioambiental, ele é uma parte do que o Instituto faz. O Instituto faz muita coisa, né? E presta serviço há 32 anos para uma região que era esquecida, né? Abandonada pelo serviço público e tudo mais. Então, nós estamos lá fazendo esse serviço. E o programa socioambiental, ele veio exatamente a partir, uma resposta da invasão que nós tivemos, e a necessidade de cuidar do terreno que nós ocupamos por ser uma área de manancial. Então, nós chamamos para nós a responsabilidade de cuidar da área, né? Então, é um trabalho completo. E como você disse, a educação, ela está presente em tudo. Mudar hábito é muito importante. Por exemplo, se a gente conseguisse mudar o hábito dos políticos que ocupam Câmara Municipal, Assembleia Legislativa, Congresso Nacional, nós teríamos realmente uma nação pensante e trabalhando com

0: de forças. Se não tiver isso, se as pessoas continuarem pensando nos seus interesses específicos, a gente vai estar com um problema muito sério, né? Nós já estamos e nós vamos ter um problema mais sério ainda e muito pior do que a gente está vivendo hoje.
1: Ora, Marília, o Instituto Anchieta Grajal é uma ONG, né? Uma iniciativa da sociedade civil, enfim, deve ter recursos a partir de doações, enfim, você pode até falar sobre isso para as pessoas que estão interessadas, querem conhecer, querem visitar, querem colaborar. Mas um dos caminhos para a gente não vivenciar de novo nos próximos anos e nos próximos anos tragédias como a do sul do país seria isso: seriam atividades, ações como essa, que unidas conseguissem reflorestar o país, recuperar áreas degradadas, retirar pessoas de áreas de risco. É mais ou menos por aí, Marília?
0: Isso, exatamente. E unir cada vez mais as ações de uma defesa civil, por exemplo, com o conhecimento que se tem. Na semana passada, eu tive a oportunidade de fazer uma palestra para o pessoal do consórcio intermunicipal do Vale do Paranapanema. São 62 municípios que trabalham em consórcio para resolver situações. É uma forma muito interessante de você fazer essa união de forças. Né? Então, os municípios unidos resolvem problemas entre eles exatamente com uma ajuda mútua. Né? E eles me convidaram para que eu falasse para o pessoal da Defesa Civil a importância do conhecimento da ciência sobre a mudança climática, sobre eventos extremos e tudo mais. Então, veja, a pessoa que é treinada, olha, você vai lá, apaga um incêndio, você tem os abafadores, você anda em linha para fazer o apagamento do fogo e parará. Tudo isso pode ser dado para uma pessoa, a pessoa pode ser treinada. Mas se ela tem o conhecimento anterior, que é por que que aquele ambiente está sofrendo uma ação, por que que aquele ambiente está com fogo, por que que aquele ambiente está inundado, por quê, e esses porquês fazerem sentido para essa pessoa e fazerem sentido para a população da cidade, isso muda o comportamento. Porque a pessoa que joga lixo na rua, ai, gente, de novo, jogar o lixo na rua, que papo mais, né? Careta, fica aí repetindo, é ecochato, é biodesagradável, qualquer coisa assim, é bobagem, porque veja, o lixo que vai ser jogado na rua, ele vai entupir o bueiro. Né? As pessoas têm que pensar até o fim. O bueiro entupido vai fazer com que a rua fique alagada. A rua alagada vai detonar sua casa. Então, se as pessoas não tiverem essa consciência, numa coisa tão simples como essa, que dirá ter a importância de uma árvore na sua rua? As pessoas querem cortar as árvores, porque as árvores derrubam folha e sujam a rua. Gente, a gente já passou dessa época. Né? Então, as pessoas precisam ter conhecimento. Como fazer o conhecimento chegar a essas pessoas? Através da educação. A educação em parques, a educação dentro de sala de aula, a educação em instituições como o Instituto Anchieta Grajaú, né? Seja na creche, no setor de educação mesmo, ou seja no contraturno escolar, através de oficinas, através de conversas, através de vivências. Então, tudo isso é importantíssimo para que a gente tenha a justiça ambiental. Eu costumo dizer, aliás, não é que eu costumo dizer, eu já ouvi isso e já se perdeu, sabe? Aquelas coisas que a gente ouve das pessoas, Agostinho, e que depois você não lembra quem começou a falar, mas aí eu me apropriei da fala de alguém, que eu não sei quem é, mas que foi brilhante, dizendo que nós todos estamos em barcos. No mesmo barco? Não. A população de São Paulo não está no mesmo barco. Existem pessoas que estão em canoas, algumas pessoas em canoas quebradas e outras furadas, né? E outras em iates. No Rio Grande do Sul, a gente tem pessoas assim também. Então, o que que a gente precisa fazer? Né? Nós precisamos fazer com que essas pessoas tenham conhecimento e saibam, cada uma delas, fazer o seu pedaço. Mas não basta cada cidadão fazer o seu pedaço. É importantíssimo que o governo, todas as instâncias façam suas obrigações e cumpram suas obrigações.
1: É isso aí. Marília Fanucchi, que é bióloga, e é coordenadora do programa

0: socioambiental do Instituto Anchieta Grajaú. Marília, foi um prazer ter você aqui com a gente. Muito obrigado. Vamos falar mais vezes, muito mais. E eu queria que você deixasse o contato aí. Como é que as pessoas que se interessaram, querem conhecer mais o Instituto Anchieta Grajaú, querem colaborar, enfim, como é que elas entram em contato com vocês?
1: Bom, através das redes sociais do Instituto, vocês conseguem o contato direto e conseguem conhecer melhor o Instituto, né? Então, iag.oficial através do Instagram, então, @iag.oficial através do Instagram, ou pelo site Instituto Anchieta Grajaú. Estamos também no Facebook, estamos também no LinkedIn. Não tem como não nos achar. E lá você consegue todos os contatos, consegue saber os cursos que nós oferecemos, todos gratuitos, e todas as informações necessárias para conhecer a nossa instituição e colaborar com a gente.
0: Maravilha. Marília, obrigado de novo, viu? Grande abraço, parabéns pelo trabalho. A gente vai se falar muito mais, tá bom?
1: Muito obrigada, Agostinho. Um abraço a todos, obrigada a vocês.
0: Valeu. Marília Fanucchi, que falou com a gente aí sobre o trabalho do Instituto Anchieta Grajaú e o cuidado, né? A consciência, enfim, a gente tem que tomar juízo, né? A gente está brincando com coisa muito séria e a consequência vem e vem forte mesmo. Olha, tá um caos, São Paulo, hein? Tá um caos absoluto. Eu tô vendo imagens aqui, os ouvintes estão mandando. Tá parado tudo. Parou. A cidade parou. Para quem tá chegando agora, tem problema nas linhas 11 Coral, 12 Safira e 13 Jade. Só isso. A empresa que chegou, hein? Que cartão de visita, hein? Parabéns aos interessados, aí, aos envolvidos no processo. Estão realmente mostrando que vieram, hein? A tal da Trivia 3. Olha, vou te falar, hein? Bom, já pode pedir música do Fantástico, hein? Parou a 11 Coral, a 12 Safira e a 13 Jade. Parabéns a todos vocês aí, viu? Muito, muito bom mesmo. Escolheram direitinho a empresa que ia substituir a CPTM. Bom, tá o caos mesmo. Se você tá saindo de casa agora aqui em São Paulo, tá chegando de alguma cidade do interior, de outros estados aqui para São Paulo, se preparem, que você vai pegar um congestionamento que tende a ser histórico. Tende a ser histórico mesmo. 8h53, fala aí, Karina Barbosa.
2: Rapidinho, Agostinho. A prefeitura, a gente viu aqui uma notícia, a prefeitura suspendeu o rodízio ali na Zona Leste por conta dessa situação dos trens. Então, se você está na Zona Leste e precisa sair para trabalhar, o rodízio de hoje está suspenso.
0: É isso, e espero que suspendam à tarde também, né? Porque a prefeitura é o zero e vez, ele fala, faz pegadinha do malandro, né? Suspende de manhã, aí volta atrás, vira um inferno, né? Você leva o carro e traz nas costas depois, né? Porque você não pode mais rodar com ele. Então, olha só, é uma disfarçatez isso aqui, alguém precisa dar uma resposta. Alguém precisa se responsabilizar por isso aqui, hein? Isso não pode ser por acaso. Ah, não, deu um defeituzinho e tal. Não, alguém vai ter que responder, porque imagina o prejuízo que a cidade tem com isso, que as pessoas têm com isso, perdendo compromissos, perdendo tratamento médico. É isso mesmo, tem que repetir essas coisas que elas acontecem. As pessoas têm vida, as pessoas têm vida e elas dependem do transporte público, que é caro, ninguém está dando nada de graça. Não é trem de graça que está parando, é trem caro que está parando. Então alguém, o prefeito, o governador aqui de São Paulo, vai ter que bater na mesa, cobrar autoridades aí, cobrar a responsabilidade de quem está por trás disso aqui. Vamos cobrar aqui também que alguma resposta seja dada e que punição seja dada, principalmente, porque é um caos, é uma vergonha o que está acontecendo hoje aqui em São Paulo. Agora são 8h55, o Gabriel Correia está longe de São Paulo. Que sorte a sua que você está no Maranhão, viu, Gabriel? Abraço para você, bom dia.
3: Alô, Agostinho, bom dia para você, bom dia para os ouvintes também. Agostinho, a notícia que eu trago aqui é que o INSS, mudando um pouco de assunto, o INSS está concluindo os pedidos de pensão para os filhos das vítimas de feminicídio. Esse benefício, no valor de um salário mínimo, vale para os menores de 18 anos em situação de vulnerabilidade social. E a previsão é que ele saia até que o INSS conclua essa análise dos primeiros pedidos até a próxima semana, no final deste mês. De acordo com os dados do Monitoramento Nacional de Violência contra a Mulher, que foram divulgados ontem, o Brasil registrou 741 casos de feminicídio entre janeiro e junho de 2026.

0: Ao vivo com a gente, direto do Maranhão. Obrigado, viu, Gabriel? Agora são 8h56, nosso Odair Brás, na Agência Brasil. Você já está aqui na EBC, né, Odair? Já não vai pegar mais carro nas próximas horas, porque o caos está instalado aqui em São Paulo, hein, Odair? Bom dia.
1: Oi, bom dia, Agostinho. Sim, é verdade. O caos está instalado em São Paulo. Bem, é uma situação bem complicada. E bom, mas hoje a gente vai falar um pouquinho de política internacional. A Câmara dos Deputados dos Estados Unidos aprovou na noite dessa quarta-feira um orçamento sem precedentes de 1,5 trilhão de dólares para as Forças Armadas dos Estados Unidos que atuam nesse momento na guerra contra o Irã. A aprovação foi por uma margem apertada, de 216 votos a favor, e 212 votos contra, né? Essa vitória aconteceu graças aos votos dos deputados do Partido Republicano, que é o mesmo partido do presidente Donald Trump. Os democratas foram contra, mas acabaram sendo derrotados. Os republicanos disseram que todo esse dinheiro é essencial para apoiar as Forças Armadas norte-americanas na luta contra o Irã. E numa notícia relacionada a isso, ontem o secretário de Estado dos Estados Unidos, o Marco Rubio, disse que o seu país está disposto a negociar, continua disposto a negociar a paz com o Irã, mas que os iranianos não estão levando a sério essa situação toda e por isso que um acordo não sai. Então ele jogou a culpa ali para cima dos iranianos, pela continuação aí do conflito. É isso, Agostinho.
0: Valeu, Odair. Odair Brás, direto da Agência Brasil, falando ao vivo com a gente. Ó, estamos na reta final aqui do Alô, Alô Brasil, só para fazer esse alerta, porque de fato hoje vai ser aquele dia, hein? Se prepara, você que está aqui em São Paulo, está chegando em São Paulo, está embarcando de algum lugar do país, vai desembarcar aqui em São Paulo, venha. Olha, com coragem, hein? Porque é isso, estão paradas três linhas de trem, a linha 12 Safira, 11 Coral, 13 Jade, que estão agora sob a jurisdição dessa Trivia Trens, que chegou já barbarizando aqui. Segundo a concessionária Trivia Trens, a circulação nessas três linhas, ela está prejudicada, porque houve problemas, segundo a empresa, agora pela manhã, devido à ocorrência de uma interrupção no fornecimento de energia no trecho entre as estações Brás e Sebastião Gualberto. Então está sem energia, não há previsão de retorno. Aqui as imagens são assustadoras mesmo, as pessoas pulando do trem, entrando na linha férrea para tentar se livrar desse caos. Foi acionada a Operação Paese, que são aqueles ônibus que não resolvem muita coisa, não dão conta mesmo, não, é um quebra-galho bem sem vergonha, e não há a previsão de retomada da operação. Deve se estender por todo dia, vai ser o caos mesmo, e é o terceiro dia seguido de problemas, terceiro dia seguido de problemas com essa Trivia Trem, que precisa ser revisto o contrato, já de cara. Vamos resolver essa parada antes que a coisa piorar, as autoridades de São Paulo têm que se manifestar urgentemente. Acabou, pessoal. Acabou o Alô, Alô Brasil da Rádio Nacional desta quinta-feira, dia 23. Obrigado pela presença de todos. Amanhã, se Deus quiser, estaremos juntos na sexta-feira, a partir das 8 da manhã. Valeu, pessoal. Fé, hein? Coragem aí, que hoje o dia promete. Tchau, tchau.
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3: 9:01, está começando mais um Ritmo da Notícia aqui na nossa Rádio Nacional. Hoje, quinta-feira, 23 de julho de 2026. Eu sou a Fátima de Mello, na mesa de som, Guiberto Martins. Você aqui com a gente. Vamos começar o Ritmo da Notícia de hoje com Gal Costa, Vaca Profana.

0: Caetano Veloso, Rhapsody Minha Camaleoa, Esse Posse Barato Total, de Gilberto Gil, Gal Costa, de Caetano Veloso, Vaca Profana.
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0: E para diminuir o impacto nas empresas brasileiras da taxa extra de 25% dos Estados Unidos sobre os produtos brasileiros, o governo federal anunciou um pacote de 18 bilhões e meio de reais. Lembrando que a taxa extra começou a valer ontem. O repórter Gésio Passos explica como é esse pacote.
2: Serão 13 bilhões e meio de reais em recursos vindos do Tesouro Nacional e mais 5 bilhões de reais disponibilizados pelo BNDES. Setores afetados por conflitos internacionais e pelo avanço de medidas protecionistas pelo mundo também serão contemplados. Os recursos podem ser utilizados para capital de giro, aquisição de bens de capital, investimentos produtivos, inovação tecnológica, adaptação de produtos e processos, além de prospecção e abertura de novos mercados. A ampliação de recursos foi autorizada por medida provisória assinada pela Presidência da República nesta quarta-feira, encaminhada ao Congresso Nacional. O ministro da Fazenda, Dario Durigan, afirma que essa etapa foi desenhada a partir das outras versões do plano e ouvindo os setores envolvidos.
3: Então, aqui não se trata de fazer um programa que já está pronto e acabado, nós vamos ouvindo os setores e fazendo sob medida essas respostas. Com até 13,5 bilhões de tesouro, mais um complemento de fonte própria do BNDES, mas avaliando a necessidade de maneira bastante pontual e proporcional.
2: Os principais beneficiados pelo Brasil Soberano 3 serão os exportadores atingidos pelas tarifas anunciadas pelos Estados Unidos na semana passada. A taxação norte-americana afeta os setores de aço, alumínio, automóveis, móveis, madeira, carvão, máquinas e equipamentos elétricos, cerâmicas, plásticos, calçados, papel e açúcar. O novo tarifaço vai afetar 18% das exportações brasileiras para os Estados Unidos. O programa também vai atender empresas prejudicadas pelos conflitos no Oriente Médio que exportam para os países do Golfo Pérsico. Setores estratégicos também serão contemplados. Entre eles estão fertilizantes, minerais críticos, produtos químicos, farmacêuticos, têxteis, automotivos, eletrônicos, máquinas e materiais elétricos. Da Rádio Nacional em Brasília, Gésio Passos.
0: Seguimos com o ritmo da notícia. Agora Chico César, Estado de Poesia.

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0: Marina Lima, de Oficios, Marina Lima e Antônio Cícero. Fátima Guedes, o dia em que faremos contato, de Lenine e Braulio Tavares, Chico César dele, Estado de Poesia.
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0: As chuvas fortes continuam a castigar o Rio Grande do Sul. Já são dezenas de municípios atingidos. A repórter Ana Lúcia Caldas está aqui no

0: Estúdio. Bom dia, Ana. Quantos municípios atingidos?
1: Oi, bom dia, Fátima. Bom dia para os ouvintes. Olha só, o número de cidades então afetadas pelas chuvas no Rio Grande do Sul já são 169, né? Dados foram atualizados pela Defesa Civil na noite dessa quarta-feira. A chuva provocou alagamentos, inundações, bloqueio de estradas, destelhamentos, queda de árvores e danificou pontes. O estado contabiliza, de acordo com os números recentes, 728 desabrigados e 371 pessoas desalojadas. Só no Vale do Itaquari são 668 desabrigados e cerca de 400 desalojados. Nessa região, diante das previsões de aumento expressivo do volume de chuvas, foi decidida a intensificação de protocolos de atualização das simulações, ou seja, a medida que é garantir aí uma maior capacidade de acompanhamento da população da previsão do meteorológica com a informação mais atualizada possível, de acordo aí com os dados que são disponibilizados. Em reunião na noite de ontem, representantes do governo estadual, da Defesa Civil do Rio Grande do Sul e da Universidade Federal do Estado revisaram os procedimentos adotados e concluíram que foi possível retirar todas as pessoas em áreas de risco em tempo hábil, sem a necessidade de resgate ou danos humanos. De acordo com o Centro de Monitoramento da Defesa Civil Estadual, a previsão para hoje é de chuva fraca no leste do estado. O mar fica agitado, as temperaturas mínimas variam entre 7 e 16 graus, já as máximas oscilam aí entre 9 graus e 19 graus Celsius. Fátima.
0: Obrigada, Ana Lúcia Caldas, pelas informações. Seguimos então com o ritmo da notícia. Taiguara, universo do teu corpo.

0: Bossa Cuca Nova e Cris Delano, Eu Quero um Samba, de Haroldo Barbosa e Janejo Almeida, Milton Nascimento, Circo Marimbondo, Taiguara dele, Universo no Teu Corpo.
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0: A Justiça Eleitoral Brasileira desmentiu mais uma fake news. Ela não contratou uma empresa venezuelana para fornecer urnas ou softwares nas urnas eletrônicas brasileiras. A afirmação é do Tribunal Superior Eleitoral. Gésio Passos detalha para a gente o posicionamento do TSE.
2: A Justiça Eleitoral reforçou nesta quarta-feira que a empresa venezuelana Smartmatic não forneceu urnas eletrônicas ou softwares utilizados pelos equipamentos brasileiros. O caso voltou a ganhar destaque após o pré-candidato à presidência da República pelo PL, o senador Flávio Bolsonaro, divulgar nesta terça-feira, em reunião com diplomatas, informações falsas sobre as urnas eletrônicas, afirmando que os equipamentos seriam da empresa venezuelana Smartmatic, sem apresentar qualquer prova. Em nota, o TSE relembrou que em 2020 já havia desmentido essa fake news que circula na internet pelo menos desde 2017. A corte reafirma que as urnas brasileiras foram projetadas por servidores e técnicos a serviço da Justiça Eleitoral. Além disso, as urnas são produzidas por empresas selecionadas por licitações públicas, sob

0: e direta coordenação de servidores do TSE, o que garante ainda mais segurança e transparência ao processo eleitoral. O TSE ainda esclareceu que a empresa venezuelana Smartmatic prestou serviços ao TSE somente para a conexão de dados e voz e não para o desenvolvimento ou operação da urna eletrônica. Durante seu pronunciamento em um evento com diplomatas, o senador Flávio Bolsonaro citou um documento do governo dos Estados Unidos que citava envolvimento da Smartmatic nas eleições da Venezuela. Porém, o documento não concluiu que houve fraude nos pleitos realizados no país sul-americano entre 2004 e 2020. Em nota, a coordenação da pré-campanha de Flávio Bolsonaro afirmou que ele não questionou a integridade do sistema de votação brasileiro e que a pré-campanha reafirma sua confiança no processo eleitoral, além de manifestar crença de que as missões de observação internacional devem ser estimuladas a acompanhar o pleito no país. A nota, porém, não comenta sobre a informação falsa divulgada por Flávio Bolsonaro. Com informações da Agência Brasil, da Rádio Nacional em Brasília, Gésio Passos.
1: Ritmo da notícia, agora com Djavan, nem um dia.

0: Paralamas seguindo estrelas, Javan dele nem um dia.
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0: É uma notícia que pode aliviar aí um pouco a situação difícil dos filhos de vítimas de feminicídio em vulnerabilidade social. É que o INSS está em fase de conclusão de benefícios de um salário mínimo para menores de 18 anos nessa situação. O repórter Gabriel Corrêa está na linha. Bom dia, Gabriel. A previsão é que esses benefícios fiquem prontos quando?
2: A previsão é que esses benefícios fiquem prontos até o final da próxima semana, Fátima. Bom dia para você e bom dia para os ouvintes também. Fátima, de acordo com os dados do Monitoramento Nacional de Violência contra a Mulher, divulgados ontem, o Brasil registrou 741 casos de feminicídio entre janeiro e junho de 2026. Além dessas tragédias, uma quantidade grande de filhos das mulheres assassinadas ficaram sem o apoio na criação. Por isso, a lei que garante a pensão especial para esses dependentes que ficaram sem o amparo da responsável é de 2023, mas só passou a valer no final do ano passado. E quem tem esse direito? Olha, quem tem esse direito são, além dos filhos biológicos,

0: seja, o beneficiário vai receber os valores devidos desde o dia em que foi feita a solicitação. O representante legal do menor pode solicitar o benefício pelo aplicativo ou pelo site Meu INSS, além do telefone 135. É preciso levar documentos pessoais do dependente, como RG e CPF, o registro atualizado no Cade Único e um documento que comprove o feminicídio, como um boletim de ocorrência, inquérito policial ou decisão da Justiça. Fátima, segue no estúdio.
1: Obrigada, Gabriel Correia, pelas informações. Ritmo da Notícia fica por aqui. Teve edição de Daiana Vitor, reportagens Gésio Passos, Ana Lúcia Caldas e Gabriel Correia. Programação musical de Janeira Goulart, apresentação Fátima de Mello, operação Egberto Martins. Ritmo da Notícia de volta amanhã, às 9 da manhã.

0: Rio de Janeiro, década de 1940, a Nacional percebeu que rádio e futebol já faziam parte da alma brasileira.
1: E aí, pelas ondas curtas da nossa emissora, os jogos dos clubes cariocas passariam a ser transmitidos para todo o país, criando novas paixões em torcedores das regiões Norte e Nordeste.
0: Nos anos dourados, aos domingos, o espaço era deles. Antônio Cordeiro e Jorge Cury comandavam as transmissões do Campeonato Carioca. Aos poucos, os jogos do Maracanã iam conquistando corações pelo país inteiro, como contam o locutor Valdir Luiz e o ex-diretor da rádio Cristiano Menezes.
2: Foi responsável pelo crescimento das torcidas no Brasil inteiro, de Flamengo, Botafogo, Vasco e Fluminense, que foi a primeira rádio a transmitir o jogo para o Brasil inteiro. Hoje a Rádio Globo transmite, Tupi transmite, mas a pioneira em transmitir jogos para o Brasil inteiro foi a Nacional.

0: no tempo do Jorge Cury.
1: É por causa da Rádio Nacional que você encontra até hoje torcedores de clubes cariocas em todo o país. E isso se transmite através de gerações, né? Porque o pai, o avô, o tio, a tia, a avó eram torcedores de determinado clube. Aquela geração que veio depois também mantém essa fidelidade.
2: Cobriu a barreira no colocando. Bateu na trave e não entrou. Toninho defendeu. Entra Dida. Gol! Do Flamengo. Dida de cabeça.
3: Por causa da emissora, o Flamengo virou a maior torcida do país, lotando estádios Brasil afora e criando uma paixão hereditária. O ex-comentarista de esportes da Nacional, Luiz Mendes, conta que o termo Mengão nasceu nos humorísticos da rádio.
4: A palavra Mengão, para determinar o Flamengo, surgiu no Balança, mas não cai, com um personagem que era interpretado pelo Germano.
5: Mengo, tu é o maior!
4: Hoje em dia, o Flamengo é mais Mengão do que Flamengo.
6: E para coroar a cobertura esportiva da Nacional, nascia um programa que está presente até os dias de hoje na nossa programação, No Mundo da Bola. Na época, ancorado pelos grandes locutores Antônio Cordeiro e Jorge Cury.
7: Atenção, desportista! Vai entrar em campo o famoso Escrete Nacional. No Mundo da Bola, o mais famoso e completo programa de esportes do rádio brasileiro, está no ar.
3: O programa fez história ao criar um concurso para eleger o craque do Brasil daquela época. Os votos deveriam ser entregues na sede da Rádio Nacional, contendo um envelope do medicamento Melhoral, patrocinador do programa.
6: O vencedor, Ademir Menezes, o Queixada, artilheiro do esporte, Vasco da Gama, Fluminense e Seleção Brasileira, recebeu mais de 5 milhões de votos, superando a votação de presidentes da República, como Gaspar Dutra e Getúlio Vargas.
3: A empresa fabricante do Melhoral pediu para parar a campanha, porque não conseguia mais produzir o remédio em tamanha quantidade. O jornalista Sérgio Cabral relembra essa história.
8: O programa No Mundo da Bola resolveu eleger o craque preferido dos brasileiros. E os votos eram dados no envelope de Melhoral. Esse concurso teve que parar a pedido do Melhoral, do laboratório Cine Rossi, que não tinha mais condições de produzir Melhoral para as pessoas votarem. Então a Rádio Nacional era capaz de fazer coisas assim.
6: Ao juntar a paixão dos brasileiros pelo futebol e garantir o acesso às transmissões ao vivo de partidas dos times do Rio de Janeiro, a Rádio Nacional se tornaria responsável pela criação de torcedores das equipes cariocas pelo país inteiro.
3: Este episódio usou áudios do acervo da Empresa Brasil de Comunicação e do documentário Rádio Nacional, de Paulo Rossio.
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2: Tá começando 2 horas de boa música sem parar aqui na nossa Rádio Nacional, Expresso Nacional. Eu sou a Fátima de Mello, mesa de som, Graciara Farias, você aqui com a gente ouvindo o melhor da música brasileira. Vamos começar com Joyce Feminina.

0: Celsa Manassola, Luiz Coimbra, Dele Onde Mora o Sol, Joyce de Joyce Moreno, Feminina.
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0: Agora Rita Lee, Doce Vampiro.
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0: Gonzaguinha, Galope, Ednardo e Amelinha, Pastoril, A Cor do Sonho, Daniela Mercury, Beleza Pura, de Caetano Veloso.
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0: Bebel Gilberto, Bananeira.

Baby do Brasil, todo dia era dia de índio. Ivan Lins e Elba Ramalho, Novo Tempo de Ivan Lins e Vitor Martins. Bebel Gilberto Bananeira de João Donato e Gilberto Gil. Marcos Vale agora no Expresso Nacional, Água de Coco.

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2: Agora tem Chico Buarque, feijoada completa.

0: Luciana Mello, Assim Que Se Faz, Cássia Eller, Eu Sou Neguinha, Chico Buarque, Feijoada Completa de Chico Buarque.
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0: Cláudio Zoli na sombra de uma árvore, Guilherme Arantes Coisas do Brasil e Vanderlei dele tu.
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0: Agora com Lulu Santos, Casa.

0: Jorge Benjor, Norma Jeans, Benjor, Fred Martins, Tempo Afora, Maria Rita Lavadeira do Rio, de Lenine Braulio Tavares.
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0: Fagner e Zé Ramalho, Asa Partida.

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1: Em Brasília, meio-dia.
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1: Olá, boa tarde a você que nos escuta de todo o Brasil. Está no ar o Repórter Nacional, que tem hoje os seguintes destaques. Feminicídios caem no Brasil no primeiro semestre de 2026, mas a redução não foi igual em todo o país. Enquanto o Norte e Nordeste puxam a queda, outras regiões registram aumento nos casos. E mais.
3: Enquanto letalidade policial avança no Brasil, casos de latrocínio e lesão corporal seguida de morte registram queda, aponta Anuário da Violência.
4: Apenas 3 estados têm planos para enfrentamento do trabalho infantil.
5: No Rio, motoristas de ônibus mantêm estado de greve após nova rodada de negociação sem acordo com empresários.
6: Chuvas no Rio Grande do Sul. Protocolos que permitem a retirada rápida de pessoas em áreas de risco são intensificados.
1: Tudo isso e muito mais no Repórter Nacional, que é produzido pela equipe de rádio jornalismo da EBC. Estamos ao vivo nas emissoras da Rádio Nacional em Brasília, São Paulo, Rio de Janeiro, Amazônia, Alto Solimões, São Luís e Recife. E também nas emissoras parceiras de todo o Brasil, com a nossa Rede Nacional de Comunicação Pública. Eu sou José Carlos Andrade e você acompanha agora as principais notícias desta quinta-feira, 23 de julho de 2026.
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1: E antes de darmos início ao nosso noticiário, lembramos que, diante do período de defesa eleitoral, não serão veiculados conteúdos que possam caracterizar publicidade institucional. A medida se faz necessária para garantir o cumprimento das normas que regulamentam a comunicação de instituições públicas. O defesa eleitoral será encerrado em 25 de outubro. O Brasil registrou em 2025 a menor taxa de assassinatos por grupo de 100 mil habitantes da série histórica. Apesar da marca, o novo Anuário Brasileiro de Segurança Pública acende um alerta. A letalidade policial cresceu no último ano. Quem traz os destaques desse levantamento ao vivo é a Tatiana Alves. Oi, Tati, boa tarde.
7: Boa tarde, Zé Carlos. Boa tarde aos nossos ouvintes. Isso mesmo. O Brasil registrou em 2025 o menor índice de mortes violentas intencionais desde o início da série histórica, em 2012. Os dados fazem parte da 20ª edição do Anuário Brasileiro de Segurança Pública, divulgada hoje. A taxa caiu

0: Veio de 20,6 para 19,1 mortes por 100 mil habitantes, uma redução de 8,2% em comparação a 2024. O levantamento considera homicídios dolosos, feminicídios, latrocínios, lesões corporais seguidas de morte, além de mortes provocadas por intervenções policiais e de policiais em serviço ou fora do horário de trabalho. Pela primeira vez, a taxa nacional ficou abaixo de 20 mortes por 100 mil habitantes. Em 2012, quando o indicador começou a ser acompanhado, o índice era de 27,7. Entre os crimes que diminuíram, latrocínios teve recuo de 17% e as lesões corporais seguidas de morte caíram mais de 15%. Já as mortes decorrentes de ação policial aumentaram 5,4%. Apesar da melhora no cenário nacional, 7 estados registraram aumento de mortes violentas. Entre eles está o Rio de Janeiro, com alta de 2,1%. Já as maiores reduções foram observadas no Amazonas, Rio Grande do Sul e Mato Grosso. Segue com você, Zé Carlos.
1: Tá certo, Tati. Obrigado, hein, pelas informações. Olha, com relação ao feminicídio no Brasil, a situação melhorou um pouco, mas só no Norte e Nordeste. Entre janeiro e junho deste ano, o Brasil registrou 741 casos de feminicídio, uma variação de 2,5% a menos em comparação ao mesmo período de 2025. Os dados foram divulgados pelo Monitoramento Nacional da Violência contra a Mulher. Quem explica para a gente agora é o Gabriel Correia. Oi, Gabriel, boa tarde para você.
2: Olá, Zé Carlos, boa tarde para você, boa tarde para os ouvintes também. Zé Carlos, essa análise dos primeiros 6 meses de 2026 mostram realidades bastante diferentes entre as regiões e os estados brasileiros, viu? As maiores quedas no número de feminicídios aconteceram nas regiões Norte e Nordeste, cerca de 20% a menos em relação ao ano anterior. O estado do Acre, por exemplo, não registrou nenhum caso no primeiro semestre. Por outro lado, o número de mulheres assassinadas aumentou nas regiões Sul e Centro-Oeste, cerca de 19% a mais. E no Sudeste, 2,6% mais mortes. O estado de Goiás, por exemplo, é um dos que mais dobrou a quantidade de feminicídios, passando de 22 casos nos primeiros 6 meses do ano passado para 47 este ano. Já estados como a Bahia, Espírito Santo, Pará e Tocantins mantiveram os mesmos índices. Essas informações detalhadas da diminuição dos feminicídios, inclusive sobre essa diferença entre as regiões, tem como base o Sistema Nacional de Informações e Segurança Pública e estão disponíveis para consulta, Zé Carlos.
1: Ô Gabriel, o INSS deve começar a pagar mês que vem, em agosto, né, a pensão dos filhos de vítimas de feminicídio em situação de vulnerabilidade social. Explica pra gente aí, Gabriel.
2: Então, o benefício de um salário mínimo vale para menores de 18 anos em situação de vulnerabilidade, como você disse. E a previsão é que ele comece, que esse término da análise pelo INSS aconteça até o final da próxima semana. De acordo, né, com as informações que a gente viu do Monitoramento Nacional de Violência contra a Mulher, são muitos casos que acabam acontecendo, gerando tragédias e, por consequência, uma quantidade grande de filhos dessas mulheres assassinadas ficam sem o apoio delas na criação. A lei que garante a pensão especial para esses dependentes que ficaram sem o amparo da responsável é de 2023, mas só passou a valer no final de 2025. Mas quem tem direito a essa pensão? Olha, além dos filhos biológicos, são enteados e ou sob a guarda e tutela, desde que eles comprovem que dependiam financeiramente da vítima. Também os acolhidos sob cuidados do Estado, menores de 18 anos e com renda de até 1/4 do salário mínimo por pessoa na família. Dependentes de mulheres trans também têm o direito, desde que o crime seja registrado como feminicídio. E como foi dito, né, o valor do benefício é de um salário mínimo. Os pagamentos feitos nessa análise serão feitos de forma retroativa, ou seja, o beneficiário vai receber os valores devidos desde o dia em que foi feita a solicitação. O representante legal do menor pode solicitar o benefício pelo aplicativo ou pelo site Meu INSS, além do telefone 135. É preciso levar os documentos pessoais do dependente, como RG e CPF, o registro atualizado no CAD único e um documento que comprove o feminicídio, como, por exemplo, um boletim de ocorrência, um inquérito policial ou a decisão da justiça. Zé Carlos, volto contigo no estúdio.
1: Tá certo, grato aí pelas informações, Gabriel. Olha, ainda falando sobre crianças e adolescentes, apenas 3 estados brasileiros têm planos para enfrentamento do trabalho infantil. E que tem os dados para a gente é o outro Gabriel, é o Gabriel Brum, que está aqui ao meu lado. Gabriel, boa tarde.
3: Boa tarde, Zé Carlos. Boa tarde a todos. É isso mesmo. Maranhão, Paraíba e Rio Grande do Sul são os únicos estados com planos contra trabalho infantil válidos. O levantamento realizado em todos os estados e no Distrito Federal mostrou que, na grande maioria, os documentos estavam vencidos em elaboração, atualização ou aguardando a publicação. Esses dados são do Fórum Nacional de Prevenção e Erradicação do Trabalho Infantil e Proteção a Adolescentes no Trabalho. Durante 2025, quando a pesquisa foi realizada, somente Maranhão e Paraíba tinham um plano em vigência. O Rio Grande do Sul publicou o documento no início deste ano. Em um país que há 1 milhão e 600 mil crianças e adolescentes trabalhando, segundo o IBGE, a secretária executiva do Fórum de Erradicação do Trabalho Infantil, Caterina Volkov, diz que o trabalho infantil pode impactar a saúde e a educação.
4: Uma criança ou um adolescente que trabalha na colheita do açaí e ela precisa subir palmeiras para fazer essa coleta, mas acontece de ela cair, ela pode ter muitas sequelas para toda a vida por conta dessa queda, por conta do trabalho que ela estava desenvolvendo, para além de repercutir também no próprio processo de aprendizagem e escolarização.
3: Bem, um dos principais desafios apontados aí pelos entrevistados é a irregularidade no monitoramento das ações. 77% apontaram essa dificuldade. O levantamento também identificou questões estruturais, como falta de dinheiro e pessoal, mudança de equipes, falta de articulação entre órgãos e descontinuidade administrativa. Outros desafios também nesse combate ao trabalho infantil são a naturalização dessa situação e o surgimento de novas formas de exploração, especialmente em ambientes digitais, é Carlos.
1: Valeu, Gabriel. Obrigado, hein? Agora em Brasília é 12:10. Motoristas de ônibus da cidade do Rio de Janeiro realizam assembleia hoje para decidir o rumo da paralisação iniciada em junho. Trabalhadores e empresas seguem sem acordo, como explica Solimar Luz.
5: Sem acordo entre o Sindicato dos Trabalhadores em Empresas de Transportes Rodoviários do município do Rio de Janeiro e o Rio Ônibus, o Sindicato Patronal, motoristas de ônibus no Rio mantém estado de greve. A nova rodada de negociação aconteceu nesta quarta-feira no Tribunal Regional do Trabalho da Primeira Região. As empresas mantiveram reajuste salarial de 5% contra os 12% pedidos pela categoria e propuseram aumento de 6% na cesta básica, que chegaria a cerca de R$ 700. Os representantes da categoria afirmaram que, com os descontos, a cesta chegaria a cerca de R$ 600, valor que não mudaria a vida dos trabalhadores. Nesta quinta-feira, a categoria se reunirá em assembleia a partir das 16h na sede da entidade para discutir os termos da negociação dessa quarta e os próximos rumos da mobilização. O sindicato já adiantou que recorrerá à justiça. As partes têm 10 dias para apresentar recurso junto ao Tribunal Regional do Trabalho. Os rodoviários do município do Rio de Janeiro iniciaram greve no dia 29 de junho e no dia 2 deste mês suspenderam o movimento a pedido do TRT do Rio. Desde então, eles mantêm estado de greve. Da Rádio Nacional, no Rio de Janeiro, Solimar Luz.
1: Ainda falando do Rio de Janeiro, a Polícia Federal está nas ruas hoje para desarticular um esquema de desvio de bens na sede da Receita Federal. A ação conta com o apoio da Corregedoria do próprio órgão. João Barbosa acompanha os desdobramentos e traz os detalhes.
6: Policiais federais cumpriram 4 mandados de busca e apreensão na manhã desta quinta-feira em endereços na cidade do Rio de Janeiro e em Angra dos Reis, na Costa Verde. Trata-se da Operação Backroom, que investiga um esquema de desvio de bens pertencentes ao patrimônio da Receita Federal. As apurações da PF começaram após a Receita emitir uma notícia crime, informando a subtração de 300 computadores e 5 refrigeradores, gerando um prejuízo de cerca de R$ 350 mil. A maior parte dos bens teriam tinham sido retirados por uma saída localizada nos fundos do prédio do órgão, no centro do Rio. Além desses itens, os agentes apuram o desaparecimento de veículos estacionados no pátio da Receita Federal e se estes bens foram repassados a terceiros por meio do uso de termos de doação fraudados. Ainda de acordo com a polícia, o esquema funcionava com a ajuda de um servidor público cedido à Receita e

0: de integrantes de uma organização da sociedade civil de interesse público. Os investigados poderão responder pelos crimes de peculato e associação criminosa, sem prejuízo de outros delitos que possam ser revelados no curso das apurações. Sob supervisão de Fábio Cardoso, da Rádio Nacional do Rio de Janeiro, João Barbosa.
1: Uma boa notícia para o Brasil. O regulatório anual do Fundo Monetário Internacional destacou a capacidade do país de se reinventar para enfrentar choques da economia provocados por guerras, entre outros. Quem tem as observações do FMI é Gabriel Blum, que continua aqui no estúdio. Gabriel.
2: É isso mesmo, Zé Carlos. O FMI destacou hoje a alta capacidade aí da economia brasileira de resistir a choques e de se proteger dos efeitos da guerra entre Estados Unidos e Irã. O relatório do Fundo Monetário Internacional prevê um crescimento de 2,4% esse ano, mas uma desaceleração em 2027 por causa da taxa de juros alta. No entanto, a implementação da reforma tributária pode recuperar o crescimento aí no médio prazo para 2,5%. Sobre a inflação, o FMI estima que atinja 5,6% até o fim do ano, como efeito aí dos preços elevados do petróleo com o conflito no Oriente Médio. Uma redução gradual para a meta de 3% aconteceria depois, até o meio de 2028. Apesar do impacto do petróleo, o fundo afirmou que o Brasil está relativamente protegido por ser um exportador do produto e ter uma grande parcela de fontes renováveis na produção de energia elétrica. Os diretores do FMI reforçaram a necessidade de sustentabilidade fiscal, ou seja, contas no positivo, para facilitar a redução da inflação. Também sugeriram preservar as receitas extraordinárias aí do petróleo e flexibilizar e aumentar a eficiência das despesas, protegendo políticas sociais. Isso aí seria importante para reduzir a dívida pública e dar espaço para mais investimentos prioritários, Zé Carlos.
1: Tá bom, então. Obrigado, viu, Gabriel. Agora em Brasília, 12:15. Você vai ouvir ainda hoje.
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1: E as chuvas continuam a castigar o Rio Grande do Sul. Já são dezenas de desabrigados e desalojados. Ana Lúcia Caldas traz os detalhes sobre os municípios atingidos.
5: No Rio Grande do Sul, o número de cidades afetadas pelas chuvas subiu para 169. Dados foram atualizados pela Defesa Civil na noite desta quarta-feira. A chuva provocou alagamentos, inundações, bloqueio de estradas, destelhamentos, queda de árvores e danificou pontes. O estado contabiliza, de acordo com os números recentes, 728 desabrigados e 371 pessoas desalojadas. Só no Vale do Itaquari, são 668 desabrigados e cerca de 400 desalojados. Nessa região, diante das previsões de aumento expressivo do volume de chuvas, foi decidida a intensificação de protocolos de atualização das simulações. A medida busca garantir maior capacidade de acompanhamento da população da previsão meteorológica, com as informações mais atualizadas possíveis com os dados disponíveis. Em reunião na noite desta quarta-feira, representantes do governo estadual, da Defesa Civil do Rio Grande do Sul e da Universidade Federal do Rio Grande do Sul, revisaram os procedimentos adotados e concluíram que foi possível retirar todas as pessoas em áreas de risco em tempo hábil, sem necessidade de resgate ou danos humanos. De acordo com o Centro de Monitoramento da Defesa Civil Estadual, a previsão para esta quinta-feira é de chuva fraca no leste do estado. O mar fica agitado e as temperaturas mínimas variam entre 7 graus Celsius e 16 graus Celsius, já as máximas oscilam entre 9 e 19 graus. Para as próximas 24 horas, até o momento, não estão previstas precipitações com volumes significativos no estado. Devido às chuvas recentes, ainda devem ser observados níveis elevados em arroios e pequenos rios. Já os rios maiores também devem seguir em níveis elevados, mantendo o limite de inundação nas bacias do Taquariantas e Caí. Da Rádio Nacional em Brasília, Ana Lúcia Caldas.
1: Agora, 12:17. Você sabia que crianças e adolescentes têm direito a um ambiente limpo, seguro e sustentável? E que sem eles, meninos e meninas estão em risco? Apesar disso, essa parcela da população é pouco lembrada nas principais políticas climáticas brasileiras. A região norte é a área de maior preocupação quando se aborda o tema. E hoje, o Unicef, Fundo das Nações Unidas para a Infância, lança o painel Crianças e Meio Ambiente, justamente para ensinar a separação correta do lixo, entre outras formas de proteger o meio ambiente. Nós vamos saber mais com o Gabriel Corrêa, que está de volta. Gabriel.
4: Exatamente, Zé Carlos. A região norte, como você disse, na região norte, quase metade dos municípios enfrentam vulnerabilidade severa nesse tema. É o que aponta o painel Crianças e Meio Ambiente, lançado pelo Unicef hoje. A plataforma alerta que 333 municípios brasileiros, ou seja, 6% do total, enfrentam vulnerabilidade severa nesse tema, e 42% das cidades da região norte estão justamente nessa faixa de maior risco. Os estados da Amazônia Legal, incluindo Mato Grosso e o Maranhão, são os mais preocupantes. No ambiente escolar, por exemplo, 71% das cidades não tem saneamento básico, que considera água encanada, esgoto e coleta de lixo, conforme reforça Danilo Moura, que é especialista em mudanças climáticas do Unicef.
6: Se o ar, a água e a comida estão contaminados, o impacto sobre o corpo das crianças é pior. A infância é uma das etapas da vida em que a gente mais precisa de serviços. As crianças precisam de escola, né? Elas passam uma parte significativa do tempo delas dentro de um espaço público. Então, assim, as crianças são especialmente vulneráveis. Elas estão meio que na linha de frente dos impactos.
4: A qualidade do ar também é outro desafio, viu? Ainda na região norte, 94% das cidades sofrem com altos níveis de partículas finas, associadas principalmente às queimadas. Entretanto, Danilo Moura, do Unicef, ressalta que o restante do país também enfrenta situações agravantes, como a falta de áreas verdes nas escolas, especialmente no estado de São Paulo.
6: O estado de São Paulo, na verdade, tem alguns dos piores indicadores de acesso à área verde em escola do Brasil inteiro. Então, embora no agregado você tenha uma concentração maior de vários dos desafios em municípios da região da Amazônia, você tem desafios importantes também em outras regiões do país.
4: Além disso, Zé Carlos, em todo o Sudeste, a poluição ela é grave por causa do transporte e por causa da indústria, que afeta 72% de toda a população infantil por causa da alta densidade urbana. Eu volto contigo.
1: Tá bom, obrigado, Gabriel. Valeu. Agora é hora de movimentar a nossa rede nacional de comunicação pública. Hoje, atos em todo o país marcam o Dia Nacional de Enfrentamento à Situação de Rua de Crianças e Adolescentes. Instituída pela Rede Criança Não É de Rua, a data marca a memória da chacina da Candelária, ocorrida em 23 de julho de 1993. Fernando Lima, da Rádio Universitária de Fortaleza, explica como a data será marcada na capital cearense.
7: Diversas capitais brasileiras realizam nesta quinta-feira, 23 de julho, a 19ª Ação Nacional Criança Não É de Rua. A mobilização marca os 33 anos da Chacina da Candelária e tem como objetivo dar visibilidade aos desafios enfrentados por crianças e adolescentes em situação de vulnerabilidade social e de rua. Em Fortaleza, o ato está programado para as 15 horas na Praça do Ferreira. O coordenador-geral da Associação O Pequeno Nazareno, Manuel Torquato, fala sobre as pautas que serão abordadas no evento.
8: Realizaremos esse ato com uma pauta de reivindicações sobre educação, sobre moradia, sobre saúde, sobre direito à cultura, esporte e lazer e contra a redução da maioridade penal. O ato é organizado pela Associação O Pequeno Nazareno e vários parceiros, sobretudo lideranças e grupos de ocupações habitacionais da cidade, formado por famílias que vivem em condições análogas à situação de rua, vivendo em moradias improvisadas.
7: A mobilização é uma iniciativa da Rede Nacional Criança Não É de Rua. O grupo surgiu em 2005 a partir de uma articulação para cobrar do governo federal soluções estruturadas para o enfrentamento da situação de rua infanto-juvenil. Após 5 anos de visitas a todas as capitais brasileiras e diálogos com instituições e pesquisadores, a iniciativa consolidou-se como uma rede permanente, mas o ato do dia 23 de julho permanece sendo uma ação com forte peso simbólico. Emanuel Torquato esclarece seus objetivos.
8: Nós fazemos esse ato para sensibilizar a sociedade, para mobilizar o poder público, para cobrar que os direitos fundamentais garantidos em nossa Constituição Federal sejam de fato entregues às crianças e adolescentes que vivem marginalizadas pelo poder público, pela ausência de políticas públicas e, sobretudo, tenham respeitado a sua dignidade de pessoa humana.
7: Atualmente, o coletivo reúne cerca de 600 organizações comprometidas com a garantia de direitos e a efetivação de políticas públicas específicas para esse segmento da população. Porta-vozes do movimento acompanham as atividades e estão sempre disponíveis para detalhar os desafios das políticas de proteção e o cenário da infância em situação de rua no Brasil. Fernando Lima, para a Universitária FM.
1: E agora a gente fala de saúde, e se trata de descontos, hein? É que foi criado um comitê para negociar preços de medicamentos comprados pelo SUS e ampliar acesso a tratamentos de alto custo. Quem explica pra gente é o Gabriel Brum. Gabriel, como vai funcionar esse comitê?
2: É o seguinte, Zé Carlos, esse comitê de negociação espera conseguir descontos de pelo menos 50% na compra de medicamentos para o SUS, que é o Sistema Único de Saúde, uma estrutura que foi instituída hoje pelo Ministério da Saúde. Então, o objetivo é adquirir remédios em grande quantidade por um preço menor e com mais espaço no orçamento, incorporar novos remédios, como os de alto custo para tratamento de câncer ou doenças autoimunes. O comitê ele pode ser acionado também para negociar se um produto já utilizado no SUS tiver um aumento de preço elevado. A Conitec, que é a Comissão Nacional de Incorporação de Tecnologias no Sistema Único de Saúde, é a responsável por acionar o Comitê de Negociação de Preços e é também quem avalia a incorporação ou não de novos medicamentos na rede pública. Esse modelo já existe em mais de 40 países, como Canadá, Inglaterra, Austrália e França. E a ideia do Comitê de Negociação não é nova no Ministério da Saúde. Ela já estava, mas só agora foi adotada aí de forma permanente, Zé Carlos.
1: Tá certo. Grato mais uma vez, Gabriel. Esportes. Flamengo, Palmeiras, Cruzeiros. Os três times jogaram fora de casa na noite desta quarta-feira pela Série A do Campeonato Brasileiro e venceram. Já o São Paulo não teve a mesma sorte. E hoje tem mais jogos do Brasileirão. Vamos acompanhar os resultados dessa rodada com Bruno Mendes.
9: Vamos começar com os resultados desta quarta-feira, Campeonato Brasileiro da Série A. O Palmeiras foi até Curitiba e venceu o time da casa por 3-1. O Flamengo venceu a Chapecoense por 4-0 em Chapecó. Outro visitante de gesto foi o Cruzeiro, foi até Porto Alegre e bateu o Internacional por 2-1. O São Paulo perdeu em Bragança Paulista para o Atlético Paranaense também por 2-1. Campeonato Brasileiro da Série B, o CRB bateu o Ceará 1-0. O Operário venceu a Ponte Preta 3-2, Goiás e Sport ficaram no 1-1 e o Náutico venceu Londrina 2-1. Copa Sul-Americana, o Vasco da Gama arrancou um empate com o Independente Medellín na Colômbia em 2-2. Mesma coisa o Bragantino, que conseguiu empate com o Sport Cristal e Lima no Peru em 0-0. Copa do Brasil Feminino, o Bragantino venceu o Botafogo por 2-0, conseguiu classificação, assim como o Atlético Mineiro, que bateu o Atlético Piauiense por 2-1. Nesta quinta-feira, a bola rola para dois jogos da Série A do Campeonato Brasileiro, tem Botafogo e Vitória, Corinthians e Remo. Pela Série B, três jogos, Atlético e São Bernardo, Cuiabá e Atlético Goianiense, Botafogo e Juventude. Pela Copa Sul-Americana, um brasileiro em campo, o Bolívar recebe o Grêmio na altitude boliviana. E no vôlei, Liga das Nações Feminina, o Brasil venceu o Japão por 3-1 e está classificado para a semifinal. No próximo sábado, enfrenta a Itália. Na Rádio Nacional em Brasília, Bruno Mendes.
1: Agora na Capital Federal, meio-dia 26, e atenção cineastas, hein? O Festival Curta Canoa, que acontece no Ceará em novembro, está com inscrições abertas. Vamos saber os detalhes desse evento com o Madson Euler. Madson, boa tarde.
10: Olá, uma boa tarde para você e para os ouvintes da Nacional. O Curta Canoa, a edição desse ano, vai ser de 22 a 28 de novembro. Essa será a 16ª edição do festival, que é coordenado aí pelo Instituto Social de Arte e Cultura do Ceará e que acontece anualmente na cidade praieira de Aracati, que fica a cerca de 150 quilômetros de Fortaleza. As inscrições para os cineastas que queiram aí submeter suas obras para participar da programação desse ano, as inscrições podem ser feitas até o dia 30 de agosto por cineastas de toda a América Latina. Tanto o formulário quanto o regulamento estão disponíveis no site oficial, né, do festival, curtacanoa.com. As obras precisam ter duração máxima de 20 minutos e terem sido concluídas
11: a partir de 2024. Os gêneros podem ser documentário, ficção, animação ou experimental. Eu conversei com a Tainá Sena, que é produtora executiva do evento, e ela reforçou a importância do festival para a cena do audiovisual independente.
12: Esse é um importante espaço de encontro, formação e visibilidade para realizadores independentes, que fortalece a produção audiovisual e promove o intercâmbio cultural entre países da América Latina. O festival busca valorizar novas narrativas e diferentes olhares, além de contribuir para a difusão do cinema latino-americano e ampliar o acesso do público a obras autorais.
11: O Curta Canoa, ele conta com 4 mostras. Tem a Mostra Competitiva Nacional, destinada a curtas-metragens brasileiros, a Competitiva Internacional, que é voltada para os realizadores estrangeiros, a Mostra Infantil e a Mostra Dragão do Mar, que é um evento não competitivo que é formado por filmes cearenses selecionados pela direção do festival, com destaque para produções que sejam realizadas no próprio município de Aracati ou cidades da região do litoral leste do Ceará. A lista com os títulos selecionados para a edição de novembro será divulgada no site a partir do dia 20 de outubro. Volto com você no estúdio.
1: Tá certo, obrigado, viu, Madison? E eu também tenho uma dica bacana, hein? Estão abertas as inscrições para o 17º Festival de Música da Rádio Nacional, promovido pela empresa Brasil de Comunicação. Os interessados podem se inscrever até amanhã, sexta-feira, dia 24, exclusivamente pela internet. É necessário preencher o formulário eletrônico pelo site festivalradionacional.ebc.com.br e anexar RG, CPF, comprovante de residência, arquivos das músicas em formato MP3 e as letras das composições. Podem participar compositores residentes no Brasil com até 2 músicas inéditas, com letra em português e alinhadas ao perfil da emissora. Na primeira fase, serão selecionadas entre 30 e 50 canções para execução na programação da Rádio Nacional FM e votação popular pela internet. A grande final será realizada em 31 de outubro, com apresentação ao vivo das 12 músicas finalistas. Nesta edição, o evento integra as comemorações pelos 90 anos da Rádio Nacional. Agora em Brasília, meio-dia e 29, o Repórter Nacional fica por aqui com trabalhos técnicos de Tiago Coelho. Você pode conferir as nossas reportagens no site radioagencianacional.tvc.com.br e no Instagram, @radionacionalnoticias. Uma ótima tarde para você.
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14: Olá, ouvinte Arte Clube. Na próxima meia hora, nosso assunto é arte e cultura. Estamos no ar em rede com a Rádio MEC AM, a UFRJ FM e chegando na nossa rede agora nacional do Rio de Janeiro. Estamos ao vivo no rádio e na internet, agora meio-dia e meia. Hoje é quinta-feira, 23 de julho de 2026. No Arte Clube de hoje, a gente vai relembrar o disco de estreia da carreira solo de Flávio Venturini, Nascente, de 1981, no Clube do Vinil. No Clube do Livro, a gente tem um papo com o filósofo, escritor e professor da Universidade Federal Rural do Rio de Janeiro, Renato Nogueira, que lança um convite para repensar os afetos em 2 novos projetos. O primeiro é o livro Medo e Raiva, e o segundo é o Stand Up Love. Temos ainda as dicas da agenda, o quadro 3 e 1, as novidades no Giro na Cultura e uma curadoria musical especialmente feita para você.
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No nosso Clube do Vinil de hoje, o destaque é Nascente, álbum que marcou a estreia solo de Flávio Venturini, lançado em 1981. O disco surgiu em um momento especial da carreira do artista mineiro, que vivia o sucesso nacional com 14 Bis e começava a construir uma identidade própria. Com letras assinadas por parceiros como Ronaldo Bastos, Murilo Antunes e Guarabira, o trabalho reafirma a ligação de Venturini com a sofisticação melódica do Clube da Esquina e com o universo pop progressivo. Entre os destaques está a faixa título Nascente, uma das composições mais emblemáticas da sua trajetória, que usa a imagem do amanhecer para falar de transformação e encontro. E é com ela que a gente abre o Arte Clube de hoje.

Ouvimos aí Nascente, música que dá título ao disco do dia do Clube do Vinil, composição de Flávio Venturini e Murilo Antunes. O álbum Nascente traz vários clássicos como Espanhola, parceria com Guarabira, que se tornou um dos maiores sucessos aí do seu repertório, e também Princesa, que traduz o romantismo característico da música mineira dos anos 70 e 80. Musicalmente, o álbum reúne harmonias refinadas, influências do jazz e da música erudita, sintetizadores, piano e arranjos delicados, com participação de nomes como Toninho Horta, Tavinho Moura, Sérgio Magrão e Neném. Um disco fundamental para entender a obra do Flávio Venturini e um dos marcos da canção brasileira. E para fechar o Clube do Vinil de hoje, a gente ouve Princesa.

Mande sua mensagem para o nosso WhatsApp 21 99710-0537. 21 9

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1: O filósofo, escritor e professor da Universidade Federal Rural do Rio de Janeiro, Renato Nogueira, lança um convite para repensar os afetos em dois novos projetos. O primeiro é o livro Medo e Raiva, publicado pela HarperCollins. Nele, o pesquisador desafia a ideia de que essas emoções devem ser reprimidas ou eliminadas. A partir de mitologias ancestrais, filosofia, psicanálise e neurociência, Nogueira mostra que medo e raiva podem funcionar como instrumentos de proteção, transformação e justiça. A obra percorre tradições como a Yorubá, Tupi-Guarani, Hindu e Greco-Romana. O filósofo conta como é esse percurso por diferentes tradições mitológicas que ele traz nesse trabalho.
2: Obrigado por essa pergunta, né? Como é esse percurso por diferentes tradições mitológicas? É algo que eu tenho feito há bastante tempo. Em 1991, primeiro período de filosofia, numa disciplina chamada Filosofia Antiga, tinha ali já um debate, né? Já tinha ali, sem dúvida, uma incursão sobre mitologia grega. Isso despertou muito meu interesse. Ao mesmo tempo, eu já tinha uma vivência por conta do meu avô, né? Alguém que foi teve uma vivência familiar griot com o avô dele e me passou essa vivência. Eu já tinha também uma experiência, né? Eu conhecia várias narrativas mitológicas africanas. Então, eu tinha esse interesse, sempre tive esse interesse. Então, talvez seja um espaço que eu me sinta muito confortável fazer justamente isso, né? Que é conversar, dialogar com tradições míticas diferentes, compreendendo cada uma delas como boas fotografias do inconsciente coletivo, de povos, dos mais variados povos, e como é que isso enriquece a nossa capacidade de lidar com os desafios da vida. Então é muito isso. Eu fico feliz, fico encantado em poder lidar com os mais diversos caminhos, encruzilhadas, labirintos, quando eu faço isso, né? Portanto, talvez seja algo que me deixa muito confortável, muito curioso e muito lugar de aprendiz, de constante aprendiz, porque cada tradição tem uma forma de narrar e tem seus próprios conteúdos, seus próprios caminhos, e alguns convergem, alguns se encontram, e outros se desencontram. Então, é uma doce experiência, muito, muito, muito agradável, muito instigante e que ensina bastante.
1: O Renato Nogueira propõe nesse novo livro uma inversão dos conceitos, quando se atribui um caráter negativo para emoções como medo e raiva.
2: O livro Medo e Raiva é uma oportunidade para trabalhar com dois afetos que muitas vezes não são vistos como se fossem afetos. É frequente que as pessoas associem a palavra afeto a uma emoção positiva. Porém, os afetos são conjuntos de emoções, de sentimentos, dos pensamentos. Na perspectiva teórica que eu tenho trabalhado, os afetos são emoções, são sentimentos tanto positivos como negativos. E por isso que o medo e a raiva, que são aquilo que podemos chamar de emoções negativas ou afetos sombrios, eles são relevantes, porque eles também revelam muitas coisas sobre nós. Talvez revelem muito mais do que a alegria e a coragem, por exemplo.
1: O Renato Nogueira se define como um pesquisador dos afetos. E além do livro, ele está com outro projeto, o espetáculo Stand Up Love, Vamos Falar de Amor, que acontece no dia 28 de julho no Manuche, no Jardim Botânico, no Rio. A proposta é misturar entretenimento e conhecimento em uma conversa espetáculo sobre os desafios de amar na era dos aplicativos, dos algoritmos e da hiperconexão. Ele conta que mais do que oferecer respostas, o encontro aposta na força das perguntas para pensar o amor contemporâneo.
2: O stand-up love não é stand-up comedy, não é uma palestra, não é um curso, é um espetáculo, onde o encontro com o público é entre o público e o amor. É como se fosse uma entrevista com o amor, para que nós possamos perguntar como se deve sentir, mas sem a ilusão de que teremos regras, teremos dicas. Também não é isso. Talvez seja mais sobre perguntar, entrevistar, né, o que nós sentimos, como nós amamos, porque amamos, do que entregar uma coreografia pronta para a arte de amar. Talvez seja isso, esse encontro, talvez seja isso, uma conversa com o público onde

0: e a nossa vulnerabilidade fique exposta, nós possamos aprender cada vez mais que ser vulnerável é uma das portas de entrada, talvez a principal porta de entrada para o amor.
1: Obrigado ao professor Renato Nogueira pelo papo aqui no Arte Clube. Lembrando que ele participa da Flip nesta sexta-feira, dia 24 de julho. E o evento de lançamento do livro aqui no Rio, o livro Medo e Raiva, vai ser no Museu do Amanhã, no dia 13 de agosto. Já o Stand Up Love vai ser no dia 28 de julho, próxima terça, às 8 da noite, no Manouche, na rua Jardim Botânico 983. Ingressos à venda pelo Simpla. Lembrando que o Renato Nogueira também já participou aqui do nosso videocast Arte Clube. Você pode conferir esse papo lá no canal da Rádio MEC no YouTube. Agora faltam 14 para uma.
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1: No 3 em 1, a gente une três versões da mesma canção. E hoje, Nada Será Como Antes, um dos momentos mais inspirados da parceria entre Milton Nascimento e Ronaldo Bastos. Começamos com Milton, depois Sarah Vaughan e Brian Jackson.

0: Ouvimos no nosso quadro 3 em 1, três versões para Nada Será Como Antes, de Milton e Ronaldo Bastos. Começamos com Milton, depois tivemos Sarah Vaughan e fechamos com Brian Jackson. Agora no Arte Clube, faltam 9 para uma.
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0: O cinema brasileiro marca presença na disputa pelo Leão de Ouro, principal prêmio do Festival de Veneza. A coprodução Brasil-Itália, Retorno a Buenos Aires, dirigida por Marco Becks, foi selecionada para a competição oficial do evento, que acontece entre 2 e 12 de setembro. Inspirado na própria trajetória do diretor, o filme acompanha um homem que retorna à Argentina para testemunhar no julgamento dos militares que o sequestraram e torturaram durante a ditadura. O elenco reúne o italiano Adriano Giannini e os brasileiros Paula Cohen e Eduardo Roy. E já está em cartaz nos cinemas brasileiros o documentário Ecos do Teatro Experimental do Negro, dirigido por Daniel Solá Santiago. O longa revisita a história do grupo criado por Abdias Nascimento em 1944 para combater o racismo nas artes cênicas e ampliar a presença de artistas negros nos palcos brasileiros. Com depoimentos, imagens de arquivo e recriações teatrais, o filme destaca o legado de nomes como Ruth de Souza, Léa Garcia, Haroldo Costa e Milton Gonçalves, aí unindo a trajetória do movimento à produção artística negra contemporânea também. E o romance Torto Arado, de Itamar Vieira Júnior, é o livro mais emprestado na plataforma Mac Livros nos últimos 30 dias, com mais de 3.700 empréstimos registrados. O levantamento do Ministério da Educação mostra ainda o interesse dos leitores por clássicos como Noites Brancas, de Dostoiévski, e pela premiada obra A Vegetariana, da sul-coreana Han Kang. Com mais de 1 milhão de usuários cadastrados, a plataforma gratuita já contabiliza centenas de milhares de empréstimos digitais e horas de leituras em todo o país. Para ter acesso às obras, basta acessar o site do Mac Livros ou o aplicativo do Mac Livros no Google. É preciso fazer o login com a conta no gov.br para validar a entrada no sistema. Agora faltam 7 para uma.
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0: Tem dica de teatro no Arte Clube. Com texto e direção de Tairone Valle, a peça Doce Árido está em cartaz no Teatro Ipanema Rubens Correia. As atrizes Pri Helena, Rebeca Figueiredo e Laila Paganini vivem mulheres que, ao longo de 3 gerações, enfrentam conflitos silenciosos enquanto sustentam a casa com a produção artesanal de doce de leite no interior de Minas Gerais.
2: Salve, ouvintes do programa Arte Clube da Rádio MEC. Aqui é Pri Helena, atriz do espetáculo Doce Árido. E eu queria fazer um convite muito especial para vocês. De 16 de julho a 9 de agosto, estaremos em temporada no Teatro Ipanema. Doce Árido conta a história de 3 gerações de mulheres que sobrevivem da produção artesanal de doce de leite. Quando elas recebem uma grande encomenda vinda do exterior, enxergam ali a oportunidade de, enfim, mudar suas vidas. Mas, para entregar esse pedido, acabam sendo levadas ao limite físico e emocional. O texto e a direção são assinados por Tairone Valle e o elenco é formado por mim, Pri Helena, Rebeca Figueiredo e Laila Paganini. As apresentações acontecem de quinta a domingo, quinta a sábado, sempre às 20 horas, e aos domingos, às 19 horas. Eu espero você no teatro. Até lá!
0: E o espetáculo Margaridas presta uma grande homenagem à educação e ao teatro. Com texto de Cecília Ripoll e direção de Natasha Corbellino, a montagem faz um passeio por temas presentes em 200 anos de educação. De 1916 a um futuro imaginado em 2116. Margaridas está em cartaz no Sesc Copacabana, às quintas e sextas às 19h e sábados e domingos às 17h. E a diretora Natasha Corbellino reforça o convite.
3: Olá, Jansen. Olá, ouvintes do Arte Clube. Sempre uma alegria, uma honra falar com vocês. Meu nome é Natasha Corbellino. Eu sou diretora do espetáculo Margaridas. E vim aqui para fazer um convite. Esperamos vocês no Sesc Copacabana, de quinta a domingo, para conhecer essa peça, que também é uma homenagem. Uma homenagem às professoras, à educação no Brasil e ao próprio teatro, esse lugar que tanto amamos. Em cena, 5 atrizes nos mostram uma história que tem um fluxo entre o lugar da professora, o lugar da aluna, o lugar do público, o lugar da cena, com humor, senso crítico e muita magia. A gente construiu esse espetáculo para compartilhar com a cidade. Então, até já. Um beijo.
0: E esse foi o Arte Clube de hoje, com apresentação e edição Jansen Campos, produção do David Isidoro, trabalhos técnicos do Zé Roberto Rocha. Muito obrigado pela sua companhia. Te deixo com Joyce Moreno, Chinês e a Bicicleta.

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5: Uma hora e sete minutos, não, uma hora e um minuto no Rio de Janeiro. De onde eu tirei esses sete minutos? Já comecei bem, hein? Uma boa tarde para você que está na sintonia da nossa Rádio Nacional. Eu sou o Dylan Araújo, está no ar o Revista Rio, com aquele compromisso que você já conhece. Até às três da tarde nós vamos ouvir aqui o melhor da música brasileira. Vamos trazer os assuntos em destaque no Noticiário do Rio. Oferecer para você companhia e conversa e sempre que possível com a sua participação. A gente aprofunda aqui o debate e das questões de interesse público, das questões que vocês trazem aqui para a gente no programa. Quinta-feira, dia 23 de julho de 2026. Comigo, desse lado de cá, do lado de cada pracinha pública da nossa Rádio Nacional, está o Marcos Inácio. O homem agora aparece aqui na pracinha regularmente, não há todos os dias, mas de vez em quando ele tem passado por aqui. Ele está na sonoplastia. E a gloríssima Maria da Glória Ferreira organiza aqui os trabalhos no estúdio. Tudo bem, Glorinha? Você está bem? Está tudo certo contigo? Já bebeu água hoje? Já bebeu bastante água? Ó, a Glorinha hoje já bebeu água pelo menos três vezes. Ela está contando aqui para a gente. E vocês? Já beberam água hoje? Estão bebendo a quantidade adequada aí de água, de acordo, claro, com seu corpo, porque é o que a Glorinha sempre ensina pra gente, né? E a Cíntia Cruz está com a gente na coordenação da nossa Rádio Nacional, espero que também esteja bebendo água. Vamos juntos! Participa aqui do nosso programa, o esquema é o seguinte, DDD

0: 21 97119-9966. 97119-9966. Você manda a sua mensagem via WhatsApp. Pode ser seu pedido musical, pode sugerir um assunto para as nossas entrevistas, quadros, conversas. Pode mandar um alô para alguém especial que esteja acompanhando o nosso programa. Fica à vontade para ocupar aqui a nossa pracinha pública da Rádio Nacional. Se você não quer saber de telefone celular, aplicativo, internet, essas coisas, liga para o telefone aqui do estúdio, deixa o seu recado com a Glorinha. 21-17-67-88. 21-17-67-88. Agora, 1h04 no Rio, a gente vai contar já para você quais são os assuntos em destaque no nosso programa de hoje.
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0: Uma festa de aniversário se desdobra em uma trama de suspense e denúncia. Quando uma jovem negra de 17 anos de família super protetora se envolve com um homem branco mais velho e com uma péssima fama. Inspirada em obras de Lima Barreto e Esmeralda Ribeiro, o espetáculo Arapuca entra em cartaz no Sesc Pulsar, faz a primeira apresentação na próxima sexta-feira no Sesc São João de Meriti. Depois a peça vai seguir para outras unidades, Ramos, Valença, Nova Iguaçu, Duque de Caxias e São Gonçalo. O Reinaldo Dutra, que assina a direção e a dramaturgia, vai conversar com a gente daqui a pouco. Quinta-feira é dia de falar de cinema. Tem tela nacional daqui a pouco com a Clarice Basso, destacando dois festivais e fazendo também aqui uma singela homenagem para um cineasta brasileiro que nos deixou essa semana. Tem mais? Nós já estamos no clima da Flip 2026, a festa literária internacional de Paraty. Cati Navarro está lá em Paraty, na Costa Verde, que coisa boa, hein? E vai conversar com a gente sobre a Flip, trazer os destaques do festival e nos apresentar também a Orite Fontella, que é a escritora homenageada dessa edição da Flip. Eu estou de olho nos destaques do nosso noticiário. A Polícia Federal faz hoje uma operação para aprofundar as investigações de um esquema de desvio de bens da sede da Receita Federal do Rio. A operação, chamada Backdoor, apura indícios de furto de cerca de 300 computadores e 5 aparelhos de refrigeração avaliados em cerca de R$350 mil. Esses equipamentos estavam no prédio da Avenida Presidente Antônio Carlos, bem no centro do Rio. A ação também tenta esclarecer o desaparecimento de veículos do pátio da Receita Federal e a eventual destinação desses bens a terceiros, mediante o uso de termos de doação fraudados. Então, daqui a pouco, a gente traz detalhes dessa operação da Polícia Federal. Home 6 no Rio, agora sim quase Home 7. Deixa eu começar a conversar com a turma que está com a gente aqui na pracinha. Maria de Lourdes, nosso ouvinte de Piedade, ela mandou a mensagem dizendo assim: boa tarde, Dylan, Raquel, Glorinha, equipe e ouvintes. Bom programa e um excelente dia para nós. Dylan, sinto falta de um programa elucidativo nas mídias sobre cargos eletivos e as suas funções, suplências. E ela deixa uma questão aqui interessante. Quantos suplentes pode ter um deputado, um senador e etc? Para que a população tenha maiores informações. Tem pessoas que não sabem que um senador tem mandato de 8 anos e que o pleito se renova, né? E que o pleito renova 2/3 do Senado Federal. Tudo isso diz aqui pra gente a Maria de Lourdes na mensagem. E é uma sugestão muito boa. Eu já aproveito para contar para vocês o seguinte: olha, eu vou tirar uns dias de férias. A gente tem aí as férias escolares, né? E a gente, como pai, tem que participar desse processo de convivência, de divisão da convivência. E as crianças estão de férias, os responsáveis têm que tirar uns dias também para cobrir esse período. Então, olha, amanhã e na semana que vem, vocês vão ficar na boa companhia da Cíntia Cruz, que vai apresentar aqui o programa. Mas na volta, quando eu voltar, que vai ser logo, né? A gente vai trazer, sim, um especialista para a gente poder falar sobre aspectos importantes da eleição e a gente pode, inclusive, trazer esse tema que você está sugerindo. Maria de Lourdes, muito obrigado pela mensagem. E ela pediu para ouvir com a Ana Calista a música Flor Morena. Já coloquei aqui na fila e vai dar para a gente ouvir ainda hoje. Estou devendo aqui algumas músicas, mas acho que hoje eu consigo resolver as pendências do passado para liberar o caderninho para os pedidos que vão ficar para o futuro. Lume 9 no Rio. Maria Auxiliadora está com a gente também. Ah, não, antes eu tenho que dizer, né? Maria de Lourdes, um abraço forte para você. E muito obrigado pela sugestão, é pertinente como sempre. Maria Auxiliadora de Inhaúma manda mensagem dizendo boa tarde, Dylan, Raquel, Glorinha, vocês da pracinha. E mandou aqui alguns emojis com boas frutas para o lanche de todos, ela diz. Será que é porque a gente vira e mexe e diz que está comendo um chocolate? A Maria Auxiliadora está dizendo, não, não, comam frutas. Talvez seja por aí. Eu adoro fruta também. E aí ela diz que está sem paciência para o nosso Rio de Janeiro, que está muito difícil de viver nesse lugar. E é isso, né? E diz que adora ficar aqui, ouvir o nosso programa. Mas diz que o Rio está feito a sujo. É, Maria Auxiliadora, o nosso Rio de Janeiro ele é complexo, né? Dependendo da paisagem que a gente consegue vislumbrar, a gente vê um Rio de Janeiro lindo. Mas aí você olha para o outro lado da rua e já vê outras coisas. Eu acho que é mesmo uma cidade assim, cheia de contradições. Tem as belezas, tem os encantos e tem o contraste com tudo aquilo que a gente gostaria que fosse diferente. É isso, acho que é unir a nossa energia para aproveitar o que tem de bom e mudar aquilo que precisa ser mudado e que eu acho que pode ser mudado. E juntos aqui, acho que a gente vai lidando com isso de uma forma melhor, né? Com esse olhar coletivo, com a nossa vontade coletiva de fazer as coisas melhorarem. Maria Auxiliadora, um abraço forte para você. Coisa boa ter você com a gente na pracinha. Vamos juntos, 1h10 no Rio de Janeiro. Vamos abrir nossa sequência musical de hoje? Gal Costa e Criolo cantam Paula e Bebeto.

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1: Promete, com a Ana Vilela. Esse foi um pedido de ontem do Gustavo de Almada, nosso ouvinte do bairro de Todos os Santos. Espero que o Gustavo esteja na área e tenha conseguido ouvir a música que ele pediu. Nós abrimos com Paula e Bebeto, Gal Costa e Criolo. 1h17 no Rio de Janeiro, vamos juntos conversar com a turma que está aqui com a gente no nosso Revista Rio, na nossa pracinha pública. É o caso do Hernandes, diretamente de Belfor Roxo. Salve, meu irmão, boa tarde.
2: Fala, Dylan, aqui é o Hernandes, passando aqui só para desejar um abraço para a Glorinha e para o Gilson Perdigão e queria pedir a música Fora da Ordem, de Caetano Veloso.
1: Alguma coisa está fora da ordem, fora da nova ordem mundial. Hernandes, abraço forte para você. Glorinha sorriu aqui, acho que ela gostou de receber o seu abraço. Gilson Perdigão, tomara que esteja também na escuta, nosso ouvinte de Jacarepaguá. Hernandes, abraço forte para você, coisa boa receber essa voz potente, né, com energia que essa juventude traz. 1h18 no Rio de Janeiro. Vamos embora conversar com o Renvil. Professor Renvil está lá em Canavieiras, na Bahia. Não, professor Renvil está aqui com a gente na pracinha. Ele mandou uma mensagem dizendo: meus amores do meu coração, minha rádio maravilhosa, minha praça única do rádio brasileiro. Gostaria de desejar uma tarde cheia da misericórdia de Deus para Márcio Vanderlei, Léo, Gilson, Dylan, Raquel, Glorinha, Maria Auxiliadora. Que Nossa Senhora interceda pelo desejo do coração de vocês. Uma boa tarde e um cafezinho. O meu tá aqui, só que esfriou, hein, viu? Eu tive que fazer tantas coisas desde que cheguei no estúdio. E o friozinho do estúdio, meu café esfriou. Mas eu vou beber ele assim mesmo. Boa tarde a todos os ouvintes, diz aqui o professor Renvil. Cheguei cedinho, vice, diz aqui o Renvil. Eu gosto que a gente pega aqui um pouquinho dos dialetos locais, né? Até no modo de escrever. Às vezes no sotaque, no colorido das vozes, que a gente também adora colocar aqui no ar. E às vezes no modo de escrever, a gente tem todos esses dialetos aí do nosso Brasil, que é riquíssimo. Eu acho que a gente tem que ostentar mesmo essa diversidade, essa pluralidade que a gente tem no país. Deixa eu ir um pouco além nas participações e ler também aqui o Léo de Campo Grande, tá na área. Mandou uma mensagem dizendo o seguinte: boa tarde, tio Barbas, Gloríssima, Marcos Inácio, ou Inácio, ele escreve com um G e sem o G no Inácio. Eu acho que é com um G. É sem o G? Nossa vida, nossa, mudou agora tudo, ô Marcos, mudou tudo. E conhecido como Marcão aqui também internamente. Então, você já sabe, Léo, todo mundo agora sabe. É Marcos Inácio sem o G. E todos da nossa família Revista Rio. Férias de novo, tio? Pergunta ao Léo. Pois é, sabe o que é isso, Léo? É que a gente tem que fracionar. A gente tem que fracionar as férias. Não é porque eu tenha mais de 30 dias, não. Só te perdoo porque é para ficar com a Liz, diz aqui o Léo. Abraço para o pessoal da minha panelinha, Anas, Vera de Guaratiba, Tayana, Renvil. Beijo do tio Gilson Perdigão, esse patrimônio da pracinha. Benção do Dinho do Márcio Vanderlei. Tio Barbas, ouvi aquele quadro 90 anos e 90 histórias com locução da nossa Raquel. Ela está de parabéns. E ele diz aqui também: espero que os Hernandes estejam na escuta. Estão na escuta. Pelo menos o filho, a gente sabe que está na escuta. Não sei se o pai está por lá hoje também. E diz: vamos juntos até às 3 da tarde, abraço bem abraçados a todos. Tá aí, né? Os Hernandes são celebridades agora também na nossa pracinha aqui, entre tantas celebridades que desfilam na nossa praça. Léo, o 90 anos em 90 histórias, realmente muito bem preparado, né? Não é porque é a nossa Raquel que tá fazendo, não. Está realmente muito bem feito. O Guilherme Strozzi e Raquel Júnior capricharam bastante nessa produção. E quem não ouviu, faça favor de ouvir. Não agora, né? Vocês não vão parar aqui o programa para ouvir agora. Mas, logo mais, quem ainda não ouviu, vai experimentar. Está nas principais plataformas. YouTube, Spotify, daí por diante. Além, claro, no nosso site aqui, o portal da EBC. Ouça porque vale a pena conhecer a história da Rádio Nacional, com essa perspectiva, né, que o Guilherme e a Raquel estão trazendo. Além de matar a saudade da voz da Raquel Júnior também. 1h21, já 1h22 no Rio de Janeiro. Daqui a pouco eu sigo conversando com vocês que estão aqui na pracinha. Agora a gente precisa encarar o nosso noticiário. Pelo menos 7 pessoas foram presas durante uma operação da Polícia Civil do Rio contra integrantes da facção Terceiro Comando Puro. Os alvos da ação foram investigados por envolvimento em roubos de veículos, sequestros relâmpago, extorsões e outros crimes praticados em Madureira e em bairros vizinhos da Zona Norte. Ao todo, a corporação afirma ter 47 mandados de prisão para cumprir relacionados a esses crimes e a essa facção. Entre os presos estão homens investigados por tráfico de drogas, associação para o tráfico, estupro de vulnerável e homicídio. Uma das prisões aconteceu em flagrante por tráfico de drogas. A polícia afirma que o principal alvo da operação é o traficante Wallace de Brito Trindade, que é conhecido como Lacoste e apontado como um dos chefes do Terceiro Comando Puro, em especial aí na comunidade da Serrinha. Mas o Lacoste, é bom lembrar, ele é foragido, considerado foragido, há mais de 10 anos. E aí tem uma leitura que a gente precisa fazer devagar, né? Às vezes, quando a gente diz que a Polícia Civil saiu para cumprir 40, 50 mandados de prisão expedidos pela Justiça, às vezes a gente fica com a impressão de que, olha,

A justiça acabou de pedir a prisão dessas pessoas e agora a polícia tem que ir lá, nessa situação de urgência, emergência, subir na comunidade para fazer essas prisões. E não é bem assim. São mandados que vão se acumulando, né? Então, 47 mandados não foram expedidos todos ontem à noite, hoje de manhã, e a corporação tem que sair agora, de qualquer jeito, para ir cumprir esses mandados. É bom dizer isso porque a gente está sempre aqui defendendo que as operações elas sejam feitas com inteligência, que consigam ou tenham como principal objetivo salvaguardar a vida das pessoas, porque proteção de vida é mais importante do que promoção de morte. Política de segurança pública que se preza, ela tem ali a vida como o principal patrimônio a ser defendido. Então, às vezes, a informação cria um senso de urgência de que tinha que sair agora para prender essas pessoas, e não é bem assim. São mandados que vão se acumulando. A prova disso é, um dos alvos é o Lacoste, e o Lacoste já é procurado há mais de 10 anos. Então não foi hoje de manhã, hoje de madrugada, ontem à noite, que a polícia recebeu aí a missão de capturar essa pessoa, e se não conseguiu até agora, significa que tem que ser com inteligência, tem que ser com tática, com estratégia, enfim, e sempre sopesando aí essa relação de custo-benefício, né? Se você vai entrar numa comunidade para prender uma pessoa, seja lá quem for, e vai matar uma pessoa que mora lá, uma criança, um trabalhador, enfim, vai perder a vida, ninguém faria essa troca em sã consciência, né? Entrega aqui, pode matar uma pessoa da minha família para você poder prender um suspeito. Claro que não. Então, a gente não pode esquecer essa relação custo-benefício quando a gente pensa em operações que acontecem nas comunidades do Rio de Janeiro. Aí tem esse outro aspecto aqui que é importante, que é, enquanto a gente não tiver a retomada dos territórios, nós vamos ter essas bases operacionais e logísticas que são exploradas para diversos tipos de crime. Por isso a gente tem aí mandados de prisão se referindo a crimes tão diferentes como roubo de carga, roubo de veículo, sequestro relâmpago, diversos tipos de extorsão e etc. Mas ao mesmo tempo a gente repete, se não tiver uma asfixia na estrutura do crime organizado, não adianta você ir lá, você pode prender todo mundo que está no território, e esse crime organizado tem dinheiro bastante para poder repor aí essa mão de obra, a quantidade de armas e as drogas a serem distribuídas. Então tem que retomar território sim, mas sem ninguém acreditar que isso vai ser feito com uma bala de prata, que vai ser feito da noite para o dia, que vai ser feito sem estratégia, integração, políticas públicas sérias na área da segurança. 1h26 no Rio de Janeiro. Deixa eu continuar trazendo informações para vocês. Tem operação também da Polícia Federal na rua para aprofundar as investigações acerca de um esquema de desvio de bens na sede da Receita Federal do Rio de Janeiro. A operação chamada de Backdoor apura indícios de furto de cerca de 300 computadores e 5 aparelhos de refrigeração, avaliados em cerca de R$350 mil. Os equipamentos estavam no prédio da Avenida Presidente Antônio Carlos, no centro do Rio. Essa ação também quer esclarecer o desaparecimento de veículos do pátio da Receita Federal e a possível destinação desses veículos e desses computadores, desses ar-condicionados, enfim, a terceiros, através de termos de doação que foram fraudados. Os policiais federais saíram para cumprir 4 mandados de busca e apreensão nos bairros de Brás de Pina, Senador Camará e Guaratiba, aqui na capital fluminense, além do bairro Incruso da Enseada, em Angra dos Reis, na Costa Verde. Entre os alvos está um servidor do SERPRO, que é a Empresa Nacional de Inteligência em Governo Digital e Tecnologia da Informação. Esse homem foi cedido do SERPRO para trabalhar na Receita Federal e agora foi afastado por conta das investigações. Esse servidor e outros investigados podem responder pelos crimes de peculato e associação criminosa. Então a gente tem na sede da Receita Federal a possibilidade de um crime de desvio desses bens comprados aí com dinheiro público, né? Computadores, aparelhos de ar-condicionado e possivelmente veículos também. 1h28 no Rio de Janeiro. Daqui a pouco a gente segue trazendo informações para vocês. Deixa eu aproveitar aqui esse minutinho que a gente tem para mandar um abraço para o Jorge, nosso ouvinte de São Gonçalo. Ele mandou a mensagem dizendo assim: boa tarde, Dio.

0: Lan. Maravilhosa equipe, cheia de amor. Abraços fraternos aos ouvintes de todo mundo. Bom trabalho, obrigado. E aí o Jorge conversando aqui com a Maria Auxiliadora, ele diz que o nosso Rio de Janeiro hoje é retrato da grande maioria dos eleitores que não votaram ou não votam usando a razão e acabam elegendo, né, candidatos que ele categorizou aqui como candidatos do mal, né, para a gente entender aí, e cada um da sua forma, em quem a gente deve votar, em quem a gente não deve votar no Rio de Janeiro. O Jorge diz, muitos vendem o voto por bagatela, né? E se o povo quiser, podemos mudar. E tem formas muito diferentes da gente pensar nesse voto que é vendido. Quando você vota pensando em algum tipo de interesse imediato e pessoal, a gente pode considerar a venda de um voto, sim, por que não, né? Então, acho que é uma reflexão que é válida. Escolher melhor, mas também fiscalizar ao longo do cumprimento do mandato, porque não é só no dia da eleição que a gente participe, que a gente é cidadão para contribuir com a construção do nosso Rio de Janeiro. Abraço, Jorge, obrigado pela mensagem, por seguir aqui as reflexões que a Maria Auxiliadora começou na pracinha. Vamos fazer um intervalo rapidinho? Na sequência tem uma dica cultural para você.
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0: Uma hora e 32 minutos no Rio de Janeiro.
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0: Uma festa de aniversário se desdobra em uma trama de suspense e denúncia, quando uma jovem negra de 17 anos, de família super protetora, se envolve com um homem branco, mais velho e com uma péssima fama. Inspirada em obras de Lima Barreto, Esmeralda Ribeiro, o espetáculo Arapuca entra em cartaz no Sesc Pulsar, faz a primeira apresentação sexta que vem, no Sesc São João de Meriti, e depois vai seguir para outras unidades, passando por Ramos, Valença, Nova Iguaçu, Duque de Caxias e São Gonçalo. Nós vamos conhecer um pouco melhor a proposta do espetáculo, conversando a partir de agora com Reinaldo Dutra, que assina a direção e a dramaturgia de Arapuca. Tudo bem, Reinaldo? Boa tarde.
6: Olá, boa tarde, ouvintes, tudo bem?
0: Seja bem-vindo à nossa pracinha pública aqui da Rádio Nacional.
6: Obrigado.
0: Reinaldo, eu fiz aqui uma apresentação Hebreus.

0: Vi, ainda não tive a chance de ver o espetáculo, então gostaria que você, por favor, como é que você gosta de apresentar a Arapuca para o público?
1: É isso, acho que o próprio título da peça já fala um pouco sobre a proposta, assim, né? Sobre o que é essa peça. É realmente uma pequena armadilha, tanto dentro da ficção como na própria relação com o público, né? Por ser uma peça baseada, muito baseada no último romance do Lima Barreto, né? O Clara dos Anjos. A gente, tudo aquilo que o Lima trouxe como, enfim, discussão, como denúncia, a gente traz para a peça, atualizando, obviamente, o sentido de todo aquele contexto social e cultural que o Lima vivia, né? E a atualização desse discurso e dessas questões, né, veio com o atravessamento também, com a influência dos escritos de Esmeralda Ribeiro, especificamente um conto dela chamado Guarde Segredo, uma escritora negra contemporânea, né, fundadora, uma das fundadoras dos Cadernos Negros, e ela escreve uma resposta, como se fosse uma resposta da Clara dos Anjos do livro, porque no livro essa personagem, a Clara dos Anjos, no livro de Lima Barreto, ela realmente acaba tendo um desfecho, enfim, muito comum, né? Que eu não vou dizer aqui agora, mas. E aí o que acontece? Nesse conto da Esmeralda, a gente tem uma resposta dessa personagem que, no final do Lima, acaba silenciada. E aí essa escritora pega e fala: não, peraí, essa personagem não pode acabar assim. A gente precisa fazer ela responder a esse crime que foi cometido contra ela, né? A essa espécie de crime. Então, por que que eu estou falando tudo isso? Porque, resumindo muito, Arapuca, para mim, é não só uma armadilha, mas também uma encruzilhada. Uma encruzilhada de muitos caminhos e de muitas vozes, né? Além disso, a gente fala muito da nossa cidade, da nossa origem, que é São Gonçalo. E a partir de São Gonçalo, a gente faz uma homenagem, né, a todos os subúrbios do Rio de Janeiro também. Então existe essa relação muito forte também com o território, né? Então é uma encruzilhada que indicam caminhos para a gente pensar hoje, não só as situações que envolvem os personagens em si, né? Mas para pensar a própria cidade, para pensar a própria cidade também enquanto estrutura de poder, enquanto, enfim, um retrato da estratificação social, né, dos abismos sociais do nosso país, que acabam se refletindo nas relações interpessoais, né? Então, é isso. Para mim, é uma encruzilhada que, quando o espectador entra com a gente, ele encontra uma baita de uma armadilha.
0: Bom, muitas coisas na sua fala,
1: Sim.
0: Reinaldo, que eu fico imaginando aqui. A obra do Lima Barreto eu li, mas não li ainda
1: Maravilha.
0: Guarde Segredo da Esmeralda Ribeiro. Pelo Lima Barreto,
1: Sim.
0: né, pelo que você está explicando para a gente, eu fiquei pensando aqui como a obra do Lima Barreto traz uma ideia de que determinadas pessoas, determinados corpos são vistos por outros como menos importantes, menos valiosos, menos
1: Exatamente.
0: humanos, né?
1: Sim,
0: E no
1: sim.
0: caso ali da família da protagonista do espetáculo, a própria família se via assim também, né? Considerando que aquele homem branco, enfim, não teria por que se interessar por aquela menina, enfim. E com todo o desdobramento que a gente não vai contar. Mas aí você traz
1: Sim.
0: depois essa perspectiva da Esmeralda, que
1: Uhum.
0: já é uma perspectiva de reconhecimento dos próprios direitos, como o direito à fala, né? O direito da
1: Ex
0: expressão.
1: exatamente. Talvez eu possa falar, né? Que assim, no Lima, ela acaba realmente engravidando desse homem, né? E na verdade é isso. O Lima, ele nesse momento em que ele escreve O Clara dos Anjos, ele está denunciando justamente esse tipo de relação, né? Que acontecia muito na época, né? Isso, inclusive, tem um nome, né? É uma espécie de crime, né? Que eu não vou lembrar agora o nome que se dava a esse crime. Mas depois do processo da abolição da escravatura, isso é uma coisa importante da gente falar, o índice de jovens que, como Clara, foram abusadas por homens brancos, que tinham algum poder né, nos territórios onde essas jovens, principalmente os subúrbios, né, Inhaúma, que é onde acontece a história e tal, elas eram alvo desses homens que justamente, né, dessas relações que são frutos desse processo escravocrata, né?
0: Sim.
1: Então, assim, o Lima começa a denunciar isso, né? E aí ele começa a falar constantemente disso, não só no Clara, né, mas nas suas colunas, né, nas colunas que ele escrevia no jornal, enfim. Ele trazia muito fortemente essa discussão. E aí, a Esmeralda, essa autora contemporânea, ela vai justamente contestar esse final, né? Ela
0: Sim,
1: vai chegar e vai dizer, não, peraí, peraí, ela não se cala, simplesmente acabou a história. A história continua. Então, ela continua a história da Clara, a história da Clara, que é uma história de vingança. E aí é que é interessante. Aí a gente analisa, né, dentro da peça, né, essas instâncias da vingança da Clara, que não é só da Clara, né, mas de toda aquela família que foi afetada por uma intervenção. A gente conta nessa história, parece que é uma coisa comum, né? Porque na verdade é isso. Ainda rola e tem uma coisa que a gente acaba banalizando, né?
0: Sim, com
1: E na
0: certeza.
1: real, é exatamente, essas relações abusivas, elas estão aí, essas relações abusivas de cunho racista, elas estão aí, elas regem muitas organizações, né? Principalmente nesses lugares que são, de alguma maneira, colocados à margem, né? Então, essas relações abusivas, elas permanecem. E aí, hoje em dia, a gente traz essa narrativa e pensa, poxa, é tão comum, né? Porque, mas o revide a esse destino inexorável dessa menina e de várias outras meninas, né? Ele precisou ser revisto pela contemporaneidade, né?
0: Sim,
1: Então,
0: sim.
1: hoje, então aí as escritoras retomam essa narrativa, porque é isso, Lima, enfim, com tudo que ele sofreu durante a vida, né, ainda assim um homem negro, né, de sua época, ainda tendo aquela dificuldade que a gente tem de enxergar com muita clareza, né, o que está acontecendo naquele momento ali. Mas hoje a gente olhando para a época do Lima, a gente repara isso, assim, a narrativa dele coloca a personagem Clara num lugar muito silencioso, né? E na nossa peça, ela fala, ela conduz a história, ela mostra outras vertentes. E o mais legal, a gente adota, e por isso a Armadilha, o público, como cúmplice dela, o tempo inteiro, né? Então, o público vai acompanhando literalmente. Inclusive, a gente tem a nossa encenação, a gente coloca o público perto da gente, né? A festa, o público participa com a gente da festa, come, bebe. Canta no karaokê, tem uma interatividade e que facilita, digamos assim, que convida o espectador a acompanhar a trama, se emocionar com a trama, mas também exercer essa crítica, né, o tempo inteiro ali.
0: Sim. E eu acho que isso é muito legal para realmente conduzir o público numa experiência imersiva, né? Você está ali, você está sentindo junto esse clima festivo e de repente você percebe que tem mais coisas no ar e você já está ali
1: Exatamente.
0: envolvido. Parece ser muito
1: Exato.
0: bacana, Reinaldo. E ao mesmo tempo, esse olhar, né, que você traz hoje em dia, quando a gente tem um crime, a depender de quem é o abusador, a própria sociedade
1: Exatamente.
0: diz assim, duvido que vai acontecer alguma coisa.
1: Absorve. Exatamente.
0: E a depender de
1: Então
0: quem é
1: é
0: a
1: isso.
0: pessoa abusada também, né? A gente
1: É.
0: naturaliza, isso acontece muito
1: Naturaliza.
0: e fica.
1: Exatamente. E a gente já percebeu, a gente, enfim, já fez algumas vezes esse espetáculo, né? Ele é um espetáculo recente da Companhia Albatroz, mas a gente já conseguiu fazer em alguns lugares, assim. E é impressionante ver, assim, como que, por exemplo, muitas vezes para os homens é mais uma história, né? E como tem mulheres que vão assistir e que interagem. Falam coisas no meio para personagem, sabe? Existe esse lugar também que é muito interessante e que a peça está levantando e que a gente ainda está descobrindo, né?
0: Sim.
1: O que a peça suscita nesse sentido nas pessoas. E a identificação das mulheres que vão assistir, né? Que se veem ou que já se viram em uma situação muito semelhante à da personagem, né?
0: Sim.
1: É avassalador, assim, é muito legal, é muito interessante, porque realmente elas Elas se sentem tocadas, elas falam, não, é isso, a gente não pode banalizar isso, né? Isso é uma coisa que está aí. E o mais interessante.

0: interessante que o personagem do Cassie, por isso essa relação com a geografia, com o território, né? Ele é filho de uma, tanto no romance quanto na nossa armadilha, ele é filho de um casal muito poderoso naquele bairro, sabe? A mãe dele é dona de imóveis, é uma mulher branca dona de imóveis, né? Ela, enfim, estou dando um spoiler aqui, mas é isso, assim, ela é aquela figura que e justamente é o filho dessa figura, dessa pessoa, que junto com o marido praticamente governa o lugar onde a família da Clara mora, é justamente o filho dessa pessoa que não só comete esse pequeno grande crime contra a Clara, mas também contra várias outras mulheres, né, que se suicidam. Porque é isso, gente. A gente está falando de um moralismo de uma época também, né? Uma religiosidade, uma coisa, mas que ainda é muito presente, assim, né? Em
1: Com
0: muitos
1: certeza.
0: lugares, né? A gente vê o avanço cada vez maior de um pensamento conservador, né? De base religiosa aí rolando. Então, a gente. É engraçado que esse contexto aqui de conservadorismo que o Lima coloca, ele ainda é vigente, né? E aí você vê todo um esforço também de proteção desses corpos que se encontram em risco e que são alvos justamente dessa galera que prega a fé, que prega os bons costumes, que prega, mas que no final das contas, nos entremeios, né, nos bastidores, promove a sua carnificina.
1: Sim, com
0: Então, um pouco
1: certeza.
0: isso, né? Assim, não é simplesmente uma jovem que engravida, hã? É uma vida que se modifica, uma família que se coloca, que se vê diante de uma questão séria, assim, para eles muito séria, né? Então, é isso, a gente precisa olhar essa situação da Clara e pensar que quantas Claras não existem por aí e quantos Cassies, né? Cafajestes, quantos Cassies aproveitadores não estão aí ainda e nos governam, né? E nos governam.
1: Com
0: Então é um
1: certeza.
0: pouco isso.
1: Esse é o Reinaldo Dutra, que é diretor e dramaturgo do espetáculo. Reinaldo, nosso tempo está acabando, mas reforça aquele convite para o nosso público ir conferir. São várias unidades do SESC, acho que
0: Pois
1: não
0: é.
1: vai faltar oportunidade.
0: Não vai faltar, gente. Olha, a primeira coisa que eu peço é que vocês entrem no nosso Instagram, arroba albatrozciateatro, porque lá vocês vão encontrar toda a nossa programação. A gente vai fazer essa estreia no circuito Sesc Pulsar, a partir agora do dia 31 desse mês, em São João de Meriti. Então, alô, alô, São João de Meriti. Quem está por aí, por favor, vai assistir a gente, tá? Preços populares, né? O Sesc, enfim, sempre com essa política. E aí a gente vai circular, né? O último vai ser em São Gonçalo. Mas fiquem atentos, que a nossa agenda está cheia, a gente também vai fazer participações em outros eventos. Então dá uma olhada no nosso Instagram, que é para ficar por dentro de tudo.
1: Muito bom, Albatroz Cia Teatro, e aí você
0: Isso.
1: acompanha o espetáculo no circuito aí do Sesc Pulsar. Muito obrigado pela conversa, Reinaldo. Assim que
0: Obrigado
1: puder, vou
0: você,
1: conferir
0: meu
1: também.
0: querido. Vai sim, vai sim. Vai ser um prazer. Um grande abraço,
1: Um
0: viu?
1: abraço, até a próxima. Muito bem, esse é o Reinaldo Dutra, diretor e dramaturgo do espetáculo Arapuca, conversando com a gente. Aí é isso, né? Segue lá, Albatroz Cia Teatro, para você poder acompanhar nesse circuito aí a passagem por diversas unidades do SESC. Eu não vou contar todas aqui, porque são muitas apresentações, eu não quero aborrecer ninguém. Mas se você ficou interessado, você manda mensagem, eu também posso colar aqui para você a programação completa com um serviço. E é um espetáculo que valoriza a literatura nacional, acho que é muito importante pensar sobre isso. E quando cita aqui, né, questões relacionadas ao conservadorismo, por exemplo, a exploração que se faz, inclusive da religião, acho que no fundo o Reinaldo está falando da exploração de uma classe sobre a outra, né? E aí se utiliza do que tem aí à disposição para que essa exploração aconteça. E hoje ainda a gente vive nessa realidade. Estou conversando aqui com o Reinaldo, citei, mas a gente pode repetir, né? Hoje você vê uma notícia e a depender de quem

é o abusador, qual é a classe social do abusador, a nossa tendência já é chegar à conclusão, isso aí não vai dar em nada. E aí você vai ver, né? Às vezes as pessoas fazem parte de famílias que são tradicionais, que às vezes buscam para si algum atributo relacionado não só ao conservadorismo, mas até mesmo pertencimento a alguma denominação religiosa. Acho que esse é um ponto importante. Mas isso não significa que essas pessoas vivam de acordo com a moral que eles vendem para o grande povo, né? Eu acho que a gente tem um histórico muito interessante, que é aquelas pessoas que se sentem acima da moral. Então, elas podem fazer qualquer coisa. Elas podem, tudo aquilo que elas dizem que os outros não podem fazer, e citando para isso as religiões, elas fazem, porque elas podem. Elas estão acima dessa moral do vulgo. Sabe que tem uma pesquisa, eu vou procurar aqui esses dados, só para ilustrar essa conversa, e aí até tirar um pouco desse aspecto religioso para que as pessoas não confundam, porque no fundo é a relação de uma classe contra a outra, é sobre isso que a gente está falando, né? Sobre a manipulação para que uma classe possa explorar a outra e sair impune, inclusive quando comete crimes, que é uma pesquisa que foi feita com médicos, registrando uma alta taxa de infidelidade entre médicos, mais do que em relação a outros profissionais. E o aprofundamento dessa pesquisa demonstrou que, de certa forma, por estarem numa certa posição de prestígio social, aquelas pessoas se julgam como alguém que não precisa cumprir ali os parâmetros da moral comum, né? Que seja, por exemplo, de cumprir o compromisso que foi estabelecido com seus parceiros e parceiras. A gente está falando de todos os médicos? Claro que não. Mas a gente está falando de uma certa posição social, e aí tem várias pessoas que estão hoje em posições sociais que são valorizadas na nossa sociedade, nos tempos atuais, e que muita gente, por ocupar esse lugar, acha que está acima da moral comum do povo. Então é sobre isso, não é? Não é sobre alguém realmente ser uma pessoa religiosa e viver da maneira como prega, viver da maneira como incentiva outras pessoas também a viverem observando, né? Aquele conhecimento, aquele conjunto de ensinamentos. É daqueles que fazem uso desses ensinamentos para poder doutrinar e tomar conta da vida do povo, mas que se julga acima desses ensinamentos e na prática vive de outra forma. 1h51 no Rio de Janeiro. Vamos juntos ouvindo melhor da nossa música? Na sequência, eu acho que a gente já consegue tocar Noriel Vilela. Deixa eu confirmar aqui com o Marcos Inácio, porque a gente teve aqui algumas questões com o nosso catálogo. É um pedido do Léo de Campo Grande, que eu já estou aqui arrastando faz tempo, uma hora a gente tem que pagar essa conta.

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tinha suspirado. Tinha beijado o papel devotamente. Era a primeira vez que lhe escreviam aquelas sentimentalidades. E o seu orgulho dilatava-se ao calor amoroso que saía delas. Como um corpo ressequido que se estira num banho tépido. Sentia um acréscimo de estima por si mesma. E parecia-lhe que entrava, enfim, numa existência superiormente interessante. Onde cada hora tinha o seu encanto diferente. Cada passo conduzia a um êxtase. E a alma se cobria de...

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1: Marisa Monte cantando Amor, I Love You. Antes, nós ouvimos o Noriel Vilela, Só o Homem, o nome da música. E quem pediu foi o homem lá de Campo Grande, nosso ouvinte, Léo. 1h57 no Rio, só para não deixar aqui sem contorno, eu estava falando para vocês, citei aqui, né, dados que são divulgados por uma psicóloga chamada Tracy Cox. Ela é que comenta a chamada Síndrome de Deus ou Complexo de Deus, que tem a ver justamente com profissões ou posições sociais que são ocupadas por determinadas pessoas, e um certo fenômeno que, claro, não se pode generalizar, que alcança algumas pessoas e que faz com que elas pensem que elas estão acima da moral, né? Da humanidade comum, da sociedade comum. Por isso é que a gente tem famílias tradicionais que, diante do público, são contrárias, por exemplo, ao aborto, mas que levam a jovem para uma clínica clandestina para evitar o escândalo na sociedade, né? Então é sustentar uma posição de público e achar que essa tem que ser a moral de todo mundo, mas na sua vida privada fazer outra coisa, sustentar um casamento de fachada, enquanto cada um integrante tem ali os seus amantes, desde que a sociedade

0: Tem pela vez. Ah, não. Deixa eu pular aqui para o Célio. Célio de Nilópolis. Um abraço para você. Ele mandou uma mensagem dizendo: boa tarde, Dylan, a todos da pracinha. Dylan, se você colocou para eu escutar a música, você coloca a música como é? Aluga-se. Ah, aluga-se um barracão com Zeca Pagodinho. A gente toca hoje para você ouvir com a gente, tá bom? Um abraço para você, Célio. Fica com a gente na segunda hora do nosso Revista Rio. Informação rapidinho em rede. Depois a gente volta.
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1: Agora em Brasília são 2 horas. Boa tarde, eu sou a Dayana Vitor e este é o Nacional Notícias com o destaque do momento. De janeiro a junho deste ano, o Brasil registrou 2,5% menos feminicídios que no mesmo período de 2025. Foram registradas 741 mortes do tipo agora nos 6 primeiros meses de 2026. Os dados foram divulgados pelo Monitoramento Nacional da Violência contra a Mulher. O repórter Gabriel Correia traz os detalhes.
2: A análise dos primeiros 6 meses de 2026 mostram realidades bastante diferentes entre as regiões e os estados brasileiros. As maiores quedas no número de feminicídios ocorreram nas regiões Norte e Nordeste, cerca de 20% a menos em relação ao ano anterior. O Acre, por exemplo, não registrou nenhum caso no primeiro semestre. Por outro lado, o número de mulheres assassinadas aumentou nas regiões Sul e Centro-Oeste, cerca de 19% a mais, e no Sudeste, 2,6%. Mais mortes. Goiás, por exemplo, é um dos estados que mais que dobrou a quantidade de feminicídios, passando de 22 casos nos primeiros 6 meses do ano passado para 47 este ano. Já estados como Bahia, Espírito Santo, Pará e Tocantins mantiveram os mesmos índices. As informações detalhadas da diminuição dos feminicídios, inclusive sobre as diferenças entre as regiões, têm como base o Sistema Nacional de Informações de Segurança Pública e estão disponíveis para consulta. Da Rádio Nacional em São Luís, Gabriel Correia.
1: É uma boa tarde. Esse foi o Nacional Notícias. A próxima edição será às 3 horas.

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1: Duas horas, dois minutos no Rio de Janeiro, vamos juntos, segunda hora do nosso Revista Rio, mais tempo para a gente conversar aqui na pracinha pública da nossa Rádio Nacional. Segue comigo Marcos Inácio na sonoplastia, gloríssima Maria da Glória Ferreira organizando os trabalhos no estúdio e, claro, todo mundo que ocupa aqui a nossa pracinha, manda sua mensagem, às vezes demora um pouquinho, mas dá tempo da gente conversar, tá bom? DDD 21 97119 9966 97119 9966. Vamos ouvir o melhor da nossa música. Já já a gente vai falar sobre a Flip com a Cathy Navarro. Na sequência, atendendo a pedidos, Aline Calisto, Flor Morena.

0: Nós ouvimos Flor Morena com Aline Calisto. Esse foi um pedido da nossa ouvinte Maria de Lourdes de Piedade. 2:07 no Rio de Janeiro, tá na hora da gente trazer um pouco do clima da Flip 2026, Festa Literária Internacional de Paraty, com a participação ao vivo da Cate Navarro. Oi, Cate, boa tarde.
1: Boa tarde, Dylan. É um prazer entrar no seu programa para a gente falar dessa festa literária que é tão importante, né, e que chega à 24ª edição aqui em Paraty.
0: Opa, o prazer é todo nosso, um luxo a gente ter a Cate aqui ao vivo no nosso Revista Rio, para minha alegria, para a alegria do Marcos Inácio, para a alegria do nosso público. Cate, esse ano a Flip faz homenagem a uma escritora, eu adoro ler poemas, da Aurides Fontella. Nem todo mundo, no entanto, conhece essa escritora. Como é que você apresentaria a Aurides para o nosso público?
1: É, você sabe que, realmente, a Aurides Fontella, ela foi uma das mais importantes vozes, né, que a gente tem, Dylan, da poesia brasileira, da segunda metade do século XX. Ela teve uma obra que, a princípio, ficou muito restrita, realmente, aos meios acadêmicos e, principalmente, aqueles que estudam poesia, que gostam muito de poesia, porque ela tem uma poesia diferenciada, onde, inclusive, existe uma identificação imensa com as palavras. Ela tem uma concisão, um rigor de linguagem muito grande, uma reflexão, inclusive, filosófica, porque ela fez filosofia. E ela teve um apoio muito grande, enfim, de outros poetas na época, até para a produção literária dela. Chegou a ganhar um prêmio Jabuti. Mas a Aurides, apesar de tudo isso, dela ter assim, uma poesia muito forte e uma poesia que ela é reconhecida, ela realmente não teve um reconhecimento. Então, chegou a hora. Eu acho que a Flip desse ano, ela vem fazer exatamente isso, quer dizer, fazer com que o público, o grande público, passe a falar de Aurides Fontella e a reconhecer a obra, a poesia. Uhum. Ela tem 5 livros, quer dizer, ela nem publicou tantos livros assim, ela publicou 5 livros, Dylan. Em 69 foi o primeiro, Transposição, depois Helianto, em 1973, Alba, em 1983, Rosácea, em 1986, Trevo, em 1988, e fechou o trabalho dela com o livro Teia, que é de 96. Então, ela levou assim, uma vida muito discreta, distante dos holofotes, e deixou essa obra, que apesar de ser uma obra de 5 livros, tem uma imensa influência, principalmente nos poetas contemporâneos, e é muito admirada pelos críticos e pelos escritores, exatamente porque ela tem essa precisão na linguagem dela. Então, vale a pena a gente reverenciar, conhecer e principalmente, né, Dylan, falar de poesia. Eu com acho certeza. Que quando a Flip também traz como personagem principal uma poeta, a Flip está, não é, abrindo, né, passagem para que a gente também dê valor e fale muito desse gênero tão importante e essencial que é a poesia.
0: Com certeza. E eu acho muito interessante falar da Aurides, porque ela escreve poemas que são muito fáceis de serem lidos. E às vezes, a gente está falando aqui agora sobre poesia, sobre poema, e muita gente pensa assim, ah, mas eu não sei ler poesia, eu não tenho o hábito de ler. Você pega um poema curtinho da Aurides e você fica pensando naquilo que está escrito por um tempão. Você citou Teia, tem um poema em que ela fala da teia da aranha na perspectiva da aranha. Então, não é só ser existencial, né? É ser existencial e trazer a perspectiva da aranha para a teia. Quando você lê, né, e é fácil de ler, é super rápido, aí é que você tem vontade de conhecer mais a obra da Aurides. Então, acho legal a gente falar dessa escritora para incentivar as pessoas. Procura aí, hoje é tão fácil você procurar na internet, joga aí um poema, Aurides Fontella, que você vai ver como é fácil, como é simples de ler essa autora, pelo menos para começar. É claro que depois quem se aprofunda, né, vai estudar, vai querer entender como é que ela escreve, quais são as estratégias, mas isso é depois. Quem nunca leu pode pegar um poema agora e tem certeza que vai aproveitar, vai usufruir. Por falar

0: Inclusive, por favor, pode falar, Kátia.
1: Não, e eu estou querendo até aproveitar o que você está dizendo, porque as mesas da tenda principal aqui da Flip, que recebem autores, escritores, enfim, para falar, né, sobre a obra da Ourives ou até sobre suas próprias obras, enfim, esse ano eu achei tão interessante porque os nomes das mesas são versos da Ourives, né? Então, por exemplo, a mesa que aconteceu hoje de manhã com Edmilson de Almeida Pereira e o José Tolentino de Mendonça, com a mediação da Sofia Mariucci, o título da mesa era Saber de Cor o Silêncio, que é um verso da Ourives, né? E a mesa que aconteceu meio-dia, aqui no Auditório da Matriz, também leva um outro verso. Não vim, não vi, não havia guerra alguma. Não é que foi com o Andrei Kurlov e com a Maria Reva. Então, assim, eu achei tão original que todas as mesas que vão acontecer na tenda principal levassem como título versos da Ourives. E aí vai muito de encontro ao que você dizia, porque como ela usa das palavras e usa de uma consistência muito grande, escolhe muito bem cada palavra. Os versos, eles são curtos, mas eles são extremamente profundos. E quando você fala que muita gente diz, ah, não leio poesia, não gosto, não conheço, eu acho que você tem tanta razão, Dylan, porque muitas vezes você realmente, você não precisa conhecer nem nada. Para ler uma poesia, basta que você sinta o que você está lendo. Então, é esse sentimento que vai fazer a grandeza da sua leitura. E não há de forma nenhuma a possibilidade de você ler um poema e você sair igual, não é? E você falou aí, ela tem um dos poemas dela mais conhecidos, é o poema Fala. Ela também tem do livro Alba, ela tem o poema. Ah, e a coruja, né? Porque ela tem, assim, verdadeira adoração, não só por corujas, como por pássaros, viu, Dylan? Isso a gente também tem que falar. E é um destaque, né? Porque ela praticamente nos convida a ouvir pássaros, ouvir a natureza, ouvir o que a gente não tem parado para ouvir, né?
0: Com
1: Ou seja,
0: certeza.
1: nossa correria é tão grande que a gente precisa parar. E acho que a poesia nos dá isso de presente, né? A possibilidade da gente parar para ler um poema.
0: Com certeza. E dá vontade de a gente ficar aqui papeando sobre tudo isso. Porque quando você fala do poema Fala, ele traz bem aquilo da obra da Ourives, que é o vigor das palavras. É difícil você ler sem você sentir, como você sugeriu, né? Ler um poema, mas ler sentindo aquilo que você está lendo. Mas eu não posso ocupar você para sempre, Kate, porque eu sei que você tem muita coisa para fazer. Que destaque você faria da programação de hoje? Você já participou de uma série de mesas? Tem mais algum destaque do que está para acontecer?
1: Pois é, agora de tarde, como nós falamos de pássaro, né, a abertura aqui da mesa principal vai ser com a Andrea Del Fuego e com a Pauline Torte. E mediação da Micheline Alves, é uma mesa que promete muito, inclusive com o título Mas para que serve o pássaro? O pássaro não serve, que são versos de um poema da Ourides. Eu acho que vale muito a pena a gente destacar a participação dessas duas escritoras, porque a Ourides também tinha um viés assim de força ao feminino. Então a gente tem essa mesa agora de tarde e a gente pode também destacar, imagina o que está acontecendo aqui nas casas, ou seja, na produção paralela da Flip, Dylan, é impressionante. Até o presente momento, é a Flip que tem o maior número de casas com programação paralela à oficial. 47 casas estão fazendo isso, com autores dos mais diversos gêneros, lançando seus livros, comentando, e há que se ter um destaque esse ano para a parte de educação. Existe aqui um enorme espaço em frente à praça principal, destinado às crianças, à leitura, eventos com as crianças, livros e educação. Eu acho que isso foi um ponto muito alto desse ano aqui da Flip, que é dar mais espaço para a garotada, para os pais, as mães se reunirem com seus filhos, terem acesso aos livros e também fazerem essas leituras. Enfim, até domingo muita coisa vai acontecer e a gente vai contando para vocês aí. Mas que está animado, tá. Inclusive, está um dia de sol.

0: Que beleza! Cate Navarro, a jornalista, nossa colega aqui na EBC, Empresa Brasil de Comunicação, apresentadora do Conversa com o Autor. Coisa boa recebê-la aqui no nosso Revista Rio.
1: Ai, Dila, muito obrigada. A gente agora de tarde vai gravar um Conversa com o Autor. Vamos gravar outros
0: Oba!
1: programas inéditos aqui, que depois estarão no ar na Rádio MEC. Tá bom, Dila?
0: Tá ótimo. Conta pra gente amanhã depois sobre esse programa, pode ser? Que é pra gente
1: Isso,
0: poder
1: amanhã a gente.
0: procurar.
1: Ah, isso, amanhã a gente volta com vocês para falar mais da 24ª Flip e o que está se passando aqui em Paraty. Eu desejo assim, um carinho enorme para o seu público da Rádio Nacional, para a querida Rádio Nacional, e agradeço imensamente a você o espaço que você deu aí para a gente poder falar de literatura.
0: Imagina, um prazer falar contigo, um prazer trazer um pouquinho da Flip Paraty para cá. Um abraço, Kate.
1: Um abraço, Dila. Obrigada. Até amanhã. Tchau, tchau.
0: Até amanhã, 2h18 no Rio de Janeiro. Kate Navarro. Olha, eu ouvi a Kate falando sobre literatura, é sempre uma delícia. Então, se você não conhece, procura aí Conversa com o Autor, que você vai encontrar, claro, na programação da Rádio MEC, e você também vai encontrar nas plataformas. Tem lá um histórico longo de conversas excelentes que a Kate já teve com tanta gente que produz coisas boas de ler. E é com certeza uma oportunidade, uma porta que se abre, né, para que a gente conheça um pouco mais do universo da literatura. Puxa vida, já pensou se um Prassinger encontra um poema da homenageada da Flip, da Orides Fontela, e lê um pedacinho só e manda para gente? Puxa vida, imagina a alegria se alguém encontra um pedacinho de um poema da Orides Fontela, homenageada da Flip, e lê assim num áudio, e o áudio chega aqui, a gente ia ficar feliz, não ia, Marcos Inácio? Iríamos ficar felizes. Eu gosto muito desse que a Kate citou, que se chama Fala, e é difícil você ler sem você realmente sentir vibrar, né? O que a escritora diz. 2h19, já virando para 2h20 no Rio de Janeiro. Vamos ouvir o melhor da nossa música, pedido também de ontem, que a gente consegue tocar agora. Beto Guedes, Sol de Primavera.

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1: Los Hermanos, corre, corre! Antes nós ouvimos o Beto Guedes cantando Sol de Primavera. É um sucesso dele em parceria com Ronaldo Bastos. Corre, corre! É uma música do Marcelo Camelo. 2:26 no Rio, estou atrasado aqui na leitura da participação de vocês. O professor Renvil de Canavieiras, ele complementou a mensagem dele, deixando aqui um boa tarde para o Hernandes, nosso ouvinte de Belfort Roxo, Hernandes Lopes. Professor Renvil, sempre com a gente aqui na nossa pracinha. O Antônio Figueiredo está com a gente, nosso ouvinte de São Gonçalo, radialista também. Ele mandou a mensagem dizendo assim: olá, turma querida, Dilan Araújo, Marcos Inácio, Maria da Glória Ferreira, todos da pracinha, boa tarde, bom programa. Passando para dizer que estou sempre na paquera do programa. Ele passa por aqui na pracinha e compartilhou um vídeo aqui com a gente, que é um trecho do boletim Censura Livre,

0: que é da emissora Web, né, que o Antônio Figueiredo toca. Ele que é jornalista, é radialista também, né, e ainda é companheiro da Deise Alvarenga, que é jornalista, nossa querida colega de profissão. E a gente já conhece essa turma há muito tempo, ficamos felizes por saber que eles passam aqui, paqueram a nossa pracinha também. E aí o Antônio contou que eles estão reproduzindo por lá a série que o Léo citou, 90 anos em 90 histórias, e disse muito legal mesmo. E aí ele pergunta como nos últimos anos os ouvintes podem acompanhar na Nacional, no dia 12 de setembro, quando a rádio vai fazer 90 anos. É porque nos últimos anos a gente transmitiu aí via YouTube, ao vivo, o nosso programa de comemoração, né, da rádio. E a pergunta do Antônio é boa porque esse ano cai num sábado. Então, quem acompanhava, por exemplo, a Revista Rio e na hora do programa e sabe que a Revista Rio é de segunda a sexta, e aí, como é que vai ser no sábado? Vai ter transmissão ao vivo? Ainda não sei te dizer, Antônio, como serão essas comemorações. Tudo está sendo planejado aqui internamente pela nossa diretoria e a gente, assim que souber, vai compartilhar com vocês, porque, é claro, a gente quer a turma da pracinha participando da nossa festa. Ele diz: desculpa o textão. Imagina, imagina. Obrigado pelo carinho, forte abraço para todas e todos, diz aqui o Antônio. Manda um abraço também para a querida Raquel Júnior. E aí a gente repete, Antônio Figueiredo, radialista, que mantém também na web a Rádio Censura Livre, com um trabalho bastante bacana. E aqui na emissora pública a gente não tem nenhum receio de divulgar também quem faz bom trabalho em outras emissoras, em outras mídias. Então, um abraço forte para você, Antônio. Obrigado pela participação aqui na pracinha. 2h29 no Rio. Meu abraço para Kátia Matos, do Irajá. Ela mandou a mensagem dizendo boa tarde, passando para deixar beijos e abraços, além de duas dicas literárias de minha autoria. Olha só, Marcos Inácio, que luxo. Aqui na pracinha nós temos escritores e escritoras. A Kátia Matos diz assim: o primeiro texto é do meu blog pessoal, Espelho. Como? Deixa eu ver se eu leio certo. Espelho, espelho meu, existe alguém mais magra do que eu? É o nome do texto. E ela fala sobre a busca excessiva pela magreza. A Kátia está descrevendo aqui o texto dela para a gente. E no blog da Hora do Sabá, é assim que fala, sobre um mundo diaspórico onde proliferam as armas e de um grupo de jovens que busca reverter essa situação. Parece interessante, hein, Kátia? Se alguém desejar os links, é só entrar em contato comigo pelas redes sociais. Ela é a Kátia com Y, 50, Matos com dois T's. Kátia com Y, 50 e Matos com dois T's. Se você tiver interesse e não conseguiu pegar arroba, eu mando aqui para vocês, né? A Kátia escreve e compartilha aqui com os nossos participantes da nossa pracinha. Deixa eu ver se dá para mandar mais um abraço aqui. Jorge Wilson, de Belford Roxo, homem tá na área. Boa tarde, Dylan. Tema importantíssimo esse da peça. Legal, eu achei também muito bacana. Arapuca é o nome do espetáculo. E aí o Jorge Wilson já complementou aqui, dia 31, que é na sexta que vem, Sesc São João de Meriti. Ele falou, já tá na agenda. E a música que ele pediu foi Realce, com o mestre Gilberto Gil. 2h31. Já já a gente segue conversando com a turma que está aqui na pracinha. Tem que fazer aquele último intervalo, mas ó, é rapidinho.
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6: Duas e 33 no Rio de Janeiro. Vamos juntos. Essa é a segunda hora, último bloco da nossa pracinha. Mas dá tempo da gente aproveitar um pouquinho mais. Aliás, deixa eu trazer aqui a participação do Márcio Vanderlei, que já estava aqui na ordem, na fila, mas eu fiquei com medo de não dar tempo de tocar a mensagem dele inteira, e aí segurei, claro, para a gente poder ouvir o recado do Márcio Vanderlei agora. Nosso ouvinte de Limoeiro, em Pernambuco. Boa tarde.
7: Boa tarde, Dylan, Raquel, meus amigos de banquinho, todos no estúdio. Excelente tarde de quinta-feira a todos. Dylan, vamos contar hoje uma historinha rápida, né, sobre um clássico da Legião Urbana, né, a canção Por Enquanto, né? Para quem não sabe, ela foi composta por Renato Russo, né? No primeiro disco da Legião Urbana, de 1985, né? Essa música nasceu, né, de uma forte crise de saudade que ele teve de Brasília, né? Enquanto ele estava aí gravando no Rio de Janeiro, né? A música foi composta exclusivamente para encerrar o álbum, né, de estreia da banda. Renato contou em uma entrevista, né, que a inspiração veio quando ele estava hospedado em um hotel no Rio de Janeiro para gravar o disco. Sentindo falta de casa, né, e com saudade de Brasília e dos amigos, ele aproveitou momentos em que a banda estava indecisa sobre incluir outra faixa como Química no LP e começou a compor ao piano, né? Aí virou essa linda letra, né? Essa letra também, viu, existe também uma versão dela em italiano, viu, do CD Forza Sempre, de Jerry Adriano, né? Que ele gravou um CD todo em homenagem à Legião Urbana italiano. Como também, né, tivemos a regravação magistral de Cássia Eller, né? Que até no Acústico MTV da Legião Urbana, o Renato fala, né, eu prefiro a Cássia Eller cantando Por Enquanto. Então vamos ouvir aí, né?

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1: Caetano Veloso, Fora da Ordem. Nós ouvimos também Cássia Eller cantando Por Enquanto, do Renato Russo. Por Enquanto, pedido do Márcio Vanderlei, Fora da Ordem, pedido do Hernandes Lopes. 2h44 no Rio de Janeiro. Hoje é quinta-feira, dia de falar de cinema.
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1: Clarice Basso, jornalista, nossa colega aqui na EBC, a Empresa Brasil de Comunicação, chega por aqui com as dicas de festivais, principalmente hoje. Tudo bem, Clarice? Boa tarde.
2: Boa tarde, tudo bem.
1: Visão então... periférica, Clarice, não é quando a gente olha assim pelo lado do olho só, né? É a visão que vem da...
2: Uma visão
1: da
2: mais
1: periferia.
2: Ampla. É, também. Não é? Dos lados, das margens, né? Então, começa hoje esse festival e vai até domingo. São 4 diazinhos aí de programação. O Festival Visões Periféricas, com curtas, médias e longas metragens de todo o Brasil, das 5 regiões do país. Todas as obras da programação foram produzidas por cineastas da periferia ou abordam questões que são marginalizadas, pouco exploradas no cinema comercial. Nessa edição, tem temáticas como violência contra a mulher, racismo, precarização do trabalho, meio ambiente, universo LGBT, apagamentos históricos, memória e pertencimento, questões indígenas, inclusive um dos homenageados, né, aborda a questão indígena, né?
1: Uhum.
2: Agora eu esqueci o nome, o Vicente Carelli, que eu acho que está nos homenageados.
1: Sim, sim.
2: Isso. E entre outros temas, né? As sessões presenciais acontecem no Cine Estação, em Botafogo, no Cine Carioca Penha, no Cine Carioca Nova Brasília. Então, em áreas bem diferentes da cidade. E, além disso, o público pode assistir online em duas plataformas. Uma no site do próprio festival, que é o visõesperiféricas.com.br, e na plataforma Itaú Cultural Play, que é itaúculturalplay.com.br. Também tem sessões especiais, mesas e debates em diversos outros pontos da cidade. Tudo isso gratuito, né? Para ver todos os filmes que estão ali na programação, os horários, todos os pontos de cultura que pegam essa programação, que é bem extensa,
1: uhum.
2: Só dá uma olhadinha no site ali do festival, visõesperiféricas.com.br, já olha o que, que já está em cartaz ali online também, dá para assistir de casa, dá para ir nas sessões presenciais, bastante coisa aí para conferir.

0: Certeza. Eu acho muito bacana essa proposta de você entregar ali uma câmera e os modos de produzir ali uma narrativa, né, audiovisual para uma população indígena e eles decidirem que cinema eles querem fazer, que vídeo eles querem fazer, o que no olhar deles é digno de registro, né? Porque uma coisa é você chegar e dizer, olha, um filme tem que ser assim, começa por aqui, termina ali. E outra coisa é você ter uma população que fica livre, né, para construir,
1: Com
0: mesmo
1: certeza.
0: que seja para a gente depois estranhar e dizer assim, nossa, é uma proposta bastante diferente de fazer o registro, de utilizar o cinema. Ou você tem, no caso das periferias, pessoas que já têm um repertório, já assistiram muitos filmes, mas querem contar a história deles, do jeito deles. Eu acho que isso é muito legal.
1: E com certeza as tecnologias digitais facilitaram muito isso, né? Hoje em dia a gente não precisa mais de uma grande câmera extremamente cara. Tem gente fazendo cinema com celular, de muitas formas. Então as narrativas estão mais diversificadas mesmo.
0: Com certeza. Tem crianças fazendo vídeos e editando vídeos no telefone. Eu
1: Mais
0: fico
1: melhor, mais
0: impressionado.
1: rápido do que a gente, inclusive, né?
0: Com certeza. E fazendo edições ali, né? Porque hoje, vamos lá, tem as mídias sociais com as trends, etc. E que vários vídeos são editados. E aí, com essa facilidade dos recursos, as crianças conseguem fazer. Tirando aqui todas as preocupações que a gente precisa ter com o tempo de exposição na tela, o que que as crianças produzem, o que que elas podem compartilhar ou não, pegando só no aspecto da tecnologia, o que eu acho interessante, Clarice, é como é possível se apropriar da linguagem, de como você constrói ali. Por exemplo, tem uma brincadeira que você está em pé, alguém joga uma camisa na sua direção. E aí, depois você aparece vestido com aquela camisa. É claro que se você não fizesse o corte, você vai jogar a camisa, a pessoa vai precisar vestir a camisa ali na frente do vídeo. E as crianças hoje entendem que elas podem gravar uma cena em que a camisa está sendo arremessada e outra na qual ela já está vestida com a camisa, ela junta isso e faz essa montagem ali no celular. Isso uma criança de 5, 6 anos hoje, 7 anos, sabe fazer. Então. Ela entender que é possível fazer isso numa montagem, eu acho que é realmente alguma coisa nova que a gente está vivendo hoje, né? Mas enfim, é só
1: Exatamente.
0: para dar um exemplo assim muito simples de que as pessoas, quando começam a acessar essas tecnologias, elas passam a produzir as suas próprias narrativas, sem que exista a necessidade de outras pessoas contarem por ela a história delas. Uma coisa é o Dylan que não mora, sei lá, no Cerro Corá, chegar lá e contar a história. Outra coisa é uma pessoa que é do Cerro Corá falar sobre a vida na comunidade, enfim.
1: Com
0: Eu acho que
1: certeza.
0: isso agrega um valor completamente diferente. Muito bem.
1: Histórias aí que vale a pena a gente dar uma olhada, com certeza.
0: Tem mais festival
1: Tem
0: no Rio.
1: sim, e é a segunda edição do FID Rio, Festival Internacional de Artes e Cinema de Não-Ficção do Rio de Janeiro. Esse daí começa amanhã e vai até domingo, dia 2 de agosto. Tem um pouquinho mais de tempo para aproveitar. O evento ocupa 7 espaços culturais aqui da cidade do Rio de Janeiro, com teatro, música, artes visuais e, óbvio, cinema, né? Um dos destaques do festival é a cineasta Lucrécia Martel, diretora do premiado documentário Nuestra Tierra, que foi lançado no ano passado no Festival de Veneza. A mostra de filmes, só de filmes, são 56 produções ibero-americanas, dos nossos vizinhos como Bolívia, Chile, Colômbia, Equador, México, Paraguai, entre longas e curtas-metragens que vão ser exibidos na Cinemateca do MAM, ali no Aterro do Flamengo, no Centro Cultural da Justiça Federal e na Banca do André, ali na rua, os dois ali na Cinelândia, né? Na Estação Claro Rio em Botafogo e no Arte Sesc, que é no Flamengo também. Tem uma das sessões dessa mostra, né? São divididas em vários temas. É o Trópico Longas, com 7 documentários brasileiros que estão estreando aqui no Rio de Janeiro. Primeira vez que vão passar aqui na cidade. Entre eles tem o Anistia 79, da Anitta Leandro, que foi vencedor da Mostra de Cinema de Tiradentes. A programação ainda tem masterclass, debates E com a exceção ali do Cinema Estação Claro Rio, todas as outras sessões são com entrada gratuita. Então, para conferir tudo isso, não só os filmes, também a parte de teatro, de artes plásticas, os horários, todas as atividades culturais, dá uma olhadinha ali na página Feed Rio. Tem um tracinho entre eles, feed-rio.com/2026, né? A edição desse ano.
0: Com certeza, muito legal. Eu já acho interessante pensar sobre um cinema que seria um cinema de não ficção, né?
1: Uhum.
0: Todo cinema tem um nível de ficção, porque é uma história que se conta, enfim, a partir do seu olhar, o seu modo de conduzir a história, mas tem um conjunto aí de possibilidades, como o documentário, o jornalismo investigativo.
1: Isso que eu ia dizer, a gente pensa direto em documentário, mas também tem a cinebiografia, tem narrativas não convencionais, né? Um cinema mais autoral, mais poético. É muita coisa que abrange a não ficção, né?
0: Com certeza. Mas aí você vai partir ali, né, da investigação de fatos, de personagens reais. É que você desloca o que está no centro do modo de contar aquela história. Não é que você não tenha uma liberdade, né, para criar ali, do seu modo, uma narrativa, um modo de contar aquela história. Clarice, a gente tem também uma despedida importante.
1: Exato.
0: Nessa semana.
1: Ontem, né? Ontem faleceu o produtor, diretor e fotógrafo do cinema brasileiro, o Luiz Carlos Barreto, conhecido como Barretão. Ele morreu aos 98 anos, quase 100 anos e mais da metade disso dedicado ao audiovisual, ao cinema brasileiro, né? Ele produziu cerca de 50 filmes desde 1962. Ele começou no cinema em 61, como coautor do roteiro e coprodutor do Assalto ao Trem Pagador, um clássico, né, hoje em dia, dirigido pelo Roberto Farias. É um dos nomes fundamentais do cinema novo, né, esse movimento de vanguarda, revolucionário, que marcou a história do audiovisual no mundo todo, né? Não só no Brasil. Produziu e trabalhou como diretor de fotografia de obras como Vidas Secas, do Nelson Pereira dos Santos, Terra em Transe, do Glauber Rocha. E a família toda foi para a área do audiovisual, né? A esposa trabalhou com ele na LC Barreto, né, uma grande produtora de cinema brasileiro. E os filhos foram também dirigir, fotografar. Todos eles acabaram indo para esse lado do audiovisual. Então, para conhecer um pouco mais da cinematografia do Barretão, a gente pode acessar o TV Brasil Play, que muitas das obras estão disponíveis ali. Alguns dos principais filmes que ele produziu, por exemplo, O Quatrilho, do Fábio Barreto, que é um filme essencial para a retomada, né, do cinema brasileiro.
0: Sim, com grande elenco, marcante.
1: Sim, sim. É, também o Que É Isso, Companheiro, por exemplo, né? São alguns dos filmes que ele produziu, né? E todos eles são dirigidos pelos filhos, né? O Quatrilho é do Fábio Barreto, o Que É Isso, Companheiro, do Bruno Barreto. E tá ali também o clássico Dona Flor e Seus Dois Maridos, uma das maiores bilheterias da história do cinema nacional até hoje. Também é do Bruno Barreto e produzido pelo Barretão. Todos esses e mais alguns estão disponíveis no TV Brasil Play. Lembrando que é o streaming gratuito, né, da TV Brasil. É só ir lá fazer o cadastro e acessar. O endereço é tvbrasilplay.com.br, né? Para não deixar dúvidas. Dá uma pesquisadinha lá que você vai achar muita coisa produzida pelo Barretão. Muita coisa aí da história do nosso audiovisual.
0: Coisa boa. Clarice passa por aqui, a gente fica com vontade de participar dos festivais, a gente fica com vontade de conhecer e de revisitar também obras do nosso cinema brasileiro, né? Quantas coisas boas.
1: Vai dar para conhecer e para rever, né? Essas obras aí, com certeza.
0: Muito bom. Clarice Basso, jornalista, nossa colega aqui na EBC. Clarice, mais uma vez, muito obrigado.
1: Eu que agradeço. Até semana que vem.
0: Até semana que vem no nosso Tela Nacional. Já são

2h57 no Rio. Não vai dar tempo de tocar a saideira, então acho que eu vou ficar devendo músicas para vocês e a gente vai programando aqui para os próximos dias, porque não quero deixar de mandar um abraço para Cláudia Pereira, nosso ouvinte de Itaboraí. Li aqui a sua mensagem todinha, infelizmente não vai dar tempo de compartilhar com a turma que está aqui na pracinha, mas a Cláudia está sempre ligada aqui em diversos assuntos e sempre contribuindo com os nossos debates também, né? Então ela está falando aqui, por exemplo, sobre a Aurides Fonseca, sobre a nossa homenageada da Flip desse ano, né? Aurides Fontella, e sobre tantas outras coisas que a gente falou ao longo do programa, o que mostra que ela está sempre super ligadinha aqui nas nossas conversas. E mandar um abraço também para Vera, nosso ouvinte de Guaratiba, também sempre ligado nos nossos debates, sempre trazendo aqui boas contribuições. Infelizmente também não vai dar tempo de ler a sua mensagem, mas a música que você pediu vai ficar aqui e eu sempre leio, né, os recadinhos de vocês, só não vai dar tempo de ler no ar dessa vez. Abraço a todo mundo que faz parte da nossa pracinha, muito obrigado pelas mensagens. Quero agradecer ao Marcos Inácio, Inácio sem o G, com a gente aqui na Sonoplastia. Gloríssima Maria da Glória Ferreira, organizando os nossos trabalhos no estúdio. Cíntia Cruz, na coordenação da nossa emissora. E a partir de amanhã e ao longo da semana que vem, no comando aqui também do nosso Revista Rio,

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1: Agora são 3 horas em Brasília. Boa tarde. Eu sou Bianca Paiva e este é o Nacional Notícias, com o destaque do momento. O Brasil registrou em 2025 a menor taxa de assassinatos por grupo de 100 mil habitantes da série histórica. Apesar da marca, o novo Anuário Brasileiro de Segurança Pública acende um alerta. A letalidade policial cresceu no último ano. E quem traz os destaques desse levantamento ao vivo é a Tatiana Alves. Boa tarde, Tati.
2: Boa tarde, Bianca.
1: É
2: isso mesmo. Boa tarde, Bianca. O Brasil registrou em 2025 o menor índice de mortes violentas intencionais desde o início da série histórica em 2018. Os dados fazem parte da 20ª edição do Anuário Brasileiro de Segurança Pública, divulgada hoje. A taxa caiu de 20,6 para 19,1 mortes por 100 mil habitantes, uma redução de 8,2% em comparação a 2024. O levantamento considera homicídios dolosos, homicídios, latrocínios, lesões corporais, seguidas de morte, além de mortes provocadas por intervenções policiais e de policiais em serviço ou fora de horário de trabalho. Pela primeira vez, a taxa nacional ficou abaixo de 20 mortes por 100 mil habitantes. Em 2012, quando o indicador começou a ser acompanhado, o índice era de 27,7. Entre os crimes que diminuíram, latrocínio teve recuo de 17% e lesões corporais seguidas de morte caíram mais de 15% das mortes. E decorrentes de ação policial aumentaram 5,4%. Apesar da melhora no cenário nacional, 7 estados registraram aumento de mortes violentas. Entre eles está o Rio de Janeiro, com alta de 2,1%. As maiores reduções foram observadas no Amazonas, Rio Grande do Sul e Mato Grosso. Aí com você, Bianca.
1: Obrigada, Tatiana. A gente ouviu a Tatiana Alves com os dados do Anuário Brasileiro de Segurança Pública. 3 horas e 2 minutos, esse foi o Nacional Notícias. Próxima edição às 4 horas.
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Boa tarde, vamos juntos, né? Até as 5 no Tarde Nacional, até as 6 no É Tudo Brasil, de 5 às 6 no É Tudo Brasil, aqui na sua Rádio Nacional, FM 87,1, AM 1130. Cirilo Reis está fazendo os procedimentos, né? Porque vocês sabem, eu já falei, ele vai fazer uma plástica e aí ele tem que fazer, né? Lá o risco cirúrgico, tem que fazer os exames, tem que fazer tudo que é necessário, né? Para que essa plástica ocorra de maneira tranquila, sem problemas, e que ele possa voltar para os nossos estúdios, né, para o nosso Tarde Nacional, mais belo, mais formoso, com a carinha esticada, né, aquelas coisas todas que vocês já sabem. Amanhã, teoricamente, correndo tudo bem, Cirilo Kings estará de volta. Vamos juntos, Rosinha hoje também não veio, também acho que está fazendo preparatório para fazer plástica também. Não sei, não tenho certeza.

Estou especulando, mas eu acho que a Rosinha também vai fazer uma plástica. Mas a Glorinha está aqui representando a Rosinha e a gente está muito bem auxiliado com a Glorinha e com o JB. Então vamos nessa? Daqui a pouquinho também vamos ter as duas músicas, né? Eu falei para o Cirilo, eu falei assim, não vou escolher música nenhuma não. Mas depois eu pensei, refleti e sei que você, ouvinte, você gosta de escolher a sua música preferida. Não sei se você vai gostar das músicas que eu escolhi, mas se não gostar não tem o menor problema. Você só escolhe se você gostar e a que você gostar. Então fica à vontade para participar pelo 971-199966. Vamos nessa, vamos de música, JB. Hoje o programa é um pouquinho diferente, porque o Cirilo não tá aqui para viajar na quinta dimensão, falar blá blá blá blá blá blá blá blá. Então a gente fala um pouquinho menos, até porque são 3 horas de programa, né? Tem Tarde Nacional e tem o É Tudo Brasil. Então tem que dar uma segurada, porque senão não dá, ainda mais que hoje também marca mudança de tempo. E toda vez que a pessoa alérgica passa por uma mudança de tempo, a voz dela vai embora, né? Mas faz parte da vida. Olha, são 3h06, uma excelente tarde para você que está com a gente aqui no Tarde Nacional.

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1: Agora são 3h15 aqui no Tarde Nacional, na sua Rádio Nacional, AM 1130, FM 87,1. Olha, túnel Rebouças foi liberado, sentido Rio Comprido, né, à altura da primeira galeria, depois da retirada de um caminhão enguiçado no sentido Rio Comprido. E o trânsito está bastante intenso ao longo da via. Olha, quinta-feira, dia 23 de julho, com chegada de frente fria no Rio. Céu parcialmente nublado a nublado. De vez em quando aparece o solzinho, né? Amarradão lá, achando que vai ficar. Ventos moderados, previsão de chuva fraca isolada a partir da noite e a máxima hoje podendo chegar aos 30 graus. Confirmando, são 3h15, a Avenida Padre Leonel Franco tem boas condições nos dois sentidos da via e a autoestrada Lagoa Barra tem boa movimentação nos dois sentidos, são os acessos aí aos túneis Acústico e Zuzu Angel. Olha, a Avenida Brasil também foi liberada em Bom Sucesso, na altura da estação de BRT, Hospital de Bom Sucesso, depois da retirada de uma carreta enguiçada sentido Zona Oeste. O trânsito tem boa condição no trecho. 3h15, está na hora de conhecer as músicas de hoje. Sabe o que aconteceu? Eu estava olhando assim, aí eu vi que era Dia Mundial do Cérebro. Só que o Dia Mundial do Cérebro, como a Glorinha me consertou aqui, foi ontem. Mas não tem problema, a gente fica valendo as músicas que eu escolhi, porque o cérebro é muito importante. O meu não está funcionando direito, dá para perceber, porque eu achei que hoje era o Dia Mundial do Cérebro, mas foi ontem. Então, assim, escolhi duas músicas que tem a ver com esse tema, né? Esse dia ele foi criado pela Federação Mundial de Neurologia para conscientizar a gente sobre a nossa saúde cerebral, sobre a prevenção de doenças neurológicas e a importância, né, da gente cuidar do nosso cérebro, que é o órgão mais complexo que a gente tem no corpo humano. Falando de cérebro, a gente também pensa muito na saúde mental, né? Que cada vez mais a gente vê o quanto é importante valorizar e cuidar da nossa saúde mental. Então, sendo assim, primeira música em homenagem ao Dia Mundial do Cérebro, que foi ontem, é essa daqui, o Jorge Bruno.

O Gilberto Gil fez essa música falando de cérebro eletrônico em 1969. Essa música foi lançada no terceiro álbum de estúdio dele, né? Do Gilberto Gil. Essa versão aí tá sendo interpretada pela Marisa Monte, que regravou essa música Cérebro Eletrônico em 1996. Também achei uma versão muito bacana da música Marisa Monte, sempre Marisa Monte, né? E a música de número 2...

Talvez tu assim. É uma música de 1989, né? E reza a lenda que essa música tem muito a ver com essa questão também da saúde mental. Então, assim, há tempos, Legião Urbana, né? Essa música, ela traz versos que mostram meio que o desencanto com a vida, né? Fala muito sobre depressão, sobre perda de valores, enfim, aquelas coisas que afetam e muito, né, a nossa saúde mental. Música de Renato Russo. Então a gente tem dois clássicos aí, né? Um do Renato Russo, de 1900.

1989 e um do Gilberto Gil de 1969. Não vou mais falar que eu pensei nessas músicas por conta do Dia Mundial do Cérebro, porque foi ontem. Meu cérebro tá atrasado um diazinho só. Então vamos deixar isso passar batido e você vota na sua música preferida. 971-1999-66. São 3h20 aqui no Tarde Nacional. Excelente tarde de quinta-feira para você.

0: Agora são 3h26 aqui no Rio. Marcos Oséias, um beijo, tá ligadinho lá de Big Field. Hoje é folga, né, Marcos Oséias? Ah, ele tá perguntando se tá tudo bem com Roberto Carlos. Roberto Carlos fez uma cirurgia hoje? Não sei, não tava sabendo, Marcos Oséias. Vou ver se eu acho alguma coisa aqui na internet pra te falar. Cirilo não tá hoje, porque Cirilo vai fazer uma cirurgia plástica na semana que vem, pra ficar nos trinques, e hoje ele tá naquele pré-cirúrgico, né? Aqueles exames pré-cirúrgicos, pra poder ver se tá tudo bem, pra ele poder esticar a cara, né? Ó, música 2, sem dúvida nenhuma, Legião Urbana. Música 2 é Há Tempos, Legião Urbana. Tá anotado aqui, Marcos Oséias? Deixe-me ver, que mais? Maria José de Duque de Caxias. Um beijo, tá votando também na Legião Urbana, música de número 2. Beijo pra você, boa quinta-feira pra você também, Maria José. Fernando da Penha, Fernando Maurício, morador da Penha, tá votando na música 2, Legião Urbana. Um beijo, Fernando, obrigada aí pela participação. Márcio Vanderlei, antes deixa eu falar do Fernando Juarez. Fernando Juarez de Nova Iguaçu tá pedindo pra ouvir música da banda Berlim e tá votando na Legião Urbana, música 2. Valeu, Fernando Juarez, um beijo enorme pra você. Márcio Vanderlei, tem mensagem, a minha cara de estressada parece a minha cara, mas deixa quieto. Vamos ouvir a mensagem do Márcio Vanderlei, por favor, JB.
1: Boa tarde, Gláucia. Boa tarde, Cirilo, que deve estar na escuta, não sei, né? Acho que menina aqui me acessa a Cirilo fazer plástica, hein? Mas será que é no rosto? Será que é...
0: Não sei.
1: Deixa pra lá, não vou falar.
0: Não sei.
1: Não vou tirar a gente do ar.
0: Melhor nem saber.
1: Excelente tarde de quinta-feira a todos. Bruno, bem-vindo de volta. Eu tava no descansinho ontem, não foi?
0: O Bruno Glorinha, ontem estava trabalhando à noite.
1: Bem-vindo à nossa bagunça aqui do Tarde Nacional, viu? Aqui é mais bagunçado que o Revista Rio, mas não se espante não, viu? Isso é normal. Por aqui a gente tem uma bagunça organizada, né? Não,
0: exatamente.
1: Sim, tem charada, viu? Hoje está muito difícil. Espero que você acerte. Valeu, cheiro. Forte abraço, amigo ouvinte, Márcio Vanderlei, Limeiro, Pernambuco.
0: Um beijo pra você, Márcio Vanderlei. Tá votando na música número 2, Legião Urbana. Nossa, essa minha cara... Eu não quero falar, mas tô quase falando, mas deixa isso quieto. Deixa eu falar, tem uma charada, né? Bruno, vê se você consegue adivinhar aí, porque você é meu mestre na adivinhação das charadas. Márcio Vanderlei, você tem uma missão pra amanhã. Amanhã faz uma charada com o Cirilo fazendo plástica. Faz assim, o antes e o depois do Cirilo. Pega aí, aí bota o Cirilo todo esticado. Vamos fazer isso, ele não vai ficar sabendo, porque essa hora ele tá fazendo exame, não tá ouvindo a gente. Então você tem essa missão para amanhã, Márcio Vanderlei. Capricha! Deixa eu fui aqui, Leozinho de Campo Grande. Um beijo para você, Leozinho. Tá votando também na Legião Urbana. Há Tempos. O Leozinho também vale nada, né, gente? Falou que achou que eu ia dizer que o Cirilo tá naqueles dias. Naqueles dias de luta, né? Só pode, né? Um beijo pra você, Leozinho. Deixa ver. Gente, vota aí, né? 971-199966. Música 1 é a Marisa Monte cantando Cérebro Eletrônico, música do Gilberto Gil, música de 1969. O Gil, já naquela época, né, falando que o cérebro eletrônico vai resolver tudo, né? O nosso cérebro hoje em dia tá funcionando pouco, tá deixando que a IA resolva a vida pra gente. A música de número 2, música do Renato Russo, de 1989. Há Tempos, uma música que também fala muito sobre saúde mental. Numa época que não se falava muito sobre isso, Renato já chegava e já falava sobre depressão. São 3h30, a gente volta já.

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5: Aproveitar e falar um pouquinho hoje sobre gravidez após os 40. Sabrina Sato e Anne Hathaway reacenderam o debate sobre maternidade mais tardia e preservação da fertilidade, né? As recentes gestações da Sabrina Sato, que está com 45 anos, e da atriz Anne Hathaway, aos 43, levantaram esse debate sobre maternidade tardia e quais as possibilidades que hoje são oferecidas pela medicina reprodutiva. A gente convidou a doutora Maria do Carmo Borges de Souza, ela que é especialista em reprodução humana, para conversar um pouquinho com a gente e contar para a gente o que está sendo possível agora, nesse momento. Tudo bem, doutora Maria do Carmo? Boa tarde, seja bem-vinda.
6: Muito bem, muito obrigada. Boa tarde, Gláucia e ouvintes.
5: Prazer estar conversando com a senhora. E eu fico sempre meio assim, doutora Maria do Carmo, quando as pessoas falam, mas você tá velha para ficar grávida. E assim, as pessoas não entendem que hoje existem várias possibilidades, várias...

0: soluções e que essa questão da idade é uma questão só, tão somente, né?
1: É, a questão da idade, ela não deixa de ter uma importância, Gláucia, porque o óvulo, ele tem a idade da mulher. Então, na hora que ele vai funcionar lá bonitinho, isso cobra um preço. Porque, como ele tem a idade da mulher, ele, na hora que precisa sinalizar o funcionamento bem bonitinho, ele dá umas rateadinhas, como eu digo. E isso é que faz com que vai ficando um pouco mais difícil, às vezes, engravidar naturalmente, ou também é causa das perdas gestacionais de primeiro trimestre também, que vão ficando mais frequentes. Mas não resta dúvida, você tem razão. Não, no mundo inteiro, e o nosso país, o IBGE, mostra isso, o número de partos de mulheres acima de 40 anos está aumentando.
0: Eu acho que Papai do Céu podia ter dado uma sobrevida para a gente, porque a gente, às vezes, tem pais aos 60 anos, 65, homens, né?
1: É, mas você sabe que hoje, para os homens também, a gente começa a saber um pouco mais. Então, quando o homem também tem acima de 45 anos, hoje também começa a ter algumas dificuldades, algumas conotações importantes para a gravidez e depois para o bebê também. Mas esse é outro papo, né?
0: Verdade, e isso também nunca foi muito divulgado, doutora Maria do Carmo. Sempre se botaram na conta da mulher, na responsabilidade da mulher. Se você não está preparada para ser mãe, e acontece às vezes, a gente não está preparada, a gente tinha essa obrigação de, eu tenho que ser mãe até os 30, porque se eu não for mãe até os 30, eu não vou conseguir nunca mais. Mas o homem, o bonito, podia ficar lá de boa, né? Porque não divulgavam isso também.
1: Pois é, mas hoje também tem alguma coisa na continha do homem, que às vezes é muito diluído pela idade da mulher mais jovem, porque esse óvulo mais jovem, ele tem alguns fatores que ele pode corrigir alguns probleminhas, entendeu? Por isso é que às vezes você tem essa gestação do homem mais velho com uma mulher bem mais nova, que a coisa vai bem, mas hoje tem umas coisinhas para conta do homem também.
0: Agora, doutora, falando de mulher, né? Seria realmente ideal que a gente engravidasse até os 30?
1: Ah, com certeza, Gláucia. Se a gente dissesse assim que é um período ideal para uma mulher engravidar, eu diria que de uns 20 até uns 32 anos. Mas a vida hoje não é essa, né? As mulheres querem trabalhar, querem estudar, precisam ir ao mercado de trabalho, querem autonomia, querem a sua independência financeira, querem achar a pessoa que realmente seja adequada para elas, para realmente fazer esse planejamento reprodutivo, essa ideia de formar sua família, né? Hoje isso vai postergando, né? E aí o tempo depois vai cobrar essas parcelazinhas, né, das dificuldades.
0: Mas hoje, falando de 2026, quais seriam as alternativas para uma mulher que está com 30 anos e não encontrou essa pessoa que ela quer planejar a sua vida? Ou até mesmo planejar ter um filho, né? Porque às vezes o casamento acaba, mas o filho é para o resto da vida, né?
1: Pois é. Mas hoje é bem importante se pensar na questão do congelamento de óvulo, né? Como uma alternativa, eu brinco assim, que é uma cartinha na manga, né? Porque quando você guarda esses óvulos, você vai guardar o óvulo que tem a idade da mulher naquele momento e talvez ela ainda não tenha ainda essa ideia formada se ela vai querer ou não filhos mais tarde. Mas está ali, né? Se ela precisar, eles estão ali, mais jovens, guardadinhos, guardando as informações genéticas, guardando as possibilidades num momento mais adequado.
0: O congelamento é melhor do que você receber uma doação?
1: Ah, com certeza, né? Porque a doação, não tirando nenhum mérito disso, né? Mas a doação é aquela possibilidade que chega quando a mulher já passou seu período reprodutivo ou não tem mais esses óvulos ou não congelou e aí ela ainda tem esse desejo, tem um útero adequado, ela pode engravidar. Mas é uma outra decisão, não é?
0: Bate naquela história do preconceito.

0: Perfeito, de assim, eu estou recebendo uma doação de óvulos, então esse filho não é meu?
1: Não, claro que não. Se a pessoa vai usar uma doadora, vai utilizar uma doação de óvulo, se esse bebê vai ser fertilizado com o sêmen do companheiro, do marido, do parceiro ou de um banco, se é uma maternidade solo, se esse bebê está crescendo no útero dessa mulher, ele escuta o som do coração dela, a voz dela, o que ela gosta, o que ela não gosta. Quando esse bebê nasce, eu costumo dizer, ele não vai ter dúvida nenhuma de quem é a mãe. Então, acho que o problema não é esse. O problema é que ultrapassou um tempo de poder utilizar o próprio. Tá? Esse é o ponto.
0: Quando a gente congela os óvulos, né? Digamos que eu tivesse hoje 23 anos, e aí, quanto tempo eu poderia deixar os meus óvulos congelados?
1: Olha, não há um prazo, Gláucia. No mundo inteiro, quando você tem um material genético, óvulo, espermatozoide, embrião congelado, ele está parado no tempo e no espaço. Quando você descongelar, ele vai funcionar. Ok? Você tem hoje crianças nascidas de embriãozinho congelados durante 30 anos. O congelamento do óvulo, ele deixou de ser experimental em 2012. Então, você também já tem crianças nascidas com até um pouco mais de tempo do que isso, porque antes de ser ainda experimental, já em alguns lugares se fazia, né? Então, hoje a gente sabe que essas técnicas são seguras, tá? Então, não há um prazo, tá,
0: Mas
1: para manter ou para ter esse material congelado.
0: a gente que é leigo, a gente fica com várias dúvidas, né? Esse
1: Claro.
0: processo, eu fui lá no banco, congelei meus óvulos, estão lá. 20 anos depois, aos 43, eu encontrei o amor da minha vida, quero ter um filho com essa pessoa, e aí vou descongelar. Como é que é feito esse processo, doutora Maria do Carmo?
1: Então, um processo de congelamento significa que você tem que tirar o líquido de dentro da célula e colocar um meio de uma substância chamada crioprotetora, e ele fica congelado a menos 196 graus. Quando descongela, o processo é rápido, o processo leva minutos, não só o congelamento, quanto o descongelamento hoje. A técnica que se chama vitrificação, ela leva minutos, mas é bastante minuciosa. E aí é o contrário, você coloca meio de cultura para dentro da célula e retira o crioprotetor. Ela volta, volta muito bem. Tá?
0: Então, assim, processo, digamos, tradicional, doutora Maria do Carmo. Você coloca o óvulo e esse óvulo tem que ser fertilizado da maneira tradicional. Ele não é feito in vitro.
1: Não, é feito in vitro. Claro,
0: Ah, tá.
1: quando você descongela, é in vitro, porque você vai ter um óvulo. Você vai ter alguns óvulos, né? E aí vai se escolher espermatozoides, se faz uma seleção também para ver quais seriam os melhores, escolhe umzinho para colocar dentro de cada óvulo. Depois tem que acompanhar a formação de embrião, ver o desenvolvimento, né, do embriãozinho durante alguns dias no laboratório. É um processo, né? Eu brinco assim, que somos imitadores da natureza, a gente fica acompanhando,
0: Gente, a
1: tá?
0: ciência é uma coisa muito maravilhosa, doutora Maria do Carmo. Aí o embrião fica lá e depois que ele dá certo, digamos, que ele é reintroduzido no corpo da mãe.
1: Isso. É, aí você acompanha, né, de modo geral, um ciclo natural da mulher, né, para ver se ela, principalmente se ela ovularia espontaneamente, quer dizer, esse organismo está se preparando. Quando a mulher ovula, o útero começa a se preparar para receber um embriãozinho. Então a gente fica imitando de novo, fica monitorizando para no momento que ele deveria estar chegando no útero, a gente coloca lá.
0: Gente,
1: Ok?
0: que coisa bacana, né? Que evolução da ciência, né, doutora Maria do
1: É
0: Carmo? Há 20
1: muito
0: anos
1: bacana,
0: atrás,
1: sim.
0: a senhora falou de 2012, né, que
1: É,
0: foi
1: do congelamento de óvulos,
0: que
1: sim.
0: começou a ser utilizado de uma forma segura. 2012, 12, 14 anos.
1: 14 anos, congelamento de óvulo de uma forma bastante segura, ok? De embrião é muito mais antigo, né? Muito mais antigo. O processo de congelar embrião era diferente. esse

0: processo hoje que se chama vitrificação, ele foi desenvolvido para os óvulos, mas ele se mostrou tão eficaz que hoje você usa para embrião, para espermatozoide, para todo esse material biológico.
1: Então o homem também pode congelar o espermatozoide para não ter problema também futuramente?
0: Pode. Uma questão que se conversa muito hoje é se não se deveria também começar a divulgar que para o homem a partir de 45 anos ou um pouquinho antes dos 45, se ele também não deveria guardar alguma amostra dele. Tá?
1: Ainda existe essa questão.
0: Pois é.
1: Agora, doutora Maria do Carmo, ainda é um processo caro, não é acessível para todos, né?
0: É um processo ainda que tem um custo. São poucos centros públicos em nosso país, né? Há uma grande campanha até que deveríamos ter mais centros públicos, porque essa realmente é uma demanda, né? Se essa é uma demanda da população, a gente deveria ter isso também de um ponto de vista público um pouquinho mais acessível. Mas esses custos já foram muito maiores, né? Desde o início, quando dos primeiros procedimentos até hoje, esse custo já melhorou bastante, mas ainda é, como você diz, ainda tem algumas dificuldades para uma população em geral.
1: Eu fico imaginando mais ou menos assim, quando os celulares chegaram no Brasil, ninguém tinha celular, porque era uma coisa caríssima, você tinha que ter linha. Enfim, nem todo mundo tinha, né? Hoje em dia, qualquer um tem um chip de celular e tem um celular. Mas um celular de qualidade ainda é uma coisa cara, né? Para a maioria das pessoas, né?
0: Pois é, mas são batalhas que a gente vai travando, né? E até você conversar com isso no seu programa é uma das formas importantes, né? De divulgação, de conhecimento das pessoas sobre isso, de começar a se falar sobre isso, é muito importante.
1: Sim, e acho que principalmente para a mulher, como a senhora falou no início, né? A mulher hoje em dia não quer casar aos 20 anos, ela quer estudar, ela quer ter trabalho, ela quer ter independência dela. E às vezes a criança, a gente sabe que demanda muito cuidado, né? E às vezes não está ali naquele momento, né? É bom que a gente saiba que a gente tem essa possibilidade, né?
0: Claro. É tão importante hoje, eu diria, você tratar de não engravidar, como também de planejar quando engravidar.
1: Agora, para isso tudo acontecer, doutora Maria do Carmo, é preciso que a mulher esteja com uma saúde tranquila.
0: Sim, claro, que ela cuide da sua vida pessoal, de estilo de vida, de alimentação, de não ficar obesa, de tratar patologias que possam acontecer, como hipertensão, de cuidar da sua saúde, né? Não exagerar, não é questão de fumo, álcool, drogas, né? Tudo isso, né? É se conservar bem para poder depois ter uma gestação tranquila, ter uma criança saudável, né?
1: Isso tudo aumentou também, doutora, por conta do aumento da expectativa de vida da mulher, do homem?
0: Enfim. Ah, claro. Com certeza, né? Com certeza. Com certeza. São todas questões que vão vindo juntas, né?
1: Porque hoje em dia se fala muito também dessa preservação de saúde, até por conta do envelhecimento, né? Porque a gente pega uma mulher de 60 anos hoje em dia, não se compara uma mulher de 60 de 50 anos atrás, né?
0: Com certeza. A expectativa de vida aumentou, né? Por isso também essa é uma preocupação, Glaucio, até de saúde pública. Porque se as pessoas postergam a gestação e com isso as que vão conseguir os partos mais tarde também diminuem, você vai chegar num momento em que a população vive mais e nasce menos.
1: Que já vem acontecendo, né, doutora?
0: Já vem acontecendo no nosso país, inclusive.
1: Todo mundo meio que envelhecendo e tendo menos a quantidade de filhos, até por ser uma coisa, como eu disse, de muita responsabilidade cara para a maioria de nós, a gente acabou diminuindo, né, mesmo a quantidade de crianças, né?
0: Sim. Mas depois tem os jovens são quem vão sustentar as pessoas que vão ficando mais velhas, né?
1: Sim, então, é verdade.
0: Isso é importante, né? Isso é bem importante.
1: Se a gente não tiver mais os jovens,

0: Quem vai cuidar da gente, doutora?
1: Pois é, exatamente.
0: Doutora Maria do Carmo, mais alguma coisa que a senhora gostaria de acrescentar?
1: Não, é isso. É que eu acho que essa informação é bem importante, que você possa sempre falar sobre isso, Glaucia, com seus ouvintes, porque eu acho que é isso. Conhecimento é que ajuda a gente a resolver nossas batalhas.
0: E assim, só para a gente fechar, doutora, na questão da idade. É possível engravidar depois dos 40, mas é muito mais difícil.
1: Vai ficando mais difícil e você tem um índice maior de não gestação ou de perdas nos 3 primeiros meses ou de alguns probleminhas que possam advir para a criança por essa questão de tempo, da qualidade principalmente dos óvulos e hoje também do tempo do espermatozoide.
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1: Isso. Tá bom? E quando você precisar, estamos por aqui.
0: Doutora, muito obrigada. Uma excelente tarde para a senhora. Obrigada pelos esclarecimentos, viu?
1: Nada. Boa tarde a todos.
0: Boa tarde. A gente conversou com a doutora Maria do Carmo Borges de Souza, ela que é especialista em reprodução humana e falou um pouquinho para a gente sobre a gravidez após os 40. São 3h51 aqui no Tarde Nacional.

8h55 aqui no Tarde Nacional. Música de número 1, Marisa Monte com Cérebro Eletrônico. Música do Gil, né? Do Gilberto Gil.

0: Música de 1969, Marisa Monte é a música de número 1. Música de número 2, Legião Urbana, música de 1989, Há Tempos.
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0: Se eu fosse cantora que nem o Cirilo Reis, eu ia querer cantar essa música, porque eu acho essa música uma coisa. Tá aí, então, Há Tempos é a música de número 2, Legião Urbana, voz de Renato Russo. Marcos Oséias tá de folga, tá ligado. Fica aí na torcida, porque Cirilo Reis tá fazendo o procedimento pra plástica. O Márcio Vanderlei, não esquece da charada de amanhã, não, viu? Deixa eu mandar um abraço pro Watson Araújo. Tá mandando beijos pra Dione, pra mim, pra Rosinha, pra Glorinha, pra todo mundo, pro JB, né? Todo mundo aqui, um beijo pra você, Watson de São Cristóvão, também votando na música de número 2, que é a Legião Urbana, Há Tempos. Maria Auxiliadora, um beijo enorme pra você. Tá dando uma boa tarde pra gente. A Rosinha hoje também não tá aqui, não, ô Maria Auxiliadora. Quem tá hoje é a Glorinha e o nosso JB, o nosso Jorge Brum. Ah, tá dizendo que não vota em nenhuma das duas músicas. Tranquilo, Maria Auxiliadora. Aqui é assim, é democracia. Você... Não, hoje não tem, porque a Rosinha não tá no vote. A Glorinha não vai fazer, ô Glorinha, o vote. Não, a Glorinha não vai se prestar esse papel, não. Isso é coisa pra Rosinha. Obrigada, Glorinha. Obrigada, Maria Auxiliadora. É todo direito, você não precisa votar. Se você gostou de uma das duas, 971-199966. Música 1 é a Marisa Monte, Cérebro Eletrônico. E a música 2, Legião Urbana, A Tempos. Faltam 3 minutinhos para as 4. Daqui a pouquinho tem intervalo e a gente volta logo depois com muito mais aqui no Tarde Nacional.

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1: Agora são 4 horas em Brasília. Boa tarde para você. Eu sou Bianca Paiva e este é o Nacional Notícias com o destaque do momento. Uma iniciativa pode ajudar a baixar o preço dos medicamentos adquiridos pela rede pública de saúde. É que começou a funcionar hoje um comitê de negociação de preços de remédios para lutar por descontos de pelo menos 50% na compra dos itens. A estrutura foi montada dentro do Ministério da Saúde e o repórter Gabriel Brum tem os detalhes.
2: O objetivo é adquirir remédios em grande quantidade por um preço menor e, com mais espaço no orçamento, incorporar novos remédios, como os de alto custo para tratamento de câncer ou doenças autoimunes. O comitê pode ser acionado também para negociar se um produto já utilizado no SUS tiver um aumento de preço elevado. A Conitec, Comissão Nacional de Incorporação de Tecnologias no Sistema Único de Saúde, é a responsável por acionar o Comitê de Negociação de Preços e é quem avalia a incorporação ou não de novos medicamentos na rede pública. Esse modelo já existe em mais de 40 países, como Canadá, Inglaterra, Austrália e França. A ideia do comitê de negociação não era nova no Ministério da Saúde, mas só agora foi adotada de forma permanente. Com informações da Agência Brasil, da Rádio Nacional em Brasília, Gabriel Brum.
1: É isso, a gente ouviu o repórter Gabriel Brum. 4 horas, quase 2 minutos. Esse foi o Nacional Notícias. Próxima edição às 5 horas.

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1: Agora são 4:02, né, aqui no nosso Tarde Nacional. Uma excelente tarde para você que está com a gente na Rádio Nacional FM 87,1, AM também 1130. Olha, na Barra da Tijuca, a Avenida Ayrton Senna foi liberada no sentido linha amarela depois da retirada de um carro enguiçado na altura do aeroporto de Jacarepaguá. Trânsito intenso desde a altura da Cidade das Artes, com reflexos na Avenida das Américas. A linha vermelha em direção ao centro tem trânsito lento a partir da linha amarela até o acesso à ponte Rio-Niterói. Sentido Baixada, retenções no acesso à rodovia Presidente Dutra. Na Avenida Brasil, sentido centro, trânsito é lento em Deodoro e tem retenções desde Ramos até o Caju. Sentido Zona Oeste, intensa movimentação de veículos entre Vigário Geral e Coelho Neto. Ponte Rio-Niterói, sentido Rio, tem fluxo com lentidão na saída para a Avenida Brasil. A travessia está sendo feita em 15 minutos. No sentido Niterói, fluxo com lentidão dos acessos ao pedágio, travessia em 28 minutos. São 4:03, 971-199966, para você botar na sua música preferida, caso você goste de uma das duas, né? A Maria Auxiliadora não gosta de nenhuma das duas, não quer votar. Ok. Mas se você gosta de uma das duas e quer ouvir completa no final do programa, escolhe a música número 1, Marisa Monte, Cérebro Eletrônico, música do Gil. E a música 2, Legião Urbana, Há Tempos, música do Renato Russo. Vai lá e escolhe qual das duas você quer ouvir completa no finalzinho do programa. São 4:04. Francisco, lá de Tereia, tá votando na música de número 1. Valeu, Francisco, um beijo. Ó, que o tempo tá virando, hein? Vai voltar o frio aí pra Teresópolis, hein? Fernando Juarez, um beijo, tá mandando um beijo pra você, Glorinha, pra Regininha, pra Maria Auxiliadora e pro Cirilo Reis, que hoje não está aqui, mas vai receber o seu beijo. Maria José, vou te mandar a charada de hoje. Temos a charada de hoje. São 4:05. Jorge Brum tá me ajudando aqui a decifrar, né? Vamos nessa, Brum?

0: Agora são 4h13. A gente tem bem um convite para fazer para os nossos ouvintes, né, Jorge Brum? Vamos ouvir?
1: Olá, ouvintes da Rádio Nacional. Aqui é o Renan e eu quero convidar vocês para a edição da Feira Mega Gestantes no Rio de Janeiro. O evento é gratuito e acontece de 12 a 16 de agosto no Rio Centro. Serão dias com muitas atividades para toda a família e uma grande variedade de produtos de enxoval, com itens a partir de R$ 1,99. Esperamos vocês!
0: Tá aí então, Feira Mega Gestante, o convite, né, pra você que é mamãe, que vai ser mamãe, tá aí uma boa oportunidade. E a gente tem convite pra show também, o pianista, arranjador e compositor brasileiro Márvio Ciribelli tá aqui pra divulgar e convidar você pros shows que vai fazer esse final de semana.
2: Alô, ouvintes da Rádio Nacional, aqui é o pianista Márvio Ciribelli, convidando vocês pra 3 shows, sexta-feira, no Beco das Garrafas, o berço da Bossa Nova e do Samba Jazz, quando eu vou receber Hermanis Abreu, compositor, violonista e realizador do Ibitipoca Jazz Festival, em Minas Gerais. A gente vai fazer Bossa Nova e Samba Jazz para vocês. No sábado, Big Boss Bistrô, em Niterói, recebendo Luca Machado, Cadu Pontes. E no domingo, novamente no Beco das Garrafas, um show em homenagem à Bossa Nova, a Sérgio Mendes, a vários compositores que deram esse brilho para essa música brasileira maravilhosa. No Beco das Garrafas, no domingo, sexta-feira, 9 horas da noite, domingo, 9 horas da noite, e sábado em Niterói, às 6 horas da tarde. Esperando vocês!
0: Valeu, Marvio. Um beijo, bons shows pra você. Olha, Luiz Orlando tá votando na Marisa Monte, cérebro eletrônico. Luiz Orlando do Meyer, que não bobeia. Um beijo enorme pra você, Luiz Orlando. São 4h15, guia da ANS explica como funcionam regras dos planos de saúde. Daniela Longuinho.
3: A ANS, Agência Nacional de Saúde Suplementar, lançou um guia prático para explicar como funcionam as regras quando o beneficiário já possui algum diagnóstico antes de aderir ao plano. Um dos pontos que geram mais dúvidas é a chamada CPT, Cobertura Parcial Temporária. Trata-se de um prazo de até 24 meses, contados a partir da data de adesão ao plano, durante o qual a cobertura fica limitada para determinados procedimentos de alto custo, relacionados somente às doenças e lesões pré-existentes declaradas pelo consumidor. Assim, quando for contratar um plano de saúde, o beneficiário deve preencher a chamada Declaração de Saúde, informando todas as doenças e lesões que sabe que possui. Se preferir, é possível solicitar uma entrevista qualificada para receber orientações no preenchimento da declaração. Segundo Bruno Ipiranga, gerente de manutenção e operação de produto da ANS, existe uma alternativa ao cumprimento do prazo de carência de 24 meses, que pode ser negociado com a operadora. O chamado agravo é um acréscimo temporário de um valor na mensalidade do plano.
4: A cobertura parcial temporária vale apenas para as doenças e lesões que foram informadas pelo consumidor na declaração de saúde. Alternativamente, a operadora pode oferecer um agravo, que é um valor adicional à mensalidade durante 24 meses.
3: A ANS esclarece que a operadora poderá suspeitar da existência de uma doença ou lesão pré-existente caso o beneficiário solicite exames ou procedimentos relacionados ao quadro de saúde nos primeiros 24 meses de vigência do plano. Nesses casos, a operadora deverá enviar um comunicado oferecendo a cobertura parcial temporária. Se o beneficiário recusar, a operadora poderá solicitar a abertura de procedimento administrativo na agência. Até o encerramento desse processo, não é permitido negar cobertura assistencial, nem suspender ou rescindir unilateralmente o contrato. Há ainda situações em que a declaração de saúde não deve ser preenchida e, portanto, não cabe imputação de cobertura parcial temporária, como explica Bruno Ipiranga.
4: Nos casos do recém-nascido, que é incluído no plano dentro dos 30 dias, contratos coletivos empresariais que tenham mais de 30 vidas no contrato, quando a pessoa consumidor faz a portabilidade de carências, muda de plano sem carência.
3: A cartilha Cobertura Parcial Temporária para Doenças e Lesões Pré-existentes está disponível na página da ANS no campo Espaço do Consumidor. Da Rádio Nacional em Brasília, Daniela Longuinho.
0: Olha, agora são 4h19. JB, tem mensagem do Jorge Pereira. Vamos conferir? Vamos ouvir?
5: Alô, Graus. É José Pereira de Niterói. Olha, eu vou votar na música número 2. Falou? Obrigado.
0: Obrigada a você, Jorge José Pereira, lá de Niterói. Obrigado aí pelo voto. Tá votando na música de número 2, que é Legião Urbana A Tempos. O Wellington do Flamengo disse que o Cirilo foi fazer harmonização facial, que agora que vai rolar uma química entre nós. Meu amor, se tivesse que rolar química, já tinha rolado química, física, biologia e principalmente matemática, né? Mas como no quesito matemático o Cirilo não é lá essas coisas, deixa isso quieto, não é uma harmonização facialzinha que vai mudar minha cabeça, não. Um beijo pra você, Wellington. Wellington também votando na Legião, música de número 2. Rose de Caxias, um beijo, ela ama a Legião, eu também, Rose. Compartilho desse mesmo gosto com você. E tá votando na música de número 2. Um beijo, Rose. Deixa ver. É isso, né? Então vamos falar um pouquinho de esporte.
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0: O Jorge Brum estava dizendo que o Vasco passou sufoco ontem para empatar, né? Mas em compensação, o Flamengo... Ó, informações do futebol com Bruno Mendes.
6: Vamos começar com os resultados desta quarta-feira, Campeonato Brasileiro da Série A. O Palmeiras foi até Curitiba e venceu o time da casa por 3-1. O Flamengo venceu a Chapecoense por 4-0 em Chapecó. Outro visitante de gesto foi o Cruzeiro, foi até Porto Alegre e bateu o Internacional por 2-1. O São Paulo perdeu em Bragança Paulista para o Atlético Paranaense também por 2-1. Campeonato Brasileiro da Série B. O CRB bateu o Ceará 1-0. O Operário venceu a Ponte Preta 3-2, Goiás e Sport ficaram no 1-1 e o Náutico venceu Londrina 2-1. Copa Sul-Americana, o Vasco da Gama arrancou um empate com o Independente Medellín na Colômbia em 2-2. Mesma coisa o Bragantino, que conseguiu empate com o Sport Cristal e Lima no Peru em 0-0. Copa do Brasil Feminino, o Bragantino venceu o Botafogo por 2-0, conseguiu classificação, assim como o Atlético Mineiro, que bateu o Atlético Piauiense por 2-1. Nesta quinta-feira, a bola rola para dois jogos da Série A do Campeonato Brasileiro. Tem Botafogo e Vitória, Corinthians e Remo. Pela Série B, três jogos: Atlético e São Bernardo, Cuiabá e Atlético Goianiense, Botafogo e Juventude. Pela Copa Sul-Americana, um brasileiro em campo, o Bolívar recebe o Grêmio na altitude boliviana. E no vôlei, Liga das Nações Feminina, o Brasil venceu o Japão por 3-1 e está classificado para a semifinal. No próximo sábado, enfrenta a Itália. Na Rádio Nacional em Brasília, Bruno Mendes.
0: Valeu, Bruno. 4h21, Wagner Gomes, professor, traz as notícias dos outros esportes.
7: Em agosto, a seleção brasileira de ginástica rítmica participará do Mundial na cidade de Frankfurt, na Alemanha. Os melhores colocados poderão garantir vaga para os Jogos Olímpicos de Los Angeles em 2028. As provas serão por aparelhos individuais, por equipes e rotação de conjunto. O Brasil participará no individual com três ginastas. Bárbara Domingos competirá nos quatro aparelhos. Giovana Santos e Maria Eduarda Alexandre dividirão os aparelhos da segunda vaga. A única que poderá se classificar para a disputa no geral será Bárbara. A nadadora de águas abertas, Ana Marcela Cunha, estabeleceu um novo recorde sul-americano para a travessia do Canal da Mancha. A nadadora cumpriu os 42,9 quilômetros entre a Inglaterra e a França em 8 horas, 25 minutos e 29 segundos. Segundo Ana Marcela, sua experiência em provas longas ajudou a manter o controle durante a prova. A nadadora foi acompanhada por um barco com o staff necessário para hidratação e alimentação durante a prova, sem sair da água. O recorde não tem distinção de sexo. Da Rádio Nacional do Rio de Janeiro, Wagner Gomes.
0: Obrigada, professor. São 4h22. Estava vendo aqui que o Fluminense lançou sua nova terceira camisa para a temporada. E o uniforme traz homenagem às raízes do clube em Laranjeiras. E o menino Hulk já é garoto propaganda, né? O Fluminense lançou hoje a nova terceira camisa para a temporada. Nem sou Fluminense, mas a camisa até que é bonita. O uniforme é o terceiro da parceria com a Puma, que é a nova fornecedora de material esportivo, desde o início do ano. A estreia vai acontecer na próxima quarta, às 9h30 da noite, horário de Brasília, contra o Bahia no Maracanã, pela 21ª rodada do Brasileirão. Já sei que quarta-feira que vem vai ter trânsito no Maracanã. A camisa do Fluminense é predominantemente verde, com detalhes em off-white. O grande destaque visual fica pela estampa, que apresenta um recorte do mapa ao redor do estádio de Laranjeiras antigamente. Esse uniforme resgatou as raízes do clube, incluindo o primeiro escudo de 1902, gola polo, e tem uma assinatura com a data de fundação. Tá aí então a novidade do Fluminense. Olha, são 4h24. Música, maestro JB.

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5: Ai, ai, ai, tem mensagem da Juliana Gonzaga de Madureira, tá botando na música de número 1, que ela não sabia que a Marisa Monte tinha regravado o Cérebro Eletrônico do Gilberto Gil. Também não sabia e achei uma versão maneiríssima, Juliana. Um beijo enorme pra você. Tem mensagem aqui, tem áudio, né, da Juliana. Será que vem aí mais uma vinhetinha, Jorge Brum?
6: Gláucia, oi. Eu tô ligada com a cirurgia que o Cirilo foi fazer. Cirurgia de Photoshop, destruição de espelho, purinha, né? Certeza que ele contratou um médico da NASA pra fazer essa cirurgia nele. É daqueles médicos baixa renda, entendeu? Aí pode ter certeza que o Cirilo Reis... ele foi fazer cirurgia de Photoshop, destruição de espelho. Todas as vezes que ele se olhar no espelho, o espelho vai quebrar, coitado.
5: Que prejuízo, hein?
6: Meu Deus do céu. O espelho vai quebrar.
5: Antes de ouvir a outra mensagem da Juliana, porque ela continua, Juliana usou um termo, né, de médico baixa renda. Tem esses médicos, né, gente, que a gente às vezes acha que está economizando e vai, procura, porque também é o que o nosso dinheiro dá, né? A gente não tem aí muito dinheiro para poder procurar aqueles famosos, né? Aqueles médicos que os famosos vão. Então, assim, mas é preciso que a gente tome muito cuidado, né? Que a gente pegue muita referência desse cirurgião. Porque vai que dá alguma coisa errada, gente. Não é só a questão estética, né? Claro que a questão estética, você vai consertar a boca e a boca fica torta. Óbvio que isso vai mexer com a sua autoestima, né? Com a sua vida de uma maneira geral. Mas tem a questão da saúde, que eu acho que é principal, né? Você vai consertar o nariz, por exemplo, teu nariz te incomoda. E eu sou super a favor de que

0: você conserte aquilo que te incomoda dentro das suas possibilidades e com muita responsabilidade, né? Mas assim, não dá para também procurar qualquer pessoa, né? Porque tá com preço bom, com promoção na internet, porque você viu na internet que era legal e sair de lá prejudicado. E a gente sabe que tem pessoas que, infelizmente, perdem a vida por conta dessa irresponsabilidade. Então, assim, Cirilo vai fazer uma plástica, né? Mas assim, imagino eu que ele vai fazer uma plástica com responsabilidade. A Juliana tá dizendo que ele vai quebrar o espelho. Eu não sei, né? A gente não sabe, a gente só vai saber quando ele voltar. Vamos continuar ouvindo a Juliana aqui, ó. Cadê Jorge Brum? Sumiu o som da Juliana? Vamos lá, de
1: A
0: novo.
1: NASA informa: esse espelho está quebrado ou fora da área de cobertura. Isso porque Cirilo Reis, o nosso boneco Musishow, foi fazer cirurgia de Photoshop, porque aquilo ali não é feio, é iludido de natureza.
0: Gente, Juliana, você é muito boa, cara. A Juliana tinha que ter um stand-up e um stand-up com o Cirilo, cara. Ia ser muito, muito, muito bom, gente. Ai, Juliana, tu é muito figura. Ó, mas assim, o pessoal vai ficar na bronca contigo, viu? Que você tá falando do Cirilo. É, não pode não. Deixa eu ver, tem mensagem aqui da Leida de Niterói, é isso? Um beijo enorme para você, Leida de Niterói. Claro, você pode cantar a música a hora que você quiser. Você tem passe livre, Leida, para cantar o que você quiser. E ela tá votando na música de número 1, que é o Cérebro Eletrônico, né? A música do Gil e na interpretação aí da Marisa Monte. O Cirilo, ele vai fazer um procedimento, né? Eu tava até explicando para Maria Auxiliadora que eu fico zoando ele falando que ele vai fazer plástica, mas assim, na verdade, ele vai fazer um procedimento e hoje ele foi fazer os exames pré-cirúrgicos, né? Porque toda cirurgia que a gente vai fazer, a gente tem que fazer risco cirúrgico, a gente tem que tomar uma série de cuidados para poder fazer essa cirurgia. Então ele precisou hoje fazer esses exames, né, para poder na semana que vem se afastar e fazer essa cirurgia. Mas eu vou continuar, eu e JB, a Glorinha não, que a Glorinha, coitada, ela não quer falar do Cirilo, mas eu, JB, Rosinha, a gente vai continuar dizendo que ele tá fazendo plástica, que ele vai fazer harmonização facial, porque faz parte do nosso espetáculo, né, Leida? Mas ele tá bem amanhã, se tudo correr bem, ele vai estar aqui de volta. Pode ficar tranquila, Leida. Um beijo pra você. Ela mandou um áudio aqui. Vamos ouvir, JB?
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De Niterói arrasando, como sempre. Leida, obrigada pela sua participação. É sempre bom, né, a gente ouvir vocês, nossos ouvintes, cantando. Que a gente podia fazer aqui uma tarde de karaokê, né? Quando o Cirilo sair para fazer a plástica, a gente

faz uma tarde de karaokê, porque se o Cirilo tiver aqui, ele vai querer cantar com os ouvintes, então não vai rolar. Então deixa ele se afastar esses dias, aí a gente faz essa tarde de karaokê e todo mundo que quiser cantar vai estar aberto aí, as portas do Tarde Nacional vão estar abertas. Márcio Abreu de Guabinha, um beijo para você. Obrigado aí pela participação. Márcio está votando na música de número 2, Legião Urbana a Tempos. Reta final do Tarde Nacional. Música 1, Marisa Monte, com Cérebro Eletrônico, né? Uma composição do Gilberto Gil. E a música 2, Legião Urbana a Tempos, uma composição do Renato Russo, né? Uma música de 1989. Eu tô falando que é do Renato, mas na verdade eu nem sei se é só do Renato, né? Tem que vou até olhar aqui para não tá falando errado, né? Mas é uma música que foi escrita pelo Renato Russo. São 4h41, JB.

Agora são 4h49 aqui na sua Rádio Nacional, no Tarde Nacional. Márcio Vanderlei disse que gosta, que topa, gosta da ideia da gente fazer o karaokê nacional aqui, enquanto o Cirilo estiver se recuperando lá da cirurgia de harmonização, né? A plástica, sei lá o que, que ele vai fazer. Tá certo. Vamos pensar nisso, Márcio Vanderlei, com certeza. Confirmando, faltam 10 minutinhos para as 5. Hoje, dia 23 de julho, um ato relembrou 33 anos da chacina da Candelária aqui no centro do Rio. O movimento Candelária Nunca Mais reuniu hoje familiares e amigos das vítimas da violência do Estado em frente à Igreja da Candelária no centro, onde há 33 anos, 8 crianças e adolescentes foram assassinados pela Polícia Militar. A ação incluiu o uso de cartazes, rodas de conversas e orações, né? Então, não sei se você lembra, né? Eu e o Bruno e a Glorinha aqui no início do programa, a gente estava relembrando esse caso, dia 23 de julho de 1993, pouco antes de meia-noite, um táxi e um carro, né, um Chevette com as placas cobertas pararam em frente à Igreja da Candelária no centro do Rio. Os ocupantes atiraram contra dezenas de pessoas, a maioria adolescentes que estavam dormindo nas proximidades da igreja. Nas investigações, descobriu-se que os autores dos disparos eram policiais militares. Além das vítimas fatais, várias crianças e adolescentes ficaram feridos. O crime teria acontecido porque no dia anterior os meninos jogaram pedras num carro da Polícia Militar. As vítimas tinham entre 11 e 19 anos. Um dos sobreviventes dos disparos, que atuava como guardador de carros da região, foi uma peça-chave nas investigações. Em homenagem às vítimas, em frente à igreja, tem um pequeno monumento que relembra a chacina. Olha, são 4h51. Você votou pelo 971-199966 e a gente vai trazer para você a música mais votada. A gente nem falou no começo do programa que eram duas músicas sensacionais, né, Jorge Brum? Marisa Monte, com o cérebro eletrônico. Oi? Escolhidas a dedo, com certeza. Cérebro eletrônico, né? Música do Gil, na voz linda da Marisa Monte. E Legião Urbana, Há Tempos, né? Música, deixa eu corrigir aqui. A música, eu falei o tempo todo que a música é do Renato Russo. É do Renato Russo, junto com o Marcelo Bonfá e o Dado Villa-Lobos. Então, uma música autoral da Legião Urbana, né? Renato Russo, Dado Villa-Lobos e Marcelo Bonfá. E essa foi a mais pedida por você através do nosso WhatsApp. E a gente ouve agora.

Faltando 5 minutinhos para as 5, música bonita mesmo, né? Renato Russo, Dado Villa-Lobos e Marcelo Bonfá, quero agradecer a todo mundo que participou com a gente, né, aqui do Tarde Nacional. Muito obrigada pela companhia de vocês. Acabei de ver que vai ter John Secada no Quali Stage na Barra da Tijuca. Gente, John Secada me remete à minha memória afetiva de quando eu comecei, eu trabalhava em rádio e aí tinha show do John Secada, eu novinha. Nossa senhora, fui lá atrás agora. Faltando 5 minutinhos para as 5, voltei. Na Barra da Tijuca tem um carro enguiçado na Avenida Salvador Allende. Uma faixa da via está ocupada, sentido Transolímpica, por conta desse carro enguiçado na altura da estação BRT Asa Branca. 7 Rio no local, o trânsito está de intenso alento desde a altura do Rio Centro. Sabe quem também gosta de John Secada? Luiz Orlando, tenho certeza que ele vai estar lá aplaudindo. Olha, hoje tem, falando em Luiz Orlando, hoje tem jogo do Botafogo. Tem interdições de trânsito, né, para Botafogo e Vitória. O jogo começa às 7h30 da noite, Campeonato Brasileiro. Botafogo e Vitória. E já está valendo a operação especial de trânsito. Então, você tem todas as interdições lá no site do Centro de Operações Rio. É isso, né, gente? Tem um no Santo Cristo, tem um táxi enguiçado na Rodrigues Alves. Uma faixa está ocupada na altura da Avenida Professor Reis por conta desse táxi sentido da Avenida Brasil. O trânsito não tem dificuldades no trecho. Falei do Luiz Orlando, manda logo mensagem. Falei do John Secada. Aí ele falou que lembra do tempo que ele curtia o Batidão RPC. Eu, muito jovem, apresentava esse programa e também apresentava lá as músicas do John Secada ao lado do meu querido Claudinho DJ. Gente, foi um prazer estar com vocês aqui nessa tarde. Muito obrigada pela companhia. Não temos notícias de Cirilo Kings. Ele não ligou, não mandou mensagem. Mandou mensagem para você, Jorge Brum? Não? Mas mandou? Agora, hoje? Agora, na hora do programa? Não, mais cedo. Tá mandando abobrinha, né? Mandando abobrinha, mandando meme através do WhatsApp. Tá bom. Bom, eu não tenho notícias sobre ele, não sei como foi o exame. Vou procurar saber, mas acredito que amanhã ele tá por aqui. Queria agradecer a produção da Cíntia Cruz, né? Na mesa de som, JB, nosso Jorge Brum, que tá sempre com a gente. Glorinha, muito obrigada também, que esteve aqui com a gente, né? Já que hoje a Rosinha também foi fazer exames periódicos. Né, não posso falar o que ela falou ontem, porque não fica bem. Né? Então deixa quieto isso, né? Foi fazer um check-up. Ah, foi durante o programa que ele mandou? Cirilo é muito cara de pau, muito cara de pau, mas deixa isso pra lá. Gente, beijo, daqui a pouquinho tem É Tudo Brasil aqui na sua Rádio Nacional. Até mais, até amanhã.

5 horas em Brasília. Boa tarde para você. Eu sou Bianca Paiva e este é o Nacional Notícias, com o destaque do momento. O assunto agora é imposto de renda, porque amanhã

0: encerra a fila de declarações aptas à restituição no pagamento do imposto de renda deste ano. Só restarão pendentes restituições que ficaram retidas na malha fina ou que apresentam inconsistência nos dados bancários para o recebimento, como o caso de chaves PIX preenchidas de forma errada. Atualmente, 165 mil restituições não foram creditadas porque o contribuinte informou o CPF com a chave PIX para o recebimento sem possuir conta bancária vinculada a essa chave. Para regularizar a situação, o contribuinte pode cadastrar uma chave PIX com o número do CPF em seu banco, alterar a conta para crédito da restituição pelo serviço Meu Imposto de Renda ou retificar a declaração informando uma conta bancária de sua titularidade. Para consultar a restituição, basta acessar a página da Receita Federal na internet, acessando o serviço Meu Imposto de Renda na opção Consultar a Restituição. A pesquisa também pode ser feita pelo aplicativo da Receita para celulares e tablets. É com você, Bianca.
1: Muito obrigada, Gésio Passos. 5h02, esse foi o Nacional Notícias. Mais informações às 6h30 no Repórter Nacional. Espero você.
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São 5h04 no Rio, quinta-feira, dia 23 de julho de 2026, começando mais uma edição do É Tudo Brasil, ao vivo na sua Rádio Nacional. Para você que está no Rio de Janeiro, São Paulo, Brasília, em Brasília no AM 980, São Luís, Recife, Amazônia, Alto Solimões e também aí na Rádio Ceará. E a Rádio Nacional também está no perfil @RadioNacionalBR, no YouTube, no Instagram, no Facebook. No X. Aqui no Rio de Janeiro, onde a gente está, você sintoniza FM 87,1 ou AM 1130. Tá fora do Rio ou também no Rio, você pode acompanhar a programação no portal das Rádios ABC na internet ou no aplicativo Rádios ABC no seu celular. É Tudo Brasil até às 6, comigo Gláucia Araújo, na mesa de som Jorge Brum, na assistência de estúdio a Glorinha. E a gente começa o É Tudo Brasil com uma homenagem. Queremos celebrar a vida de um dos grandes guardiões da cultura popular brasileira. Hoje é aniversário do Geraldo do Norte, poeta, compositor, comunicador, que transformou sua paixão pelo Norte e pelo Nordeste num legado para o rádio. Em 1986, ele teve o primeiro grande sucesso com Lindo é Você Ser Minha Mulher, gravada pelo AGP, um poema feito em homenagem à esposa, musicado pelo Zé Catimba. Aí depois vieram os discos Diário de um Poeta Matuto, Diploma de Nordestino, Alma de Vaqueiro, além de dois livros e várias parcerias musicais que ajudaram, né, a preservar a cultura nordestina. Em 2004, Geraldo do Norte começou a comandar o programa diário Tabuleiro do Brasil, né, trazendo música, histórias e tradições para os ouvintes.

0: de todo o país, aqui na Rádio Nacional, programa que foi ao ar até 2016. E aí, Geraldo do Norte se tornou uma referência, né, na valorização de artistas populares e das raízes brasileiras. Recebeu o título de cidadão honorário do Rio de Janeiro, o prêmio Rosini de Excelência da Viola Caipira como guardião das raízes. Foi uma emoção para a nossa equipe receber Geraldo do Norte ao lado do Sergival, que também fez parte da nossa equipe com o programa Puxa o Fole, para gravar o videocast Rádio Memória Nacional 90 anos, falando de música regional. O programa vai estar disponível na próxima terça-feira no YouTube e no site, né, da Rádio Nacional. Na programação da Rádio Nacional, o episódio vai ser exibido em duas partes. No Revista Rio, às 14h30 da tarde, nas próximas duas terças-feiras, e também em rede, nas duas quarta-feiras seguintes, às 15h. Parabéns, Geraldo do Norte, que sua voz e seus versos continuem ecoando por muitos anos. E com muito carinho, a gente traz aqui, na voz do próprio Geraldo, Carrossel da Vida, feita especialmente para o dia de hoje. E na sequência, Lindo é Você Ser Minha Mulher, letra de Geraldo, na voz de AGP.
1: Jereba, para o velho Geraldo, hoje sou eu. 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Pois cada dia vivido se conta como perdido, que foi e não volta mais. 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Mesmo firme na campanha, jamais iremos alcançar. Está sempre na nossa frente, o tempo domina a gente, não tem quem faça parar. Pergunto pra que brincar por luxo, status e riqueza, se a nossa única certeza é que tudo vai acabar. Não conseguimos mudar, para que tanta ganância, orgulho, soberba, arrogância, coisas que não sumam nada, torna-se inútil a esperteza e a mais suprema beleza termina ao fim da jornada. Melhor é seguir a estrada, mesmo sofrendo os castigos das perdas de bons amigos, que eu fiz na caminhada, sem ter pausa para parar, é pancada, dor, sofrimento, cansaço, atropelamentos, meu corpo tem cicatrizes, mas vou plantando esperança, quero deixar como herança história para os aprendizes, zelando pelas matrizes que trouxe do meu passado, quero deixar de legado preservação das raízes, meu descendente feliz pelos cuidados e afeto que semeei para os netos, unindo passado e presente, porque sei que no futuro meu viver limpo e puro vai servir para muita gente. Às vezes sou insolente e exagero nas críticas, religiões e políticas são assuntos pertinentes, mas é que a gente sente a ascensão do fascismo, o golpe do fanatismo vai dominando as conversas. Vendo o mundo se perdendo, o bem ou o mal se rendendo, acreditando em promessas. As ordens são controversas neste mundo conturbado. Com o salário do pecado sempre engordando as remessas, o mundo está às avessas, por isso eu fiz uma enquete. Cheguei a 67 ainda me sentindo afoito. Sigo em paz, junto dos meus, e peço permissão a Deus para alcançar 68.

aí, então, parabéns, Geraldo do Norte. Um grande beijo pra você, saúde, muitas felicidades. E não esquece, tá, do nosso videocast, né, a partir da semana que vem, Rádio Memória Nacional 90 anos, falando de música regional. Próxima terça-feira no YouTube e no nosso site. Olha, e quem mora fora do Rio de Janeiro ainda tem tempo de programar a viagem, né, para assistir a uma noite que promete entrar para a história do samba brasileiro. Dia 5 de agosto, uma quarta-feira, o Teatro Municipal, um dos lugares mais bonitos do Rio de Janeiro, que muita gente, inclusive, do Rio de Janeiro não conhece, mas pode aproveitar essa oportunidade. O Teatro Municipal vai receber um show em comemoração aos 25 anos do Museu do Samba, reunindo grandes nomes da música como Alcione, Diogo Nogueira, Mumuzinho, Tereza Cristina, Sandra de Sá, Dudu Nobre e a velha guarda da Portela. O espetáculo começa às 8 horas da noite e celebra a história, a cultura e a tradição do gênero. Ingressos a partir de R$ 30,00 a meia já estão à venda. Então, já que a gente está falando de samba e já que o Teatro Municipal está abrindo as portas para o samba, vamos de samba, Jorge Bruno?

Agora 5h22, quem cresceu cantando Meu Vestido Azul, tic-tac, sonhando com o castelo Fritzenwalde e correndo para frente da televisão na hora de Floribela, pode comemorar em 2025. Juliana Silveira percorreu várias cidades do país para celebrar os 20 anos da novela, com shows no Rio de Janeiro, São Paulo, Belo Horizonte, Goiânia e Recife. E agora ela anunciou que a turnê vai voltar em 2027 com um espetáculo ainda mais completo. Além dos sucessos de Floribela, o público vai reviver músicas de Malhação, clássicos dos anos 80 e outros momentos marcantes da carreira da artista. Um convite para reencontrar a criança que mora em cada fã e provar que certas músicas nunca saem da memória. 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

0: 5h26, esse é o É Tudo Brasil.
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0: E no É Tudo Ceará, o Ricardo Guilherme, da Rádio Ceará FM 87,1, destaca o trabalho do cantor, compositor e escritor Dalton Moura, um dos nomes da cena cultural cearense. Boa tarde, Ricardo.
2: Na nossa tricentenária cidade de Fortaleza, o programa É Tudo Ceará. Hoje, com a presença de Dalton Moura, o compositor, o letrista. Dalton, quem é esse letrista? Como é que você trabalha música com vários parceiros, hein?
3: Ô, Ricardo, que prazer. Muito, muito obrigado. Viu a alegria estarmos aqui compartilhando a música do Ceará com nossos ouvintes em todo o país. Esse compositor, Dalton Moura, aqui de Fortaleza, parceiro de Roberto Menescal, de Roger Rogério, de Rogério Franco, do maestro Luciano Franco, de Paulo Façanha, de Cátia Freitas e Cristiano Pinho, e também do mestre Tarcísio Sardinha, que vamos ouvir hoje em duas canções do novo disco A Cor do Teu Olhar, que acaba de ser lançado, já está disponível em todas as plataformas. Esse compositor busca encontrar o inefável, tocar o abstrato, sensibilizar o coração das pessoas por meio das palavras escandidas na música. E é com muita alegria que a gente leva a nossa música para todos os nossos ouvintes.
2: A Cor do Teu Olhar, de Tarcísio Sardinha, Ricardo Leite, com letra de Dalton Moura e interpretação do Zé Renato.

0: Nós ouvimos a música de Sardinha e Ricardo Leite na interpretação do Zé Renato. Dalton Moura, você trouxe outra parceria sua com o nosso Tarcísio Sardinha.
1: Sim, mestre Tarcísio Sardinha, saudoso, que se despediu de nós há 4 anos e agora ganha esse disco de canções, todas assinadas conosco e com outros parceiros. Zé Renato, do Boca Livre, cantou a faixa título, A Cor do Teu Olhar. Agora, vamos numa tabelinha Ceará, Minas Gerais, com o grande mestre, autor do disco Áfrico, um dos maiores parceiros do Paulo César Pinheiro, um dos maiores cantores e compositores do Brasil, que também emprestou sua voz a essa música de Tarcísio Sardinha e Dalton Moura. A música se chama No Revés Dessa Voz e é um super samba que vamos ouvir na voz de Sérgio Santos.

Tá aí, então, você ouviu É Tudo Ceará aqui no nosso É Tudo Brasil, com a participação do Ricardo Guilherme da Rádio Ceará FM 87,1. Hoje, né, trazendo esse trabalho aí bacana do cantor, compositor e escritor Dalton Moura. São 5h35. Depois de um período longe dos palcos e das redes sociais, o João tá de volta. Ele anunciou um novo álbum, dando início a uma nova fase da carreira e aumentando a expectativa dos fãs por uma turnê que deve ser anunciada muito em breve. Um dos destaques da música pop

Brasileira da Atualidade já acumula milhões de ouvintes nas plataformas digitais e se consolidou como fenômeno de público. Sua última super turnê, realizada entre 2024 e 2025, reuniu mais de 320 mil espectadores em 16 shows e por 14 cidades brasileiras, rendendo a ele o prêmio Multishow de melhor show. O João também entrou para a história ao se tornar o primeiro artista solo brasileiro a fazer 3 apresentações da mesma turnê no Allianz Parque, todas com ingressos esgotados. E agora o anúncio desse novo trabalho reacende a expectativa por mais um capítulo de uma carreira marcada por recordes e grande conexão com o seu público. A gente vai ouvir o João aqui, claro, né? Não é tudo Brasil.

Agora são 5h42 e a Anitta anunciou uma apresentação extra da Equilibrium Tour em São Paulo, dia 9 de agosto, no Parque Vila Lobos, um dia após a estreia da turnê, que está marcada para 8 de agosto no mesmo local. A nova data foi confirmada após os ingressos da primeira apresentação se esgotarem. Esse espetáculo apresenta a nova fase da Anitta, inspirada no álbum Equilibrium, o oitavo trabalho de estúdio da artista, que foi lançado em abril. O disco recebeu indicação ao Grammy 2025 e alcançou grande repercussão nas plataformas digitais, com todas as 14 faixas entre as mais ouvidas do Brasil no Spotify, já no primeiro dia de lançamento. Equilibrium Tour traz um novo conceito visual e musical e explora a estética do álbum, juntando aí sucessos da carreira de Anitta com as novas músicas. Anitta, a gente ouve no É Tudo Brasil.

E o Kid Abelha segue com a turnê de reunião de Eu Tive um Sonho, que marca o reencontro da banda, né, com o público após 13 anos. O espetáculo celebra uma das trajetórias mais importantes do pop rock brasileiro, reúne grandes sucessos que atravessaram gerações. Você sabe que o Kid Abelha foi formado aqui no Rio de Janeiro em 1981, liderado pela Paula Toller, ao lado do Jorge Chael e do Bruno Fortunato, e conquistou o país com essa mistura de pop rock e new wave. Muita música que virou sucesso, né? Como Eu Quero, Pintura Íntima, Lágrimas e Chuvas, Fixação, Nada por Mim, que acabaram transformando o Kid Abelha em um dos maiores nomes da música nacional. Então, assim, tem vários shows programados. Sábado, em Brasília, na Arena BRB Mané Garrincha. 8 de agosto, em Olinda, no Classic Hall. Aí tem Fortaleza, Porto Alegre, Curitiba, São José, Belo Horizonte. E já tem o show da volta, dia 6 de janeiro, aqui no Rio de Janeiro, né? 6 de janeiro de 2027. A gente pensa que tá longe, mas é logo ali, né? Todas as informações nas redes sociais do Kid Abelha, toda a agenda tá lá. Mas pra você que é de Brasília, sábado você vai ouvir essas músicas aqui também.

Faltando 5 minutinhos para as 6, então toda a agenda, né, do Kid Abelha tá lá em @KidAbelha. Aí você acompanha e vê quando que o Kid Abelha vai passar com essa turnê aí pela sua cidade. Aqui no Rio de Janeiro foi um sucesso, esgotou, né? E aí eles marcaram essa nova data para 2027. E ele já tem novas datas para 2027, várias cidades do Brasil. Então dá uma olhadinha lá, @KidAbelha, e aí você acompanha toda a programação, toda a agenda, né, dessa turnê do Kid Abelha. Eu tive um sonho, né, com essa formação original aí da Paula Toller, ao lado do George Israel e Bruno Fortunato, para você ouvir muitas músicas legais do Kid Abelha. Faltando 3 minutinhos para as 6, o É Tudo Brasil vai ficando por aqui. Teve produção de Cíntia Cruz, produção e coordenação geral da Cíntia Cruz. Na apresentação, Glaucia Araújo. Na coordenação de estúdio, a Glorinha. E na mesa de som, Jorge Brum. Na sequência, você tem No Mundo da Bola com Rodrigo Ricardo e Brenda Balbi. Grande beijo, boa noite, se cuida e a gente se encontra amanhã, mais conhecido como sexta-feira. Até mais!

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1: Rodrigo Ricardo. Boa noite, 18 horas, quinta-feira, 23 de julho. Está no ar o programa No Mundo da Bola, com a minha apresentação, os comentários de Brenda Balbi, trabalhos técnicos de Jorge Brum, produção executiva, Luiz Ferreira.

0: jogadores que estavam na Copa e de mais uma boa atuação do atacante Pedro, autor de 2 dos 4 gols de ontem. O técnico Léo Jardim analisou a atuação do Skret rubro-negro no jogo de ontem.
1: Em relação à análise do jogo, acho que foi um jogo extremamente bem controlado na primeira parte. Sofremos poucos, criamos 2 ou 3 situações, acabamos por fazer 2 golos. A entrada da segunda parte, acabamos por fazer o 3º gol, que acabou por matar o jogo. E depois, com as substituições, conseguimos gerir o jogo sem grande fadiga, não é? Porque esta semana temos 3 jogos e acho que acabamos por ganhar bem. Um Chapecoense que teve muitas dificuldades contra nós ao contrariar o jogo do Flamengo.
0: Com os 2 gols marcados ontem, Pedro chegou a 12 no Brasileirão e segue na artilharia isolada da competição. No entanto, mesmo diante de várias manifestações nas redes sociais que afirmavam que Pedro deveria ter sido convocado para a última Copa, o técnico Leonardo Jardim preferiu desconversar.
1: Em relação a essa questão, eu estava a ser deselegante se responsabilizasse-me por ou se desse uma opinião sobre o convocatório do Pedro para a seleção que já passou. Essa responsabilidade será sempre de quem deu mais decisões. Isso no futuro, eu acredito que vai haver muito mais convocatórias com o Ancelotti. Ele percebeu que o Pedro é uma necessidade para a seleção, com certeza que ele vai levá-lo.
0: Tá aí o Leonardo Jardim desconversando, afinal a Copa do Mundo já passou, o Pedro não foi convocado, mas também não é, acho que ele tá certo, né? Brenda Balbi, boa noite para você. A Copa já se foi, o que importa é o Brasileirão e o Pedro, que pode, já que o Ancelotti continua sendo nosso treinador, por que não convocá-lo já breve, né? Porque o Brasil vai jogar aí, vão ter 2 amistosos no fim desse ano. Um abraço, boa noite, Brenda.
2: Abraço, já tá se despedindo,
0: já tô
2: que
0: me
2: isso?
0: Despedindo,
2: calma.
0: Né? É porque eu tô chegando. A gente abraça quando chega e quando se vai embora.
2: Boa noite, Rodrigo. Boa noite para você, para quem tá acompanhando a gente aqui na Rádio Nacional. Cara, o Pedro, para mim, assim, ele sempre foi um dos jogadores que consegue melhor desempenhar na função 9 aqui no Brasil. Não só como 9, né? Aquele clássico, aquele cara que é a referência dentro da área. O Pedro também é um jogador que se movimenta muito bem, consegue ali ter uma habilidade extra normal, assim, é um cara que veio do futsal, então a gente vê muito ele conseguindo dribles curtíssimos dentro da área, próximo ali da área, que acabam colocando ele em vantagem de marcar o gol muitas vezes, inclusive ontem contra a Chape, o primeiro gol dele na partida foi exatamente um gol nascido desse cenário, né? Ele consegue driblar 2 jogadores num espaço muito curto dentro da área para finalizar e fazer o gol. Então é o cara que com certeza vai estar no radar aí do Ancelotti. Ele que antes da Copa, né, estava ali na lista larga, então um jogador que a seleção brasileira já estava de olho, mas acho que com certeza pode ser um cara que pode estar aí nos planos da seleção brasileira já pensando em Copa de 2030.
0: É verdade, já falamos do vice-líder, que é o Flamengo, vamos falar agora do líder, Palmeiras, que não precisou se esforçar muito para vencer o Curitiba por 3-1 jogando no Couto Pereira. O resultado manteve a equipe paulista na liderança do Brasileirão com 7 pontos de diferença para o Flamengo. Abel Ferreira estava suspenso pelo acúmulo de cartões amarelos e não esteve na beira do gramado. O auxiliar João Martins comandou a equipe e analisou mais uma atuação segura do Skret Alviverde.
3: Dá essa capacidade ao Palmeiras e ao Curitiba, porque o Curitiba também jogou muito bem, criando-nos muitas dificuldades. Nós sabíamos que era os volantes que se mexiam muito, que criavam muitos desequilíbrios, tínhamos que fechar muito bem o corredor da bola, porque a cada virada que fizéssemos, principalmente se o Josué tivesse aberto do lado contrário, ia sair perigo. É um jogador tecnicamente muito forte, cruzamentos, então tínhamos que estar muito preocupados em fechar o corredor da bola, em controlar os volantes e em marcar na área, porque o Curitiba é das equipas que têm feito melhor futebol neste Brasil, tem praticado muito, muito bom futebol e nós sabíamos que íamos ter muita dificuldade e passámos os últimos 20 minutos, tivemos muita dificuldade, controlámos mais baixo, controlámos os cruzamentos. claro que com três zagueiros é mais fácil controlar os cruzamentos, isso ajudou-nos, mas era controlar principalmente os volantes que não conseguissem construir, e sempre que os pontas recebessem

0: em bola, que são pontas rápidas, o Breno já conhecemos bem, era evitar esse confronto de um contra um. No primeiro tempo ele conseguiu lá 3, 4 movimentos que nos criou perigo, mas estávamos preparados para isso e fomos uns justos vencedores porque conseguimos condicionar muito as mais-valias do Coritiba.
1: Tá aí o João Martins, auxiliar do Abel Ferreira, que estava suspenso. Brenda Balbi, Palmeiras sobrando, Palmeiras que volta a campo no próximo domingo também. Vai enfrentar o Atlético Mineiro no Nubank Park, em São Paulo, às 7h30 da noite. Palmeiras sobrando, recomeçamos como terminamos, né? Flamengo e Palmeiras sobrando aí na turma, hein, Brenda?
2: É isso, Rodrigo. Acho que vai ficar difícil para algum outro time correr por fora dessa briga pelo título. É claro que tudo pode acontecer, a gente sabe que o Campeonato Brasileiro é uma competição extremamente competitiva, né? E a gente sabe também que depois desse ato aí para a Copa do Mundo, as movimentações nos clubes, muitos treinadores que antes estavam reclamando que não tinham tempo para treinar a sua equipe, agora tiveram esse período grande aí de treinamento, de entendimento também ali de muitos elencos, contratações, saídas, enfim. Eu acho que foi um tempo aí para os treinadores de fato conseguirem mexer algumas coisas dentro de casa, mas Palmeiras e Flamengo são as duas equipes com maior investimento do futebol brasileiro, quiçá da América do Sul, né? Então são os times que têm os elencos mais longos, com a maior qualidade, então acho que fica realmente um pouco mais fácil, entre aspas, para esses dois times correrem na frente, né? E é isso que a gente tem visto. É claro que não dá para menosprezar os outros times, mas eu acho que para mim, até o final da competição, ou é Palmeiras ou é Flamengo.
1: E o papo agora é basquete.
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1: A norte-americana Pokey Shetman não é mais a técnica da Seleção Brasileira de Basquete Feminino. A Confederação Brasileira de Basquete, a CBB, anunciou a saída da treinadora em comunicado oficial divulgado pela imprensa hoje. A decisão foi tomada em comum acordo e o principal motivo foi o desencontro de expectativas. Com ela, o Brasil foi vice-campeão da Copa América e terminou em quinto lugar na seletiva para a Copa do Mundo da modalidade. Léo Figueiró, então assistente técnico e coordenador técnico da base, assume como treinador principal da Seleção Brasileira Feminina na sequência do ciclo olímpico. E ele tem dois compromissos pela frente. Já no mês de agosto, o qualificatório sul-americano para o America Cup e o qualificatório pré-olímpico.
2: Rodrigo, só um toquinho claro, aqui, claro, né, sobre o basquete. O Léo Figueiró, um treinador super renomado, né? Eu acho que no cenário mundial, um cara que assumiu o retorno do projeto de basquete do Vasco, depois de um tempasso, né, que o clube não tinha ali a modalidade olímpica, ele assume o Vasco e consegue no primeiro ano ali no comando uma marca histórica, né, que é colocar fazer com que o Vasco chegasse ali em quinto lugar do NBB, uma conquista muito grande, né? Conseguiu, inclusive, vaga para o Sul-Americano da modalidade com a equipe do Vasco. Então, acho que isso fala um pouquinho do trabalho do Léo, né? Da qualidade do trabalho do Léo. Acho que vai ser um passo importante, assim, para a carreira dele, obviamente, mas também para a seleção brasileira, ele que entende muito, é ex-jogador, né? Os filhos dele também são atletas de basquete, enfim, eu acho que está em boas mãos a seleção brasileira feminina.
1: Boa sorte aí para o Léo Figueiró. E chegou a hora do futebol feminino.
3: Copa delas.
1: Duas partidas fecharam as oitavas de final da Copa do Brasil Feminina. No estádio Nilton Santos, no Rio de Janeiro, o Red Bull Bragantino venceu o Botafogo por 2-0. E na Arena MRV, em BH, o Atlético Mineiro venceu seu xará piauiense por 2-1. Após a partida, a técnica Fabi Guedes elogiou o empenho das jogadoras em campo e o elenco ainda no gramado.
4: A gente não sabe para onde nós vamos, tá? Nós não sabemos, mas a gente tem certeza de que o nosso melhor o tempo todo, desde o treino até o jogo, é isso aí que vira, tá? Nosso melhor é isso aí. E toda vez que a gente tá no nosso melhor, não tem como dar errado. Isso eu falo para vocês sempre. O melhor de vocês é impossível a gente sair daqui com a derrota, tá? Seguimos ganhando dentro de casa e fazendo da nossa casa sempre o melhor lugar do mundo para nós, tá?
1: Bragantinas e Vingadores se juntam à Internacional, Flamengo, Ferroviária, Fluminense, Bahia e São Paulo na fase seguinte. O sorteio das quartas de final da Copa do Brasil Feminina está marcado para amanhã, também conhecida como sexta, na sede da CBF aqui no Rio de Janeiro, às 10 da manhã. Brenda Balbo, que a gente pode esperar aí desse sorteio Copa do Brasil afunilando.
2: É isso, Rodrigo. Uma Copa do Brasil com a disputa acirradíssima, né? Com um nível muito alto. É, agora, nessa fase, né? Agora para as quartas de final, a gente só tem times da elite do futebol, né? Ou seja, da Série A1 do Campeonato Brasileiro, mas até as oitavas de final a gente tinha times de outras prateleiras também, né? De outras séries do Campeonato Brasileiro. É, agora o que a gente pode esperar são duelos muito equilibrados, duelos dificílimos. E um detalhe, Rodrigo, é que dentre esses times, dentre os oito times, né, que passaram, avançaram para as quartas de final, somente a Ferroviária já venceu a Copa do Brasil. Ou seja, a chance de termos um campeão inédito é bem alta.
1: Aí, dessa vez, Palmeiras e Corinthians já caíram fora.
2: Ficaram pelo caminho, é isso. A Ferroviária venceu o Corinthians agora nas oitavas de final. E na rodada anterior, na série anterior, né, o Corinthians venceu o Palmeiras. Ou seja, duelo de gigantes que foram ficando pelo caminho.
1: É isso aí. E chegou a hora do...
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1: Hoje com o nosso professor Wagner Gomes.
5: Em agosto, a seleção brasileira de ginástica rítmica participará do Mundial na cidade de Frankfurt, na Alemanha. Os melhores colocados poderão garantir vaga para os Jogos Olímpicos de Los Angeles em 2028. As provas serão por aparelhos individuais, por equipes e rotação de conjunto. O Brasil participará no individual com três ginastas. Bárbara Domingos competirá nos quatro aparelhos. Giovana Santos e Maria Eduarda Alexandre dividirão os aparelhos da segunda vaga. A única que poderá se classificar para a disputa no geral será Bárbara. A nadadora de águas abertas, Ana Marcela Cunha, estabeleceu um novo recorde sul-americano para a travessia do Canal da Mancha. A nadadora cumpriu os 42,9 quilômetros entre a Inglaterra e a França em 8 horas, 25 minutos e 29 segundos. Segundo Ana Marcela, sua experiência em provas longas ajudou a manter o controle durante a prova. A nadadora foi acompanhada por um barco com o staff necessário para hidratação e alimentação durante a prova, sem sair da água. O recorde não tem distinção de sexo.
1: E os Jogos Pan-Americanos Universitários já começaram. E o time Brasil estreou com algumas modalidades. Maurício Costa conta tudo pra gente.
6: O FISU America Games é o evento esportivo universitário mais importante das Américas, com 36 instituições disputando em 15 modalidades na cidade de Lima, capital do Peru. Além dos resultados esportivos, a competição pretende fortalecer e aprofundar laços de união, amizade e solidariedade entre estudantes, líderes e instituições de ensino superior, sem discriminação de gênero, raça, religião, idioma e ideais políticos. E o time brasileiro viajou com uma delegação formada por mais de 200 integrantes que vão tentar medalhas no basquete, handebol, futebol de campo, xadrez, vôlei de praia, taekwondo, natação, tênis de mesa, futsal, voleibol, karatê, judô e atletismo. E já saíram os primeiros resultados. No handebol, por enquanto, só vitórias. No masculino, 32 a 21 sobre a Colômbia na estreia e 40 a 14 diante do Uruguai. As mulheres também estrearam ganhando do Chile, 33 a 20, e hoje derrotaram o Peru por 38 a 12. Já no basquete masculino, derrota na estreia contra o Chile, mas recuperação logo no confronto seguinte, vencendo a Colômbia por 76 a 46. Amanhã o Brasil ainda compete no xadrez, no vôlei de praia e novamente no handball. Lembrando que depois do PAN, vem a principal competição brasileira universitária, o JUBES, que este ano será disputado em Goiânia entre 23 de agosto e 5 de setembro. Ainda em setembro, entre os dias 17 e 22, o Brasil vai disputar o Mundial Universitário de Praia em Figueira da Foz, Portugal. Os dois eventos com cobertura da Empresa Brasil de Comunicação.
7: Da equipe de esportes, Maurício Costa.
1: Valeu, Maurício. Essa é a quarta edição dos Jogos FISU América. As competições em Lima seguem até o dia 1º de agosto. E falando da Liga das Nações de Vôlei Feminino, a partida entre Brasil e Itália, válida pela semifinal da competição, já teve seu horário definido pela Federação Internacional de Vôlei. brasileiras e italianas se enfrentam neste sábado às 5 horas da manhã, hora de Brasília, em Macau, na China.

0: Do outro lado da chave, às 8h30 da manhã de sábado, a Turquia encara a anfitriã China, que surpreenderam os Estados Unidos nas quartas de final. Vice-campeão olímpico Caio Bonfim conquistou o título da meia-maratona da Marcha Atlética no Troféu Brasil de Atletismo. Com a vitória, o brasiliense estabeleceu o novo recorde sul-americano da prova em pista e assumiu a liderança do ranking mundial da temporada da meia-maratona disputada em pista. E voltando a falar de Brasileirão, Botafogo e Vitória se enfrentam logo mais a partir das 7h30 da noite no estádio Nilton Santos, no Rio de Janeiro, em jogo atrasado da quarta rodada. Pelos lados do Glorioso, a preocupação é com o elenco mais jovem e com a reação da equipe diante dos gols sofridos. O técnico Franklin Carvalho, no entanto, minimiza o problema e mostra confiança no grupo alvinegro.
1: Todas as equipas ou todos os times, quando sofrem gols, é normal que o adversário galvanize, está cá dentro, e que quem sofre vá um pouco abaixo. Por vezes é o subconsciente, nós não controlamos isto. Mas nós temos que ver a juventude que nós temos em campo, isto pesa. A minutagem ou a falta dela a este nível que nós estamos, brasileiro, pesa. Acho que é normal, dada a juventude que temos, vai ser menos normal com o decorrer dos jogos e com a minutagem destes atletas, com a experiência que têm, com as vivências que começam a ter com a camisa do Botafogo. Para eles, daqui a 10 ou 15 jogos, quando jogarem com 30 mil aqui, já vai ser mais natural ou mais normal.
0: Pelos lados do Vitória, o desejo é pela melhora dos números do time fora de casa. O lateral Jamerson garante que o elenco do Leão está bastante focado na busca pelos 3 pontos.
2: Eu acredito muito que o histórico não condiz com o clube vive hoje, né? A gente tem feito diferente e eu acredito muito que não fique só em palavras, né? A gente está muito focado para ir em busca de 3 pontos lá no Rio. E a gente está trabalhando bastante, muito dedicado para isso. E a gente não pode carregar essa pressão também de querer ganhar jogo fora de qualquer jeito. Sabemos que a qualidade da equipe que a gente vai enfrentar, sabemos que é uma equipe muito difícil jogando dentro da casa deles. Então a gente precisa ter tranquilidade e saber que o momento certo a gente vai conseguir esses 3 pontos. Mas a gente vai para buscar mesmo esses 3 pontos, mas tudo no tempo certo e com muita sabedoria. Se a gente não conseguir os 3, a gente vai em busca do empate também. O importante é não perder.
0: Tá aí o jogador do Vitória, o Jamerson. Brenda, duelo equilibrado, o Botafogo vem de uma vitória dentro de casa, o Vitória vem de uma vitória, essa redundância quando se fala vitória, mas venceu o Vasco jogando no Barradão, mas como visitante esse Leão não tem rugido, né? Esse Leão baiano é quase um gatinho fora de casa.
3: É isso, né? Tem uma das piores campanhas fora de casa, o Vitória. Mas o Botafogo também, apesar de vir aí de um triunfo, né, também não é um time que vem empolgando. É um time que oscila bastante, é um time que, fora ali das 4 linhas, passa por diversos problemas. E não tem como falar que não impacta dentro de campo, porque eu acho que é inevitável. Se eu não me engano, eles estavam também com direito de imagem atrasado.
0: Transfer ban,
3: que acabou de cair, né, caiu recentemente.
0: Mas decidiram não vender o Danilo.
3: Uma loucura, né? Um externo ali do campo, uma loucura, mas torço para que o Franklin consiga blindar seus jogadores, né? Eu acho que esse fator, né, que ele coloca aqui é normal, o time sentir ali depois toma um gol. Cara, tudo bem, é normal, mas você não pode deixar que isso abale completamente seu time, impossibilitando, né, de buscar o resultado, principalmente dentro de casa. É um Botafogo que, como você falou, se o Danilo realmente não sair, eu acho que é um trunfo, né? É algo muito positivo. Apesar de não acreditar nisso, eu acho que ele vai acabar não ficando no Botafogo.
0: Não tá jogando.
3: Exato. Acho que vai acabar não ficando. Mas enfim, é um Botafogo que acho que ainda tem lenha pra queimar, tá ali na meiuca da tabela. Claro que não dá pra relaxar, porque como a gente já falou aqui no início do programa, o Campeonato Brasileiro ele é muito volátil, né? Eu acho que tirando ali a parte de cima do G4 da competição, que pode mudar pouco, eu acho que a meiuca da tabela e a parte de baixo, a tendência é que varie bastante as posições. Então, por mais que esteja ali literalmente no meio da tabela, em décimo lugar, com 25 pontos, o Botafogo precisa tomar muito cuidado para que os resultados negativos não acabem o jogando lá para baixo, né? E o Vitória, por sua vez, que está ali também bem perto, inclusive com os mesmos 25 pontos do Botafogo, precisa começar a pontuar fora de casa. Então hoje, se realmente não perder no Engenhão, acho que já é algo positivo, mas precisa buscar vitórias fora de casa também, porque só dentro de casa aí vai ficar muito complicado pro Vitória.
0: É isso, e também, ainda falando pelo Brasileirão, Corinthians e Remo fecham a 19ª rodada aí do campeonato. Jogo que acontece às 7h30 da noite na Neoquímica Arena. E pelos lados do Timão, a ordem é usar o fator casa para retomar a temporada com um resultado positivo. O técnico Fernando Diniz destaca a expectativa pelo reencontro com a fanática torcida corintiana.
4: A gente treinou muito depois das férias, teve um volume de treino muito grande. E agora que a gente estava diminuindo um pouco a carga, para a gente recomeçar bem. Aqui na Arena foi bom a gente ter vindo, que mudar o gramado, os jogadores se adaptarem um pouco, a gente fazer uma boa reestreia aí contra o Remo. Eu acho que está todo mundo muito conectado e de uma certa forma, para usar a tua palavra, ansioso para recomeçar, para reencontrar a torcida, reencontrar os jogos, a adrenalina do jogo. Então acredito que o time está, né, precisando voltar a jogar. Eu estou com muita saudade de ver a arena cheia aqui de novo. É isso que eu estou com saudade.
0: Pelos lados do Remo, a situação é muito mais delicada. A equipe está no penúltimo lugar e precisa dos 3 pontos para iniciar uma reação o quanto antes no Brasileirão. Apesar das dificuldades da pré-temporada, o técnico Léo Condé projetou o jogo contra o Corinthians logo depois de um amistoso contra o Ituano.
5: A gente espera chegar na quinta-feira já com um bom ritmo, né, que é normal a gente acompanhando a Série A, aí, essa retomada, algumas equipes ainda com ritmo um pouco abaixo. A gente teve dificuldade de não conseguir enfrentar outros adversários, né, em momentos anteriores. A possibilidade que a gente conseguiu foi essa aqui em São Paulo, mas de qualquer forma, eu acredito que mais esses 4 dias que a gente vai ter de treinamento, a gente vai chegar em boas condições nesse retorno do Campeonato Brasileiro.
0: Brenda, um duelo em que o Corinthians é amplo favorito, joga diante da sua torcida, enfim, contra um Remo vice-lanterna.
3: É isso, Rodrigo, mas apesar, né, de o Remo ocupar ali a 19ª posição, olha como a distância em pontos é curta. O Remo tem 18 pontos e o Corinthians tem 24. Então, se o Remo vence o jogo fora de casa, vai para 21 e fica apenas 3 pontos de distância do Corinthians. E aí, o que eu estava falando do Campeonato Brasileiro está super equilibrado e essa volatilidade, né, nas posições na tabela está muito, muito perto, né, uma da outra, é justamente sobre isso. O Remo, ele é o vice-líder da competição, mas 2 vitórias seguidas consegue tirar ele da zona de rebaixamento e empurrar um que está ali aparentemente mais confortável na tabela para a zona. Então, assim, todos os jogos agora vão ser muito importantes, né?
0: É verdade, Brenda. Nós já estamos chegando ao finalzinho do nosso programa. Temos 1 minutinho e meio. 3 assuntos e 1 minutinho e meio, hein, Brenda?
3: Chique.
0: Primeiro, Vasco ontem pela Copa Sul-Americana empatou em 2x2. Thiago Carpini demitido do Fortaleza. E a seleção italiana que queria o Ancelotti para treinar a Itália.
3: Vamos começar pelo Vasco. Resultado importante fora de casa. Acho que o empate não foi mau negócio para a equipe vascaína, que decide em São Januário. Então acho que esse empate aí coloca tudo no 0x0 e vai contar com a sua torcida dentro de casa para avançar para as quartas da Sula. Sobre o Carpini, cara, não sei, né? Não sei o que aconteceu ali, porque de fato um time que está brigando, né? Um Fortaleza, enfim, que estava, não sei, solidificando, mas aí cai, enfim. Eu acho que foi muito mais decisão da diretoria de tirar o treinador do que qualquer outra coisa. E falando de Ancelotti, calma aí, né? Deixa o cara aqui, deixa ele trabalhar.
0: Tem contrato assinado.
3: Tem contrato assinado até 2030. Depois de 2030, vocês se resolvem, mas deixa o cara trabalhar aqui.
0: Tem que dar mais uma chance pra ele. Chegou já no finalzinho, só teve um ano.
3: Não, eu acho que sim, ele não teve tempo pra trabalhar. Então, tudo que aconteceu nessa Copa do Mundo, não tem como colocar nas costas do cara.
0: Também
3: ele teve um tempo
0: não.
3: Muito curto e, apesar, né, de todos os pesares, eu acho que ele não conseguiu colocar o DNA dele na seleção brasileira ainda. Então, de fato, ele precisa de um ciclo inteiro, 4 anos, trabalhando com esses jogadores, conhecendo, né, estando perto deles, para aí sim a gente ter uma seleção com cara do treinador e que com certeza vai competir lá em 2030.
0: Valeu, Brenda Bal. Boa noite para você. Obrigado.
3: Valeu.
0: E esse programa No Mundo da Bola vai ficando por aqui. A gente relembra o 3º e o 4º gol do Flamengo na goleada sobre a Chapecoense em mais uma edição do Gol Nacional. Você confere logo depois as últimas notícias do Brasil e do mundo em mais uma edição do Repórter Nacional. Uma ótima noite para todos vocês.
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Para Pedro, de calcanhar, botou o Lohan na cara do gol! Por baixo na primeira, na segunda vai marcar, golaço! Golaço do Mengão! Lohan! Ele insistiu, persistiu, tocou com a perna direita de biquinho, a bola rebateu, zagueiro deu mole, ela caiu de voleiro e deu uma raqueta. Fundo do barbante, galera. No meu. Três anos do segundão. Lohan balança e tem rede balançando em Chapecó, galera. Beleza, Mengão. Sem deixar cair de voleiro, um giro lindo. Lohan explode a rede inimiga, bota no fundo do barbante. 99 é a dele. Escreve na mais querida no Brasil. Nacional. Chapecoense 0. Arrasca vem pelo meio, quem chega no esquadro, botou um bolão, entregando agora de novo pro Samuel Lino. É fumaça de gol, Lino pro primeiro, seguro, vai marcar, olha que pintura, bola de espalme, é saindo um golaço da Arena Condá. Ela voltou pro jogador que era o Emerson Royal, deixou passar batido de fundo, voltou para ele, cruzou de novo pra boca do gol, toca de cabeça, a zaga tira, sobrou, chicoteada, gol! Volta, que parecia em situação irregular, fez assim, Tizão apontou para o centro do gramado, ele cutucou de primeira na sobra, botou para o fundo do barbante do meu, 41 galera, 41 minutos cravados, 41 cravados, segundo ato do espetáculo, tem gente balançando em Chapecó, Pedro, o Pedrão da massa, guardou do Mengão, galera de cabeça, botou para o fundo do barbante, em condição legal de jogo, ele empurra para dentro, galera, o Flamengo bota a chape de 4 na Arena Condá, olho no placar, tá mais querida, Nacional. Flamengo 1, 2, 3, 4, Chapecoense 0.

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1: Seis e meia no horário de Brasília. 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
2: Olá, muito boa noite para você que está sintonizado na Rádio Nacional em Brasília, São Paulo, Rio de Janeiro, Amazônia, Alto Solimões, São Luís e Recife. E também para você que nos acompanha em todo o Brasil, junto às emissoras parceiras da nossa Rede Nacional de Comunicação Pública. Eu sou Bianca Paiva e você vai ouvir, a partir de agora, as principais notícias desta quinta-feira, 23 de julho de 2026. Centro de Investigação e Prevenção de Acidentes Aeronáuticos divulga relatório final sobre a queda do avião da Voepaz em 2024. Acidente aéreo em Vinhedo, no interior de São Paulo, provocou a morte de 62 pessoas. E mais.
3: Enquanto letalidade policial avança no Brasil, casos de latrocínio e lesão corporal seguida de morte registram queda, aponta Anuário da Violência.
4: Depois de falha em três linhas de trem privatizadas na capital paulista, a ATESP, Agência Reguladora de Serviços Públicos de Transporte do Estado, determina que a CPTM, a companhia pública, retome a operação das linhas.
5: Brasil registra queda de 14% nos focos de queimadas no mês de junho, em comparação com o mesmo período do ano passado.
1: 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Antes de darmos início ao nosso noticiário, lembramos que diante do período de defesa eleitoral, não serão veiculados conteúdos que possam caracterizar publicidade institucional. A medida se faz necessária para garantir o cumprimento das normas que regulamentam a comunicação de instituições públicas. O defeso eleitoral será encerrado em 25 de outubro. 6 horas 32 minutos. O Brasil alcançou em 2025 a menor taxa de assassinatos da série histórica, segundo dados do Anuário Brasileiro de Segurança Pública. Por outro lado, o país registrou aumento na letalidade policial e nos casos de feminicídio. Detalhes na reportagem de Tatiana Alves.
3: O Brasil registrou em 2025 o menor índice de mortes violentas intencionais desde o início da série histórica em 2012. Os dados fazem parte da 20ª edição do Anuário Brasileiro de Segurança Pública, divulgada nesta quinta-feira. A taxa caiu de 20,6 para 19,1 mortes por 100 mil habitantes, uma redução de 8,2% em comparação a 2024. O levantamento considera homicídios dolosos, feminicídios, latrocínios, lesões corporais seguidas de morte, além de mortes provocadas por intervenções policiais e de policiais em serviço ou fora do horário de trabalho. Pela primeira vez, a taxa nacional ficou abaixo de 20 mortes por 100 mil habitantes. Em 2012, quando o indicador começou a ser acompanhado, o índice era de 27,7. Entre os crimes que diminuíram, latrocínio teve recuo de 17% e as lesões corporais seguidas de morte caíram mais de 15%. Já as mortes decorrentes de ação policial aumentaram 5,4%. Apesar da melhora no cenário nacional, 7 estados registraram aumento de mortes violentas. Entre eles está o Rio de Janeiro, com alta de 2,1%. Já as maiores reduções foram observadas no Amazonas, Rio Grande do Sul e Mato Grosso. O anuário também revela o avanço da violência contra a mulher. Em 2025, o país registrou que 44,4% dos assassinatos de mulheres foram motivados por razões de gênero. Esse índice é o mais alto desde que o feminicídio foi incluído no Código Penal, em 2015. Ao todo, 1.571 mulheres foram vítimas de feminicídio no ano passado, uma média de 4 mortes por dia. As tentativas de homicídio também aumentaram. Foram mais de 4.100 casos registrados, quase 3 tentativas para cada feminicídio consumado. As maiores taxas de violência letal de gênero foram registradas nas regiões Centro-Oeste e Norte. Já Sudeste, Nordeste e Sul apresentaram índices menores. Da Rádio Nacional no Rio de Janeiro, Tatiana Alves.
1: 6h35. O ministro André Mendonça, do Supremo Tribunal Federal, autorizou a Polícia Federal a abrir inquérito para investigar repasses financeiros do empresário Daniel Vorcaro, do Banco Master, à produção do filme Dark Horse sobre a vida do ex-presidente Jair Bolsonaro. A decisão atende a um pedido da própria Polícia Federal e teve parecer favorável da Procuradoria-Geral da República. Em maio, o site The Intercept revelou que o senador Flávio Bolsonaro pediu recursos a Vorcaro para a cinebiografia. Segundo a reportagem, o ex-banqueiro repassou cerca de R$61 milhões entre fevereiro e maio de 2025. À época, Flávio Bolsonaro negou qualquer irregularidade e afirmou que os recursos eram totalmente privados. A gente traz agora informações de um outro levantamento nacional com dados preocupantes. Apenas 3 estados brasileiros têm planos de combate ao trabalho infantil válidos. Nas outras 24 unidades da federação, os planos estão vencidos, em andamento ou aguardando a publicação. Gabriel Brum é quem tem mais informações.

0: sobre esse assunto.
1: Maranhão, Paraíba e Rio Grande do Sul são os únicos estados com planos contra trabalho infantil válidos. Levantamento realizado em todas as unidades da federação em 2025 mostrou que, na grande maioria, os documentos estavam vencidos em elaboração, atualização ou aguardando a publicação. Os dados são do Fórum Nacional de Prevenção e Erradicação do Trabalho Infantil e Proteção a Adolescentes no Trabalho. Em um país onde há 1 milhão e 600 mil crianças e adolescentes trabalhando, segundo o IBGE, esse fator pode impactar a saúde e a educação, é o que afirma a secretária executiva do Fórum, Caterina Volkov.
2: Uma criança ou um adolescente que trabalha na colheita do açaí e ela precisa subir palmeiras para fazer essa coleta, mas acontece de ela cair, ela pode ter muitas sequelas para toda a vida por conta dessa queda, por conta do trabalho que ela estava desenvolvendo, para além de repercutir também no próprio processo de aprendizagem e escolarização.
1: Para Caterina, há falta de visibilidade e urgência sobre o combate ao trabalho infantil. A falta de planos compromete a adoção de medidas concretas.
3: Quando eles deixam de existir, ou deixam de ser acompanhados, eles enfraquecem a própria política, quando existente, e possibilitam o aumento de crianças e adolescentes em situação de trabalho infantil no estado.
1: O estudo também mostrou que 77% dos entrevistados apontaram o monitoramento de ações como um dos principais desafios. O levantamento identificou problemas estruturais, como falta de dinheiro e pessoal, mudanças de equipe e falta de articulação entre órgãos. Outras questões são a naturalização do trabalho infantil e o surgimento de novas formas de exploração, especialmente em ambientes digitais. Da Rádio Nacional em Brasília, Gabriel Brum.
0: 6h38. O assunto agora é o caos provocado por falhas nos serviços de trens da capital paulista, que impactou a vida dos passageiros ainda no início da manhã de hoje. Muitos deles tiveram que sair dos comboios e caminhar sobre os trilhos. Depois da falha em três linhas de trem privatizadas, a Artesp, Agência Reguladora de Serviços Públicos de Transporte do Estado, determinou que a CPTM, que é a Companhia Paulista de Trens Metropolitanos, uma empresa pública, retome a operação das linhas. A repórter Sara Kines fala ao vivo com a gente agora para atualizar essas informações. É com você, Sara. Boa noite.
4: Boa noite, Bianca. Boa noite, ouvintes. Foi uma manhã de muito caos para milhares de passageiros no transporte público aqui em São Paulo por causa dessas falhas que aconteceram nas linhas 11 Coral, 12 Safira e 13 Jade. A operação dessas linhas é de responsabilidade da concessionária Trivia Trens, que assumiu o controle na última terça-feira após a privatização do serviço. Desde então, a operação tem enfrentado problemas. A Artesp determinou que a operação das linhas afetadas fosse retomada pela CPTM por um período inicial de até 90 dias. Segundo a agência, o contrato com a Trivia Trens prevê a transição operacional em etapas com mecanismos de monitoramento que, se não atendidos de forma plena, dão segurança jurídica para o retorno da operação pela CPTM. A Artesp afirmou ainda que vai apurar a responsabilidade da concessionária pelos problemas no serviço e identificar as causas das falhas. Em nota, a concessionária Trivia Trens informou que, por volta das 5h40 da manhã de hoje, uma falha em uma composição provocou um problema elétrico entre as estações Tatuapé e Brás e que, por precaução, foi interrompida a circulação dos trens para priorizar a segurança dos passageiros. Segundo a concessionária, a operação já foi totalmente regularizada. É com você, Bianca.
0: Que bom, então, Sara. Obrigada pelas informações. 6h40 pelo horário de Brasília. E aqui em Brasília, o CENIPA, Centro de Investigação e Prevenção de Acidentes Aeronáuticos, divulga neste momento o relatório final sobre as causas do acidente com o avião da Voepass. Em 9 de agosto de 2024, a aeronave saiu de Cascavel, no Paraná, em direção a Guarulhos, em São Paulo, mas caiu no quintal de uma casa no município paulista de Vinhedo. 62 pessoas morreram no acidente. O Pedro Lacerda está lá no CENIPA e vai falar com a gente agora ao vivo. Oi, Pedro, boa noite.
5: Boa noite, Bianca. Boa noite, ouvintes. O documento aponta uma combinação de falhas da tripulação, da empresa e da ANAC, a

0: Agência Nacional de Aviação Civil. O tenente-coronel Paulo Frois, da Força Aérea Brasileira, está apresentando o relatório nesse momento. Ele explicou que o avião teve uma falha no sistema de degelo na véspera do acidente, mas o problema não foi registrado no diário de bordo, prática que, segundo o CENIPA, já era recorrente na Voepass e impedia providências como manutenção corretiva ou troca da aeronave. No dia do acidente, diante da queda de desempenho da aeronave, a tripulação não reconheceu a gravidade da situação a tempo, não declarou emergência, nem pediu descida imediata. O avião perdeu sustentação, entrou em parafuso chato e caiu sobre um condomínio residencial. Para o CENIPA, a Voepass tinha uma cultura de segurança frágil que normalizava desvios operacionais. Já a ANAC identificou irregularidades em auditorias anteriores e não agiu para reduzir os riscos. A investigação analisou caixas pretas, motores, o sistema de degelo e mais de 15 mil voos da frota da companhia, além de entrevistas com pilotos, mecânicos e familiares da tripulação. O documento passou por revisão de autoridades da França e do Canadá, países onde foram fabricados os motores e a aeronave. Em nota, a Voepass afirmou que o acidente foi o momento mais difícil da história da empresa e disse manter apoio psicológico às famílias, reforçando que colaborou com as investigações desde o início. O documento, de caráter preventivo, não aponta culpados nem define responsabilidades civis ou criminais, mas deve servir de base técnica para o inquérito da Polícia Federal, que investiga os responsáveis que não estavam a bordo, e para uma comissão do Congresso que acompanha o caso. A Associação dos Familiares das Vítimas do voo 2283 ainda deve se pronunciar sobre as conclusões do relatório. Bianca, é com você.
1: Obrigada, Pedro. Bom trabalho para você aí. Hora certa, 6 horas mais 43 minutos no horário de Brasília. Você vai ouvir daqui a pouco.
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1: Notícia internacional. A escalada da guerra no Oriente Médio fez o barril de petróleo disparar nos últimos dias e atingir o maior valor dos últimos 2 meses. O repórter Antônio Trindade traz as atualizações sobre o conflito no Golfo Pérsico.
4: O preço do barril de petróleo do tipo Brent ultrapassou a marca de 100 dólares pela primeira vez desde maio. É reflexo direto da escalada da guerra no Oriente Médio nas últimas semanas e do bloqueio das duas principais rotas de escoamento do petróleo na região. Nesta quinta-feira, os Houthis, grupo armado do Iêmen aliado do Irã, atacaram 2 navios-tanques sauditas com drones e mísseis. Segundo a milícia, as embarcações teriam tentado furar o bloqueio do estreito de Bab el-Mandeb, por onde passam cerca de 7% do petróleo mundial. A mídia estatal saudita informou que os navios foram incendiados, mas que a tripulação está em segurança. Em apoio à Arábia Saudita, o governo do presidente Donald Trump anunciou nesta semana um acordo para o desenvolvimento de um programa de energia nuclear para fins civis. Mas hoje, pelas redes sociais, Trump condicionou o acordo a novas exigências: a adesão do país aos acordos de Abraão para normalizar as relações da Arábia Saudita com Israel. Pouco depois, a secretária de imprensa da Casa Branca, Caroline Leavitt, disse que os líderes dos dois países ainda não trataram sobre essa cláusula especificamente, mas que o acordo vai beneficiar principalmente os Estados Unidos. Hoje, os Estados Unidos bombardearam o Irã pelo 12º dia consecutivo. O presidente Trump também disse que vai punir o Irã pelos ataques dos Houthis no Mar Vermelho. A guerra, segundo o secretário de Defesa dos Estados Unidos, já custou 37 bilhões e meio de dólares. E nesta semana, o governo pediu mais 67 bilhões de dólares ao Congresso para seguir com a ofensiva. Do lado iraniano, drones foram lançados contra 3 bases norte-americanas no Kuwait. Segundo o governo kuwaitiano, pelo menos um desses drones atingiu a principal passagem de fronteira entre o país e o Iraque. Ninguém se feriu.
5: Com informações da agência Reuters, da TV Brasil em Brasília, Antônio Trindade.
1: 6h46. O Brasil registrou neste ano queda de 14% na quantidade de focos de queimada.

0: em relação a 2025. Os dados foram divulgados hoje pelo Instituto Nacional de Pesquisas Espaciais a partir de análise captada por satélites. O repórter Gésio Passos tem detalhes sobre o boletim divulgado pelo INPE. Boa noite, Gésio.
1: Boa noite, Bianca. Boa noite, ouvintes. Olha, Bianca, foram cerca de 5.200 detecções de fogo no mês de junho. O resultado também ficou 27% abaixo da média histórica para o mês registrado entre 2010 e 2024. Mato Grosso, Tocantins e Bahia lideram o número de registros de foco de fogo nesse período. Já Alagoas, Espírito Santo, Bahia, Ceará e Pernambuco se destacaram com ocorrências acima do esperado para a média histórica. O Cerrado registrou a maior concentração de incêndios, com quase 60% do total. Segundo o INPE, a expectativa é de aumento das detecções de fogo ao longo dos próximos meses, acompanhando a estação seca. A Amazônia também teve registros relevantes de incêndios, com 26% do total. As terras indígenas registraram 10% de todos os focos detectados no Brasil. A análise do risco meteorológico indicou chances altas e críticas em grande parte do Brasil central e em áreas do Nordeste durante o mês de junho. O relatório do INPE apontou um aumento do risco na região do Mato Piba, entre o Maranhão, Tocantins, Piauí e Bahia, devido às chuvas abaixo da média. As queimadas podem ser agravadas nos próximos meses, devido ao fenômeno El Niño, que pode reduzir a quantidade de chuvas e aumentar o período seco. A expectativa, Bianca, é que no mês de julho seja marcado por um aumento dos focos de fogos. É com você.
0: Obrigada, Gésio. Daqui a pouco eu te chamo com informações sobre o novo tarifaço dos Estados Unidos. 6h48. Seguimos agora com saúde, com a nossa Rede Nacional de Comunicação Pública. A transição gradual da insulina NPH para a insulina de longa duração no SUS deve ser concluída até o fim de julho. Beatriz Bulhões, da Rádio Educadora de Salvador, tem as informações.
2: O Ministério da Saúde já começou a transição gradual da insulina NPH para a insulina glargina no Sistema Único de Saúde. Segundo a secretária de Ciência, Tecnologia e Inovação em Saúde do Ministério, Fernanda de Negri, a nova versão é mais moderna e dura cerca de 24 horas, melhorando a vida de quem precisava tomar até 3 doses diárias da substância anterior.
3: Então, a gente está transitando, está mudando o tratamento para uma insulina que é muito mais moderna e ela é melhor para o paciente. Você precisa de menos aplicações ao longo do dia, ela controla melhor a glicemia do paciente ao longo do dia, você precisa de uma aplicação só. Então, todos os relatos de pacientes é que ela é muito mais efetiva e a glicose fica muito mais controlada ao longo do dia inteiro com essa insulina de longa duração.
2: Por enquanto, o público-alvo são pacientes de 2 a 18 anos incompletos, com diabetes tipo 1, e pessoas com 70 anos ou mais, com diabetes tipo 1 ou 2. Essa tecnologia deve contribuir para um controle mais estável da glicemia, além de reduzir o risco de episódios de hipoglicemia. A previsão é que todo o Brasil receba os insumos até o fim de julho e começo de agosto. Da Rádio Educadora da Bahia, Beatriz Bulhões para a Rádio Nacional.
0: Esportes. E agora 6h50, André Luiz Mendes chega com resultados e agenda de jogos de hoje da Copa Sul-Americana e do Brasileirão.
4: Começando pela Copa Sul-Americana, ontem os brasileiros conseguiram bons resultados. O Vasco arrancou um empate em 2x2 contra o Independente Medellín na Colômbia e vai decidir a vaga em São Januário, no Peru. 0x0 entre Sporting Cristal e Bragantino. Vai decidir a vaga em casa. Daqui a pouco, às 7 da noite, é a vez do Grêmio encarar 2 adversários ao mesmo tempo. O Bolívar e altitude de 3.200 metros de La Paz. No Brasileirão, uma noite de visitantes. Em Curitiba, o Palmeiras venceu o Curitiba por 3x1. No interior paulista, o São Paulo levou a virada do Atlético Paranaense por 2x1. No Beira-Rio, foi a vez do Inter decepcionar a sua torcida, perdendo para o Cruzeiro também por 2x1. Em Chapecó, o Flamengo não teve dificuldades para golear o lanterna do campeonato, a Chapecoense, por 4x0. Com 2 gols de Pedro, que assumiu a artilharia do campeonato com 12 gols, ultrapassando o colombiano Viveiros do Atlético Paranaense, que tem 11. A rodada será fechada daqui a pouco, às 7h30 da noite, na Neoquímica Arena, com Corinthians e Remo. O outro jogo da noite, no mesmo horário,

0: É Botafogo e Vitória no Nilton Santos, mas esse pertence a um jogo adiado da quarta rodada do Brasileirão. Palmeiras com 44 segue 7 pontos à frente do Flamengo com 37. O Atlético Paranaense assumiu a segunda posição com 33, seguido do Fluminense com 32. Esses são os 4 primeiros. Lá embaixo, a zona do rebaixamento não sofrerá alterações, a não ser que o Remo vença o Corinthians por uma diferença maior do que 4 gols, porque nesse caso empataria com o Grêmio em número de pontos e o desempate ficaria no saldo de gols. Da equipe de esportes da Rádio Nacional, André Luiz Bendes.
1: 6h52. Os Estados Unidos vão aplicar uma nova tarifa adicional de 12,5% contra o Brasil por suposta falta de fiscalização do uso de trabalho escravo na produção de bens. Outros 60 países também foram retaliados pelos Estados Unidos com base em uma mesma investigação do Escritório de Comércio Norte-Americano. Como eu prometi, Jaze Passos está de volta para explicar essa taxação e quando ela começa a valer. Gésio.
2: Olha, Bianca, a medida passa a valer já a partir desta sexta-feira, com regras de transição para mercadorias que estiverem em trânsito. Estão isentas dessa nova tarifa os produtos considerados essenciais para a economia dos Estados Unidos. Em nota, o governo brasileiro rechaçou a decisão dos Estados Unidos. Também afirmou que o Ministério do Trabalho e Emprego do Brasil prestou explicações e forneceu vasta documentação sobre a atuação do país para coibir exportações de bens produzidos por trabalho forçado. O governo ainda ressalta que o Brasil é reconhecido há décadas pela Organização Internacional do Trabalho pelos fortes compromissos assumidos no combate ao trabalho forçado. A nota informa que, tendo em vista o caráter completamente arbitrário e injustificado das tarifas anunciadas contra o país, o governo brasileiro vai iniciar imediatamente os trâmites para acionar os instrumentos previstos na lei de reciprocidade. É com você, Bianca.
1: Obrigada pelas informações, Gésio. 6h53. Compositor, arranjador, multi-instrumentista, maestro. Moacir Santos completaria 100 anos no próximo dia 26 de julho. Com uma obra extensa que se destaca pela fusão de ritmos afro-brasileiros com o jazz, o músico ainda carece de maior reconhecimento no Brasil. Vamos ouvir na reportagem de Sara Quines.
3: Reza de pessoas numa procissão foi o ponto de partida para a melodia de Nanã, composta por Moacir Santos. Trilha de abertura do filme Ganga Zumba, ganhou letra de Mário Teles e foi gravada por uma centena de artistas, como Nara Leão, Sérgio Mendes, Tim Maia e nomes do jazz, como Kenny Burrell e Gil Evans. Nascido em 26 de julho de 1926, no sertão pernambucano, na região de Serra Talhada, o maestro aprendeu a tocar os instrumentos de banda marcial ainda criança. Em depoimento recuperado de um especial da Rádio MEC, em 2016, Moacir Santos relembra os primeiros contatos com a música.
4: Quando eu entendi a vida, que era um ser vivo, a música também já estava comigo. A gente brincava de banda de música na cidade. Lá em Flores, era muito natural os meninos andar nus, sem roupinha, até lá pelos 9, 10 anos de idade. Então, eu com 2 anos tinha a minha banda de meninos nus no meio da rua, tocando a marchinha. Então, esse foi o meu contato com música.
3: Na adolescência, o músico fugiu de casa e rodou o Nordeste em orquestras de circo e bandas militares. Em João Pessoa, Moacir foi regente da banda da Rádio Tabajara e, depois, seguiu para o Rio de Janeiro, onde atuou na Rádio Nacional como saxofonista a partir de 1948 e, 3 anos depois, já era arranjador da orquestra da emissora.
5: Maestro Moacir Santos.
3: Foi aluno do maestro César Guerra Peixe e professor de Baden Powell, João Donato, Paulinho da Viola, Ayrton Moreira, Roberto Menescal, entre outros. Andréia Erneste Dias, flautista e pesquisadora da obra do maestro, autora do livro Moacir Santos ou Os Caminhos de um Músico Brasileiro, comenta a genialidade do músico na fusão de ritmos afro-brasileiros com os sopros das bandas de jazz.
6: E tem referência experiências das bandas filarmônicas, tanto na instrumentação, né, das jazz bands, pesquisa na orquestra afro-brasileira, trazendo essa identidade afro-brasileira. Né.
3: Em 1967, Moacir Santos se mudou para os Estados Unidos. A obra do maestro foi revisitada em 2001 pelos músicos Zé Nogueira e Mário Adnet, no projeto Ouro Negro. O músico morreu em 2006, aos 80 anos. Passados 20 anos desde sua partida, o centenário de nascimento de Moacir Santos em 2026 é uma oportunidade de reverenciar sua obra, que soube fundir tão bem ancestralidade e modernidade. Da Rádio Nacional em São Paulo, Sara Kines.
1: Às 6h57, voltamos com notícia de saúde. O país passou a contar com um comitê para negociar preços de medicamentos comprados pelo SUS e ampliar o acesso a tratamentos de alto custo. Gabriel Brum.
7: O comitê de negociação espera conseguir descontos de pelo menos 50% na compra de medicamentos para o SUS, Sistema Único de Saúde. A estrutura foi instituída nesta quinta-feira pelo Ministério da Saúde. O objetivo é adquirir remédios em grande quantidade por um preço menor e, com mais espaço no orçamento, incorporar novos remédios, como os de alto custo para tratamento de câncer ou doenças autoimunes. O comitê pode ser acionado também para negociar se um produto já utilizado no SUS tiver um aumento de preço elevado. A Conitec, Comissão Nacional de Incorporação de Tecnologias no Sistema Único de Saúde, é a responsável por acionar o Comitê de Negociação de Preços e é quem avalia a incorporação ou não de novos medicamentos na rede pública. Esse modelo já existe em mais de 40 países, como Canadá, Inglaterra, Austrália e França. A ideia do Comitê de Negociação não era nova no Ministério da Saúde, mas só agora foi adotada de forma permanente. Com informações da Agência Brasil, da Rádio Nacional em Brasília, Gabriel Brum.
1: Uma última informação, estão abertas as inscrições para o 17º Festival de Música Rádio Nacional, promovido aqui pela EBC, Empresa Brasil de Comunicação. Os interessados devem se inscrever até amanhã, sexta-feira, dia 24, exclusivamente pela internet, e é necessário preencher o formulário eletrônico pelo site festivalradionacional.ebc.com.br. Podem participar compositores residentes no Brasil com até duas músicas inéditas, com letra em português e alinhadas ao perfil da emissora. 6h59 pelo horário de Brasília. O Repórter Nacional fica por aqui com trabalhos técnicos de Sanderson Freitas. Nos siga pelo Instagram, @ Rádio Nacional Notícias. A gente volta amanhã. Boa noite. Tchau, tchau.
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1: Olá! Olá, boa noite!
2: Boa noite para você que nos acompanha em todo o país.
1: Quinta-feira, 23 de julho de 2026.
2: E vamos ao destaque do dia.
1: Governo contesta a decisão dos Estados Unidos de impor nova tarifa de 12,5% a produtos brasileiros.
2: E diz que o Brasil é reconhecido na Organização Internacional do Trabalho pelo combate ao trabalho forçado.
1: Restituição do imposto de renda.
2: Receita Federal abre amanhã consulta ao terceiro lote de pagamento.
1: Depósito será feito no dia 31 de julho, Thaisa de Araújo.
3: Para saber se a sua restituição foi liberada, basta acessar o serviço Meu Imposto de Renda no site da Receita Federal ou consultar pelo aplicativo oficial do órgão em celulares e tablets.
2: Ciência e inovação contra desigualdades.
1: Prêmio Jovem Cientista reconhece iniciativas que desenvolvem tecnologias de inteligência artificial com impacto social.
2: Sobre o assunto, conversamos com Olival Freire Júnior, presidente do CNPq.
4: Todos os alunos do segundo grau da universidade, aluno de mestrado, aluno de doutorado, um jovem pesquisador já com doutorado, todos esses podem se candidatar.
1: Na apresentação da Voz do Brasil, Luciana Vasconcelos e eu, Ellen Bernardes.
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0: cadastro.
1: Mais de 845 mil produtores rurais de todo o Brasil receberam notificação para validar as informações de seus imóveis no Cadastro Ambiental Rural. As notificações foram enviadas pelo gov.br. Para consultar se o imóvel tem alguma pendência, o proprietário deve acessar o site www.car.gov.br e consultar a caixa de mensagem da Central Proprietário Possuidor, como explica Henrique Dolabella, diretor do Cadastro Ambiental Rural.
2: A mensagem pode ser para validar a análise que o Estado fez, pode ser para retificar alguma informação que o Estado identificou que não estava corretamente declarado, ou pode ser para subir algum documento comprovando aquela informação. Em outros estados que não usam o sistema federal, que usam o sistema estadual próprio, aí ele vai ter que entrar no SICAR do Estado, né, e cada estado vai ter o seu processo.
1: O CAR funciona como um mapa digital das áreas rurais e compõe uma base de dados para controle, monitoramento, planejamento ambiental e econômico e combate ao desmatamento. Atualmente, 8 milhões de propriedades estão inscritas no Cadastro Ambiental Rural. De acordo com Gabriela Gonçalves, coordenadora-geral da gestão do SICAR, o registro é obrigatório, gratuito e dá oportunidades para quem vive no campo.
3: É muito importante estar com o cadastro em dia e acompanhar as notificações da Central do Proprietário e Possuidor, porque o Cadastro Ambiental Rural ele é obrigatório para o acesso ao crédito, ele também traz melhores condições de acesso ao crédito quando ele está regularizado, então é necessário e vale muito a pena acompanhar o Cadastro Ambiental Rural através da Central do Proprietário e Possuidor.
1: Produtores do Acre, Rondônia, Pará, Tocantins, Mato Grosso do Sul, Goiás, Bahia, Espírito Santo, São Paulo e Santa Catarina devem acessar os cadastros ambientais do próprio estado para checar pendências. Todos os demais vão encontrar as informações no sistema federal, car.gov.br. Reportagem Graziele Bezerra.
4: E produtores rurais podem procurar na Embrapa orientações sobre as mudanças climáticas causadas pelo El Niño.
5: As previsões climáticas indicam mais chuva e temperaturas acima da média para a região sul do país nos próximos meses.
4: Diante desse cenário, produtores rurais podem adotar medidas de planejamento para reduzir os impactos nas lavouras e na pecuária.
6: O El Niño deve permanecer até o início de 2027 e trazer mais chuva, maior nebulosidade e temperaturas acima da média para a região sul do país. Mas, segundo especialistas, conhecer o fenômeno com antecedência permite reduzir riscos no campo. Orientações técnicas voltadas às principais atividades agropecuárias da região reúnem recomendações que podem auxiliar os produtores nesse planejamento, explica José Reinaldo Moraes, pesquisador da Embrapa Clima Temperado.
7: Ele reúne aí recomendações específicas para grãos, fruticultura, silvicultura, horticultura, pastagem, né, diversas aí, né, tipos de manejo, sempre com base no histórico de eventos, né, anteriores que nós tivemos, e também no conhecimento acumulado de anos, né, que a gente tem aí de convivência com esse fenômeno.
6: O documento recomenda que o produtor acompanhe as previsões meteorológicas oficiais, respeite o zoneamento agrícola de risco climático, planeje os investimentos e considere a contratação do seguro rural. A orientação é adaptar o manejo de acordo com cada cultura, já que os efeitos do El Niño variam entre lavouras e sistemas de produção. Nos cereais de inverno, como trigo, cevada e aveia, a atenção deve ser redobrada com doenças e com o planejamento da colheita. Para soja, milho e arroz irrigado, o foco está na drenagem das áreas, conservação do solo e monitoramento fitossanitário, para detectar pragas e doenças. Já na fruticultura, o excesso de chuva pode favorecer erosões, doenças e até comprometer a produtividade dos pomares. O pesquisador José Reinaldo da Embrapa ressalta que planejar pode evitar grandes perdas no campo.
7: Quanto antes o produtor incorporar essas orientações, né, no plano da sua safra, menor tende ele a sofrer os impactos financeiros, né, que pode levar o El Niño.
6: Além das recomendações para cada atividade, prevenir perdas começa antes mesmo da chegada das chuvas. O acompanhamento das informações climáticas e a adoção de práticas já conhecidas pela pesquisa ajudam o produtor a tomar decisões mais seguras

0: e aumentar a capacidade de enfrentar os desafios provocados pelo El Niño. Reportagem Pablo Mundim.
1: E a chegada do El Niño, com previsão de mudanças climáticas, acendem o alerta dos cuidados para evitar doenças transmitidas por insetos e mosquitos, como dengue e chikungunya.
2: Altas temperaturas e maior volume de chuva em algumas regiões podem favorecer a circulação do mosquito Aedes aegypti a partir do segundo semestre desse ano.
1: E o Ministério da Saúde recomenda que estados e municípios intensifiquem as ações de vigilância e controle. Saiba mais com Diego Freitas.
3: O Ministério da Saúde emitiu uma nota técnica em que alerta estados e municípios para a possibilidade de aumento na transmissão de arboviroses, como dengue e chikungunya, em razão da previsão de ocorrência do fenômeno El Niño ao longo do segundo semestre deste ano. Segundo projeções citadas no documento, o aumento das temperaturas e das chuvas em algumas regiões e os períodos de seca em outras áreas podem favorecer a proliferação do mosquito Aedes aegypti. A estimativa é de cerca de 1.700.000 casos de dengue em 2027, considerando cenários climáticos que ainda podem ser atualizados. A orientação é reforçar as ações de vigilância e controle, com bloqueio da transmissão nos primeiros casos identificados, reorganização das atividades dos agentes de combate às endemias e adoção das medidas de controle do vetor. A população também deve eliminar possíveis criadores do mosquito, observar os sintomas das arboviroses e procurar atendimento de saúde ao surgimento dos primeiros sinais da doença. Para acompanhar os alertas, basta acessar o portal info.dengue.mate.br. Diego Freitas, para a Voz do Brasil.
2: Os Estados Unidos anunciaram novas tarifas de importação a produtos brasileiros.
1: E o governo brasileiro acaba de divulgar nota contestando a decisão.
2: A repórter Luana Karen está aqui no estúdio da Voz do Brasil e tem mais informações para a gente. Boa noite, Luana.
4: Boa noite, Luciana e Ellen. Boa noite aos ouvintes da Voz do Brasil. Olha, em nota divulgada há pouco, o governo brasileiro rechaçou a decisão do governo dos Estados Unidos de impor tarifas de 12,5% sobre produtos brasileiros. A nova tarifa está relacionada a investigações sobre trabalho forçado. De acordo com a nota assinada pela Secretaria de Comunicação Social da Presidência da República, ao longo da investigação, o Ministério do Trabalho e Emprego prestou explicações e forneceu farta documentação sobre a legislação brasileira e da atuação das autoridades aduaneiras para coibir importações de bens produzidos por trabalho forçado. O documento afirma que o Brasil é reconhecido há décadas pela Organização Internacional do Trabalho, pelos fortes compromissos assumidos no combate ao trabalho forçado. Além do compromisso internacional com o combate ao trabalho forçado, o governo brasileiro cita o compromisso interno intensificado pelas políticas domésticas de fiscalização, prevenção, acolhimento das vítimas e combate ao trabalho escravo contemporâneo. A nota ainda destaca que o governo brasileiro responsabiliza as empresas e indivíduos, aplicando multas severas e mantendo um cadastro de lista suja de empregadores.
1: Luana, e o governo indicou quais são as medidas que deve tomar a partir de agora?
4: Indicou sim, Ellen. O documento afirma que o Brasil iniciará imediatamente os trâmites para acionar os instrumentos previstos na Lei de Reciprocidade, aprovada por unanimidade pelo Congresso Nacional, e levará o tema ao Mecanismo de Solução de Controvérsias da Organização Mundial do Comércio. Ellen e Luciana.
2: Luana, muito obrigada pela sua participação ao vivo aqui na Voz do Brasil.
1: O papel da ciência é transformar a realidade e trazer melhorias práticas para o dia a dia da sociedade.
2: Com essa missão, o Prêmio Jovem Cientista chega à sua 32ª edição, destacando a inteligência artificial para o bem comum.
1: O objetivo é reconhecer projetos de estudantes e pesquisadores que utilizem a inteligência artificial para reduzir desigualdades, proteger o meio ambiente e melhorar os serviços públicos no Brasil.
2: Para falar sobre o prêmio e como a ciência pode revolucionar o uso da tecnologia no nosso dia a dia, eu e Nazi Brum conversamos mais cedo com Olival Freire Júnior, presidente do Conselho Nacional de Desenvolvimento Científico e Tecnológico, CNPq. Vamos ouvir. Nós vamos conversar agora sobre ciência. Presidente, muito obrigada pela sua participação aqui na Voz Brasil.
5: Muito obrigado.
2: Para começar, vamos falar sobre o Prêmio Jovem Cientista. O que é esse prêmio?
5: É uma das ações mais tradicionais do CNPq. Ela tem quase 50 anos de existência. É uma iniciativa conjunta do CNPq com a Fundação Roberto Marinho. E temos também sempre um patrocinador master que pode variar ao longo do tempo. Atualmente é a Shell. Qual é a importância desse prêmio? Eu gosto de dizer que prêmios são importantes em todas as atividades humanas. Acabamos de ver um exemplo de um prêmio que foi um fracasso para nós brasileiros. Qual é o brasileiro que não ficou frustrado com a Copa do Mundo? E qual é o brasileiro que não ficou contente com o desempenho do Wagner Moura e da Fernanda Torres na premiação do cinema? Então, prêmios são importantes em quaisquer atividades e na ciência não é diferente. A particularidade desse prêmio, que é um prêmio para tentar fisgar um jovem promissor. Então não é o prêmio, não é um prêmio Nobel, não é o prêmio Álvaro Alberto, então não é o prêmio para o pesquisador já consolidado. Então é uma tentativa, nos mantendo na questão do futebol, de você olhar para a divisão de base e dizer aquilo ali tem futuro. Essa que é a ideia. Na última rodada, nós premiamos várias pessoas, algumas delas foram tão destacadas que na comemoração dos 75 anos do CNPq, nós convidamos alguns deles, Emanuele, Elisângela, o Raul, para apresentarem seus trabalhos para aquele público, que era um público diversificado, que estava comemorando os 75 anos do CNPq.
6: Bom, presidente, esse ano, qual que é o tema do Prêmio Jovem Cientista e por que que ele foi escolhido?
5: Então, isso é muito importante porque o tema, ele orienta a escolha e orienta quem vai se candidatar, e a gente sempre busca um tema na fronteira da pesquisa. Já tivemos o tema, como no ano passado, o problema da mudança climática em escala global, e o tema desse ano é inteligência artificial relacionada ao bem comum. Esse dilema que o mundo inteiro hoje atravessa de uma transição tecnológica disruptiva, mas uma transição em que nós estamos preocupados com o modo como a sociedade incorpora e não se perde nessa transição.
2: E como é que o investimento em jovens talentos pode contribuir para esse desenvolvimento tecnológico, científico do país?
5: Veja, os prêmios, eles são importantes também pelo valor financeiro, pelas bolsas que são atribuídos. Mas eles também colocam luz sobre certos projetos. Eu falei dos projetos desse ano. Um dos projetos que eu posso reportar para vocês é um projeto que foi destacado. Era um projeto de você ter uma célula fotoelétrica portátil que aquele coletor de castanha na floresta amazônica, veja que eu estou falando de um produto que o Brasil vende para o mundo inteiro, não, o Brasília Nuts, aqui a gente chama de castanha do Pará, o pessoal do Acre, do Amapá vai me matar, mas eu estou fazendo a ressalva, é a castanha do Brasil. Então o prêmio é um kit portátil que você carrega nas costas. Eu confesso para vocês que eu participei da entrega desse prêmio. Eu achei importante, mas eu não entendi a profundidade do impacto desse prêmio. Eu só compreendi tempos depois, numa viagem ao Amapá, e eu conversando com mais calma com o orientador da Manuele, e aí ele me explicou o tempo que o castanheiro passa sem contato telefônico, sem luz à noite, 40 dias, 60 dias. Então você veja que é algo que, é claro que ainda é um projeto, é um piloto, ainda precisa chegar, ter escala para chegar no mercado, mas é algo que impacta na vida dos povos da Amazônia e impacta na economia brasileira, porque é o pessoal que coleta um dos produtos de exportação do Brasil.
6: Então são projetos que podem fazer a diferença realmente, né?
5: Exatamente, exatamente.
2: E quem pode participar desse prêmio que vai falar de inteligência artificial, que é um tema tão atual, como o senhor disse, né?
5: Em princípio, porque o prêmio tem faixas, então, em princípio, todos os alunos do segundo grau, da universidade, aluno de mestrado, aluno de doutorado, um jovem pesquisador já com doutorado, todos esses podem se candidatar. Aí tem que olhar no edital qual a faixa em que ele se enquadra.
2: E vamos lembrar que o endereço, para quem tiver interesse no prêmio, é jovemcientista.cnpq.br.
5: Perfeito.
2: Todo mundo pode participar e tentar impactar, mandar projetos que impactem, né, a vida, não só do cientista, mas também do país, né, presidente?
5: E se tiver alguma confusão, bota lá no Google, Jovem Pesquisador CNPq.

0: não vai dar outro endereço, é isso que você acabou de falar.
1: Agora, presidente, vamos falar rapidamente sobre a SBPC, a Sociedade Brasileira para o Progresso da Ciência, que começa agora. Como é que vai ser a participação do CNPq?
0: Veja, a SBPC é uma entidade da sociedade civil, até um pouco mais antiga do que o CNPq, né? Mas que tem tido um importante papel ao longo da história do Brasil. É a voz do cientista, que, como sociedade civil, se dirige à própria sociedade e ao governo. Então, o CNPq sempre apoiou essa reunião da Sociedade Brasileira do Progresso da Ciência e sempre participou dessa reunião. Esse ano, em Niterói, belíssima cidade, nós vamos participar com uma atração, dentre outras, que essa atração eu queria chamar a atenção. Nós concebemos uma linha do tempo, a propósito dos 75 anos do CNPq, uma linha do tempo que dá corpo e voz ao lema dos 75 anos, que é Olhando Bem, tem CNPq. É a ideia de que em muitas das atividades de ciência e tecnologia que nós brasileiros nos orgulhamos, por vezes a gente não percebe que tem a marca do CNPq. Então, nessa linha do tempo, a gente vai encontrar, por exemplo, pesquisa de petróleo em águas profundas, tem o DNA do CNPq. A atividade do ITA, que permitiu a criação da Embraer, que hoje o Brasil tem a terceira empresa de aeronáutica do mundo, tem o DNA do CNPq. Citei esses exemplos, mas tem, eu diria, vários outros. O desafio do enriquecimento do urânio, o desafio de ter transformado o Brasil nessa enorme potência agrícola, tem lá o selo da Embrapa. Então, por vezes, o selo do CNPq não aparece tão diretamente. É preciso olhar bem para ver o apoio do CNPq. Então, quem tiver a oportunidade de ir a Niterói, eu convido para que passe no estande do CNPq para ver essa linha do tempo.
2: Muito obrigada pela sua participação aqui na Voz do Brasil. A gente conversou com o presidente do Conselho Nacional de Desenvolvimento Científico e Tecnológico, Olival Freire Júnior. Muito obrigada, presidente.
0: Eu agradeço a vocês pela possibilidade de falar do CNPq, de falar da pesquisa no Brasil, e agradeço também, claro, à EBC e ao público que nos acompanhou.
3: E a consulta ao terceiro lote de restituição do Imposto de Renda 2026 será aberta nesta sexta-feira, dia 24 de julho.
2: Quem ainda não recebeu a restituição deve verificar se há inconsistências.
3: Saiba como verificar a restituição e resolver possíveis pendências.
4: A consulta ao terceiro lote da restituição do Imposto de Renda será liberada nesta sexta-feira, dia 24, a partir das 9 horas. Mais de 2 milhões e 700 mil contribuintes serão contemplados e o pagamento está previsto para o dia 31 de julho. Para saber se a sua restituição foi liberada, basta acessar o serviço Meu Imposto de Renda no site da Receita Federal ou consultar pelo aplicativo oficial do órgão em celulares e tablets. De acordo com a Receita Federal, cerca de 165 mil restituições não foram creditadas, porque o contribuinte informou o CPF como chave PIX para recebimento, mas não possui conta bancária vinculada a essa chave. Nesses casos, é possível cadastrar uma chave PIX CPF junto a uma instituição financeira, atualizar os dados pelo serviço Meu Imposto de Renda ou enviar uma declaração retificadora. Após o processamento, permanecerão pendentes apenas restituições que ficaram retidas em malha fiscal ou que apresentam inconsistências nos dados bancários informados para recebimento, como os casos relacionados à chave PIX. Thaís de Araújo, para a Voz do Brasil.
2: Atenção, microempreendedores individuais e microempresários.
3: A implantação do novo Cadastro Nacional da Pessoa Jurídica pela Receita Federal vai suspender temporariamente os serviços de abertura, alteração e baixa de empresas realizadas pelas juntas comerciais.
2: Até o próximo sábado, às 7 horas da manhã, a base do CNPJ fica disponível apenas para consultas.
3: No sábado, a base ficará totalmente indisponível, impossibilitando consultas e qualquer outra operação relacionada ao cadastro.
2: O prazo para o restabelecimento total dos serviços está previsto para segunda-feira, 27 de julho.
3: A emissão do novo formato do CNPJ alfanumérico está marcada para o dia 31 de julho.
2: E atenção, estudantes, termina amanhã o prazo para os pré-selecionados da primeira chamada do ProUni entregarem a documentação que comprova as informações de inscrição à instituição de ensino onde foram selecionados.
3: Neste segundo semestre, o programa oferece mais de 471 mil bolsas de estudos parciais e integrais em todo o país.
5: Os estudantes pré-selecionados no programa Universidade para Todos, o ProUni, do segundo semestre deste ano, têm até sexta-feira, dia 24, para comprovar as informações passadas durante a inscrição. A documentação exigida pode ser apresentada diretamente na instituição em que o aluno foi pré-selecionado. É responsabilidade do candidato verificar com a universidade os horários e locais para realizar este processo. A perda do prazo ou não comprovação das informações implicará na reprovação dos alunos. Quem não foi pré-selecionado nesta etapa poderá participar da segunda chamada do ProUni, prevista para o dia 5 de agosto. Também será possível manifestar interesse na lista de espera entre os dias 26 e 27 de agosto. A divulgação da lista ocorrerá no dia 1º de setembro e a comprovação das informações deve ser feita entre 1º e 14 de setembro. Nesta edição, o ProUni recebeu mais de 529 mil inscrições e ofertou 471.304 bolsas de estudo em 380 cursos de graduação. A iniciativa oferece bolsas de estudo integrais que cobrem 100% do valor da mensalidade e parciais, que correspondem a 50%. A iniciativa é realizada duas vezes ao ano. Mais informações em acessounico.mec.gov.br/ProUni. Thaísa Vitória para a Voz do Brasil.
2: O Ministério da Educação recebe até o dia 31 de julho a declaração do Censo Escolar 2026 e orienta gestores a preencherem os dados referente aos alunos da educação especial.
3: Eles podem acessar um guia do INEP com orientações específicas sobre oferta de atendimento educacional especializado.
2: Os dados devem ser fornecidos em educacenso.inep.gov.br.
3: E essas foram as notícias do Governo Federal.
2: Uma realização da Secretaria de Comunicação Social da Presidência da República.
3: Com produção da empresa Brasil de Comunicação.
2: Fique agora com as notícias do Poder Judiciário e do Congresso Nacional. Uma boa noite.
3: Boa noite e até amanhã.
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8: Decisão do Supremo Tribunal Federal permite retomada da cobrança de IPTU em Teresina, no Piauí.
9: STJ reafirma que quando a vítima de homicídio deixa filhos menores, essa consequência pode aumentar a pena base do condenado.
8: TSE orienta tribunais regionais a criarem parcerias com instituições especializadas para combater a desinformação eleitoral.
9: Boa noite, eu sou Marcela Luiz.
8: Eu sou Walter Lima.
9: O Supremo Tribunal Federal suspendeu o liminar do Tribunal de Justiça do Piauí, que havia interrompido a cobrança de IPTU na cidade de Teresina.
8: De acordo com a decisão do ministro Alexandre de Moraes, o município declarou que a queda da arrecadação poderia causar grave impacto na economia pública e comprometer a execução de serviços essenciais. Fernanda Porto.
10: Diante da urgência, o caso foi julgado pelo ministro Alexandre de Moraes, que está na presidência do STF nesta segunda quinzena de julho. Ao atender o pedido para restabelecer a cobrança do imposto, o ministro Alexandre de Moraes considerou o levantamento da Secretaria Municipal de Finanças de Teresina, que indica que a paralisação da cobrança do IPTU impactou em arrecadação de mais de 84 milhões de reais. Na decisão, o ministro Alexandre de Moraes ressaltou que o município demonstrou que a queda de arrecadação poderia causar grave impacto na economia pública e comprometer a execução de serviços essenciais.
9: Quando a vítima de um homicídio deixa filhos menores, essa consequência pode aumentar a pena base do condenado.
8: Esse entendimento foi reafirmado pelo Superior Tribunal de Justiça. Fátima Uchoa.

0: Agora, sob o rito dos recursos repetitivos, a terceira sessão do STJ fixou essa tese que deve ser observada por juízes e tribunais. De acordo com o relator ministro Reinaldo Soares da Fonseca, o fato de a vítima do crime deixar filhos menores pode repercutir no aspecto material e gerar impacto em questões emocionais, mas esse posicionamento não pode ser aplicado automaticamente porque transformaria uma circunstância judicial em fator objetivo de aumento da pena. Ainda segundo o ministro, não é necessário exigir a comprovação de impacto excepcional ou individualizado para os dependentes da vítima, sob o risco de se esvaziar a própria finalidade da análise dessa circunstância judicial.
1: O Tribunal Superior Eleitoral orienta tribunais regionais a criarem parcerias com instituições especializadas para combater a desinformação eleitoral.
2: A ação permitirá a ampliação da capacidade técnica da Justiça Eleitoral, garantindo segurança jurídica na análise de processos que envolvam desinformação e conteúdo gerado por inteligência artificial. Juliana Cariri.
3: Os acordos poderão prever o compartilhamento de metodologias, o acesso a profissionais especializados, laboratórios e ações de capacitação. O TSE ressalta que as parcerias não alteram as competências das autoridades judiciárias nem as garantias.
1: Tribunal Superior do Trabalho mantém decisão que anulou reintegração de metalúrgico demitido por justa causa.
2: O trabalhador foi dispensado após comentar em rede social sobre a empresa em que ele trabalhava, Marla Lacerda.
4: O metalúrgico havia sido reintegrado por decisão provisória em primeira instância, alegando que sofria de depressão e que não podia ser dispensado por motivo de doença ocupacional. Mas o TRT de Campinas, São Paulo, suspendeu a medida. O caso foi analisado então pela SDI2 do TST, que confirmou a decisão de segundo grau. Para o colegiado, ainda não há elementos suficientes para concluir que a demissão foi irregular. Os ministros destacaram também que a estabilidade pela doença ocupacional não impede a dispensa por justa causa. Portanto, a validade da demissão ainda será analisada na ação principal após a produção das provas necessárias.
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1: Uma boa noite.
2: E até amanhã.
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7: Eu sou Humberto Pinheiro e estes são os destaques de hoje do Jornal do Senado, que começa agora. Nova lei fortalece a produção nacional de medicamentos e vacina. Piso dos professores, frete rodoviário e renovação da CNH estão entre as medidas aprovadas pelo Senado. Emendas parlamentares para shows podem ser proibidas. Boa noite. Foi sancionada a lei que cria a Estratégia Nacional para o Desenvolvimento do Complexo Econômico Industrial da Saúde. A nova legislação busca fortalecer a produção nacional de medicamentos, vacinas, equipamentos e insumos médicos. O objetivo é reduzir a dependência do Brasil de produtos importados, ampliar a capacidade da indústria nacional e garantir mais segurança no abastecimento do sistema de saúde. A reportagem é de Patrícia Oliveira.
8: São mecanismos para incentivar empresas e instituições de pesquisa a desenvolver e fabricar esses produtos no país. A nova lei também amplia parcerias entre o governo, universidades e empresas e prevê linhas de crédito. Para o relator do projeto que deu origem à lei, senador Rogério Carvalho, do PT de Sergipe, a pesquisa tecnológica em saúde deve se voltar para soluções dos problemas brasileiros.
9: A pandemia de Covid-19 demonstrou que buscar a autossuficiência em fármacos, vacinas e equipamentos hospitalares é um dever do Estado para assegurar o direito constitucional à saúde.
8: A nova lei também altera normas do SUS. leis e a lei de licitações para facilitar as compras públicas no setor de saúde.
7: No primeiro semestre de 2026, o Senado aprovou medidas provisórias que tratam do piso salarial dos professores da educação básica e do frete rodoviário de cargas. Os senadores também deram aval à renovação automática da Carteira Nacional de Habilitação. Repórter Pedro Pincer.
10: O Congresso Nacional aprovou medidas provisórias importantes, como a que reajusta o piso salarial dos professores da educação básica para R$ 5.130,63 em 2026, um aumento de 5,4% sobre o valor anterior, com ganho real de 1,5 ponto percentual acima da inflação. O texto aprovado estabelece novo cálculo para reajuste anual. A senadora professora Dorinha Seabra, do União do Tocantins, destacou a importância de valorizar o trabalho dos docentes.
11: Não tem educação boa, nem educação de qualidade, se os profissionais da educação não forem devidamente respeitados e valorizados. Esse é o nosso apelo para que, a partir do piso, as carreiras sejam reorganizadas nos diferentes municípios brasileiros e nossos estados.
10: Outro destaque foi a medida provisória que altera as regras e o cálculo do piso mínimo do frete rodoviário de cargas para considerar custos operacionais. A medida beneficia os caminhoneiros por estabelecer novas regras de regulamentação para empresas que contratem caminhoneiros para a realização de transporte rodoviário de cargas. Para o senador Stevenson Valentim, do Podemos do Rio Grande do Norte, a medida faz justiça e traz tranquilidade para a categoria.
12: Entendo que esse viés da multa já atingiu a sua pedagogia. E permanecer com essa injustiça é passar uma ideia de vingança e que não contribui nada para a sociedade. É importante que o caminhoneiro esteja preocupado com a carga, com o seu horário de entrega, com a distância da família, com as condições das nossas rodovias.
10: Outra medida provisória aprovada no primeiro semestre do ano garante a renovação automática da Carteira Nacional de Habilitação de motoristas que, ao término da validade do documento, estiverem no Registro Nacional Positivo de Condutores. O cadastro mostrará o nome das pessoas que não tenham cometido nenhuma infração de trânsito nos últimos 12 meses.
7: E o Senado deve analisar a partir de agosto um projeto que cria o Prêmio Nacional da Educação Brasileira. A proposta busca reconhecer iniciativas de estados, municípios, escolas e estudantes que contribuam para melhorar a educação. O objetivo é valorizar boas práticas e incentivar ações que fortaleçam a educação em diferentes etapas, da educação infantil ao ensino médio. A proposta prevê categorias específicas para reconhecer experiências bem-sucedidas em todo o país. Os detalhes com o repórter Rodrigo Rezende.
13: O Senado deve analisar a partir de agosto um projeto que cria o Prêmio Nacional da Educação Brasileira. A ideia, apresentada pelo senador Camilo Santana, do PT do Ceará, reconhece estratégias e iniciativas para a promoção de avanços na melhoria da qualidade da aprendizagem na educação básica feitas por estados, municípios, escolas ou estudantes brasileiros. Camilo Santana, atual presidente da Comissão de Educação do Senado, ressalta que todas as formas de desenvolvimento da educação brasileira devem ser valorizadas.
14: Eu sempre digo que a educação precisa estar acima de qualquer questão político-partidária nesse país. Está em jogo a qualidade da educação para nossas crianças e jovens desse país. Temos muito ainda a fazer, muito caminho a ser percorrido.
13: O prêmio terá 8 categorias e regulamento posterior irá definir a forma de seleção dos vencedores. A proposta de criação do Prêmio Nacional da Educação Brasileira ainda será analisada pelas comissões do Senado.
7: Um projeto apresentado no Senado tipifica como ilícito o uso de emendas parlamentares para o financiamento de shows e apresentações artísticas. A medida pretende modificar a lei de improbidade administrativa para penalizar os gestores públicos infratores de maneira mais dura e até mesmo com a perda da função. Mais informações com o repórter Douglas Castilho.
15: Apresentado pelo senador Eduardo Girão, do Novo do Ceará, o texto prevê que o uso de emendas parlamentares para financiamento de shows e apresentações artísticas seja enquadrado como ato que causa prejuízo ao erário. Essa modalidade de infração tem também como sanções a perda dos direitos políticos por até 8 anos, multa de até 2 vezes o valor do dano causado e o ressarcimento integral dos danos verificados.
16: É um dinheiro que se evapora e que, se for em equipamentos para o hospital, fica lá por anos, por décadas, né? E esse projeto nosso visa normatizar isso.

0: considerar como improbidade administrativa, com punição.
1: O autor do projeto justificou ainda que a medida pode combater o superfaturamento e os desvios que costumam ocorrer nesse tipo de transação. Além disso, segundo ele, haveria diversas vezes um conflito de interesses, pelo fato de gestores usarem dinheiro público para contratarem bandas ou grupos que têm eles próprios como empresários. O projeto aguarda a destinação para discussão nas comissões do Senado.
2: Mais de 158 milhões de brasileiros estão aptos a votar nas eleições de 4 de outubro. O número é o maior da história e representa um crescimento de mais de 2 milhões de eleitores em relação a 2022. No primeiro turno, os eleitores vão escolher presidente da República, governadores, dois senadores, deputados federais, deputados estaduais e distritais. A reportagem é de Rodrigo Rezende.
3: 158 milhões e 700 mil pessoas devem decidir os mandatários dos próximos anos para a presidência da República, governos estaduais e distrital, Senado, Câmara dos Deputados e Assembleias Estaduais. Em relação às eleições de 2022, houve um acréscimo de 2 milhões e 200 mil eleitores. As mulheres representam quase 53% do eleitorado e cerca de 3 milhões e 500 mil eleitores têm 18 anos ou menos. O presidente do Tribunal Superior Eleitoral, ministro Nunes Marques, ressalta que a população brasileira é soberana para escolher seus representantes e definir o futuro do país.
4: O futuro da nossa democracia não será delineado por máquinas, mas pelos milhões de brasileiras e brasileiros que depositam nas urnas sua mensagem de esperança, traduzida no voto direto, secreto, universal e periódico.
3: Os três maiores colégios eleitorais estão na região Sudeste: São Paulo, com 34 milhões, Minas Gerais com 16 milhões e Rio de Janeiro com quase 13 milhões de eleitores. 918 mil brasileiros vivendo no exterior estão aptos para votar.
2: O senador Wellington Fagundes, do PL de Mato Grosso, defendeu o projeto de lei que permite a destinação de emendas parlamentares da saúde para o atendimento pré-hospitalar realizado pelos corpos de bombeiros militares. Na análise dele, a proposta reconhece que esse serviço integra a rede de atendimento em saúde e amplia as responsabilidades de investimento na estrutura das corporações. Trabalhos técnicos de Josivaldo Souza. O Jornal do Senado fica por aqui. Acompanhe agora as notícias da Câmara dos Deputados. Boa noite.
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6: Câmara transforma em lei atendimento a brasileiras que vivem no exterior.
7: Herdeiros poderão retirar valores de até 40 salários mínimos sem inventário.
6: Comissão aprova inclusão digital de alunos com deficiência da rede pública.
7: Boa noite. A Comissão de Educação aprovou a criação da Política de Alfabetização Digital das Pessoas com Deficiência. A repórter Sofia Peçanha tem os detalhes da votação.
8: A Comissão de Educação da Câmara dos Deputados aprovou o projeto que institui a Política Nacional de Alfabetização Digital das Pessoas com Deficiência. Antes disso, o texto também foi aprovado pela Comissão de Defesa dos Direitos das Pessoas com Deficiência. A proposta tem como objetivo garantir o letramento digital de estudantes com deficiência da rede pública de ensino. Isso inclui desde o uso básico de computadores e internet, até ferramentas que auxiliam na comunicação, no acesso à informação e no desenvolvimento escolar. A relatora do projeto na Comissão de Educação, a deputada Maria Rosas, do Republicanos de São Paulo, destacou a importância da medida para promover a inclusão.
9: Aprovar essa Política Nacional de Alfabetização Digital, especificamente para as pessoas com deficiência, é um marco para que nós possamos trazer e falar na ação a pessoa com deficiência, dizendo: nós lutamos pela inclusão dos direitos da pessoa com deficiência.
8: Para isso, o projeto prevê a capacitação de professores e gestores, a adaptação dos métodos de ensino e investimento em infraestrutura tecnológica nas escolas, como equipamentos e conexão à internet. A ideia é que a tecnologia deixe de ser um obstáculo e passe a ser uma ferramenta de inclusão, como ressaltou a relatora ao afirmar que a transformação digital precisa considerar as necessidades de todos os estudantes.
9: A transformação digital da educação somente se realiza plenamente quando contempla a diversidade dos estudantes e assegura a eliminação de barreiras que dificultam o acesso à participação e aprendizagem das pessoas com deficiência.
8: A política de educação digital para pessoas com deficiência também estabelece que o desenvolvimento dos alunos e da instituição deverá ser acompanhado bimestralmente. Segundo o autor da proposta, o deputado Carlos Henrique Gaguinho, do União de Tocantins, com mais acesso e preparo, os estudantes com deficiência podem ter mais autonomia nos estudos, mais participação nas atividades escolares e melhores oportunidades no futuro, inclusive no mercado de trabalho. O próximo passo para a aprovação da Política Nacional de Alfabetização Digital das Pessoas com Deficiência será a análise pela Comissão de Finanças e Tributação. Da Rádio Câmara de Brasília, Sofia Peçanha.
5: Educação.
10: Bibo Nunes, do PL do Rio Grande do Sul, é autor do projeto que proíbe a aprovação automática de alunos não alfabetizados nos três primeiros anos do ensino fundamental. O texto altera a Lei de Diretrizes e Bases da Educação Nacional e aguarda análise pela Comissão de Constituição e Justiça.
11: Tem que saber ler e escrever, isso é o mínimo. Escola é para educar, que acima de tudo o objetivo das escolas é a educação. Se não for educação, não tem o menor fundamento. Espero que aprove para o bem da educação no Brasil. Não tem fundamento uma criança do primeiro, segundo, terceiro ano serem aprovados sem saber ler e escrever. Essa é a minha luta para melhorar de fato a educação no Brasil.
7: Bibo Nunes acredita que a promoção automática dos alunos serve apenas para melhorar indicadores educacionais. Na avaliação do deputado, a medida desestimula estudantes e professores, cria uma falsa sensação de aprendizado e compromete a qualidade da educação.
5: Justiça.
10: Comissão aprova a proposta que permite até 40 salários mínimos para a retirada de valores a herdeiros. A repórter Júlia Lopes explica a atualização dos valores.
12: A Comissão de Finanças e Tributação da Câmara dos Deputados aprovou um projeto que atualiza para até 40 salários mínimos, o equivalente hoje a R$ 64.840, o valor que poderá ser liberado a herdeiros sem necessidade de inventário em cadernetas de poupança e fundos de investimento. A proposta foi apresentada pelo deputado Celso Russomano, do Republicanos de São Paulo, e altera a lei que trata do pagamento a dependentes ou sucessores de valores não recebidos em vida pelo titular, como restituições no imposto de renda e outros tributos. A regra vale para casos em que não há outros bens sujeitos a inventário. No texto, o autor explica que, nesses casos, os herdeiros costumam utilizar os valores recebidos para cobrir despesas como impostos, custas judiciais e honorários de advogados, entre outros gastos. O relator da proposta, deputado Hildo Roche, do MDB do Maranhão, afirma que a atualização é necessária, porque a legislação atual utiliza como referência a obrigação do Tesouro Nacional, a OTN, que não existe mais, o que gera dificuldades de interpretação.
13: Essa regra já existia, só que como ele estava estipulado, referenciado em cima de um título do governo, que era a antiga OTN, e como a OTN não existe mais, não existia mais a referência de até quanto poderia ser pago de forma imediata para a viúva, ou para o viúvo, ou para o filho. Então isso impedia a evolução e a facilidade e a rapidez da transferência desses recursos de uma conta para a conta do herdeiro. E isso é facilitado agora.
12: Além disso, a proposta altera o Código de Processo Civil para estabelecer que o juiz não poderá negar o pedido de gratuidade da justiça apenas com base na renda de um herdeiro ou na posse de um imóvel. O projeto, que busca atualizar o limite a ser retirado por herdeiros em cadernetas de poupança e outras aplicações no valor até 40 salários mínimos, segue em análise na Comissão de Constituição e Justiça. Da Rádio Câmara de Brasília, Júlia Lopes.
5: Economia.
7: A Câmara aprovou proposta que garante imunidade tributária aos templos religiosos e suas entidades filantrópicas, também sobre tributos incidentes no consumo de bens e serviços. Marcelo Crivella, do Republicanos do Rio de Janeiro, afirma que a medida regulamenta um direito já previsto na Constituição.
14: Essa é a grande, eu diria, notícia para os templos religiosos, é fazer com que a imunidade prevista na Constituição Federal se torne realidade com relação aos tributos que incidem no consumo de bens e de serviços. Essa PEC foi aprovada no plenário com 385 votos favoráveis, 93 votos contrários e 7 abstenções. Portanto, teve ampla maioria.
10: Na opinião de Marcelo Crivella, a medida pode reduzir os custos de igrejas e instituições beneficentes na aquisição de equipamentos e insumos utilizados em atividades religiosas, assistenciais e sociais. A proposta agora será analisada pelo Senado.
5: Eleições.
7: Depois de ser aprovado na Comissão de Constituição e Justiça, o projeto que aumenta o prazo para transferência de domicílio eleitoral está pronto para ser votado pelo plenário da Câmara.
10: A proposta também altera as regras para comprovação de vínculo com a localidade, como informa a repórter Silvia Munhato.
15: A Comissão de Constituição e Justiça da Câmara aprovou o projeto que amplia de 150 para 180 dias antes das eleições o prazo final para o pedido de transferência do domicílio eleitoral. Pelo texto, o tempo de residência mínima no novo município também muda de 3 para 6 meses. A deputada Júlia Zanatta, do PL de Santa Catarina, relatora do texto, foi favorável à mudança.
16: A prática do turismo eleitoral, a transferência fraudulenta de domicílio com fins meramente eleitoreiros, constitui uma burla que corrói a representatividade democrática e a soberania popular em sua dimensão municipal. O voto é o exercício de soberania localizado e a fraude de domicílio rompe o nexo da pertinência essencial entre o eleitor e a comunidade política local, cujos rumos ele pretende definir.
15: A proposta também altera a forma de comprovação de vínculo com a localidade. Será exigida a apresentação de comprovante de residência oficial em nome do eleitor, como contas de água, luz, gás, telefone fixo ou correspondência oficial de órgãos governamentais. A lei atual permite a comprovação por meio de declaração do próprio eleitor ou outros meios que forem considerados convincentes pelo juiz eleitoral. Da Rádio Câmara de Brasília, Silvia Munhato.
5: Desenvolvimento Regional.
7: Rodrigo Hollenberg, do PSB, teme que o empréstimo de 6 bilhões de reais feito pelo governo do Distrito Federal para cobrir o rombo do Banco de Brasília, no caso Master, comprometa a saúde e a educação públicas. Por isso, o deputado acionou a justiça em defesa de crianças e famílias atípicas.
17: Nós, então, oficiamos ao Ministério Público do Distrito Federal e Territórios, solicitando que determine que o governo do Distrito Federal faça concurso para orientadores educacionais para que essas crianças, esses jovens com deficiência, possam ser acolhidos adequadamente na rede pública de educação do Distrito Federal. Do mesmo modo, nós estamos solicitando ao governo do Distrito Federal que realize a contratação de médicos, de enfermeiros, de técnicos de enfermagem, que possam garantir o atendimento a essas famílias.
10: Presidente da Comissão de Defesa dos Direitos das Pessoas com Deficiência, Rodrigo Hollenberg, relata o drama de famílias atípicas sem atendimento adequado e lamenta a falta de concurso para orientadores educacionais no Distrito Federal desde 2017.
5: Previdência.
7: O tempo para a aposentadoria de policiais militares e bombeiros poderá ser reduzido. Uma proposta aprovada pela Câmara permite que os estados e o Distrito Federal editem leis locais para diminuir esse prazo. Confira na reportagem de Maria Neves.
18: Aprovado na Comissão de Constituição e Justiça da Câmara dos Deputados, projeto que reduz o tempo de serviço de policiais e bombeiros militares para ter direito à aposentadoria integral, pode seguir para o Senado. Pela proposta, os estados poderão editar legislação própria para reduzir em até 5 anos o tempo mínimo de exercício na função para receber proventos integrais. O autor do projeto, o deputado Júnior Amaral, do PL Mineiro, argumenta que a medida busca trazer justiça para policiais e bombeiros militares que trabalham em condições difíceis e são pouco valorizados.
19: Os profissionais de segurança pública no Brasil já sofrem com falta de retaguarda jurídica, já sofrem com falta de logística adequada para trabalhar, já sofrem com baixos salários. Então essa questão da previdência é algo mínimo que a gente pode fazer aqui na Câmara dos Deputados para impedir que esses homens e mulheres sejam ainda mais

0: desprestigiados, como infelizmente são historicamente no nosso país.
1: Atualmente, a lei exige 35 anos de serviço para militares receberem a aposentadoria com valor integral. Desse tempo, pelo menos 30 anos devem ser em atividades militares. Com o texto aprovado, o período mínimo de atividade militar poderá cair de 30 para 25 anos. Na regra de transição vigente, militares que ingressaram no cargo há mais tempo, antes de 2020, e ainda não cumprem os requisitos, têm de contar pelo menos 25 anos de serviço militar, mais um pedágio. Eles devem trabalhar mais 4 meses para cada ano que falta. A proposta também permite que os estados reduzam esse tempo de pedágio para 20 anos por lei local. Da Rádio Câmara de Brasília, Maria Neves.
2: Tarcísio Mota, do PSOL do Rio de Janeiro, apresentou projeto que estabelece regras para a aplicação de recursos dos regimes próprios de previdência dos servidores públicos. A proposta busca reduzir os riscos nas aplicações financeiras e aumentar a segurança do dinheiro destinado às aposentadorias.
3: Nós não podemos deixar que os institutos de previdência e os governos apliquem os recursos dos servidores em bancos que não têm condições de garantir a liquidez e garantir a rentabilidade e garantir que esses recursos não serão perdidos. Então, a proposição desse PLP é de que os institutos de previdência de cada município brasileiro e dos estados brasileiros, eles tenham um limite, que 80% dos recursos dos servidores sejam obrigatoriamente aplicados em títulos que estão lastreados no Tesouro Nacional e em bancos públicos que dão garantia de que esse recurso não será perdido. E os demais 20% sejam aplicados em critérios muito rígidos de solidez dessas instituições financeiras.
4: Segundo Tarcísio Mota, a medida evita perdas em aplicações de alto risco e garante maior segurança aos recursos descontados de cada servidor. Ele argumenta ainda que o texto reduz a influência de interesses políticos e financeiros na gestão dos fundos previdenciários dos servidores.
5: Habitação.
2: Padre João, do PT de Minas Gerais, defende a aprovação de projetos que incentivam cooperativas habitacionais a participarem do Minha Casa Minha Vida. Ele avalia que a contribuição dessas entidades pode ampliar o acesso à casa própria com unidades mais acessíveis e de melhor qualidade.
6: Então temos que continuar avançando e avançando também com a nossa relatoria, com o projeto de lei que garanta a autogestão. Ou seja, além da responsabilidade e disposição de estados, do Distrito Federal e municípios, a sociedade civil organizada em forma de entidade ou cooperativa poder não só construir as moradias na forma de autogestão, mas também outros equipamentos importantes para a comunidade.
4: Padre João observa que o déficit habitacional atinge quase 5 milhões e 700 mil famílias no país. Ele afirma que a autogestão dá segurança jurídica a experiências já existentes e permite incluir equipamentos comunitários nos empreendimentos habitacionais.
5: Segurança Pública.
2: A Câmara aprovou proposta que transforma em lei o atendimento a brasileiras no exterior. Saiba mais sobre o assunto na reportagem de Paula Bittar.
7: A Comissão de Constituição e Justiça da Câmara aprovou uma proposta que transforma em lei a política de atendimento a brasileiras que vivem no exterior por meio dos Espaços da Mulher Brasileira. A iniciativa, desenvolvida pelo Ministério das Relações Exteriores em consulados brasileiros, oferece orientação e apoio especializado com prioridade a mulheres em situação de vulnerabilidade. Entre os objetivos da política estão o combate à violência doméstica, a orientação sobre direitos e o apoio à capacitação profissional, ao empreendedorismo feminino e ao aprimoramento educacional. O texto aprovado também prevê que o atendimento poderá contar com profissionais especializados e instituições parceiras em áreas como imigração, direito de família, legislação trabalhista e previdenciária, apoio psicológico e capacitação linguística, educacional e financeira. A proposta estabelece que a implantação dos espaços da mulher brasileira ocorrerá de forma gradual, conforme a avaliação do Itamaraty. A prioridade será dada às localidades onde houver maior necessidade de reforço do atendimento às mulheres, conforme a disponibilidade de orçamento, funcionários e de espaço físico.

0: físico nas repartições consulares. De acordo com dados do Ministério das Relações Exteriores, a rede consular brasileira realizou 1.556 atendimentos a brasileiras vítimas de violência doméstica e de gênero no exterior em 2023. Segundo a relatora na comissão, deputada Maria do Rosário, do PT do Rio Grande do Sul, o projeto garante a segurança jurídica de uma prática que o Itamaraty já desenvolve com sucesso.
1: Os objetivos específicos da criação deste espaço da mulher brasileira é o combate à violência doméstica, é a defesa das imigrantes contra a discriminação e a orientação a elas para a salvaguarda dos seus direitos humanos, é garantir a sua capacitação, o apoio ao empreendedorismo feminino, o apoio ao respeito, o aprimoramento educacional. Então, estas mulheres brasileiras que vivem no exterior passarão a ter um apoio maior dentro dos consulados como mulheres. E esse trabalho, sinceramente, será muito importante para a valorização dessas mulheres e tranquilidade das suas famílias que se encontram aqui no Brasil.
0: O projeto, que transforma em lei a política de atendimento a brasileiras que vivem no exterior por meio dos espaços da mulher brasileira, já pode ir diretamente para o Senado, a menos que haja recurso para votação antes pelo plenário da Câmara. Da Rádio Câmara de Brasília, Paula Bittar.
2: Meio Ambiente.
3: Delegado Palumbo, do Podemos de São Paulo, é autor de projeto de lei que aumenta a punição para quem maltratar animais. O deputado explica que a proposta eleva a pena máxima de prisão dos atuais 5 para até 12 anos para os condenados por esse tipo de crime.
4: Nós estamos lutando. O meu projeto estipula uma pena de até 12 anos de cadeia. O indivíduo que maltrata um animal tem que ficar encarcerado, de preferência trabalhando para pagar o próprio sustento. É assim que a gente trata criminoso, gente desalmada, que não tem coração, que maltrata os animais. Se esse projeto for aprovado, espero que seja, nós estamos lutando para isso, o criminoso que maltratar animal vai ficar 12 anos enjaulado, que é onde ele tem que ficar.
5: Delegado Palumbo argumenta que a legislação atual não consegue manter presos os autores de maus tratos. O parlamentar também destaca sua atuação em defesa da causa animal e cita outras iniciativas apresentadas por ele ao longo da vida pública.
3: Termina agora o Jornal Câmara dos Deputados, produzido pela Rádio Câmara, com trabalhos técnicos de Everson Urani e a apresentação de José Carlos Andrade e Luciana Vieira. Uma boa noite para você.
5: Ótima noite. A Voz do Brasil volta amanhã.
2: 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Boa noite.

0: Rio de Janeiro, década de 1940, a Nacional percebeu que rádio e futebol já faziam parte da alma brasileira.
1: E aí, pelas ondas curtas da nossa emissora, os jogos dos clubes cariocas passariam a ser transmitidos para todo o país, criando novas paixões em torcedores das regiões Norte e Nordeste.
0: Nos anos dourados, aos domingos, o espaço era deles. Antônio Cordeiro e Jorge Cury comandavam as transmissões do Campeonato Carioca. Aos poucos, os jogos do Maracanã iam conquistando corações pelo país inteiro, como contam o locutor Valdir Luiz e o ex-diretor da rádio Cristiano Menezes.
2: Foi responsável pelo crescimento das torcidas no Brasil inteiro, de Flamengo, Botafogo, Vasco e Fluminense, que foi a primeira rádio a transmitir o jogo para o Brasil inteiro. Hoje a Rádio Globo transmite, Tupi transmite, mas a pioneira em transmitir jogos para o Brasil inteiro foi a Rádio Nacional, no tempo do Jorge Cury.
3: É por causa da Rádio Nacional que você encontra até hoje torcedores de clubes cariocas em todo o país.

0: e criando uma paixão hereditária. O ex-comentarista de esportes da Nacional, Luiz Mendes, conta que o termo Mengão nasceu nos humorísticos da rádio.
1: A palavra Mengão, para determinar o Flamengo, surgiu no Balança, mas não cai, com um personagem que era interpretado pelo Germano.
2: Mengo, tu é o maior!
1: Hoje em dia, o Flamengo é mais Mengão do que Flamengo.
3: E para coroar a cobertura esportiva da Nacional, nascia um programa que está presente até os dias de hoje na nossa programação, No Mundo da Bola. Na época, ancorado pelos grandes locutores Antônio Cordeiro e Jorge Cury.
4: Atenção, desportista! Vai entrar em campo o famoso Escrete Nacional. No Mundo da Bola, o mais famoso e completo programa de esportes do rádio brasileiro, está no ar.
0: O programa fez história ao criar um concurso para eleger o craque do Brasil daquela época. Os votos deveriam ser entregues na sede da Rádio Nacional, contendo um envelope do medicamento Melhoral, patrocinador do programa.
3: O vencedor, Ademir Menezes, o Queixada, artilheiro do Sport, Vasco da Gama, Fluminense e Seleção Brasileira, recebeu mais de 5 milhões de votos, superando a votação de presidentes da República, como Gaspar Dutra e Getúlio Vargas.
0: A empresa fabricante do Melhoral pediu para parar a campanha, porque não conseguia mais produzir o remédio em tamanha quantidade. O jornalista Sérgio Cabral relembra essa história.
5: O programa No Mundo da Bola resolveu eleger o craque preferido dos brasileiros. E os votos eram dados no envelope de Melhoral. Esse concurso teve que parar a pedido do Melhoral, do laboratório Sidney Rossi, que não tinha mais condições de produzir Melhoral para as pessoas votarem. Então a Rádio Nacional era capaz de fazer coisas assim.
3: Ao juntar a paixão dos brasileiros pelo futebol e garantir o acesso às transmissões ao vivo de partidas dos times do Rio de Janeiro, a Rádio Nacional se tornaria responsável pela criação de torcedores das equipes cariocas pelo país inteiro.
0: Este episódio usou áudios do acervo da Empresa Brasil de Comunicação e do documentário Rádio Nacional, de Paulo Rossio.
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1: Muito bem, estamos de volta na Nacional com o melhor da música brasileira. Você vai ouvir Marisa Monte.

Tivemos em Nilce Carvalho, de Dona Ivane Lara e Délcio Carvalho, Doces Recordações. Celso Fonseca e Sandra de Sá, juntos em Polaroids, de Celso Fonseca e Ronaldo Bastos. Abrindo o bloco, Marisa Monte, dela e Nando Reis, Ao Meu Redor. Eu apresento agora para você Ivan Lins.

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2: Eu apresento agora para você na Nacional Céu.

Ouvimos Thiago York e Duda Beat juntos em Tangerina, de Roberto Polo e Thiago York. Antes, Legião Urbana, de Renato Russo, O Mundo Anda Tão Complicado. E ainda Céu, de Céu e Beto Vilares, com Madi. 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A Nacional recebe agora Dulce Quintal.

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3: Olá, você está na Nacional com o melhor da música brasileira. Você confere comigo ouvindo agora Marisa Monte, Della e Julieta Venegas, Ilusão.